0: pela Rádio Vaza Barris FM em Jeromoabo, na Bahia, louvando e agradecendo. Obrigado pelo carinho de todos vocês. E o nosso momento é de oração com o Padre Vanderlei Souza.
1: Olá, meu querido irmão, querida irmã, você que nos acompanha nesse programa com a Mãe Aparecida, sou o Padre Vanderlei, missionário redentorista. Vamos colocar-nos na presença de Deus, rezar, pedir, agradecer e louvar. Estamos no mês de homenagens especiais à Mãe de Deus e nossa. Somos convidados a voltar o nosso olhar e coração à Virgem Maria, sinal de esperança, amor e ternura para toda a Igreja. O mês de maio nos recorda a beleza da presença materna de Maria em nossa caminhada de fé, sempre nos conduzindo ao encontro com seu Filho Jesus Cristo. Dentro da Igreja, fundamentada nos apóstolos, tendo Pedro como pedra fundamental, rezemos pedindo auxílio da Santíssima Virgem, Mãe de Deus e nossa. Rezemos. Ó Virgem Maria, Mãe Santíssima e Rainha do Céu, neste mês a ti de consagrado, elevamos nossos corações com amor filial e profunda confiança. Tu que foste escolhida por Deus para gerar o Salvador do mundo, acolhe-nos como teus filhos e filhas e ensina-nos a viver segundo a vontade do Senhor. Ó Mãe querida, modelo perfeito de fé, humildade e obediência, ajuda-nos a dizer sim a Deus em todos os momentos de nossa vida, mesmo nas adversidades, nas dores e incertezas. Que semelhantes a ti, saibamos confiar plenamente no amor do Pai e caminhar firmes na esperança que jamais decepciona. Guia nossos passos pelos caminhos do bem e da santidade. Protege nossas famílias, consola os aflitos, fortalece os enfermos e ampara todos aqueles que recorrem à tua intercessão materna. Ó Mãe do Bom Pastor, conduz-nos sempre a teu Filho Jesus Cristo, para que, unidos a Ele, possamos viver como verdadeiros discípulos e discípulas missionários. Afasta de nós todo mal, todo desânimo e toda divisão, e faz crescer em nossos corações o amor, a paz e a fraternidade. Recebe, ó Mãe, nossas preces e intenções, e apresenta-as a teu Filho com ternura e misericórdia, e que nesse mês dedicado a ti, possamos renovar nossa fé, aprofundar nossa devoção e experimentar a alegria de sermos teus filhos e filhas. E a ti, Mãe Santíssima, consagramos nossa vida, nosso lar, nossa caminhada, confiantes de que jamais nos abandonarás. Permaneça conosco, ó Mãe, hoje e sempre, e conduza-nos à alegria eterna junto do teu Filho. Amém.
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0: Magnificat, comunidade Shalom. 21:09, com a mãe Aparecida, onde quer que você esteja, rezando conosco. E o nosso momento é de dica, viu? Para você.
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0: Irmão Marco Lucas chegando, trazendo para você momento de dicas de leitura.
2: Olá, meus amigos da Rádio Aparecida e do Portal A12. É uma alegria estarmos juntos em mais um quadro Você e o Livro. Estamos vivendo um tempo de profunda expectativa. O calendário nos aponta que a solenidade de Pentecostes se aproxima e com ela a oportunidade de renovarmos nossa fé e nossa missão. Este ano, o tema que guia nossos corações é: com o Espírito em nós, renovamos a face da terra. É um convite para um itinerário catequético profundo. Vamos meditar sobre a ação transformadora do Espírito Santo, aquela mesma força que impulsionou os discípulos a serem uma igreja em saída. 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

0: 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Vamos preparar o nosso coração, vamos deixar que o Espírito Santo renove a nossa vida e que você, com a sua vida renovada, você seja capaz também de ser instrumento de renovação da face da terra. Fiquemos com Deus, chamando a vinda do Espírito Santo sobre nós, esse Kairós, e até o próximo quadro, Você e o Livro.
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0: 21h18.
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0: 21h18, quem está chegando é o nosso...
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6: Em Fátima, Maria nos convida mais uma vez à oração, à penitência e à conversão. A Virgem de Fátima. Foram três humildes pastores, filhos de famílias pobres, simples e profundamente católicas, os mensageiros escolhidos por Nossa Senhora. Lúcia, a mais velha, tinha 10 anos, e os primos, Francisco e Jacinta, 9 e 7 anos, respectivamente. Os três eram analfabetos. Contam as crianças que brincavam enquanto as ovelhas pastavam. Ao meio-dia, rezaram o terço, bem na carreira. Ao voltar para as brincadeiras, depararam com a Virgem Maria pairando acima de uma árvore não muito alta. Assustados, Jacinta e Francisco apenas ouvem Nossa Senhora conversando com Lúcia. Ela pede que os pequenos rezem o terço inteirinho e que venham àquele mesmo local todo dia 13 de cada mês, desaparecendo em seguida. O encontro acontece pelos 7 meses seguintes. As crianças mudam radicalmente. Passam a rezar e a fazer sacrifícios diários. Relatam aos pais e autoridades religiosas o que se passou. Logo, uma multidão começa a acompanhar o encontro das crianças com Nossa Senhora. As mensagens trazidas por ela pediam ao povo orações, penitência, conversão e fé. A pressão das autoridades sobre os meninos foi intensa, pois somente eles viam a Virgem Maria e depois contavam as mensagens recebidas. Na época, muitos duvidavam das visões das crianças. As aparições só começaram a ser reconhecidas oficialmente pela Igreja, na última delas, em 13 de outubro, quando sinais extraordinários e impressionantes foram vistos por todos no céu, principalmente no disco solar. Poucos anos depois, os irmãos Francisco e Jacinta morreram. A mais velha tornou-se religiosa de clausura, tomando o nome de Lúcia de Jesus, e permaneceu sem contato com o mundo por muitos anos. O local das aparições de Maria foi transformado num santuário para Nossa Senhora do Rosário de Fátima.

0: Santa Maria, Mãe de Deus, rogai por nós, pecadores, agora e na hora de nossa morte. Amém.
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0: 21h28, já, daqui a 32 minutinhos, o nosso Santo Terço Mariano. E você rezando conosco, nossos irmãos e irmãs espalhados por todo o Brasil. Fábio Trindade e Eliana Ribeiro, pro que der e vier. Com a Mãe Aparecida, Rede Aparecida de Rádio.
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2: 21:33.
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2: Onde você estiver, pela Rede Aparecida de Rádio, rezando com a gente, louvando e agradecendo. Mandando um abraço aqui muito fraterno aos nossos irmãos queridos que rezam conosco, louvando e agradecendo. Antonildo Barbosa, lá em Fortaleza, no Ceará, rezando por ele. Ele está esperando para fazer aqui muito fraterno aos nossos irmãos queridos que rezam conosco, louvando e agradecendo. Antonildo Barbosa, lá em Fortaleza, no Ceará, rezando por ele. Ele está esperando para fazer uma cirurgia, rezando por toda a família, por todos que rezam conosco Santo Terço, mas descendo por mais um dia de vida, pelo trabalho, pelos estudos, agradecer por tudo, tudo, tudo, pela família, louvando e agradecendo sempre ao nosso bom Deus. Rezando também pelo Zé Antônio e a família, pelo Evandro, por todos nós aqui da Rede Aparecida de Rádio. Louvando e agradecendo a Deus também a Silvane Mani, em Belém do Pará, pedindo por ela e pela família. O nosso irmão André Bardini, rezando conosco também, ele é de São Paulo, capital, pedindo orações por ele, pela cunhada Ligia Mari, que foi em uma viagem para a Itália e sofreu um infarto e está hospitalizada. Que Nossa Senhora passe à frente e cuide dela. O Luiz Fernando em Taubaté rezando conosco, por ele e pela família. E a Vera Lúcia rezando com a gente lá em Porto Velho, Rondônia, também, pela Rádio Caiari FM, paróquia Nossa Senhora das Graças. Que coisa boa!
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4: Os santos nos ensinam. E hoje, dia 9 de maio, eu aqui, Padre André, estou com vocês, amigos e amigas ouvintes, para conhecer um pouquinho a história, a vida de São Pacômio. Pacômio, um nome meio diferente, de origem egípcia, justamente porque nasceu no Egito no ano de 287, era filho de pais pagãos, cheios de superstições e idolatrias. Mas desde a infância mostrou grande aversão a tudo isso. Aos 20 anos de idade, foi convocado para o exército imperial e acabou ficando prisioneiro em Tebes. Foi quando fez o seu primeiro contato com os cristãos, cuja religião até então lhe era desconhecida. Numa das noites, na prisão, recebeu um pouco de alimento de alguns cristãos que, escondidos, conseguiram entrar. Comovido com esse gesto de pessoas desconhecidas, perguntou quem havia mandado que fizessem aquilo. E eles responderam: Deus que está no céu. Nesta noite, Pacômio rezou com eles para esse Deus, sentindo já nas primeiras palavras ouvidas que esta seria a sua doutrina. O evangelho tocou de tal forma que ele se converteu e voltou para o Egito, onde recebeu o batismo. Depois, compartilhou durante 7 anos a companhia de um ancião eremita, de nome

0: Palemon, que vivia dedicado à oração. No princípio, o ancião não quis aceitá-lo ao seu lado, porque sabia que a vida de solidão e de oração não era nada fácil. Mas Pacômio estava determinado e convenceu-o de que deveria ficar. Um dia, durante uma de suas caminhadas, Pacômio ouviu uma voz que lhe dizia para inaugurar ali, exatamente naquele lugar, um mosteiro onde receberia e acolheria muitos religiosos. Depois apareceu-lhe um anjo que o ensinou como deveria organizar o mosteiro. Pacômio pôs-se a trabalhar a mente e o deixou pronto. As profecias que ele ouviu se concretizaram e muitas pessoas se juntaram a ele. Monges, eremitas e religiosos de todos os lugares pediram a admissão no mosteiro de Pacômio, que obteve a aprovação do bispo Atanásio, santo e doutor da igreja. Inclusive seu irmão João, que distribuiu toda a sua riqueza entre os pobres, uniu-se a ele. Com Pacômio nasceu a vida monástica no Egito, com uma comunidade de regras precisas de oração, contemplação e trabalho, a exemplo dos primeiros apóstolos de Jesus. Pacômio abriu ainda mais 8 mosteiros masculinos e um mosteiro feminino. Sua fama de santidade espalhou-se pelo Egito e na Ásia Menor. Foi agraciado por Deus com o dom da profecia e morreu no ano de 347, vítima de uma peste que assolava o Egito na época. Até o século XII havia ainda cerca de 500 monges da ordem de São Pacômio. Concedei-nos, ó Deus, a graça de uma vida de oração, contemplação e devoção como a de São Pacômio. Que saibamos dedicar tempo para estar com o Senhor, para rezar, meditar e contemplar no dia a dia sua presença amorosa entre nós, sua presença amorosa em toda a obra da criação. São Pacômio, rogai por nós.
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2: Quem confia em Deus, mesmo que tenha de enfrentar todas as ondas de violência e adversidades, sabe se colocar confiante em suas mãos. Lembro de maneira especial nesta oração os aniversariantes de hoje: o bispo aqui de Campinas, o Maurício de Piracicaba, e lembro de maneira especial a Angélica, esposa do meu irmão, aqui de Campinas.

trabalhos e divertimentos. Guardai-nos do pecado e fazei de nós instrumentos de vossa paz e do vosso amor. Ajudai-nos a observar vossos santos mandamentos. Amém. Sábado, dia 9 de maio. O trecho do evangelho de hoje é escrito por João, capítulo 15, versículos de 18 a 21. Anúncio do evangelho de Jesus Cristo segundo João. Naquele tempo disse Jesus aos seus discípulos: se o mundo vos odeia, sabei que primeiro me odiou a mim. Se fosseis do mundo, o mundo gostaria daquilo que lhe pertence. Mas porque não sois do mundo, porque eu vos escolhi e apartei do mundo, o mundo por isso vos odeia. Lembrai-vos daquilo que eu vos disse: o servo não é maior que o seu senhor. Se me perseguiram a mim, também perseguirão a vós. Se guardaram a minha palavra, também guardarão a vossa. Tudo isso eles farão contra vós por causa do meu nome, porque não conhecem aquele que me enviou. Palavra da salvação. Ao amor manifestado por Jesus e pelo Pai, e exigido aos discípulos, se contrapõe o ódio do mundo, entendido aqui como o conjunto daquelas pessoas ou situações que se opõem à fé e a Cristo. Ao longo da história da Igreja, foram diversas essas manifestações de ódio, com perseguições que perduram até hoje. Os martírios e os mártires são um exemplo concreto do ódio do mundo pelos discípulos de Cristo. Os mártires são servos que seguiram os passos do Senhor até as últimas consequências. São discípulos que preferiram entregar a própria vida em vez de negar a fé, de dar um jeitinho na fé. Não, eles não fizeram isso. Eles certamente não perderam a vida, mas ganharam o céu e mostraram ao mundo, a nós hoje, que o amor de Cristo é superior a qualquer coisa. Mostraram que não são do mundo, mas pertence ao reino, que é infinitamente maior. Mostraram que nenhum ódio pode vencer o amor que vem de Deus. No sábado, a Igreja incentiva a rezar de maneira especial e particular por Maria, Mãe de Deus e nossa. Rezemos especialmente também pelas mulheres, aquelas que se levantam cedo para seus afazeres domésticos, e também por aquelas que trabalham fora de casa. Muitas delas são o sustento, o esteio para sua família. Lembremos de todas as mulheres grávidas que passam por esta experiência bonita. Rezemos por aquelas que querem engravidar e ser mãe, e também pelas mulheres e famílias que estão esperando a adoção de uma criança. Enfim, pedimos a intercessão da Mãe de Jesus nesta oração para todas as mulheres. E rezemos juntos o Magnificat, junto com Maria. A minha alma engrandece o Senhor e se alegrou o meu espírito em Deus meu Salvador, pois ele viu a pequenez de sua serva. Desde agora gerações hão de chamar-me de bendita. O Poderoso fez em mim maravilhas, e santo é o seu nome. Seu amor de geração em geração chega a todos que o respeitam. Demonstrou o poder de seu braço, dispersou os orgulhosos, derrubou os poderosos de seus tronos e os humildes exaltou. De bem saciou os famintos e despediu sem nada os ricos. Acolheu Israel, seu servidor, fiel ao seu amor, como havia prometido aos nossos pais, em favor de Abraão e de seus filhos para sempre. Seja dado a você, no seu cotidiano, sempre sentir a presença e proteção de Maria, Mãe de Deus e nossa. O Senhor esteja convosco, ele está no meio de nós. Pela intercessão de Nossa Senhora Auxiliadora, desça sobre você, sobre a sua família, sobre as suas intenções, a bênção do Deus Todo-Poderoso. Pai, Filho e Espírito Santo. Amém.
O abraço de hoje vai para a Luciana dos Santos, para o Fábio Moraes,

0: a Paula Sanches, a Thalia Freitas e para a Hilda Marlene.
1: Sou o padre Edmilson Moraes, salesiano de Dom Bosco, e moro atualmente em Campinas, no estado de São Paulo, no Colégio Liceu Salesiano Nossa Senhora Auxiliadora. Que Deus continue te sustentando nas suas decisões. Abraço e até mais.
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8: 21:47.
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2: Estamos de volta com o programa Com a Mãe Aparecida, na Rede Aparecida de Rádio.
8: Com a Mãe Aparecida, Rede Aparecida de Rádio, juntinho de você, onde quer que estejas, viu? Rezando conosco, se preparando para a oração do Santo Terço, pedindo sempre as bênçãos de nossa mãezinha querida, a Senhora Aparecida. Obrigado a você, o Whindson Lavrador, que está rezando conosco lá em Itabuna, na Bahia, rezando por ele, agradecendo a Nossa Senhora por tudo na vida dele, por todas as soluções de problemas, pela intercessão dela, pedindo pela saúde física e espiritual. A Silvana Mani, em Belém do Pará, rezando conosco, pedindo a Nossa Senhora que abençoe a todas as famílias e comunidades, especialmente as mães que estarão rezando o Santo Terço.
2: Caminhos da Fé, com irmã Ana Gabriela. Queridos ouvintes, sejam bem-vindos a mais um encontro para aprendermos juntos a riqueza inesgotável da nossa fé. Vocês já sabem quem está aqui comigo, né? Isso mesmo, a Maluzinha. E ansiosa, como sempre, para aprender mais. Malu, hoje você começa. Faça pra gente um resumo dos sacramentos que conversamos até aqui. Quero só ver se aprendeu mesmo. Ela me olhou de olhos arregalados, pensou um pouquinho e começou. Bom, falamos dos três sacramentos da iniciação cristã: batismo, Eucaristia e Crisma. E depois falamos dos sacramentos de cura, que são... Ah, já sei! Penitência e unção dos enfermos. Muito bem, pequena. Vejo que você está sempre prestando atenção. Estes são os cinco sacramentos que todos os cristãos podem e devem receber ao longo de suas vidas. E o que temos agora que saber, a Malu? Agora vamos para dois sacramentos muito especiais e particulares, conhecidos também como sacramentos ao serviço da comunhão. Serviço da comunhão? Indagou ela. Isso mesmo, serviço da comunhão. Se chamam assim porque são ordenados para a salvação dos outros e se contribuem
10: para a salvação pessoal é através do serviço ao outro, porque são uma missão que realizamos na igreja. São dois. Mas vamos falar primeiro do sacramento da ordem. A Malu me olhou assustada e foi logo perguntando: espera, deixar tudo em ordem é um sacramento? Não, Malu, respondi, achando graça da associação que ela fez. Deixar tudo em ordem é um dever que temos para colaborar com a nossa família. Mas o sacramento da ordem é o que recebem aqueles que sentem em seu coração o chamado para doar a vida a Deus, colocando-se ao serviço dos irmãos. Já sabe de quem estamos falando, Malu? Ainda não. Mas estou muito curiosa já, fala logo. Eu bem sei como você é curiosa, mocinha. Mas vamos lá. Estamos falando agora dos ministérios ordenados, ou seja, os padres. Neste sacramento, aqueles que já foram consagrados pelo batismo e pela confirmação recebem uma consagração particular em nome de Cristo. E eles têm como tarefa principal trazer Jesus para nós através do sacramento da Eucaristia. Eles continuam a missão exercida por Jesus na igreja. E este sacramento pode ter três graus: diácono, padre ou bispo. Mas por que se chama sacramento da ordem? Quis saber a Malu. É que a palavra ordem, na antiguidade, era usada para indicar pessoas no sentido civil, ou seja, aqueles que governavam. E a igreja, a partir também da Bíblia, usa essa expressão para falar desse sacramento que ultrapassa a simples eleição pela comunidade, porque confere um dom do Espírito Santo que permite à pessoa exercer um poder sagrado que vem do próprio Jesus através da igreja. Nossa, disse a Malu admirada, isso me parece muito grande. E é mesmo, Malu. E o sinal visível desse sacramento acontece através da imposição das mãos do bispo com a oração de consagração. Todos os bispos foram padres, mas nem todos os padres serão bispos, pois estes geralmente são escolhidos pelo Papa. Nossa, quanta coisa! Falou a Malu admirada. Pois é, Malu, é muita coisa mesmo. Mas o que precisamos sempre lembrar é de rezar com carinho por nossos padres, bispos e diáconos, e também pelo Papa, que é o bispo de Roma. Todos são nossos pastores e precisam da força de Deus para serem sempre fiéis à sua missão. Pode deixar, disse a Malu. Hoje mesmo vou fazer uma oração pelo padre da minha paróquia. Muito bem, Malu. E vocês, queridos ouvintes, já rezaram por seu pároco hoje?
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8: 22 horas, horário de Brasília.
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8: Com a Mãe Aparecida, Rede Aparecida de Rádio, momento da oração do Santo Terço Mariano. Momento de agradecermos ao nosso Pai misericordioso por tudo que temos, por tudo que somos. Agradecemos a intercessão

de nossa Mãe Santíssima, a Mãe da Divina Graça, a Mãe da Misericórdia, a Mãe da Esperança, Senhora Aparecida. Momento de agradecermos pela nossa vida, pela nossa saúde, pelo nosso trabalho. Agradecermos também pelas nossas dificuldades, louvando e agradecendo a Deus por tudo, tudo, tudo em nossa vida. E hoje, de maneira muito especial, neste sábado dedicado à Virgem Maria, nossa Mãe Santíssima, rezemos por todas as nossas mães. Mães que oram, mães que choram, mães que trabalham, mães que cuidam, mães gestantes, mães aflitas, mães consoladoras. A você, mãe, que está rezando conosco no dia de hoje, estamos rezando por você, pela sua vida, pela sua saúde. Rezemos o nosso Santo Terço, invocando a Santíssima Trindade.

Divino Jesus, nós vos oferecemos este terço que vamos rezar, meditando nos mistérios da vossa redenção. Concedei-nos, por intercessão da Virgem Maria, Mãe de Deus e Nossa Mãe, as virtudes que nos são necessárias para bem rezá-lo e a graça de ganharmos as indulgências desta santa devoção. Oferecemos particularmente, em desagravo dos pecados cometidos contra o Santíssimo Coração de Jesus e o Imaculado Coração de Maria, pela paz do mundo, pela conversão dos pecadores e pelas almas do purgatório, pelas intenções do Santo Padre o Papa Leão, pelo seu um ano de pontificado, pelo aumento e santificação do clero, pela santificação das famílias, pelas missões e pelos doentes. E por todo o povo brasileiro, professemos a nossa fé.

0: Pai nosso que estais nos céus, santificado seja o vosso nome. Venha a nós o vosso reino. Seja feita a vossa vontade, assim na terra como no céu.
1: O pão nosso de cada dia nos

0: mas livrai-nos do mal. Amém.
1: Ave Maria, cheia de graça, o Senhor é convosco, bendita sois vós entre as mulheres, e bendito é o fruto do vosso ventre, Jesus.
2: Santa Maria, Mãe de Deus, rogai por nós, pecadores, agora e na hora de nossa morte. Amém.
1: Ave Maria, cheia de graça, o Senhor é convosco, bendita sois vós entre as mulheres, e bendito é o fruto do vosso ventre, Jesus.
2: Santa Maria, Mãe de Deus, rogai por nós, pecadores, agora e na hora de nossa morte. Amém.
1: Ave Maria, cheia de graça, o Senhor é convosco. Bendita sois vós entre as mulheres, e bendito é o fruto do vosso ventre, Jesus.
2: Santa Maria, Mãe de Deus, rogai por nós, pecadores, agora e na hora de nossa morte. Amém.
1: Glória ao Pai, ao Filho e ao Espírito Santo, como era no princípio, agora e sempre. Amém. Ó meu bom e amado Jesus, perdoai-nos, livrai-nos do fogo do inferno, levai as almas todas para o céu e socorrei principalmente aquelas que mais precisarem da vossa infinita misericórdia. E nós acolhemos a você, nossos irmãos e irmãs em Cristo, que estão neste momento rezando conosco. Seu Edivaldo Meire, em São Paulo, rezando por ele e pela família, louvando e agradecendo ao bom Deus por tudo e por todos. Pela dona Ana, que é esposa, por toda a família, pelos filhos, pelos netos, louvando e agradecendo. Quem reza conosco também, pedindo as bênçãos da Mãe Aparecida, é a Rosângela. Ela reza conosco de Campinas, São Paulo, pela Rádio Brasil, AM Ondas Tropicais, colocando o nome da mãezinha dela na oração. Ela se encontra muito bem de saúde, graças a Deus. A Célia Alves Pérez Pascuotto, inclusive, ela não perde um terço da noite. Ô, dona Célia, que bom, viu? Que Deus abençoe, que Deus aguarde sempre, sempre sob o manto da Mãe Aparecida. E o nome da minha mãezinha que já está junto ao Pai, Célia, dona Célia, um beijo no coração da senhora, viu? Rezando conosco, o José Carlos, pedindo por ele em Cruzeiro, pedindo por ele na intenção do Santo Terço, pela mãezinha dele e todas as mães e pelas mães falecidas também. Reza conosco, rezando com a gente, o Cleude, rezando conosco, pedindo as bênçãos da Mãe Aparecida, lá de Ponta Grossa, célula Santa Rosa de Lima, louvando e agradecendo a Deus. Quem reza conosco também, a Gisele e o Paulo de Mafra, em Santa Catarina. Estamos rezando e agradecendo todas as noites no Santo Terço com a nossa mãe, a Senhora da Conceição Aparecida, e também por toda a minha família. O Douglas em Esmeralda, rezando por ele e pela família, louvando e agradecendo a Deus por tudo que ele tem recebido na vida dele e de toda a família. E quem reza conosco, o nosso primeiro mistério é o nosso irmão querido, o Ismael. O Ismael que está lá em Joinville, Santa Catarina, rezando conosco. Ismael, seja bem-vindo, meu irmão. Boa noite.
3: Boa noite, meu irmão Eduardo. Tudo bom?
1: Tudo bem, graças a Deus. Ismael, e hoje nós rezamos na intenção de quem, meu irmão?
3: Hoje eu quero colocar em especial, né? Por todas as mães, né? Que a proteção do Senhor esteja sobre elas, abençoando cada vez mais. Quero colocar a minha esposa, Cláudia, também. Quero colocar pelas almas da minha mãe, que até inclusive ontem, se ela estivesse viva, estaria fazendo 81 anos. Pela alma da minha sogra, também. Pela sua mãe, né? Já não tem mais a mãe aqui, já está no

0: céu, né?
1: Sim, sim.
0: Por ela, pela mãe do Evandro Brum também.
1: Sim.
0: Pela esposa dele. Por todos vocês aí da rádio, amém, que tanto, né, evangelizam todo o nosso Brasil, o mundo. Por todos os devotos da Mãe Aparecida. Quero colocar em especial todos os doentes. Em especial meu primo Gerson, minha tia Tomásia, que está acamada. E todos aqueles que estão no leito de hospital. Por aqueles que não têm um lar, que hoje se encontram na rua, passando frio, fome. Que possam ser aquecidos pela luz do Espírito Santo e pelo manto sagrado de Nossa Senhora.
1: Amém.
0: Amém.
1: Vamos rezar, meu irmão, louvando e agradecendo a Deus, contemplando o nosso primeiro mistério gozoso.

0: Nosso que estais nos céus, santificado seja o vosso nome. Venha a nós o vosso reino, seja feita a vossa vontade, assim na terra como no céu.
1: O pão nosso de cada dia nos dai hoje, perdoai as nossas ofensas, assim como nós perdoamos a quem nos tem ofendido, e não nos deixeis cair em tentação, mas livrai-nos do mal. Amém.
0: Ave Maria, cheia de graça, o Senhor é convosco. Bendita sois vós entre as mulheres, e bendito é o fruto do vosso ventre, Jesus.
1: Santa Maria, Mãe de Deus, rogai por nós, pecadores, agora e na hora de nossa morte. Amém.
0: Ave Maria, cheia de graça, o Senhor é convosco. Bendita sois vós entre as mulheres, e bendito é o fruto do vosso ventre, Jesus.
1: Santa Maria, Mãe de Deus, rogai por nós, pecadores, agora e na hora de nossa morte. Amém.
0: Ave Maria, cheia de graça, o Senhor é convosco. Bendita sois vós entre as mulheres, e bendito é o fruto do vosso ventre, Jesus.
1: Santa Maria, Mãe de Deus, rogai por nós, pecadores, agora e na hora de nossa morte. Amém.
0: Ave Maria, cheia de graça, o Senhor é convosco. Bendita sois vós entre as mulheres, e bendito é o fruto do vosso ventre, Jesus.
1: Santa Maria, Mãe de Deus, rogai por nós, pecadores, agora e na hora de nossa morte. Amém.
0: Ave Maria, cheia de graça, o Senhor é convosco. Bendita sois vós entre as mulheres, e bendito é o fruto do vosso ventre, Jesus.
1: Santa Maria, Mãe de Deus, rogai por nós, pecadores, agora e na hora de nossa morte. Amém.
0: Ave Maria, cheia de graça, o Senhor é convosco. Bendita sois vós entre as mulheres, e bendito é o fruto do vosso ventre, Jesus.
1: Santa Maria, Mãe de Deus, rogai por nós, pecadores, agora e na hora de nossa morte. Amém.
0: Ave Maria, cheia de graça, o Senhor é convosco. Bendita sois vós entre as mulheres, e bendito é o fruto do vosso ventre, Jesus.
1: Santa Maria, Mãe de Deus, rogai por nós, pecadores, agora e na hora de nossa morte. Amém.
0: Ave Maria, cheia de graça, o Senhor é convosco. Bendita sois vós entre as mulheres, e bendito é o fruto do vosso ventre, Jesus.
1: Santa Maria, Mãe de Deus, rogai por nós, pecadores, agora e na hora de nossa morte. Amém.
0: Ave Maria, cheia de graça, o Senhor é convosco. Bendita sois vós entre as mulheres, e bendito é o fruto do vosso ventre, Jesus.
1: Santa Maria, Mãe de Deus, rogai por nós, pecadores, agora e na hora de nossa morte. Amém.
0: Ave Maria, cheia de graça, o Senhor é convosco. Bendita sois vós entre as mulheres, e bendito é o fruto do vosso ventre, Jesus.
1: Santa Maria, Mãe de Deus, rogai por nós, pecadores, agora e na hora de nossa morte. Amém.
0: Glória ao Pai, ao Filho e ao Espírito Santo.
1: Como era no princípio, agora e sempre. Amém.
0: Ó meu bom e amado Jesus,
1: perdoai-nos, livrai-nos do fogo do inferno, e levai as almas todas para o céu, e socorrei principalmente que mais precisai da vossa misericórdia. São Francisco de Assis,
0: rogai por todos nós.

0: Santa Isabel, Santa Paulina e Nossa Senhora do Carmo.
1: Rogai por todos nós. Senhora Aparecida, Mãe Rainha e Padroeira do Brasil.
0: Rogai por nós.
1: Que recorremos a vós. Ismael, meu irmão querido, obrigado por ter rezado conosco. Um domingo abençoado a você, a toda a família. Aproveite bem esse Dia das Mães com a esposa, né? Com todos os amigos aí em Joinville e Santa Catarina. Fique com Deus, meu irmão.
0: Obrigado igualmente, Eduardo. Uma noite muito abençoada e um domingo muito abençoado ainda para você e para toda a sua família.
1: Amém. Para todos nós. Salve Maria.
0: Fique com Deus. Salve Maria.

E nós rezando com você e por você, meu irmão, minha irmã, você que está na sua casa, no seu trabalho, quantos e quantos irmãos nossos nesta noite trabalhando, louvando e agradecendo ao Deus, ao nosso bom Deus, por tudo isso. Obrigado a você, meu irmão, que está na sua casa, rezando conosco também, pedindo por você, pela sua família, pelos nossos amigos e amigas, pelos nossos vizinhos, rezando por todos aqueles que precisam de nossas orações. E quem reza conosco, pedindo também a proteção e as bênçãos da Mãe Aparecida, é o nosso Paulo Roberto de Oliveira, lá em Santa Rita de Jacutinga, rezando por ele, pela família, por todos os nossos irmãos e irmãs em Cristo. Louvando e agradecendo conosco também a Maria Emília Quirino, rezando por ela, pela família, pela mãezinha dela, Dona Dilma, que já está no céu, por todas as mães que partiram junto ao Pai Maior e por todos os doentes, falecidos, encarcerados e nossos irmãos em situação de rua. Ela reza também pelo doutor Pedrinho, lá em Santa Catarina. Rezando conosco, louvando e agradecendo a Marina e o Mário, de São Paulo, agradecendo e pedindo as bênçãos de Nossa Senhora pela recuperação da saúde do Mário, que está internado. Que Deus nos abençoe a todos. A Maria Aparecida Francisco em Campinas, a nossa querida Cida, rezando conosco, rezando por ela, pela alma da mãezinha dela, pela alma de Célia, da irmã dela também, Arlete, pelas mães da família Joyce, Helena, Célia, Regina e Iria, que por todas as mães viúvas, vivas e falecidas, minhas avós, madrinhas e tias, é isso mesmo, os nossos antepassados, né, Cida? Rezemos sempre por eles. Rezando conosco, louvando e agradecendo a Deus por tudo, a Micaela, rezando por ela, pela mãezinha dela, por todos os nossos irmãos. O Paulo Caneda, em Santa Maria, no Rio Grande do Sul, nos ouvindo pela Rádio Medianeira, agradecendo pela recuperação das cirurgias, confiando muito que tudo vai normalizar. Amém, meu irmão. Confiança, fé e esperança. A Maria Isabel Kirchmeier, rezando por ela, pela família, pelo irmão, pelo tio dela, irmão redentorista, José Maria Kirchmeier, louvando e agradecendo a Deus, o Gesivan Rosado, lá em Aracaju, no Sergipe, rezando por ele, pela família, rezando conosco também a nossa irmã Rosângela, por ela, pela família, pela mãezinha dela, na oração, ela que se encontra muito bem de saúde, né, dona Célia, tá lá rezando conosco também. A Margarida e o Gilberto, Brunoski, família Brunoski, em Ponta Grossa, no Paraná, rezando por todos os deficientes visuais também, nossos irmãos queridos que rezam conosco. O Edson Valmor, em Joinville, Santa Catarina, o Edmar dos Santos, em Maracaju, no Mato Grosso do Sul, rezando pelo primo dele, o Clóvis Rivarola, que ontem fez um mês da sua passagem, pedindo proteção e saúde ao sobrinho Felipe dos Santos também. E quem reza conosco é o nosso irmão Paulo Araújo. O Paulo Araújo está em Sabinópolis, isso mesmo, Minas Gerais, rezando conosco. Paulo, bom

0: à noite, meu irmão.
1: Boa noite, meu querido Eduardo José, vai na boa, Zé.
0: Tudo bem, graças a Deus, meu irmão.
1: É um prazer, assim, numa data muito especial para todas as mães, a minha falecida, a tua também, e de todas as mães falecidas, todas as mães de todo o Brasil, a nossa mãe rainha, de toda a mãe, de todas as mamães, assim, né?
0: Amém.
1: Especialmente para a tua família, assim, né? E especialmente toda a família que nesse momento está com o texto na mão, né? Intercedendo a Nossa Senhora Aparecida por todos, né? Os brasileiros, por todo o mundo, né? Que precisa de paz, para todos, e enfim, né?
0: Isso. Por aí mesmo. Vai. Vamos rezar então, louvando e agradecendo a Deus por tudo em nossa vida, pela sua saúde, sua e de sua família. Rezando e agradecendo. Pai nosso que estais nos céus, santificado seja o vosso nome. Venha a nós o vosso reino. Seja feita a vossa vontade, assim na terra como no céu.
1: O pão nosso de cada dia nos dai hoje. Perdoai as nossas ofensas, assim como nós perdoamos a quem nos tem ofendido. E não nos deixeis cair em tentação, mas livrai-nos do mal. Amém.
0: Ave Maria, cheia de graça, o Senhor é convosco. Bendita sois vós entre as mulheres. E bendito é o fruto do vosso ventre, Jesus.
1: Santa Maria, Mãe de Deus, rogai por nós, os pecadores, agora e na hora de nossa morte. Amém.
0: Ave Maria, cheia de graça, o Senhor é convosco. Bendita sois vós entre as mulheres, e bendito é o fruto do vosso ventre, Jesus.
1: Santa Maria, Mãe de Deus, rogai por nós, os pecadores, agora e na hora de nossa morte. Amém.
0: Ave Maria, cheia de graça, o Senhor é convosco. Bendita sois vós entre as mulheres, e bendito é o fruto do vosso ventre, Jesus.
1: Santa Maria, Mãe de Deus, rogai por nós, os pecadores, agora e na hora de nossa morte. Amém.
0: Ave Maria, cheia de graça, o Senhor é convosco. Bendita sois vós entre as mulheres, e bendito é o fruto do vosso ventre, Jesus.
1: Santa Maria, Mãe de Deus, rogai por nós, os pecadores, agora e na hora de nossa morte. Amém.
0: Ave Maria, cheia de graça, o Senhor é convosco. Bendita sois vós entre as mulheres, e bendito é o fruto do vosso ventre, Jesus.
1: Santa Maria, Mãe de Deus, rogai por nós, os pecadores, agora e na hora de nossa morte. Amém.
0: Ave Maria, cheia de graça, o Senhor é convosco. Bendita sois vós entre as mulheres, e bendito é o fruto do vosso ventre, Jesus.
1: Santa Maria, Mãe de Deus, rogai por nós, os pecadores, agora e na hora de nossa morte. Amém.
0: Ave Maria, cheia de graça, o Senhor é convosco. Bendita sois vós entre as mulheres, e bendito é o fruto do vosso ventre, Jesus.
1: Santa Maria, Mãe de Deus, rogai por nós, pecadores, agora e na hora de nossa morte. Amém.
0: Ave Maria, cheia de graça, o Senhor é convosco. Bendita sois vós entre as mulheres, e bendito é o fruto do vosso ventre, Jesus.
1: Santa Maria, Mãe de Deus, rogai por nós, pecadores, agora e na hora de nossa morte. Amém.
0: Ave Maria, cheia de graça, o Senhor é convosco. Bendita sois vós entre as mulheres, e bendito é o fruto do vosso ventre, Jesus.
1: Santa Maria, Mãe de Deus, rogai por nós, pecadores, agora e na hora de nossa morte. Amém.
0: Ave Maria, cheia de graça, o Senhor é convosco. Bendita sois vós entre as mulheres, e bendito é o fruto do vosso ventre, Jesus.
1: Santa Maria, Mãe de Deus, rogai por nós, pecadores, agora e na hora de nossa morte. Amém.
0: Glória ao Pai, ao Filho e ao Espírito Santo.
1: Assim como era no princípio, agora e sempre. Amém.
0: Ó meu bom.
1: Ó meu bom Jesus. Livrai-nos do fogo do inferno. Levai as almas todas para o céu. Isso. E socorrei principalmente as que mais precisarem da vossa infinita misericórdia.
0: Meu irmão Paulo Araújo, qual é a sua paróquia em Sabinópolis?
1: São Sebastião.
0: Rogai por nós. São Sebastião, rogai por nós. Nossa Senhora. Pode falar.
1: São Sebastião do Bacê.

0: que é a terra do meu querido, nosso, meu xará.
1: Paulo Brito. Brito.
0: Isso, não esqueço dele.
1: Nossa Senhora do Perpétuo Socorro.
0: Rogai por nós que recorremos a vós.
1: São José.
0: Rogai por nós, além do São José.
1: Senhora Aparecida, Mãe, Rainha e Padroeira do Brasil.
0: Rogai por nós que recorremos a vós.
1: Paulo Araújo, meu irmão querido, obrigado por ter rezado conosco. Um domingo abençoado a você, a toda a família. Fique com Deus, meu irmão.
0: Aliás, é sábado ainda, meu querido.
1: É, não, mas eu já estou desejando um domingo.
0: Manda aí, isso. Bora lá, vamos liberar para os que posteriormente irão rezar os textos, o primeiro, o terceiro, o quarto e o quinto.
1: Isso. Salve Maria.
0: Salve Maria.

0: E nós acolhemos a você, meu irmão, minha irmã, você que está rezando conosco aí na sua casa, aí no seu cantinho de oração, pedindo por você, pela sua família, louvando e agradecendo ao nosso bom Deus por tudo que temos, por tudo que somos, pedindo sempre a proteção e as bênçãos da Mãe Aparecida na sua vida, na vida da sua família. E quem reza conosco, louvando e agradecendo a Deus por tudo, deixa eu ver aqui, os nossos irmãos, o Adilton Borges, ele reza conosco, também pedindo oração por ele, pela esposa dele, a Vera Lúcia, que reza conosco também, que entrou na fila de um transplante de rim, que seja chamado logo, né? Ela está pedindo também pelos filhos, o Vinícius e o Gabriel, em Lages, Santa Catarina, rezando conosco. E na ponta da linha já está o nosso querido José Rocha, que está aguardando para colocar as suas intenções, já colocando as intenções dele para rezarmos juntos. Ele que está lá em Ceilândia, em Brasília, só no aguardo para rezar o próximo mistério conosco. O João Lima, pedindo as bênçãos da Mãe Aparecida por ele e pela família, louvando e agradecendo. Ele está lá em Palmeira, no Paraná, rezando conosco. Quem também está pedindo proteção e as bênçãos da Mãe Aparecida é o nosso irmão José Marcos de Paula, pedindo por ele e pela esposa Dona Nilza, lá em São Sebastião do Paraíso, proteção para minha mãe também. A Maria do Carmo, em Carmo de Minas, rezando por ela, pelas filhas que são mães também, rezando por todos os nossos irmãos do Santo Terço. O Antonildo Barbosa, em Fortaleza, no Ceará, rezando por ele e pela família, louvando e agradecendo a Deus por tudo. O Francisco Souza, ele que está lá no do leste, ele é, sou de Santo Antônio do Leste, Mato Grosso, rezando conosco por ele e pela dona Marli Ribeiro, que é a esposa, louvando e agradecendo a Deus. A dona Amélia Araújo, lá em Ponta Grossa, no Paraná, rezando conosco pela Rádio Santana, por todas as mães vivas e falecidas, como a minha, e pelo aniversário do pontificado do Papa Leão, e por todos os sacerdotes. O Manuel Batista, em Blumenau, Santa Catarina, rezando por ele, pela família, por todos os irmãos do Santo Terço. A Alícia, de Juiz de Fora, rezando por ela e pela família, louvando e agradecendo a Deus também. O Isaac, de Santos Dumont, Minas Gerais, rezando por ele e pela família, louvando e agradecendo. Ele que frequenta lá a paróquia São Sebastião. A Nancy Ramos, em São Manuel, São Paulo, rezando por ela e pela família. O seu Geraldo Madeira, rezando conosco também, louvando e agradecendo a Deus, pedindo pela alma do Vaguinho, rezando pela paz do mundo, por todos os amigos da família dos devotos. E quem reza conosco, agora, o nosso irmão querido, o José Rocha, tá lá ligadinho com a gente. José, bom dia, eu tô pensando que eu tô na madrugada, me desculpe, viu, Zé Rocha? É em Ceilândia, Brasília. Boa noite, meu irmão.
1: Boa noite, tá muito baixinho.
0: Ih, rapaz, mas eu tô no máximo aqui,
1: tava,
0: viu?
1: Tava bom, aí eu de repente sumi.

0: É porque fica só no telefone, aí dá uma baixadinha, viu, meu irmão? Vamos lá.
1: A minha saúde dos meus filhos, tá? Meu filho, minha esposa, né? A paz lá, aqueles lares que vivem em desarmonia, paz também. Né? A todos vocês aí, que serve luta, né? Leio todos os padres do nosso bispo, né? Deu boa saúde para ele enfrentar essa barra aqui, né? E, enfim, todos vocês que estão na frente da sintonia e da comunicação aí.
0: Amém.
1: E feliz Dia das Mães para todas as mães que amanhã. Mais um dia que será abençoado.
0: Isso mesmo, e nós rezando por todos os nossos irmãos aí em Ceilândia, Distrito Federal, rezando conosco. Você falou o nome da esposa, como é, qual o nome dela, o José Rocha?
1: Helena Alves Rocha.
0: Dona Helena, rezando conosco também. Vamos rezar e agradecer pela vida de vocês, de toda a família. Pai nosso que estais nos céus, santificado seja o vosso nome, venha a nós o vosso reino, seja feita a vossa vontade, assim na terra como no céu.
1: O pão nosso de cada dia nos dai hoje, perdoai as nossas ofensas, assim como nós perdoamos quem tem ofendido. E não deixeis cair em tentação, mas livrai, Senhor, do mal. Amém.
0: Ave Maria, cheia de graça, o Senhor é convosco. Bendita sois vós entre as mulheres, e bendito é o fruto do vosso ventre, Jesus.
1: Santa Maria, Mãe de Deus, rogai por nós, pecadores, agora e na hora de nossa morte. Amém.
0: Ave Maria, cheia de graça, o Senhor é convosco. Bendita sois vós entre as mulheres, e bendito é o fruto do vosso ventre, Jesus.
1: Santa Maria, Mãe de Deus, rogai por nós, pecadores, agora e na hora de nossa morte. Amém.
0: Ave Maria, cheia de graça, o Senhor é convosco. Bendita sois vós entre as mulheres, e bendito é o fruto do vosso ventre, Jesus.
1: Santa Maria, Mãe de Deus, rogai por nós, pecadores, agora e na hora de nossa morte. Amém.
0: Ave Maria, cheia de graça, o Senhor é convosco. Bendita sois vós entre as mulheres, e bendito é o fruto do vosso ventre, Jesus.
1: Santa Maria, Mãe de Deus, rogai por nós, pecadores, agora e na hora de nossa morte. Amém.
0: Ave Maria, cheia de graça, o Senhor é convosco. Bendita sois vós entre as mulheres, e bendito é o fruto do vosso ventre, Jesus.
1: Santa Maria, Mãe de Deus, rogai por nós, pecadores, agora e na hora de nossa morte. Amém.
0: Ave Maria, cheia de graça, o Senhor é convosco. Bendita sois vós entre as mulheres, e bendito é o fruto do vosso ventre, Jesus.
1: Santa Maria, Mãe de Deus, rogai por nós, pecadores, agora e na hora de nossa morte. Amém.
0: Ave Maria, cheia de graça, o Senhor é convosco. Bendita sois vós entre as mulheres, e bendito é o fruto do vosso ventre, Jesus.
1: Santa Maria, Mãe de Deus, rogai por nós, pecadores, agora e na hora de nossa morte. Amém.
0: Ave Maria, cheia de graça, o Senhor é convosco. Bendita sois vós entre as mulheres, e bendito é o fruto do vosso ventre, Jesus.
1: Santa Maria, Mãe de Deus, é por nós pecadores, agora e na hora de nossa morte. Amém.
0: Ave Maria, cheia de graça, o Senhor é convosco. Bendita sois vós entre as mulheres, e bendito é o fruto do vosso ventre, Jesus.
1: Santa Maria, Mãe de Deus, rogai por nós pecadores, agora e na hora de nossa morte. Amém.
0: Ave Maria, cheia de graça, o Senhor é convosco. Bendita sois vós entre as mulheres, e bendito é o fruto do vosso ventre, Jesus.
1: Santa Maria, Mãe de Deus, rogai por nós pecadores, agora e na hora de nossa morte. Amém.
0: Glória ao Pai,
1: ao Espírito Santo, como era no princípio, agora e sempre. Amém. Ó meu Jesus, perdoai-nos, livrai-nos do fogo do inferno, levai as almas para o céu, de vossa misericórdia.
0: Nossa Senhora do Perpétuo Socorro,
1: rogai por nós que recorremos a vós.
0: São José,
1: rogai por nós.
0: Nossa Senhora das Graças,
1: rogai por nós.
0: Senhora Aparecida, Rainha e Padroeira do Brasil,
1: rogai por nós, que recorremos a vós.
0: Ô, meu querido José Rocha, muito obrigado por ter rezado conosco, viu, meu irmão?
1: Obrigado,
0: que você tenha
1: tenham um bom trabalho, boa noite, tudo de bom para vocês.
0: Amém, meu irmão.
1: Feliz Dia das Mães e vossas esposas.
0: Amém. Para você também. Salve Maria.
1: Salve Maria.

0: Com a Mãe Aparecida, Rede Aparecida de Rádio, rezando com você e por você. Dona Adélia está lá em Coronel Fabriciano, na ponta da linha, para rezar conosco, aguardando para colocar as intenções dela, as intenções que ela traz no coração, né, Dona Adélia? Rezando conosco, louvando e agradecendo ao nosso bom Deus por tudo em nossa vida. E quem reza conosco também, antes da Dona Adélia rezar o nosso quarto mistério, é o Renato Rodrigues, lá de Patos de Minas, rezando por ele e por toda a família, rezando em especial também hoje pela Dona Ana Paula, pela esposa, pela aluna, a Maria Clara e a Maria Eduarda, que são as filhas, louvando e agradecendo a Deus por tudo. A Rosane em Bituva, no Paraná, rezando na intenção de hoje por todas as mães, Rosane e Dercy Neves, lá de Bituva, rezando por ela e por toda a família, louvando e agradecendo ao nosso bom Deus. A Juscelene Rodrigues também rezando com a gente, pedindo por ela e pela família, louvando e agradecendo a Deus, pedindo a proteção e as bênçãos da Mãe Aparecida. A nossa Juscelene, ela que reza conosco, o último mistério, o nosso quinto mistério no dia de hoje, né, Juscelene? Já estará rezando com a gente. A Edna rezando conosco em Lins, interior de São Paulo, por ela e por toda a família, rezando também por todos, e em especial pela mãezinha Aldona Zida Camargo, e Fabiana, que é falecida, louvando e agradecendo a Deus por tudo na vida dela. O Ayrton e o Miguel Félix, lá em São José do Rio Preto, rezando conosco. A Valdirene Oliveira, em Pindamonhangaba, rezando por ela, pela família, por todos os nossos irmãos em oração. O Antônio Marcos Senquil, em Ponta Grossa, no Paraná, rezando por ele, pela família, pela esposa, pelas filhas, por todos da família dele. O Jonas Eliseu, em Ipatinga, Minas Gerais, rezando por ele, pela família, pela Joyce e o Eduardo, que são os filhos, em especial hoje pela dona Eliana, que é a mamãe desse povo todo, né? Da Joyce, do Eduardo e companheira, parceira, amiga do Jonas Eliseu, graças a Deus, né? Família que reza unida, louvando e agradecendo a Deus por tudo, nosso irmão Jonas, lá em Ipatinga. Reza com a gente também a nossa querida irmã, a Florinda, aqui da cidade do Putim, rezando por ela e por todas as mamães do Brasil e do mundo. O João Paulo Garcia, em Jaú, São Paulo, rezando por ele, pelos enfermos, pela família, pela esposa Aline e pela filha Sara, louvando e agradecendo por tudo que temos, por tudo que somos. E quem reza conosco é a Dona Adélia. Dona Adélia, boa noite. Dona Adélia. Dona Adélia. Dona Adélia está escutando o rádio. Não está no celular, né, Dona Adélia? Dona Adélia, boa noite.
1: Boa noite.
0: Dona Adélia, vou pedir. Dona Adélia, eu vou pedir um. Dona Adélia.
1: Boa noite.
0: Eu vou pedir um favor para a senhora. Presta. Isso mesmo. Pede para baixar o rádio um pouquinho. Dona Adélia, a senhora vai falar comigo pelo celular. Dona Adélia, boa noite.
1: Boa noite.
0: A senhora vai falar comigo pelo celular, viu? Não pelo rádio, tá bom?
1: Tá. Aí, fala aí. Quero fazer o pedido por intenção do esposo Zé Belo de Lima, seu sétimo dia ontem. Peço a Deus, Nossa Senhora, né? Que nos dê.

0: mas todos doentes, né? Que Deus tenha um beijo para todos, né?
1: Isso mesmo. É, qual o nome da sobrinha que está aniversariando hoje, dona Adélia?
0: Alô?
1: Dona Adélia, qual é o nome da sobrinha que está aniversariando hoje?
0: Não
1: entendi,
0: não entendi direito.
1: Bom, dona Adélia, eu quero saber.
0: Alô?
1: Vamos, dona Adélia, a senhora está me ouvindo?
0: Dona... Meu celular que tá ruim,
1: pelo... Então, a senhora tem que falar comigo. A senhora tem que falar comigo pelo
0: nome.
1: Isso. Ah, tá. Então tá bom. Dona Adélia, fala comigo pelo celular. Esquece o radinho aí agora, tá bom? Vamos rezar. Pai nosso que estás nos céus, santificado seja o vosso nome. Venha a nós o vosso reino, seja feita a vossa vontade, assim na terra como no céu.
2: O nosso de cada dia nos dá hoje, perdoai as nossas ofensas, assim como nós perdoamos a quem nos tem. Não nos deixeis cair em tentação, mas livrai-nos do mal.
1: Ave Maria, cheia de graça, o Senhor é convosco. Bendita sois vós entre as mulheres, e bendito é o fruto do vosso ventre, Jesus.
0: Santa Maria, Mãe de Deus, rogai por nós, pecadores, agora e na hora de nossa morte. Amém.
1: Ave Maria, cheia de graça, o Senhor é convosco. Bendita sois vós entre as mulheres, e bendito é o fruto do vosso ventre, Jesus. Santa Maria, Mãe de Deus, rogai por nós, pecadores, agora e na hora de nossa morte. Amém. Ave Maria, cheia de graça, o Senhor é convosco. Bendita sois vós entre as mulheres, e bendito é o fruto do vosso ventre, Jesus. Santa Maria, Mãe de Deus, rogai por nós, pecadores, agora e na hora de nossa morte. Amém. A ligação da dona Adélia caiu, mas nós vamos retornar para que ela consiga rezar conosco. Ave Maria, cheia de graça, o Senhor é convosco. Bendita sois vós entre as mulheres, e bendito é o fruto do vosso ventre, Jesus. Santa Maria, Mãe de Deus, rogai por nós, pecadores, agora e na hora de nossa morte. Amém. Ave Maria, cheia de graça, o Senhor é convosco, bendita sois vós entre as mulheres, e bendito é o fruto do vosso ventre, Jesus. Santa Maria, Mãe de Deus, rogai por nós, pecadores, agora e na hora de nossa morte. Amém. Ave Maria, cheia de graça, o Senhor é convosco, bendita sois vós entre as mulheres, e bendito é o fruto do vosso ventre, Jesus. Santa Maria, Mãe de Deus, rogai por nós, pecadores, agora e na hora de nossa morte. Amém. Ave Maria, cheia de graça, o Senhor é convosco. Bendita sois vós entre as mulheres, e bendito é o fruto do vosso ventre, Jesus.
3: Santa Maria, Mãe de Deus, rogai por nós, pecadores, agora e na hora de nossa morte. Amém.
1: Ave Maria, cheia de graça, o Senhor é convosco. Bendita sois vós entre as mulheres, e bendito é o fruto do vosso ventre, Jesus.
3: Santa Maria, Mãe de Deus, rogai por nós, pecadores, agora e na hora de nossa morte. Amém.
1: Ave Maria, cheia de graça, o Senhor é convosco. Bendita sois vós entre as mulheres, e bendito é o fruto do vosso ventre, Jesus.
3: Santa Maria, Mãe de Deus, rogai por nós, pecadores, agora e na hora de nossa morte. Amém.
1: Ave Maria, cheia de graça, o Senhor é convosco. Bendita sois vós entre as mulheres, e bendito é o fruto do vosso ventre, Jesus.
3: Santa Maria, Mãe de Deus, rogai por nós, pecadores, agora e na hora de nossa morte. Amém.
1: Glória ao Pai, ao Filho e ao Espírito Santo.
3: Acabou.
1: Como era no princípio, agora e sempre. Acordo.

0: sempre. Amém.
1: Ó meu bom e amado Jesus, perdoai-nos, livrai-nos do fogo do inferno, levai as almas todas para o céu e socorrei principalmente aquelas que mais precisarem da vossa infinita misericórdia. Quem está rezando comigo é a filha da dona Adélia?
0: Sim.
1: Ah, qual o seu nome?
0: Ângela.
1: Oi, Ângela. Qual é a paróquia que vocês frequentam aí?
0: Aqui é a paróquia de São Sebastião, em Coronel Fabriciano.
1: São Sebastião, rogai.
0: Coronel Fabriciano.
1: Isso, São Sebastião, rogai.
0: Isso.
1: Por nós. Nossa Senhora Aparecida, Rainha e Padroeira do Brasil, rogai por nós. São José,
0: rogai por nós.
1: Minha querida, muito obrigado por ter rezado conosco. Dá um beijão aí na dona Adélia. Acho que ela ficou nervosa de não estar escutando direito, mas nós rezamos por ela, com ela sempre, viu?
0: Amém, muito obrigada, pai.
1: Fiquem com Deus.
0: Amém, fica com Deus.
1: Salve Maria.
0: Salve Maria.

0: minha irmã, com você, onde quer que você esteja, pedindo sempre a proteção e as bênçãos da Mãe Aparecida por você, pela sua família, louvando e agradecendo ao bom Deus por tudo em nossa vida, na vida de todos os nossos irmãos e irmãs. Pedindo as bênçãos da Mãe Aparecida, louvando e agradecendo ao nosso bom Deus por tudo que temos, por tudo que somos, pedindo sempre a proteção e as bênçãos. Quem reza conosco? O nosso irmão querido Adailton e Adileuza, lá em Dourados, no Mato Grosso do Sul, rezando pela alma do seu José Gonçalves, rezando também pela dona Maria José, que é a mamãe, louvando e agradecendo ao nosso bom Deus por tudo que temos, por tudo que somos. E em especial hoje, né, Adailton, rezando pela nossa Adileuza, mamãe, mãezona de todos aí, dos filhos, dos netos, das noras, dos amigos, de todos, todos, todos que rezam conosco. Obrigado, viu, por estar rezando com a gente. Quem reza conosco também louvando e agradecendo a Deus, pedindo sempre a proteção e as bênçãos da Mãe Aparecida, a nossa irmã querida, deixa eu ver aqui, é a Gabriele dos Santos de Oliveira, é, cidade de Cariacica, no Espírito Santo. E a Jucilene lá de Salvador já está na linha para rezar conosco já já o quinto mistério. Ah, o Geraldo Madeira em Coronel Fabriciano rezando conosco também, né, seu Geraldo? Pedindo por ele, pela família, pela alma do Vaguinho, pela dona Raimunda, nossa mãezona querida lá em Coronel Fabriciano, rezando e pedindo sempre as bênçãos da Mãe Aparecida. O Antônio em Petrópolis, no Rio de Janeiro, rezando por ele e pela família. Reza conosco também a Inês Cristina de Carvalho, em Águas Claras, no Distrito Federal, rezando por ela e pela família, louvando e agradecendo a Margarida Freitas, em Campo Largo, rezando com a gente também, pedindo as bênçãos da Mãe Aparecida. A nossa querida Almira, lá em Ipatinga, Minas Gerais, mãezona também rezando conosco, louvando e agradecendo. Cláudia Silva, dona Marita em Salvador, dona Inês Maria em Campinas, todas as mães que rezam com a gente. E quem reza conosco é a Jucilene. Boa noite, Jucilene.
1: Boa noite.
0: Tudo bem?
1: Tudo bem, a paz de Jesus, o amor de Maria, Nossa Senhora Aparecida.
0: Esteja sempre conosco. Jucilene, você mora em Salvador, Bahia.
1: Exatamente, Salvador, Bahia.
0: Que maravilha.
1: Da comunidade de Santa Dulce, né? Da paróquia de Santa Dulce.
0: É.
1: E da comunidade São José Operário.
0: Isso, fica assim que o telefone melhorou agora, viu? E hoje nós rezamos na intenção de quem, minha irmã?
1: Vou agradecer, né? Agradecer a Deus pelo dom da vida, pela família, pela paz, né? Do mundo, a paz nas famílias, né? E a cada dia agradecer a Deus pelo dom, né? Da maternidade, graças a Deus, sou mãe, né? Eu tenho uma estrelinha no céu, a Maria Cecília. E Deus me deu a graça de ter João depois de 3 anos. Eu tenho João Levi, que já tem 5 anos. Tem 5 anos, a semana retrasada.
0: Que maravilha, que coisa linda. Vamos rezar.
1: Tá me ouvindo bem?
0: Tô te ouvindo bem. Você mexeu no celular aí, ficou legal agora, viu? Que bom. Vamos rezar, minha irmã, louvando e agradecendo a Deus pela sua vida, pela sua maternidade, como você mesma disse.
1: Sim. E pedindo... agradecer a vida também da minha mãe, né?
0: Claro, como é que chama a mãezinha?
1: Minha mãe é Sibélia Rodrigues da Silva, ministra da Eucaristia, meu pai ministro da Palavra.
0: Que lindo, que lindo. Vamos rezar por eles dois, em especial pela mãezona, por você, pela sua mãe, por todas as mães aí de Salvador. Nós temos grandes ouvintes aí, a nossa querida Cláudia Silva, que eu já falei, a dona Marita, muitas e muitas mães no estadão da Bahia rezando conosco. Pai nosso que estais nos céus, santificado seja o vosso nome, venha a nós o vosso reino, seja feita a vossa vontade, assim na terra como no céu.
1: o pão nosso de cada dia nos dai hoje, perdoai as nossas ofensas, assim como nós perdoamos a quem nos tenha nos ofendido, e não nos deixeis cair em tentação, mas livrai-nos do mal. Amém.
0: Ave Maria, cheia de graça, o Senhor é convosco, bendita sois vós entre as mulheres, e bendito é o fruto do vosso ventre, Jesus.
1: Santa Maria, Mãe de Deus, rogai por nós, pecadores, agora e na hora de nossa morte. Amém.
0: Ave Maria, cheia de graça, o Senhor é convosco. Bendita sois vós entre as mulheres, e bendito é o fruto do vosso ventre, Jesus.
1: Santa Maria, Mãe de Deus, rogai por nós, pecadores, agora e na hora de nossa morte. Amém.
0: Ave Maria, cheia de graça, o Senhor é convosco. Bendita sois vós entre as mulheres, e bendito é o fruto do vosso ventre, Jesus.
1: Santa Maria, Mãe de Deus, rogai por nós, pecadores, agora e na hora de nossa morte. Amém.
0: Ave Maria, cheia de graça, o Senhor é convosco. Bendita sois vós entre as mulheres, e bendito é o fruto do vosso ventre, Jesus.
1: Santa Maria, Mãe de Deus, rogai por nós, pecadores, agora e na hora de nossa morte. Amém.
0: Ave Maria, cheia de graça, o Senhor é convosco. Bendita sois vós entre as mulheres, e bendito é o fruto do vosso ventre, Jesus.
1: Santa Maria, Mãe de Deus, rogai por nós, pecadores, agora e na hora de nossa morte. Amém.
0: Ave Maria, cheia de graça, o Senhor é convosco. Bendita sois vós entre as mulheres, e bendito é o fruto do vosso ventre, Jesus.
1: Santa Maria, Mãe de Deus, rogai por nós, pecadores, agora e na hora de nossa morte. Amém.
0: Ave Maria, cheia de graça, o Senhor é convosco. Bendita sois vós entre as mulheres, e bendito é o fruto do vosso ventre, Jesus.
1: Santa Maria, Mãe de Deus, rogai por nós, pecadores, agora e na hora de nossa morte. Amém.
0: Ave Maria, cheia de graça, o Senhor é convosco. Bendita sois vós entre as mulheres, e bendito é o fruto do vosso ventre, Jesus.
1: Santa Maria, Mãe de Deus, rogai por nós, pecadores, agora e na hora de nossa morte. Amém.
0: Ave Maria, cheia de graça, o Senhor é convosco. Bendita sois vós entre as mulheres, e bendito é o fruto do vosso ventre, Jesus.
1: Santa Maria, Mãe de Deus, rogai por nós, pecadores, agora e na hora de nossa morte. Amém.
0: Ave Maria, cheia de graça, o Senhor é convosco. Bendita sois vós entre as mulheres, e bendito é o fruto do vosso ventre, Jesus.
1: Santa Maria, Mãe de Deus, rogai por nós, pecadores, agora e na hora de nossa morte. Amém.
0: Glória ao Pai, ao Filho e ao Espírito Santo.
1: Como era no princípio, agora e sempre. Amém. Ó meu Jesus, perdoai-me, livrai-me do fogo do inferno, levai as almas todas para o céu, e socorrei principalmente os que mais precisarem.
0: Santa Dulce dos Pobres,
1: rogai por nós.
0: Nossa Senhora do Rosário,
1: rogai por nós.

0: Nossa Senhora. Oi?
1: São José.
0: Rogai por nós, valei-me São José.
1: Valei-me São José.
0: Senhora Aparecida, mãe, rainha e padroeira do Brasil.
1: Rogai por todos nós, pela minha família, a família de todos do nosso Brasil.
0: Amém. Jusilene, minha irmã querida, muito obrigado por ter rezado conosco.
1: Eu que agradeço.
0: Um domingo.
1: Aqui na minha casa, né, na casa de minha mãe, que eu estou aqui.
0: Amém.
1: E está no nosso coração, né? Acalmar nossa alma, nosso coração, nosso
0: pensamento. Né? Sim.
1: Muito obrigada.
0: Um domingo abençoado a você, a toda a sua família. Parabéns pelo seu dia, viu?
1: Obrigada.
0: Salve Maria. Com a Mãe Aparecida, Rede Aparecida de Rádio, nós chegamos ao final do nosso Santo Terço e nós queremos agradecer a nossa mãezinha querida, a Senhora Aparecida, por todas as bênçãos, por todas as graças que por ela nós temos conseguido, que por ela nós temos conquistado, pedindo sempre a sua proteção. Infinitas graças vos damos, soberana rainha, pelos benefícios que todos os dias recebemos de vossas mãos maternais. Dignai-vos agora e para sempre tomar-nos debaixo de vosso poderoso amparo, e para mais vos alegrar, vos saudamos com uma salve rainha. Salve rainha, mãe de misericórdia, vida, doçura e esperança nossa salve. A vós bradamos os degredados filhos de Eva, a vós suspiramos gemendo e chorando neste vale de lágrimas. Eia, pois, advogada nossa, esses vossos olhos misericordiosos a nós volvei, e depois deste desterro mostrai-nos Jesus, bendito fruto do vosso ventre. Ó clemente, ó piedosa, ó doce e sempre Virgem Maria, rogai por nós, Santa Mãe de Deus, para que sejamos dignos das promessas de Cristo. Assim seja. Amém. E nós queremos, Mãe querida, nos entregar a vós. E hoje, de maneira muito especial, Mãe, neste dia que estamos rezando pelas mães, Dia das Mães é amanhã, domingo, dia 10, nós queremos entregar, Mãe Aparecida, a senhora que é a mãe do belo amor, a mãe da misericórdia, da esperança, a mãe da consolação, entregar, colocar nos vossos braços, mãe, todas as mães desse Brasil, todas as mães do mundo inteiro, as que estão sofrendo com as guerras, as que estão sofrendo com seus filhos, que passam por dificuldades. As mães que choram, as mães que oram, as nossas mães falecidas, mãe, queremos entregar a vós. Que a senhora interceda por todas as mães, a senhora que foi mãe, a senhora que é mãe, mãe de todos nós, mãe de nosso Salvador e Redentor. Entregamos a vós, mãe querida, todas as nossas mamães. Ó Maria Santíssima, pelos méritos de nosso Senhor Jesus Cristo, em vossa querida imagem de Aparecida, espalhais inúmeros benefícios sobre todo o Brasil. Eu, embora indigno de pertencer ao número de vossos filhos e filhas, mas cheio do desejo de participar dos benefícios de vossa misericórdia, prostrado a vossos pés, consagro-vos o meu entendimento, para que sempre pense no amor que mereceis. Consagro-vos a minha língua, para que sempre vos louve e propague a vossa devoção. Consagro-vos o meu coração, para que depois de Deus vos ame sobre todas as coisas. Recebei-me, ó rainha incomparável, vós que o Cristo crucificado deu-nos por mãe no ditoso número de vossos filhos e filhas. Acolhei-me debaixo de vossa proteção, socorrei-me em todo

0: todas as minhas necessidades espirituais e temporais, sobretudo na hora de minha morte. Abençoai-me, ó celestial cooperadora, e com vossa poderosa intercessão, fortalecei-me em minha fraqueza, a fim de que, servindo-vos fielmente nesta vida, possa louvar-vos, amar-vos e dar-vos graças no céu por toda a eternidade. Assim seja. Obrigado a você, meu irmão, que rezou conosco, a você que esteve em sintonia com a gente na oração do Santo Terço. Nós, na alegria, no amor, na paz, na esperança, estivemos e continuaremos sempre unidos, em nome do Pai, do Filho e do Espírito Santo. Amém. Fiquem todos na paz, em paz, com as bênçãos do Senhor Jesus e a proteção de Nossa Mãe Santíssima, a Senhora Aparecida. E nós seguimos aqui com a Mãe Aparecida até a meia-noite, louvando e agradecendo por tudo que temos e somos.
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0: 23:05.
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0: Com a Mãe Aparecida, Rede Aparecida de Rádio, juntinho de você. Você que rezou o Santo Terço Mariano conosco, continue com a gente, viu? Vamos firmes e fortes até a meia-noite, na alegria, no amor, na paz, na esperança, sempre com as bênçãos do nosso Pai misericordioso e de nossa mãezinha querida, a Senhora Aparecida, louvando e agradecendo sempre. Agora, 23:05, horário de Brasília.
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0: Gilson José.
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0: Estela Marcon apresenta pra gente as histórias dos personagens bíblicos deste livro, publicado pela Editora Santuário, de autoria de Carlos Mesters e Francisco Rufino.
2: Hoje, dia 9 de maio, nós vamos conhecer a história de Sópatros, que era membro da equipe missionária de Paulo. Esse nome, Sópatros, significa salvador de seu pai. Ele fazia parte da equipe missionária e ele é o primeiro da lista dos 7 companheiros de viagem. Depois do tumulto em Éfeso contra a ação missionária de Paulo, Sópatros, junto com os outros da equipe, acompanhou Paulo na longa viagem de Éfeso até Jerusalém. Passando pela Macedônia, eles visitaram as comunidades daquela região, chegaram até a Grécia, onde ficaram 3 meses. E na Grécia, houve uma conspiração contra Paulo. Eles embarcaram para a Síria, passando por Troa de Mileto, visitando sempre as comunidades e chegaram finalmente a Jerusalém. Paulo sempre trabalhou em equipe e no início era com Barnabé e Marcos. Depois a equipe foi crescendo e entraram Silas, Timóteo. No fim eram 7: Sópatros, Aristarco, Segundo, Gaio, Timóteo, Tíquico e Trófimo. Pelo jeito de Lucas descrever a viagem na primeira pessoa do plural, conclui-se que a partir de Troade, ele também começou a fazer parte da mesma equipe. Ele escreveu: eles partiram antes de nós e nos esperavam em Troade. Nós zarpamos de Filipos. O próprio Jesus sempre trabalhou em equipe. A primeira coisa que ele fez foi chamar discípulos. Ele os chamou para que pudessem estar com ele para enviá-los a pregar. Então a missão da equipe missionária, de qualquer equipe missionária, sempre é dupla. É estar com Jesus, viver em comunidade e ser enviado a pregar. Ser comunidade missionária.
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0: Elô Silvério chegando.
3: Nossa Senhora da Abadia. Esta invocação a Maria também é conhecida como Santa Maria do Boro, pois se originou no Mosteiro do Boro, próximo à cidade de Braga, em Portugal. A imagem de Nossa Senhora da Abadia representa Maria de pé, segurando nos braços o menino Jesus, que tem uma coroa na cabeça. Maria veste uma túnica branca com flores de cor rosa e azul. Um cinto vermelho passa por sua cintura. Por cima, um manto azul decorado com belas flores completa sua vestimenta. Na mão direita, Maria segura um cetro para guiar os seus filhos. Na cabeça, ela tem uma linda coroa. A devoção à Nossa Senhora da Abadia é muito antiga. Ela pertenceu a uma abadia, mosteiro cujo superior é um abade, conhecida como Mosteiro das Montanhas, que ficava na região de Bouro por volta do ano 883. Mais tarde, por volta do ano 1100, um nobre ancião da corte portuguesa, chamado

0: Pelágio amado recebeu a graça da conversão. Ele abandonou sua vida de riquezas na corte e foi para a ermida de São Miguel, perto de Braga. Lá, ele viveu com um velho eremita que já vivia ali há muitos anos. Certa noite, os dois viram uma luz diferente que vinha do meio de um vale perto de onde estavam. Na noite seguinte, o fato se repetiu. Então, os dois resolveram ir até o local, quando se fez dia, para ver o que poderia estar fazendo brilhar aquela luz. Foi então que eles encontraram imagem de Nossa Senhora da Abadia, escondida no meio das pedras. Os dois se prostraram agradecendo por esta graça tão especial. A notícia da descoberta correu e chegou aos ouvidos do arcebispo de Braga. Este foi visitar o local e, depois de ver a pobreza em que os dois eremitas viviam, mandou construir ali uma igreja de pedra lavrada, digna de abrigar os dois santos e a imagem de Nossa Senhora. Aos poucos, outros eremitas se uniram aos dois e a fama dos milagres de Nossa Senhora da Abadia se espalhou em Portugal. Peregrinações começaram a acontecer. Fiéis de todos os cantos vinham rezar, pedir e agradecer pelas graças alcançadas. Nossa Senhora da Abadia, rogai por nós.
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3: Saudações, querido ouvinte da Rádio Aparecida, sou irmão Joaquim e trabalho na coordenação das obras sociais redentorista da província Nossa Senhora Aparecida. Uma sociedade justa deve respeitar e promover a dignidade da pessoa. A ordem social é para os homens e deve orientar-se por aquilo que o ser humano precisa necessariamente para uma vida humanamente digna. O homem nunca deve ser um simples meio para alcançar, seja que objetivos for, mas sim em si mesmo. Diante disso, as ações do CAS prestam os serviços à comunidade, buscando sempre promover a dignidade. Serviços estes de forma gratuita, de forma planejada e contínua, sem qualquer discriminação. Vou tomar uma pesquisa bíblica em forma de artigo científico que tem como tema o cristianismo e a desigualdade social à luz da parábola do rico e do mendigo Lázaro, tirado lá do Evangelho segundo Lucas, no seu capítulo 16, de 19 a 31. Esse artigo é de Eduardo Cavalcante Oliveira Santo, doutor e mestre em ciência da religião pela Pontifícia Universidade Católica de São Paulo, artigo publicado em 2022. Falando então sobre sociedade justa, sobre a dignidade da pessoa humana, sobre a ordem social. Tomamos parte da pesquisa onde o autor destaca dois textos bíblicos dizendo: no Novo Testamento encontramos muitas declarações sobre como deve ser a relação dos cristãos com os necessitados. E cita então o texto de Tiago, capítulo 2, versículo 15 a 16. Se um irmão ou irmã estiverem necessitados de roupas e de alimento de cada dia, e algum de vós lhes disser: ide em paz, aquecei-vos e saciai-vos, e não lhe deres as coisas necessárias para o corpo, que vantagem há nisso? Outro texto é 1 João, capítulo 3, de 16 a 17. Diz o texto: Nisto conhecemos o amor. Cristo deu sua vida por nós e devemos dar nossa vida pelos irmãos. Quem, pois, tiver bens do mundo e vendo seu irmão em necessidade, fechar o coração, como o amor de Deus pode permanecer nele? Assim continua o autor. O cuidado com os pobres e necessitados não é um fim em si mesmo. Afinal, não é preciso ser cristão para ajudar os desprovidos. O cristão é chamado a cuidar dos pobres, porque Deus é glorificado quando o faz. O cristão é chamado a cuidar dos necessitados, porque eles são seus irmãos. O cristão é chamado a cuidar dos carentes, porque são responsáveis em partilhar seus bens. O cristão é chamado a cuidar dos miseráveis, porque devem seguir o exemplo de Cristo. Na Bíblia, Deus é visto como um ser misericordioso e compassivo, tardio em irar-se e cheio de bondade e de fidelidade, que levanta o pobre do pó e ergue o necessitado do monte das cinzas, que defende os oprimidos e dá alimento aos famintos, que é defesa para os indefesos e para o necessitado em sua angústia. No texto bíblico, não há referências que mostrem Deus sendo apático em relação aos necessitados. Ao invés disto, encontramos vários preceitos morais contra a ganância e a avareza, condenando os que não são solidários ou fraternos. Deus está sempre pronto em ouvir, em ajudar, em defender e demonstrar sua compaixão por eles. Algo implícito a isso é que o povo de Deus deve seguir seu exemplo e não realizar menos do que lhe é esperado em relação à ajuda aos necessitados. E assim continua o texto. Encontramos na Bíblia advertências a favor da justiça social. E encontramos Deus exigindo que os líderes da nação atuem com neutralidade, isenção e vigilância, para garantirem que todos os cidadãos sejam tratados com imparcialidade e justiça. O povo comum também era igualmente responsável em ajudar os pobres presentes na sociedade em geral. É importante destacarmos que as admoestações e reprimendas contra os ricos são dirigidas para aqueles que enriqueceram de forma corrupta. E isso está explícito quando Jesus foi até a sinagoga no sábado, como era seu costume. O texto do profeta Isaías, lá no seu capítulo 8, onde o texto bíblico diz, em outros, repartas o teu pão com o faminto e recolhas em casa os pobres desabrigados, e se vires o nu, o cubras, e não te escondas do teu semelhante. Atentos aos sinais dos tempos, a família redentorista, através das ações do trabalho do CAS, continua o exemplo de Jesus Salvador e a missão de levar esperança, de fortalecer a fé, para que o povo de Deus seja testemunha autêntica do amor e da esperança em todos os momentos da vida, identificando-se com Cristo e sempre unidos à doutrina da Igreja, promovem a paz, a justiça, a solidariedade, a fraternidade e a dignidade humana. Encerramos nossa participação no dia de hoje, convidando a você a acompanhar, a seguir o nosso Instagram, @casobrassociaisredentoristas. Acesse ainda o nosso site, a12.com/cas, e conheça um pouco mais das atividades desenvolvidas pelos Centros de Assistência Social. Até a próxima.
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2: Foi o homem feito de barro? A escritura diz que o corpo do homem foi tirado do

0: material da terra, para que o homem seja uma miniatura de todo o universo, matéria e espírito. Como foi que se formou o corpo? Isso a Bíblia não diz. O homem, um ser social. Deus quis o homem como ser social quando disse: não é bom que o homem esteja sozinho. Vamos dar-lhes uma companheira semelhante a ele. Gênesis 2, 18. Então, poeticamente, a Bíblia a narra que Deus tira uma costela de Adão, da qual formou a mulher. Tudo é simbolismo. Como se de pertinho do coração do homem tivesse surgido a mulher. Gênesis 2, 21 a 23. A mulher deve ser o amor na sociedade humana. Deus formou a mulher semelhante ao homem. Ela também é semelhante a Deus, conhecendo e amando. Adão exclamou: eis aqui, osso dos meus ossos, carne da minha carne. Gênesis 2:23. E Deus sentenciou: frutificai, multiplicai-vos e enchei a terra. Gênesis 1:28. E o livro comenta: por isso o homem deixará seu pai e sua mãe para se unir à sua mulher, e serão os dois uma só carne. Foi assim a origem da família e da sociedade.
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4: O empenho pastoral não pode se tornar uma simples prestação de serviços. Senão acaba por transmitir cansaço e frustração. É muito necessário a prática da adoração, um pouco esquecida neste século dramático. O cristão, sobretudo, o religioso, é alguém capaz de adorar, adorar em silêncio.
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0: 23:31.
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0: Com a Mãe Aparecida, Rede Aparecida de Rádio, juntinho de você, na sua casa, no seu trabalho, onde quer que você esteja, viu, meu irmão?
9: louvando e agradecendo a Deus

0: por tudo na sua vida, na vida da sua família. Já já, meia-noite, Zé Antônio chegando para fazer companhia a você nesta madrugada de domingo, Dia das Mães, 10 de maio. Obrigado a você, mamãe, que está rezando conosco, nos fazendo companhia nesta noite de sábado. Sábado dedicado à nossa mãezinha, a Maria Santíssima, nossa mãe, a Senhora Aparecida. 23:32.
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0: Antônio Cardoso, Eu Sou a Porta.
1: Meu Senhor.
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0: Sebastião Reis.
1: Hoje vamos refletir o tema: a vida como dom de Deus. Após o nascimento, durante todo o tempo do seu desenvolvimento e crescimento, é exigida uma vigilância no crescimento da pessoa no aspecto físico e psicológico, acompanhado de uma boa formação humana, intelectual e sociológica. É dentro deste contexto que aquela pessoa vai formando a sua personalidade, o seu caráter, tanto para o bem como para o mal. Vai depender de como esta pessoa vai conduzir a sua liberdade de história pessoal para viver a sua cidadania e se integrar de forma madura na sociedade. A presença e o testemunho da família tem um papel fundamental neste processo de crescimento, nesse processo integrativo e também na busca de maturidade. Por isso, essa vigilância contínua dos pais e amigos se faz sempre necessária. A vida foi e sempre será o dom de Deus. O seu produto e resultado final irá depender das escolhas que fazemos a partir da nossa liberdade ao longo da nossa existência. Diante das surpresas que a vida nos reserva, não podemos nos abater e nem permanecer em um estado de sofrimento, perplexidade. É preciso ter consciência que toda essa caminhada tem como foco, como objetivo, a minha felicidade e a minha realização. Jesus disse aos seus discípulos e também a nós: ficai atentos, porque não sabeis em que dia virá o Senhor. É o caminho para encontrar a felicidade.
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0: 23h42, Alisson, Senhora da Vida.
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2: Ouvintes da Rádio Aparecida, Rede Aparecida de Comunicação e do programa Você Também é Chamado. Celebramos neste mês, precisamente no dia 10 de maio, o Dia das Mães. Dia em que nós somos convidados a rezar pelas nossas mães falecidas e pelas mães que ainda caminham com cada um de nós. É Jesus, no alto da cruz, disse: Filho, eis aí a tua mãe. O amor de mãe é inexplicável. Mães que geram, que adotam, mães que criam seus netos, que cuidam dos filhos das outras mães, para que essas possam ganhar o sustento da família. Mães que se tornam mães de suas mães, quando a velhice chega. Mães solteiras, viúvas ou abandonadas à própria sorte. Incompreendidas ou ignoradas pelos seus filhos. Mães que catequizam em mulheres de vida religiosa consagrada ao Senhor que, na doação de si mesmas, se tornam mães de tantos órfãos ou abandonados pelos seus familiares. Descrevê-las ou defini-las chega a ser impossível, pois sabemos que mãe é mãe e pronto. Diferentes e iguais ao mesmo tempo. O primeiro amor de um filho é a mãe e o último amor de uma mãe é sempre o filho, mesmo que na velhice já não reconheça ou nem se lembre de seu nome. Acaricia-o como se fosse a primeira vez. A mãe é capaz de sorrir com os lábios e chorar com o coração, se esquecer-se de suas necessidades para cuidar do fruto de seu ventre, de chorar de alegria com as conquistas do filho ou de sorrir, mesmo sofrendo por dentro, para acalmá-lo diante das frustrações da vida, de se expressar em silêncio, de encher de fé e esperar rezando a volta do filho que se distanciou enquanto cuida com carinho dos que estão próximos. E, quando não consegue ir até onde o filho está, a mãe entrega-o à mãezinha do céu para que tome conta do seu rebento, ou seja, do seu filho. A mãe reza incansavelmente pelos filhos e agradece a Deus pelas vidas e ela emprestadas. E quando essas vidas partem para a eternidade antes delas, ainda encontram forças para seguir em frente, se espelhando na Virgem Maria, que enfrentou tudo com oração e fé. O amor de mãe é inexplicável em si, pois ela é capaz de amar a todos os filhos da mesma forma e a cada um, conforme suas necessidades e feito de ser, pois todos são seus preferidos. A maternidade revela o olhar amoroso do pai para com as suas criaturas, seja em seus gestos, seja na firmeza, ao apontar o caminho certo ou na hora de perdoar e acolher o filho arrependido de seus atos. Ser mãe, queridos irmãos e irmãs que nos ouvem neste momento, ser mãe é uma vocação, uma missão, algo muito maior do que colocar filhos no mundo. A maternidade tem um quê de espiritual divino e misterioso. As mães meigas e carinhosas são ao mesmo tempo revestidas de fortaleza, coragem e destemor quando se trata da defesa de seus filhos. Todas as mães carregam em si os traços de Maria Santíssima, a mãe de Jesus, seja na coragem, seja na resposta à missão materna. Não existem mães perfeitas, a não ser a mãe de Jesus. Existe no coração materno o desejo de aceitar sempre na educação e

0: no bem-estar dos filhos. Neste dia das mães, Jesus mesmo nos diz: eis aí a tua mãe, para que possamos olhar para elas ou lembrarmos delas com mais carinho e gratidão e menos julgamentos. Que a mãe de Cristo, mãe de todos nós, fortaleça e abençoa todas as mamães do mundo inteiro. Rezemos então, queridos irmãos e irmãs, pelas nossas mães. Oração de mãe pelos filhos. Senhor, quando meu filho não estiver sobre meus olhos, que ele esteja em tuas mãos. Quando não for possível que ele me escute, que o Senhor seja em sua mente a voz que o aconselha. Quando eu não estiver presente para apoiar-lhe, o caminho que o Senhor guie suas pernas. Quando não for possível dar-lhe um colo de mãe, que o Senhor acalme o coração do meu filho. Quando eu não os puder dizer, leve o casaco, que o Senhor seja o manto que aquece a sua alma. Quando eu não puder fazer o curativo, que o Senhor cure suas feridas. Quando não for ao meu alcance enxugar as suas lágrimas, que o Senhor evite que elas caiam. Quando ele se sentir sozinho, que o Senhor seja a sua companhia, trazendo luz à sua solidão. E quando ele estiver feliz, que o Senhor sopre uma suave brisa sobre o seu rosto, para que meu filho se lembre de meu carinho e que onde ele estiver, eu sempre o amarei. Amém. Feliz Dia das Mães, com saúde, paz e felicidades. Que Maria, a Mãe das Mães, abençoe a cada um de nós, assim seja. Amém. Queridos irmãos e irmãs, ouvintes da Rádio Aparecida, Rede Aparecida de Comunicação, o nosso abraço e até a próxima vez, se Deus quiser. Fiquem com Deus.
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0: Anjos de resgate, o céu está rezando por ti. Agora 23:53.
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2: Acostuma-te a invocar com frequência o Espírito Santo. Ao iniciar alguma obra, seja ela de ordem espiritual, seja ela de ordem material. Quando tenhas de impor-te algum sacrifício ou negação, antes de realizar uma ação evangélica para conseguir eficácia para teu apostolado e em ocasiões semelhantes. Mas não te contentes com o rezar simplesmente a oração do Espírito Santo. Reza com atenção e com fervor, colocando-te sob a ação do Espírito, a fim de que, quando fazes, tenha seu selo, sua marca, e seja santo para ti e santificador para os outros.

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1: Com a Mãe Aparecida, Rede Aparecida de Rádio, nós vamos chegando ao final da nossa participação, isso mesmo, desejando a você uma noite abençoada, um dia de domingo, Dia das Mães, abençoado a todas as mamães deste Brasil, do mundo inteiro. E um bom domingo a você também, meu irmão, minha irmã, que esteve conosco até agora. Eu tô indo embora, mas eu volto amanhã de madrugada, madrugada de segunda-feira, com a graça de Deus. José Antônio está chegando para ficar com vocês. Tenham todos uma noite abençoada, um dia abençoado. Fiquem com Deus e com as bênçãos da Mãe Aparecida.

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13: Com a Mãe Aparecida, aqui pela Rede Aparecida de Rádio. Hoje, madrugada de domingo, dia 10 de maio de 2026. Seja muito bem-vindo, muito bem-vinda a este momento de encontro, de fé e de esperança. Nós estamos juntos, compartilhando palavras que acolhem, músicas que fortalecem e a presença da Mãe Aparecida que ilumina o nosso caminho. Nesta madrugada, quero te convidar a fazer parte desta grande família. Você que está trabalhando, viajando ou em casa. Pode ter certeza de que você não está sozinho. Aqui cada ouvinte é especial, cada história importa. E juntos vamos preencher essas horas com oração, reflexão e, claro, muita alegria. Fique conosco, porque a noite fica mais leve quando caminhamos lado a lado na fé, sob o olhar daquela que é mãe de todos nós, Nossa Senhora Aparecida. Hoje, madrugada de domingo, dia 10 de maio de 2026, é o sexto domingo da Páscoa. Com a Mãe Aparecida, programa de edição número 8.148. Muito prazer, eu sou o Zé Antônio, trabalho com a produção de Marcos Thiago, a coordenação de Paula Castro e a direção do padre Vanderlei Souza, missionário redentorista. E você que está em casa é sempre, sempre o nosso convidado especial. Muito obrigado a você que nos faz companhia através do nosso aplicativo Aparecida. E a você que está conosco em todo o Brasil através das rádios parceiras, rádios que integram a rede Aparecida de rádio. Rádio Medianeira na cidade de Santa Maria, no Rio Grande do Sul. Rádio Centrominas FM na cidade de Curvelo, Minas Gerais. Rádio Divino Oleiro na cidade de Balneário Camboriú, Santa Catarina. Entre outras, muitas e muitas outras rádios que integram a rede Aparecida de rádio e faz com que a gente chegue até você. Muito obrigado pelo seu carinho, pela sua companhia. Neste momento, convido a juntos acompanharmos o nosso Os Ponteiros Apontam para o Infinito, com o padre William Betônio, missionário redentorista.
6: Rainha dos céus, alegrai-vos, aleluia, porque aquele a quem merecestes trazer em vosso puríssimo seio, aleluia, ressuscitou como disse, aleluia. Rogai por nós a Deus, aleluia. Exultai e alegrai-vos, ó Virgem Maria, aleluia, porque o Senhor ressuscitou verdadeiramente, aleluia. Oremos, ó Deus, que vos dignastes de alegrar o mundo pela ressurreição de Jesus Cristo, vosso Filho, concedei-nos, vos suplicamos, que por sua mãe, a Virgem Maria, alcancemos as alegrias da vida eterna. Por Jesus Cristo, nosso

Olá, queridos ouvintes da Rádio Aparecida e da Rede Aparecida de Rádios. Eu sou o Padre William Betoni, estive com você ontem e hoje também, domingo, dia 10 de maio, dia das mães. Parabenizamos todas as mamães neste momento especial em que os ponteiros apontam para o infinito. Obrigado por você nos acolher em sua casa, obrigado mamães que estão nos ouvindo, que Deus abençoe grandemente vocês com a proteção de sua querida mãe, Nossa Senhora Aparecida. Estamos na sexta semana do nosso tempo pascal e entramos neste domingo e as leituras nos apresentam uma realidade bem interessante. Jesus continua dizendo que ele volta para o Pai, mas não nos deixará sós. Isso é muito importante. Acredito que seja o centro da liturgia nesta semana. Mas vamos começar ali pelos Atos dos Apóstolos, que tem uma coisa muito interessante que me chamou a atenção quando eu li esta leitura. Bem, Filipe vai primeiro a Samaria e lá vê que os samaritanos se converteram. E depois Pedro e João vão para lá. E é importante essas duas figuras, né? Pedro e João, lembramos, foram os primeiros discípulos que testemunharam que o sepulcro estava vazio da ressurreição. Então são eles que depois ouvem que aquilo que diz Filipe, que a Samaria já tinha se convertido uma grande parte, e eles vão para lá e fazem lá grandes obras, batizam, e diz para eles, ó, vocês vão receber o Espírito Santo. O que mais me chama atenção nessa passagem é que a igreja nascente, movida pelo Espírito Santo, que estes apóstolos receberam, ela é uma igreja aberta ao diferente. Lembram-se que os fariseus, os judeus e os samaritanos não se davam? Pois é, Jesus foi a Samaria, evangelizou na Samaria, muitas pessoas já conheceram Jesus na Samaria. Então, seguir Jesus, aquilo que diziam os discípulos, era uma maneira de manter vivo aquilo que eles já haviam recebido.

0: Uma igreja de verdade, ela é uma igreja aberta ao diferente. Se ela não for aberta, ela já não é a igreja de Jesus Cristo. Ela pode ser qualquer outro tipo de igreja, mas se ela não for aberta àquilo que talvez me incomoda ou diferente, ela não é a igreja de Jesus. É por isso que o Papa Francisco dizia que a igreja é para todos, todos, todos. Na segunda leitura, nós temos Pedro, né, que vem nos lembrar da nossa vivência cristã, da prática do cristianismo no, nas coisas mais simples e no básico da vida. E aí ele vem nos dizer que se nós formos difamados, acusados de alguma coisa, é melhor sermos acusados pelo bem que nós fazemos, não pelo mal. Então, a gente ter a consciência tranquila do bem feito, apesar de, mesmo fazendo bem, este bem seremos perseguidos. Se Jesus, que é o Mestre, Senhor, foi perseguido e foi morto, quem somos nós de não sermos? E é justamente o mesmo tema que aparece no Evangelho, né? Jesus vem dizer: se vocês me amam, vocês vão receber meu Espírito Defensor, o Espírito da Verdade, que o mundo não é capaz de receber, por isso não o conhece. Então, por não conhecer, faz com que sejamos perseguidos, aqueles que seguem a Jesus Cristo. E aí eu gostaria de me lembrar de algo que está acontecendo conosco, né, no nosso mundo de hoje. Eu acho um absurdo autoridades que representam países tão importantes no nosso mundo criticam o posicionamento do nosso Papa Leão, porque ele fala de paz, ele fala de amor. E é justamente isso que eu me lembrei, né? Aqueles que seguem a palavra de Jesus, aqueles que estão realmente próximos de Jesus, que tem esse contato de intimidade com Jesus, que recebe o Espírito Santo, que é o Espírito da verdade, eles serão criticados pelo mundo. Porque se isso aconteceu com o próprio Jesus Cristo, que foi morto, foi perseguido e foi morto, por quê? Porque ele anunciava essa mensagem de paz, quanto mais os seus seguidores, quanto mais o nosso Papa Leão, que está no caminho certíssimo, corretíssimo, de falar o que ele fala. Ele sim é um líder da verdade, da paz, guarda a palavra de Jesus. E eu digo isso justamente porque nessa semana nós celebramos um ano do pontificado do Papa Leão. Isso nos orgulha muito, saber que nossa igreja é a igreja de Jesus Cristo, essa igreja que denuncia, que é criticada pelo mundo, né, e que tem esse estigma de não seguir aos desejos e aos caprichos do mundo. E rezar muito, precisamos, pelo nosso Papa Leão, para que ele continue firme e perseverante nessa fé de Jesus Cristo que ele nos manifesta. Agradeço a você, fique com Deus, com as bênçãos da Mãe Aparecida e até semana que vem.
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0: Aparecida, aqui pela Rede Aparecida de Rádio. Muito obrigado a você que nos faz companhia. Vamos juntos, neste momento, acompanhar a oração especial de Dia das Mães.
1: Sendo hoje o segundo domingo de maio, dia dedicado a todas as mães, rezamos agora a Maria, Mãe de Cristo e nossa mãe. Ícone para todas as mães, para todas as mulheres e para a humanidade. Senhor Deus de amor e ternura, neste dia especial, nós vos louvamos e agradecemos pelo dom precioso das mães. Reflexo do vosso cuidado e da vossa bondade. Contemplando o exemplo da Virgem Maria, queremos reconhecer a grandeza da missão materna, marcada pela doação, pelo silêncio fecundo e pelo amor incondicional. Ó Pai, abençoai todas as mães, as que geram a vida, as que educam com carinho, as que enfrentam dificuldades com coragem e as que, mesmo em meio às dores, jamais deixam de amar. Fortalecei, Senhor, aquelas que estão cansadas. Consolai as que sofrem. Iluminai as que buscam sabedoria e sustentai todas na esperança e na fé. À semelhança de Maria, ensinai nossas mães a confiar plenamente em vossa vontade, a permanecer firmes nos momentos difíceis e a conduzir suas famílias no caminho do bem e da verdade. Acolhei com misericórdia as mães que já partiram desta vida e concedei-lhes a alegria da vida eterna junto de vós. E a nós, filhos e filhas, dai um coração agradecido, capaz de reconhecer, valorizar e retribuir tanto amor recebido. Que sob a proteção da Mãe Santíssima, todas as mães sejam fortalecidas, amparadas e abençoadas, hoje e sempre.

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3: Deus ama a pequenez e gosta de realizar grandes coisas mediante a pequenez, como testemunha Maria. Por isso, não tenhamos medo dos números pequenos, dos sucessos que tardam, da relevância que não se avista. Não é este o caminho de Deus. Olhemos para Maria, que na sua pequenez é maior que o céu.
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6: Com a Mãe Aparecida, rede Aparecida de Rádio, com o coração em paz e a alma aberta, vamos juntos rezar o Salmo responsorial. É a nossa resposta amorosa à palavra de Deus que acabamos de ouvir. Reze comigo, na presença de Jesus, sob o olhar da Mãe Aparecida.
7: Salmo 65. Aclamai o Senhor Deus, ó terra inteira, cantai salmos a seu nome glorioso.
8: Aclamai o Senhor Deus, ó terra inteira, cantai salmos a seu nome glorioso.
7: Aclamai o Senhor Deus, ó terra inteira, cantai salmos a seu nome glorioso. Dai a Deus a mais sublime louvação. Dizei a Deus, como são grandes vossas obras.
8: Aclamai o Senhor Deus, ó terra inteira, cantai salmos a seu nome glorioso.
7: Toda a terra vos adore com respeito e proclame o louvor de vosso nome. Vinde ver todas as obras do Senhor, seus prodígios estupendos entre os homens.
8: Aclamai o Senhor Deus, ó terra inteira, cantai salmos a seu nome glorioso.
7: O mar, ele mudou em terra firme, e passaram pelo rio a pé enxuto. 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
7: 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Vou contar-vos todo o bem que ele me fez. Bendito seja o Senhor Deus que me escutou.

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1: Com a mãe Aparecida, é tempo de rezar, de silenciar o coração e se deixar conduzir pela presença amorosa de Deus. 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
2: A Páscoa de Jesus se manifesta em cada um de nós, nas pessoas, nas comunidades que dão testemunho de misericórdia, reconciliação e paz. Lembro nesta oração de maneira especial os aniversariantes de hoje. A Alessandra, minha prima lá de Vera Cruz, a Débora aqui de Campinas e o Felipe de São Paulo. Iniciemos esta oração invocando a Santíssima Trindade. Em nome do Pai, do Filho e do Espírito Santo. Amém. Senhor nosso Deus, nosso Pai, nós cremos em vós. Nós esperamos em vós, nós vos amamos, nós vos agradecemos este dia e vos damos graças porque estamos com vida. Oferecemos este dia ao Senhor com todas as nossas alegrias e sofrimentos.

todos os nossos trabalhos e divertimentos. Guardai-nos do pecado e fazei de nós instrumentos de vossa paz e do vosso amor. Ajudai-nos a observar vossos santos mandamentos. Amém. Domingo, dia 10 de maio, o trecho do Evangelho de hoje é escrito por João, capítulo 14, versículos de 15 a 21. Anúncio do Evangelho de Jesus Cristo segundo João. Naquele tempo disse Jesus a seus discípulos: se me amais, guardareis os meus mandamentos, e eu rogarei ao Pai, e ele vos dará um outro defensor, para que permaneça sempre convosco. O Espírito da verdade, que o mundo não é capaz de receber, porque não o vê nem o conhece. Vós o conheceis, porque ele permanece junto de vós e estará dentro de vós. Não vos deixarei órfãos, eu virei a vós. Pouco tempo ainda e o mundo não mais me verá, mas vós me vereis, porque eu vivo e vós vivereis. Naquele dia sabereis que eu estou no meu Pai, e vós em mim, e eu em vós. Quem acolheu os meus mandamentos e os observa, esse me ama. Ora, quem me ama será amado por meu Pai, e eu o amarei e me manifestarei a ele. Palavra da salvação. Jesus continua seu discurso de despedida. O mestre procura animar a esperança dos seus seguidores, prometendo que não os abandonará. Ele lhes garante o dom do Espírito da Verdade, o advogado que estará ao lado deles, defendendo-os. São convidados a observar e viver os mandamentos, forma concreta de amar Jesus e seu Pai, e ser por eles amados. Mais um pouco e Jesus não mais será visto pelo mundo injusto, mas seus seguidores o verão e sentirão sua presença amorosa se guardar suas palavras. O evangelista nos apresenta nova imagem de Deus, não mais alguém distante e acessível apenas por mediações, mas um Deus próximo, vivendo em nós e conosco. Peçamos hoje especialmente a bênção de Deus para as famílias. A família é a principal responsável pela formação da consciência humana e cristã de uma pessoa. A família é a célula principal da sociedade e atualmente vemos um grande sofrimento de tantas famílias que passam por dificuldades em seus relacionamentos. Reúna sua família e peçamos juntos a Deus a sua bênção. Oremos. Deus de misericórdia, criador e reparador do vosso povo, que fizestes da família humana, constituída pela aliança nupcial, o sacramento de Cristo e da Igreja, derramai a abundância das vossas bênçãos sobre esta família reunida neste momento, para que aqueles que nela vivem unidos pelo amor sejam fervorosos no espírito, assíduos na oração, solícitos uns pelos outros, atentos às necessidades de todos e deem testemunho da fé pela palavra e pelo exemplo. Por nosso Senhor Jesus Cristo. Amém. Que Deus Todo-Poderoso vos livre sempre de toda a adversidade e derrame sobre você as suas bênçãos. O Senhor esteja convosco, ele está no meio de nós. Pela intercessão do apóstolo São Marcos, desça sobre você, sobre a sua família e intenções, a bênção do Deus Todo-Poderoso. Pai, Filho e Espírito Santo. Amém. O abraço de hoje vai para Vande Moraes, Roberto Rovai, Mirna Gutierrez, Ricardo Simeone e para Patrícia Vidal. Sou o padre Edmilson Moraes, salesiano de Dom Bosco e moro em Campinas, no estado de São Paulo, no Colégio Liceu Salesiano Nossa Senhora Auxiliadora.

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1: Alegria pelo Senhor triunfante. Salmo 97, 96. O Senhor reina. Exulte a terra. Alegrem-se as ilhas numerosas. Nuvens e escuridão o circundam. Justiça e direito são a base do seu trono. O fogo avança diante dele e queima ao redor seus inimigos. Seus relâmpagos iluminam o mundo. A terra vê e estremece. Os montes derretem-se como cera diante do Senhor, diante do Senhor de toda a terra. Os céus proclamam a sua justiça e todos os povos veem a sua glória. Sejam envergonhados todos os idólatras, os que se gloriam de seus ídolos. Diante dele se prostrem todos os deuses. Sião ouve e se alegra, e exultam as filhas de Judá por causa dos teus julgamentos, Senhor. Porque tu, Senhor, és o Altíssimo sobre toda a terra, sumamente exaltado acima de todos os deuses. Vós que amais o Senhor, odiai o mal.

Ele guarda a vida dos seus fiéis, livrando-os da mão dos ímpios. Desponta a luz para o justo e a alegria para os retos de coração. Alegrai-vos, ó justos, no Senhor, e celebrai a memória de sua santidade.

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1: Com a Mãe Aparecida, Rede Aparecida de Rádio, estamos de volta para acompanharmos juntos a crônica do dia.
2: Mãe. Palavras de um poeta falando da mãe, das coisas que a mãe fazia, da vida que levou com a mãe. A mãe colhia singelos buquês de flores e sepultava aos pés de Nossa Senhora do Perpétuo Socorro. Imagem de gesso colada com um grude de polvilho, de muito tombar na quina do quarto. Às vezes, a vela permanecia acesa, sem pecado para queimar-se. Comemorava-se uma graça ainda por chegar. Só as rosas não se intrometiam nessa indesvendável promessa. Desconheço o motivo, se o pavor do espinho ou da dor. Agora, com sua ferida cicatrizada, ela nos deixou entre rosas. Já sem medo dos espinhos, sem respirar o perfume, sem reparar nas cores. A mãe nos contava sobre nossos bens. Uma casa com quintal, uma horta sob mangueira, um pé de jabuticabas, que nos espiava com muitos olhos. No mais, um regador para dar de beber às plantas. Nas tardes, quando o tempo se faz humano por parecer duvidar, minha mãe, sustentando o regador pela asa, benzia as flores. Exalava um perfume da terra molhada e a alma se fazia definitivamente telúrica. Viver tinha sabor de chão e

encharcado. Mas isso não leva importância. Amargo Vermelho, Bartolomeu Campos de Queiroz. Cosac Naif, São Paulo, página 30 e 32.

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0: 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Os sacramentos da iniciação cristã.
6: Estamos de volta com a Mãe Aparecida aqui pela Rede Aparecida de Rádio. A nossa fé é um caminho que começa com o encontro pessoal com Cristo e vai sendo fortalecido passo a passo. Agora, com a luz do Espírito Santo e sob o olhar da Mãe Aparecida, vamos refletir sobre os sacramentos da iniciação cristã. Quem nos conduz nesta caminhada de fé é o padre Rubens Gomes de Carvalho.
7: Uma vez mais juntos, nessa grande caminhada catequética sobre os nossos sacramentos de iniciação cristã. Sejam bem-vindos e bem-vindas e caminhemos juntos e nos abramos à ação do Espírito Santo para que, como batizados hoje, sejamos profetas que dê uma esperança para o amanhã, a partir de hoje, lutando pela vida em abundância para todos. Ouvintes queridos, precisamos estar atentos e vigilantes para essa função profética de nossa condição de cristão batizado. Atentos para viver o que Cristo pede de nós para ajudá-lo na difusão do reino de Deus, para que todos tenham vida e vida em abundância. Porque Jesus diz para nós, para todos os batizados, para todos aqueles que o seguem: sereis minhas testemunhas até os confins da terra. Atos 1:8. Mas há profetas nos alertando sobre uma certa passividade, inoperância, flacidez e moleza entre os cristãos católicos perante então a sociedade. E nessa missão nós não cumprimos a nossa missão, porque não levamos a sério, não nos empenhamos em sermos como Jesus. Vejamos, queridos irmãos e irmãs, vejamos, por exemplo, o que nos faz refletir o teólogo, professor, cientista, cristão, Fernando Altemeyer, que é um teólogo, um cientista de religião, formado pela PUC em São Paulo e também formado no estrangeiro, lá na Bélgica. Ele escreveu um artigo muito interessante que eu gostaria de apresentar para vocês. O teólogo Fernando Altemeyer, de São Paulo, escreveu um artigo com o título Catolicismo Mofado. Olha só que título: Catolicismo Mofado. É a visão dele, que vive na favela, que vive no meio do povo, faz da sua vida uma pregação contínua e uma vivência contínua dessa dimensão profética no meio do povo sofrido. Catolicismo mofado. Sabe o que é mofo, né? Aspecto feio, mal cheiroso, cheios de situações que não condizem com aquilo que Deus quer. É um cristão, mas que não vive o seu cristianismo. Então, o Fernando diz o seguinte: onde nos faz refletir sobre a certa situação, a ação de alguns fiéis da Igreja Católica que nos fazem repensar sobre o nosso testemunho, sobretudo um antiprofetismo. Eis a reflexão do Fernando Altemeyer. Diz ele: andando por algumas cidades brasileiras, é fácil encontrar jovens adolescentes com uma espiritualidade doentia e alienante. Em certas dioceses, e até com uma presumível cumplicidade de pastores, brotam andando por algumas cidades brasileiras, é fácil encontrar jovens, adolescentes, com uma espiritualidade, um jeito de relacionar-se com Deus, doentia e alienante, sem preocupação com estar no meio do testemunho em favor daqueles que sofrem. Em certas dioceses, e até com uma presumível cumplicidade de pastores, brotam aos borbotões escravos de Maria, cercos de Jericó, missa de cura e libertação, marchas em roupas medievais, exorcismos descontrolados e líderes autoritários. Já se vê dezenas de jovens com correntes nos braços, nas pernas, e amarrando cilícios nas pernas e barrigas para sangrar em nome de Maria. Pensou nisso? Meninos, meninas jovens de véu na cabeça, nas missas, gente rezando terço fora de hora, planos de tiques nervosos e exigindo receber a Eucaristia na boca, pois a mão não seria santa o suficiente. Antropologia doentia, mente doentia, corpo adestrado, ainda os que seguem cegos e padres autoritários, evidentemente narcisistas. É a Igreja feudal. Voltando

0: ando com tudo e destroçando a pastoral da igreja comunidade de comunidades. As orientações da CNBB, dos bispos do Brasil, nem sequer são conhecidas. A pastoral é desvinculada da palavra de Deus. Tudo fica reduzido a crendices e amuletos. E as televisões católicas e livrarias católicas vendendo ainda mais amuletos, textos demagógicos, roupas e túnicas douradas e muito perfume e incenso grego caro e supérfluo. Há até exércitos com roupas exóticas em comunidades e igrejas. Quando acordamos da letargia, da apatia, inércia, desinteresse, o estrago será profundo. Os fungos continuam em ação, comendo o pão da vida e fazendo-os morrer. É preciso ver a doença e prevenir. Como somos nós em nossa comunidade e que tipo de religiosidade nós temos? Ela é profética? Ela convida à conversão e ela luta em favor daqueles que estão sofrendo massacres? A nossa vida cristã é uma vida de testemunho, não só na dimensão da espiritualidade, da ascese, que é importante isso, mas também na ação concreta em favor dos que sofrem? Igreja em saída, igreja profética. Um abraço para vocês e até o próximo encontro. Tchau.
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3: Penso que se houvesse um medidor de afeto e alguma mãe fosse avaliada, sempre estaria com dosagens altas. Uma jovem mãe me disse esses dias que jamais pensou que poderia sentir um amor assim tão grande por tão pequenino ser. Sabia que um dia iria ter filhos e que os amaria, mas assim, desse jeito, é amor demais. E uma frase bem conhecida acabou escapando de mim. Agora eu entendo minha mãe. Agora eu entendo por que minha mãe pegava tanto no meu pé. Porque ela me queria por perto o tempo todo, porque ela queria saber tudo de mim, onde estava, com quem. Agora eu entendo porque quando saía de casa, ela queria um abraço apertado e um beijo e dizia perto de quem quer que fosse: filho, eu amo você. Agora eu sei que ela não queria me envergonhar. Só não podia conter o seu amor. Aproveitemos esse dia dedicado a elas para demonstrar nosso amor a nossas mães ou mandar um abraço carinhoso lá pro céu, onde muitas mães, assim como a minha, já estão. Ame sua mãe, como Jesus sempre amou Maria. Agora, eu entendo.

0: abençoe você.
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2: Com a Mãe Aparecida, Rede Aparecida de Rádio, muito obrigado você que nos faz companhia. Eu te convido para acompanharmos juntos Os Santos Nos Ensinam com o Padre André Gustavo.
3: Os Santos Nos Ensinam, hoje, dia 10 de maio. Eu, Padre André, estou aqui junto com você, amigo e amigo ouvinte, para conhecer um pouquinho a história de Santo Antonino de Florença, bispo e confessor. Hoje lembramos um grande santo que nasceu na Itália no ano de 1389, cujo nome de batismo era Antônio e que ficou conhecido como Antonino devido à sua estatura. Pertencente a uma família nobre, Antonino caminhou para os estudos de direito, mas devido ao forte chamado do Senhor, tomou a decisão de ser religioso. Encontrou certa dificuldade para ingressar na ordem dos dominicanos, mas com humildade e perseverança superou as barreiras e expectativas, pois por sua radicalidade na vivência do evangelho tornou-se um exemplo como religioso. Obediente à regra e perseverante, começou a ocupar grandes responsabilidades de serviço, chegando mesmo a ser superior. Convocado pelo Papa, Antonino, o pequeno gigante, foi chamado para ser bispo e logo arcebispo de Florença. Cheio do Espírito Santo, trabalhou com prudência e energia contra tudo o que atrapalhava as famílias, e por isso sofreu muito, mas por uma causa justa, ou seja, para levar muitas pessoas para Deus. Foi um escritor de leis internacionais e teologia moral. Ficou muito conhecido pelo seu notável trabalho Summa Moralis, o qual é geralmente considerado o alicerce da moderna teologia moral. Ele estava sempre consciente dos problemas sociais e econômicos e ensinava que o Estado tinha o dever de intervir nos negócios comerciais do bem comum para ajudar os necessitados e desafortunados. Foi um forte oponente da usura. Antonino foi mais conhecido pela sua bondade para com os pobres, e havia muitos na cidade de Florença. Ele dava o que estava em sua mesa, comida, roupa e às vezes até a mobília. Em seu estabelecimento particular, às vezes havia mais de 600 famílias. Funcionava como a moderna sociedade São Vicente de Paulo. A sua caridade fez com que muitos ricos seguissem seu exemplo e ajudassem os pobres e os aflitos. Faleceu no dia 2 de maio de 1459, em Florença, na Itália. Que Santo Antonino nos inspire a viver as virtudes da bondade, da caridade, da justiça. Que sejamos perseverantes no seguimento de Cristo, vivendo com alegria e radicalidade o Evangelho nos diversos ambientes, na sociedade, na cultura, na política, na economia. Que sejamos promotores do bem comum pela prática constante da solidariedade e da misericórdia para com os pobres e aflitos. Santo Antonino, rogai por nós.
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1: Estamos de volta com a Mãe Aparecida aqui pela Rede Aparecida de Rádio. Juntos vamos acolher com muito carinho e receber o irmão Cláudio Teixeira, com Você Também é Chamado.
2: Ouvintes da Rádio Aparecida, Rede Aparecida de Comunicação e do programa Você Também é Chamado. Celebramos neste mês, precisamente no dia 10 de maio, o Dia das Mães. Dia em que nós somos convidados a rezar pelas nossas mães falecidas e pelas mães que ainda caminham com cada um de nós. É Jesus, no alto da cruz, disse: Filho, eis aí a tua mãe. O amor de mãe é inexplicável. Mães que geram, que adotam, mães que criam seus netos, que cuidam dos filhos das outras mães, para que essas possam ganhar o sustento da família. Mães que se tornam mães de suas mães, quando a velhice chega. Mães solteiras, viúvas ou abandonadas à própria sorte. Incompreendidas ou ignoradas pelos seus filhos. Mães que catequizam em mulheres de vida religiosa consagrada ao Senhor que, na doação de si mesmas, se tornam mães de tantos órfãos ou abandonados pelos seus familiares. Descrevê-las ou defini-las chega a ser impossível, pois sabemos que mãe é mãe e pronto. Diferentes e iguais ao mesmo tempo. O primeiro amor de um filho é a mãe e o último amor de uma mãe é sempre o filho, mesmo que na velhice já não reconheça ou nem se lembre de seu nome. Acaricia-o como se fosse a primeira vez. A mãe é capaz de sorrir com os lábios e chorar com o coração, se esquecer-se de suas necessidades para cuidar do fruto de seu ventre, de chorar de alegria com as conquistas do filho ou de sorrir, mesmo sofrendo por dentro, para acalmá-lo diante das frustrações da vida, de se expressar em silêncio, de encher de fé e esperar rezando a volta do filho que se distanciou enquanto cuida com carinho dos que estão próximos. E, quando não consegue ir até onde o filho está, a mãe entrega-o à mãezinha do céu para que tome conta do seu rebento, ou seja, do seu filho. A mãe reza incansavelmente pelos filhos e agradece a Deus pelas vidas e ela emprestadas. E quando essas vidas partem para a eternidade antes delas, ainda encontram forças para seguir em frente, se espelhando na Virgem Maria, que enfrentou tudo com oração e fé. O amor de mãe é inexplicável em si, pois ela é capaz de amar a todos os filhos da mesma forma e a cada um, conforme suas necessidades e feito de ser, pois todos são seus preferidos. A maternidade revela o olhar amoroso do pai para com as suas criaturas, seja em seus gestos, seja na firmeza, ao apontar o caminho certo ou na hora de perdoar e acolher o filho arrependido de seus atos. Ser mãe, queridos irmãos e irmãs que nos ouvem neste momento,

0: Ser mãe é uma vocação, uma missão, algo muito maior do que colocar filhos no mundo. A maternidade tem um quê de espiritual divino e misterioso. As mães meigas e carinhosas são ao mesmo tempo revestidas de fortaleza, coragem e destemor quando se trata da defesa de seus filhos. Todas as mães carregam em si os traços de Maria Santíssima, a mãe de Jesus, seja na coragem, seja na resposta à missão materna. Não existem mães perfeitas, a não ser a mãe de Jesus. Existe no coração materno o desejo de aceitar sempre na educação e no bem-estar dos filhos. Neste dia das mães, Jesus mesmo nos diz: eis aí a tua mãe, para que possamos olhar para elas ou lembrarmos delas com mais carinho e gratidão e menos julgamentos. Que a mãe de Cristo, mãe de todos nós, fortaleça e abençoa todas as mamães do mundo inteiro. Rezemos então, queridos irmãos e irmãs, pelas nossas mães. Oração de mãe pelos filhos. Senhor, quando meu filho não estiver sobre meus olhos, que ele esteja em tuas mãos. Quando não for possível que ele me escute, que o Senhor seja em sua mente a voz que o aconselha. Quando eu não estiver presente para apoiar-lhe o caminho, que o Senhor guie suas pernas. Quando não for possível dar-lhe um colo de mãe, que o Senhor acalme o coração do meu filho. Quando eu não os puder dizer: leve o casaco, que o Senhor seja o manto que aquece a sua alma. Quando eu não puder fazer o curativo, que o Senhor cure suas feridas. Quando não for ao meu alcance enxugar as suas lágrimas, que o Senhor evite que elas caiam. Quando ele se sentir sozinho, que o Senhor seja a sua companhia, trazendo luz a sua solidão. E quando ele estiver feliz, que o Senhor sopre uma suave brisa sobre o seu rosto, para que meu filho se lembre de meu carinho e que onde ele estiver, eu sempre o amarei. Amém. Feliz dia das mães, com saúde, paz e felicidades. Que Maria, a mãe das mães, abençoe a cada um de nós, assim seja. Amém. Queridos irmãos e irmãs, ouvintes da Rádio Aparecida, Rede Aparecida de Comunicação, o nosso abraço e até a próxima vez, se Deus quiser. Fiquem com Deus.
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3: Com a Mãe Aparecida, Rede Aparecida de Rádio, estamos de volta para juntos acompanharmos ele, Padre Zezinho, canções que a fé escreveu.
4: Irmão, irmã, o jornalista perguntou: na realidade, homem e mulher não constituem seres fundamentalmente distintos? E o Papa Bento XVI respondeu: sim, temos que entender, mas rechaçar esta ideia. Trata-se de um só ser humano. E como o corpo não é só apêndice externo à pessoa, a diferença física é naturalmente uma diferença que penetra por inteiro e, por assim dizer, produz duas formas de humano. Duas formas. Penso que é preciso rejeitar tanto as falsas teorias igualitárias, porque homem e mulher não são iguais, mas também não são tão diferentes. É falso querer medir homens e mulheres pelo mesmo metro e dizer que esta ínfima diferença biológica nada significa. Claro que significa. E também não há atitude predominante do homem e da mulher. Aí o Papa diz: pessoalmente, acho um absurdo converter mulher em soldados iguais aos homens. E elas sempre foram as guardiãs da paz, nas quais vimos, na verdade, um contrapenso, um contrapeso ao belicoso e bélico ímpeto masculino. A mulher moderava e até hoje modera. Então, a mulher tem um jeito diferente de ser e o homem também. Um pode aprender com o outro. Cantem comigo.

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9: Olá, meu querido irmão, querida irmã, você que nos acompanha nesse programa Com a Mãe Aparecida, sou o Padre Vanderlei, missionário redentorista. Vamos colocar-nos na presença de Deus, rezar, pedir, agradecer e louvar. Ao longo desta semana, vivamos sob o olhar materno de Nossa Senhora de Fátima, que com amor e ternura veio ao encontro da humanidade para nos chamar à conversão, à oração e à paz. Que em meio às realidades diferentes e divergentes do dia a dia, queiramos renovar nossa confiança nesta mãe que nos acompanha, intercede e nos conduz sempre ao seu filho Jesus Cristo. Ao dizer-nos, façam o que ele vos disser, Maria quer que abramos nosso coração à sua mensagem, a mensagem e a palavra da salvação que é Jesus. Acolhendo seu convite à fé, à penitência e ao amor, Nossa Senhora de Fátima nos chama a sermos viventes dos valores do Redentor. Rezemos. Ó Santíssima Virgem Maria, nossa Mãe Dulcíssima, que escolhestes os pastorinhos de Fátima para mostrar ao mundo a ternura de vosso coração misericordioso e lhes propusestes a devoção ao mesmo como o meio para o qual Deus quer dar paz ao mundo, como o caminho para levar as almas a ele e como uma prenda suprema de salvação. Fazei, ó coração da mais terna das mães, que compreendamos vossa mensagem de amor e misericórdia e abracemos com filial adesão, a pratiquemos sempre com fervor. Assim seja, em vosso sagrado coração, refúgio nosso, esperança nossa e caminho que nos conduz a Jesus no amor e à união. Maria, Mãe de Deus e nossa, roga por nós que recorremos a vós.
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8: Estamos de volta com a Mãe Aparecida, aqui pela Rede Aparecida de Rádio. Maria é presença que acolhe, é colo que conforta, é intercessora que caminha conosco. Agora, no silêncio do coração, vivamos juntos o momento com Maria. Quem nos conduz nessa reflexão de ternura e fé é Elô Silvério.
10: Refletindo o tema, Maria, modelo de mãe. Vamos juntos começar o momento com Maria de hoje. Maria, mãe de Jesus, é para todos nós um mais belo modelo de mãe, pois em sua vida encontramos o verdadeiro sentido do amor, da entrega e da confiança em Deus. Ao dizer seu sim, acolheu com humildade a vontade divina e assumiu com coragem sua missão, mesmo diante das dificuldades. Sua maternidade não foi apenas biológica, mas também espiritual, se tornando mãe.

0: mãe de toda a humanidade. A Virgem Maria viveu o serviço com amor, mostrando que ser mãe é se doar inteiramente ao outro. Ela educou, cuidou e acompanhou seu filho em todos os momentos, permanecendo fiel até na cruz. Assim, Maria nos ensina que a verdadeira maternidade está no amor que acolhe, protege e conduz a Deus. Seu exemplo continua sendo inspiração para todas as mães e para todos aqueles que desejam viver uma vida de fé e entrega.
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2: Matrimônio. O casamento no cristianismo é sacramento, mas mesmo na ordem puramente natural, é de instituição divina. A finalidade da vida entre cônjuges não é somente o aperfeiçoamento de um e outro, a geração de filhos e educação condigna, mas um terceiro objetivo consiste em originar a sociedade humana. Quando os filhos se casam, formam novas famílias, a multiplicidade de pessoas e famílias exige regulamentação dos direitos e deveres para o bem comum. Surge a necessidade de uma sociedade com poder legislativo, executivo e judiciário. Do bem comum das famílias, nasce necessariamente o Estado, isto é, a autoridade pública. Deus disse: não convém que o homem fique só, façamos uma companheira semelhante a ele. E fez a mulher. Ela é complemento dele, ele é complemento dela. O sexo dele não pode ser exercido sem ela e nem dela pode ser exercido sem ele. Já neste sentido, a mulher foi criada por Deus como complemento do homem. A Bíblia diz: Deus fez a criatura humana, fazendo-a homem e mulher. Deus fez os dois sexos porque queria a sociedade. O homem sozinho não é ser social. Eu e tu, isto sim, é sociedade. Por isso, Deus disse: não convém que ele esteja só. O outro, eu, é a mulher. Mas os dois necessitam um do outro para que se perpetue o gênero humano. Pelos filhos, Deus fez a fonte da vida bipartida. O homem sozinho não tem a fonte da vida. A mulher sozinha não tem a fonte da vida. Mas os dois unidos são fonte de vida. Assim, Deus fez a família para que haja humanidade. Deus fez o homem e a mulher também para que se completem na doação mútua, no amor. Os dois devem amar-se e um achar no outro seu complemento, sua perfeição. A unidade e a indissolubilidade do casamento são exigências da lei natural. É, pois, de instituição divina a família. Aqui temos uma ideia muito geral do que é o casamento. O homem e a mulher unidos para sempre no amor, pois o complemento mútuo só se faz pelo amor. O homem e a mulher se unem para amar a Deus, auxiliando-se mutuamente em tudo que se refere ao bem. Deus é o ser infinito.
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1: Estamos de volta com a Mãe Aparecida, aqui pela Rede Aparecida de Rádio, rezando, agradecendo, colocando suas intenções aos pés da Mãe Aparecida. Juntos vamos acolher com muito carinho o Padre João Carlos com a mensagem.
2: Em Fátima, Maria nos convida mais uma vez à oração, à penitência e à conversão. A Virgem de Fátima. Foram três humildes pastores, filhos de famílias pobres, simples e profundamente católicas, os mensageiros escolhidos por Nossa Senhora. Lúcia, a mais velha, tinha 10 anos, e os primos, Francisco e Jacinta, 9 e 7 anos, respectivamente. Os três eram analfabetos. Contam as crianças que brincavam enquanto as ovelhas pastavam. Ao meio-dia, rezaram o terço bem na carreira. Ao voltar para as brincadeiras, depararam com a Virgem Maria pairando acima de uma árvore não muito alta. Assustados, Jacinta e Francisco apenas ouvem Nossa Senhora conversando com Lúcia. Ela pede que os pequenos rezem o terço inteirinho e que venham àquele mesmo local todo dia 13 de cada mês, desaparecendo em seguida. O encontro acontece pelos 7 meses seguintes. As crianças mudam radicalmente. Passam a rezar e a fazer sacrifícios diários. Relatam aos pais e autoridades religiosas o que se passou. Logo, uma multidão começa a acompanhar o encontro das crianças com Nossa Senhora. As mensagens trazidas por ela pediam ao povo orações, penitência, conversão e fé. A pressão das autoridades sobre os meninos foi intensa, pois somente eles viam a Virgem Maria e depois contavam as mensagens recebidas. Na época, muitos duvidavam das visões das crianças. As aparições só começaram a ser reconhecidas oficialmente pela Igreja, na última delas, em 13 de outubro, quando sinais extraordinários e impressionantes foram vistos por todos no céu, principalmente no disco solar. Poucos anos depois, os irmãos Francisco e Jacinta morreram. A mais velha tornou-se religiosa de clausura, tomando o nome de Lúcia de Jesus, e permaneceu sem contato com o mundo por muitos anos. O local das aparições de Maria foi transformado num santuário para Nossa Senhora do Rosário de Fátima.

0: Santa Maria, Mãe de Deus, rogai por nós, pecadores, agora e na hora de nossa morte. Amém.
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7: Com a Mãe Aparecida, Rede Aparecida de Rádio, estamos de volta para juntos acompanharmos o tema do dia, com o padre Sebastião Reis.
8: Hoje vamos refletir o tema: a vida como dom de Deus. Após o nascimento, durante todo o tempo do seu desenvolvimento e crescimento, é exigida uma vigilância no crescimento da pessoa no aspecto físico e psicológico, acompanhado de uma boa formação humana, intelectual e sociológica. É dentro deste contexto que aquela pessoa vai formando a sua personalidade, o seu caráter, tanto para o bem como para o mal. Vai depender de como esta pessoa vai conduzir a sua liberdade de história pessoal para viver a sua cidadania e se integrar de forma madura na sociedade. A presença e o testemunho da família tem um papel fundamental neste processo de crescimento, nesse processo integrativo e também na busca de maturidade. Por isso, essa vigilância contínua dos pais e amigos se faz sempre necessária. A vida foi e sempre será o dom de Deus. O seu produto e resultado final irá depender das escolhas que fazemos a partir da nossa liberdade ao longo da nossa existência. Diante das surpresas que a vida nos reserva, não podemos nos abater e nem permanecer em um estado de sofrimento, perplexidade. É preciso ter consciência que toda essa caminhada tem como foco, como objetivo, a minha felicidade e a minha realização. Jesus disse aos seus discípulos e também a nós: ficai atentos, porque não sabeis em que dia virá o Senhor. É o caminho para encontrar a felicidade.
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1: A paz esteja com você. Cada dia nós temos a oportunidade de aprender mais o que é ser gente, o que é viver a vida, qual é o sentido da vida, como amar, como viver realmente uma vida com pleno sentido. E cada vez que nós vivemos a vida, nós crescemos, vamos não só ficando mais adultos, maduros na idade, mas também maturidade. Isso significa que a nossa inteligência, nosso sentimento, nossa consciência vai se aprofundando para entender além das aparências, os acontecimentos, os valores, as diversas expressões do amor de Deus. Nesse caminho, nós temos o modelo de Maria. Na humildade e simplicidade, ela mostra com suas palavras, atitudes, que devemos viver realmente a vida não segundo nossos interesses, nossas ideias, mas descobrindo o verdadeiro sentido que ultrapassa o nosso conhecimento, que só pela fé é possível. Façamos de nossa caminhada cada dia realmente uma escola de crescimento na fé, na esperança e no amor. E olhemos para Maria, que na sua humildade, simplicidade, aceita ser a mãe do Senhor, se revela cada vez mais aberta a fazer a vontade dele, e com isso mostra como é possível viver a vida como Deus deseja, para o nosso bem, para a nossa salvação. Façamos de cada dia realmente uma experiência de crescer na fé, na esperança e no amor, sob o amparo materno de nossa mãe, a Virgem Maria.
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1: Juntos vamos acolher aqui no Coamanhã Aparecida o padre Lucas Emanuel, trazendo as notícias missionárias.
2: Olá, queridos amigos ouvintes da Rede Aparecida de Rádio. Eu sou o padre Lucas Emanuel, missionário redentorista, e passo por aqui mais uma vez para trazer para você que nos acompanha sempre as notícias missionárias. Mês de maio é um mês mariano, um mês tão bonito onde fazemos tantas coroações, né, em nossas comunidades, paróquias, sempre lembrando a beleza da presença de Nossa Senhora no meio de nós, ela que sempre nos aponta Jesus, é uma verdadeira mãe na fé, aquela que nos guia sempre nos passos do seu filho. Nas missões, Maria forma corações missionários. Ao exemplo dela, se despertam lideranças e as pessoas se encorajam para assumir com alegria a vida de comunidade, nesse espírito de comunhão, no espírito missionário. Além disso, Maria é sempre um sinal de esperança em meio aos desafios que a comunidade enfrenta, ou que as nossas famílias mesmo enfrentam. Maria, com a sua presença materna, nos aponta sempre para a fidelidade a Deus, porque Deus nunca abandona, não é? Ela sustenta a perseverança, anima os que estão cansados e recorda que toda missão nasce e frutifica na graça divina. Por fim, Maria é, vamos dizer assim, a grande missionária do Redentor. Sob o título tão amado para nós brasileiros de Nossa Senhora Aparecida, ela reúne seus filhos, conduzindo-os a Jesus, fortalecendo a identidade missionária de toda a igreja. E onde Maria está, a missão floresce. Onde ela é acolhida, o evangelho encontra corações abertos. Por isso, nas Santas Missões Redentoristas, Maria não ocupa um lugar secundário, mas ela está no centro da caminhada como mãe, mestra e missionária, nos conduzindo todos ao encontro com o Cristo Redentor, o seu Filho muito amado, do qual ela sempre pede que nós estejamos atentos e sigamos seus ensinamentos e escutemos a sua palavra, não é? Então Maria é o modelo de missionária que nos conduz, não só para o povo que recebe as Santas Missões, mas também para nós missionários, para que sejamos perseverantes na missão e possamos honrar sempre aquele que é o lema da nossa missão, unidos em Cristo com Maria, para viver e crescer em comunidade. Meus irmãos e irmãs, hoje nós vamos ficando por aqui com essa pequena reflexão sobre Maria nas Santas Missões Redentoristas e vamos em frente. Estamos colaborando aqui no santuário. Reze por nós e nós também rezamos por você. E aí, deseja viver a graça das Santas Missões Redentoristas em sua paróquia? Como você já sabe, converse com seu pároco, é sempre o pároco, né, que pede missões. Fala para ele entrar em contato conosco através do portal a12.com/missões ou pelo telefone 0-16-997-009566 ou ainda através do nosso Instagram, Santas Missões Redentoristas. Fiquem com Deus e as bênçãos da Mãe Aparecida. Um grande abraço para todos. Tchau! E viva Santas Missões Redentoristas!
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11: Estamos de volta com a Mãe Aparecida, aqui pela rede Aparecida de Rádio. Vamos acolher com muito carinho o Padre Tiago Costa, trazendo Deus conosco dia a dia.
12: Olá, queridos ouvintes da Rádio Aparecida, devotos de Nossa Senhora. É clara a mensagem deste

0: sexto domingo da Páscoa. Somos chamados para viver no amor, para obedecer a Ele. Se me amais, guardareis meus mandamentos. Amar o Senhor é cumprir sua vontade sempre. Assim fizeram Maria, José e muitos santos da Igreja. Os mandamentos nos apontam a direção que devemos seguir, cheios de confiança para cumprir a vontade divina. Onde vamos respeitar os mandamentos? O campo é bastante largo, porque é o mundo onde estivermos praticando a justiça, defendendo a vida e promovendo a equidade e o respeito à dignidade humana, agindo para reconciliar as pessoas entre si e com Deus, procurando reconstruir a paz que estamos perdendo. Em cada momento, apresenta-se a nós a oportunidade de viver a vontade de Deus. Mas será que não estamos mais a buscar nossa vontade sem nos perguntar se ela está de acordo com a vontade divina? Viver o Evangelho é viver o jeito de Jesus. Ele viveu nos amando sempre e em tudo cumprindo a vontade do Pai. Não há um momento sequer em todo o Evangelho que Cristo deixou de cumprir esta vontade. Portanto, Ele é o modelo acabado e exemplo que devemos seguir, pois não cedeu à sua natureza humana, mas à vontade divina. Cumprir a vontade divina é a nossa felicidade. Como é possível observar os mandamentos de Deus em um mundo tão contrário à sua lei? Sabemos que Jesus sintetizou todos os mandamentos assim: amarás o Senhor, teu Deus, de todo o teu coração e a teu próximo como a ti mesmo. E este é o meu novo mandamento: amai-vos uns aos outros como eu vos amei. No amor de Cristo está a nossa felicidade, a nossa paz, a nossa vida e salvação. A você, querido devoto, querida devota de Nossa Senhora Aparecida, por intercessão da Mãe Aparecida, Deus abençoe a sua família, a você e também os seus amigos.
1: Amém. 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
1: E no quadro Gente Como Nós, os santos e as santas da Bíblia para todos os dias do ano, a Estela Marcon apresenta pra gente as histórias dos personagens bíblicos deste livro, publicado pela Editora Santuário e de autoria de Carlos Mesters e Francisco Rufino. Vamos acompanhar.
2: Hoje, dia 10 de maio, nós vamos conhecer a história de Jó, um homem íntegro e reto que teme ao Senhor. Jó não é judeu. Ele é de um lugar situado na Arábia. Naquela época, extrapolando os limites e fronteiras das raças, dos povos, das nações, a figura de Jó era conhecida como um modelo universal de justiça. O livro de Jó é um teatro que traz um debate muito sério entre Jó e seus três amigos sobre o sentido do sofrimento, sobre a imagem de Deus que trazemos na cabeça e também no coração. No teatro, Jó representa os sofredores. O catecismo da época dizia: todo sofrimento é castigo de Deus por algum pecado que a pessoa fez. Então, por isso, Jó, os sofredores, além do sofrimento, tinham a consciência pesada. Eles estavam sendo castigados por Deus como pecadores. E o teatro é uma crítica a esse modo de pensar. No início, antes de abrir o pano, o autor do teatro faz saber que o sofrimento de Jó não é castigo de Deus. Mas o Jó do teatro não sabe disso. Ele pensa que Deus está o castigando por algum pecado. No teatro, Jó aparece como sofredor que critica essa imagem do Deus que castiga. Os três amigos aparecem como os defensores do catecismo da época. O teatro é uma longa discussão. Os três amigos defendem que o sofrimento é castigo de Deus. Jó responde: vocês, para defender a Deus, contam mentiras sobre a vida humana. Jó não aceita essa imagem de que Deus castiga, de que sustenta sua inocência. Ao longo do debate, Jó tem uma experiência e descobre um mistério. Ele diz então: eu te conhecia só de ouvir falar de ti, mas agora meus olhos tiveram por isso um retrato e me arrependo sobre pó e cinza. Então, com essa frase, terminou o teatro, fechou o pano e veio a sentença final. Jó, que criticava a Deus o tempo todo, foi aprovado. Por quê? Porque ele falou corretamente de Deus. Os três amigos que defendiam a Deus com unhas e dentes foram reprovados. Por quê? Porque eles falavam mal de Deus. Então, a moral da história: Jó criticava não a Deus, mas sim aquela falsa imagem de Deus que estava na cabeça do povo. Jó teve coragem de desmascarar essa falsa imagem de Deus, de sofrimento, de punição. E assim, então, abriu a porta para uma nova imagem de Deus, para um novo sentido para o sofrimento.
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1: Estamos de volta com a Mãe Aparecida, aqui pela Rede Aparecida de Rádio. Vamos juntos acompanhar você e o livro com o irmão Marco Lucas.
2: Olá, meus amigos da Rádio Aparecida e do Portal A12. É uma alegria estarmos juntos em mais um quadro Você e o Livro. Estamos vivendo um tempo de profunda expectativa. O calendário nos aponta que a solenidade de Pentecostes se aproxima e com ela a oportunidade de renovarmos nossa fé e nossa missão. Este ano, o tema que guia nossos corações é: com o Espírito em nós, renovamos a face da terra. É um convite para um itinerário catequético profundo. Vamos meditar sobre a ação transformadora do Espírito Santo, aquela mesma força que impulsionou os discípulos a serem uma igreja em saída. 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

0: ao material impresso a tempo. É por isso que o e-book é a solução perfeita. Imagine ter acesso imediato a todo o conteúdo da novena, com comentários, cantos, orações e preces, diretamente na tela de seu celular, tablet ou notebook. 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Primeiro, acesso imediato. 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O conteúdo já é seu. Você poderá baixá-lo na hora e começará a se preparar para a novena. Segundo ponto, economia. 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É economia real para você focar no que realmente importa, o seu momento de oração em família, em comunidade. E o terceiro ponto, o conteúdo é completo. Nada fica de fora. Você terá em mãos todos os ritos e reflexões para não perder nenhum detalhe das celebrações que acontecerão na Basílica Histórica aqui de Aparecida. E se você estiver nesse período aqui Aparecida, poderá usar normalmente o seu e-book. E por falar em celebração, anote aí na sua agenda. A nossa novena vai acontecer de 12 a 15 de maio e continuará de 18 a 22 de maio, sempre às 19 horas. Você poderá acompanhar tudo ao vivo pela TV Aparecida, pelo YouTube ou pelo aplicativo Aparecida. Com o e-book, você rezará de onde estiver, aqui em Aparecida, na sua comunidade ou reunido com a família aí na sala de sua casa. 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Vamos preparar o nosso coração, vamos deixar que o Espírito Santo renove a nossa vida e que você, com a sua vida renovada, você seja capaz também de ser instrumento de renovação da face da terra. Fiquemos com Deus, chamando a vinda do Espírito Santo sobre nós, esse Kairós, e até o próximo quadro, Você e o Livro.
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9: Eu sou a videira, vós os ramos. João 15:5a. A região serrana do Rio Grande do Sul é reconhecida como grande produtora de uva e derivados, como por exemplo os sucos e vinhos. Nesta região da cidade de Bento Gonçalves, há um belíssimo local chamado de Vale dos Vinhedos. Dentre os vales e

0: serras, lá estão as mais belas videiras, as quais são cuidadas no teu manejo, podas e adubação. Tudo para que produza ótimos frutos, os quais nos brindaram com vinhos e sucos de qualidade, reconhecida internacionalmente. A videira era algo comum nos tempos bíblicos. Ao longo das escrituras sagradas, diversas vezes Deus usou a figura de linguagem de uma parreira para contar a história do seu povo. O próprio Jesus usou a videira para ensinar algo muito importante, não só aos seus primeiros ouvintes, mas a todos os que ouviram e ainda ouvirão a palavra do Senhor. Assim disse Jesus, abre aspas, eu sou a videira, vós os ramos, fecha aspas. Jesus fala de si mesmo como a videira e identifica os cristãos como os ramos. Parece óbvio, mas para um ramo estar vivo e ser ramo, ele precisa estar conectado à videira, fazer parte da videira. Ou seja, nós, cristãos, somos um com Cristo e também um com os outros, em uma só fé. Estamos conectados a Cristo justamente quando nos alimentamos dele, ouvimos a sua palavra, cremos em suas promessas e, de forma automática, bons frutos surgem nesses ramos. Sigamos conectados à videira, vivendo como verdadeiros ramos. Mesmo que ao longo da vida passemos por podas, elas visam uma maior produção de frutos, um amadurecimento na fé. Bebamos da palavra do Senhor constantemente e assim produzamos os mais doces frutos da fé em nossos relacionamentos. Senhor Deus, continue a nos fortalecer em Cristo, a videira verdadeira. Faça da nossa vida verdadeiros ramos que produzem os mais doces frutos na fé. Em nome de Jesus, amém.
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1: Com a Mãe Aparecida, Rede Aparecida de Rádio, muito obrigado a você que nos faz companhia, você que nos acompanha através do aplicativo, através do portal A12, também através das rádios parceiras que integram a Rede Aparecida de Rádio. Muito obrigado por estar conosco nesta madrugada. Vamos juntos acompanhar neste momento os títulos marianos com Elô Silvério.
2: Nossa Senhora da Abadia. Esta invocação a Maria também é conhecida como Santa Maria do Boro, pois se originou no Mosteiro do Boro, próximo à cidade de Braga, em Portugal. A imagem de Nossa Senhora da Abadia representa Maria de pé, segurando nos braços o menino Jesus, que tem uma coroa na cabeça. Maria veste uma túnica branca com flores de cor rosa e azul. Um cinto vermelho passa por sua cintura. Por cima, um manto azul decorado com belas flores completa sua vestimenta. Na mão direita, Maria segura um cetro para guiar os seus filhos. Na cabeça, ela tem uma linda coroa. A devoção à Nossa Senhora da Abadia é muito antiga. Ela pertenceu a uma abadia, mosteiro cujo superior é um abade, conhecida como Mosteiro das Montanhas, que ficava na região de Boro por volta do ano 883. Mais tarde, por volta do ano 1100, um nobre ancião da corte portuguesa, chamado Pelágio Amado, recebeu a graça da conversão. Ele abandonou sua vida de riquezas na corte e foi para a ermida de São Miguel, perto de Braga. Lá, ele viveu com um velho eremita que já vivia ali há muitos anos. Certa noite, os dois viram uma luz diferente que vinha do meio de um vale perto de onde estavam. Na noite seguinte, o fato se repetiu. Então, os dois resolveram ir até o local, quando se fez dia, para ver o que poderia estar fazendo brilhar aquela luz. Foi então que eles encontraram imagem de Nossa Senhora da Abadia escondida no meio das pedras. Os dois se prostraram agradecendo por esta graça tão especial. A notícia da descoberta correu e chegou aos ouvidos do arcebispo de Braga. Este foi visitar o local e, depois de ver a pobreza em que os dois eremitas viviam, mandou construir ali uma igreja de pedra lavrada, digna de abrigar os dois santos e a imagem de Nossa Senhora. Aos poucos, outros eremitas se uniram aos dois e a fama dos milagres de Nossa Senhora da Abadia se espalhou em Portugal. Peregrinações começaram a acontecer. Fiéis de todos os cantos vinham rezar, pedir e agradecer pelas graças alcançadas. Nossa Senhora da Abadia, rogai por nós.
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2: Bom dia, meu amigo, minha amiga. Lá de cima do coqueiro, o macaco jogou um coco na cabeça do guru. O homem pegou o coco, bebeu primeiro a água, depois comeu a polpa e da casca fez uma tigela. Ô macaco, obrigado por teres me criticado. Não temos controle sobre a atitude das pessoas. Também não somos capazes de evitar todos os acontecimentos que recaem sobre nós. Mas o que faremos daquilo que nos acontece, isso sim é de nossa total responsabilidade. Ninguém deseja enfrentar adversidades, pois elas nos tiram de uma zona de conforto, da rotina, da normalidade do dia a dia. Mas qualquer adversidade, por mais desafiadora que seja, é possível de ser enfrentada. A questão é saber como passar por ela. O primeiro passo é acreditar que nada dura para sempre. Esse momento difícil é apenas uma fase que certamente irá passar. O que resta por hora é passar inteiro por ela. Quando estamos no meio da tempestade, é difícil pensar direito, mas lembre-se que o céu vai se abrir logo logo, assim como os obstáculos vão sair do seu caminho. Tenha força e paciência. O segundo passo é descobrir ou redescobrir qual é a razão maior do seu existir. Quando temos clareza sobre o que é fundamental para nós, todo o resto fica na sua real proporção. Então pense, o que é a coisa mais importante em sua vida? Do que é que você não abre mão por nada? Reflita e mantenha isso perto do coração. O terceiro passo é cultivar um olhar de abertura, de horizontes amplos, sempre atento para o que resta de bom em sua vida. Com isso, descobrimos que temos muito a oferecer. E o quarto passo é justamente esse, oferecer. Quando olhamos para as dificuldades alheias, por maiores que sejam as nossas, formamos laços de solidariedade. Relembramos que não estamos sozinhos e exercitamos a caridade, que é fonte de toda força. Você foi ajudado durante a sua dificuldade? Agora ajude outra pessoa. Não foi ajudado? Tome iniciativa e ajude outra pessoa assim mesmo. Tenho certeza de que na próxima tempestade um ombro amigo surgirá. Para finalizar, algo importante. Viva um dia de cada vez. Experimente dar esses passos. Quando você menos esperar, a tempestade já terá passado. Um grande abraço e até o nosso próximo encontro.
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0: Estamos de volta com a Mãe Aparecida, aqui pela Rede Aparecida de Rádio. Muito obrigado a você que nos faz companhia, você que nos escuta através do nosso aplicativo Aparecida. E a você que está conosco em todo o Brasil através das rádios parceiras, rádios que integram a Rede Aparecida de Rádio. Rádio Manhuaçu FM, na cidade de Manhuaçu, Minas Gerais. Rádio Rural FM, na cidade de Tefé, no Amazonas. Rádio Coração FM, na cidade de Dourados, no Mato Grosso do Sul. Entre outras, muitas e muitas outras rádios que integram a Rede Aparecida de Rádio e faz com que a gente chegue até você. Muito obrigado pelo seu carinho, pela sua companhia. Neste momento, convido a juntos rezarmos o Santo Terço. Quem nos conduz nesta oração é o Padre Vanderlei Souza, missionário redentorista. Reze conosco, com fé e esperança, juntos, lado a lado com aquela que é mãe de todos nós, Nossa Senhora Aparecida.
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1: 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Agora, na Rede Aparecida, reze conosco o Terço Mariano.
10: Um bom dia, meu querido irmão, querida irmã. São 4 horas.

0: horas da manhã. Nos encontramos neste momento junto com a Mãe Aparecida para rezar o Santo Mistério do Terço, agradecendo a Deus as bênçãos e graças alcançadas em nossas vidas e também implorando que a sua misericórdia infinita se faça presente em nós. Hoje, domingo, dia do Senhor, contemplamos os mistérios da glória. Vamos juntos invocar a Santíssima Trindade. Em nome do Pai, e do Filho, e do Espírito Santo. Amém. Ofereçamos todas as nossas intenções daquelas pessoas que nos pediram que rezemos por elas. Oferecemos agora a sua intenção, você que está conosco neste momento. Divino Jesus, nós vos oferecemos este terço que vamos rezar, meditando nos mistérios da vossa redenção. Concedei-nos, por intercessão da Virgem Maria, Mãe de Deus e Nossa Mãe, as virtudes que nos são necessárias para bem rezá-lo e a graça de ganharmos as indulgências desta santa devoção. Oferecemos particularmente, em desagravo dos pecados cometidos contra o teu Santíssimo Coração e o Imaculado Coração de Maria, pela paz do mundo, pela conversão dos pecadores e pelas almas do purgatório. Oferecemos também pelas intenções do Santo Padre, o Papa, pelo aumento e santificação do clero, pela santificação das famílias, pelas missões e pelos doentes e cuidadores dos doentes, médicos, enfermeiros, auxiliares. E eu convido você, meu querido irmão, querida irmã, agora no instante de grande intimidade com Deus, e faça o seu oferecimento pessoal. Aquelas intenções que você traz em seu coração, um pedido, um agradecimento, um louvor, para quem você quer rezar hoje, peçamos a Maria, a nossa Santíssima Virgem Maria, que interceda por todos nós nesses pedidos que dirigimos a ela através da oração do Santo Terço, na certeza que seu Filho Jesus receberá e atenderá todas as nossas orações. Renovemos a nossa fé na alegria de sermos povo de Deus, família de Jesus Cristo. Creio em Deus Pai Todo-Poderoso, Criador do céu e da terra, e em Jesus Cristo, seu único Filho, nosso Senhor, que foi concebido pelo poder do Espírito Santo. Nasceu da Virgem Maria, padeceu sob Pôncio Pilatos, foi crucificado, morto e sepultado. Desceu à mansão dos mortos, ressuscitou ao terceiro dia. Subiu aos céus, está assentado à direita de Deus Pai Todo-Poderoso, donde há de vir a julgar os vivos e os mortos. Creio no Espírito Santo, na Santa Igreja Católica, na comunhão dos santos, na remissão dos pecados, na ressurreição da carne, na vida eterna. Amém. Em louvor à Santíssima Trindade. Pai nosso que estais nos céus, santificado seja o vosso nome. Venha a nós o vosso reino, seja feita a vossa vontade, assim na terra como no céu.
1: O pão nosso de cada dia nos dai hoje. Perdoai-nos as nossas ofensas, assim como nós perdoamos a quem nos tem ofendido. E não os deixeis cair em tentação, mas livrai-nos do mal. Amém.
0: Nós te louvamos, Santíssima Virgem Maria, Filha de Deus Pai. Ave Maria, cheia de graça, o Senhor é convosco. Bendita sois vós entre as mulheres, e bendito é o fruto do vosso ventre, Jesus.
1: Santa Maria, Mãe de Deus, rogai por nós, os pecadores, agora e na hora de nossa morte. Amém.
0: Nós te louvamos, Santíssima Virgem Maria, Mãe de Deus Filho encarnado. Ave Maria, cheia de graça, o Senhor é convosco. Bendita sois vós entre as mulheres, e bendito é o fruto do vosso ventre, Jesus.
1: Santa Maria, Mãe de Deus, rogai por nós, os pecadores, agora e na hora de nossa morte. Amém.
0: Louvamos a ti, Mãe de Deus e nossa, e te pedimos que nos ajude a fazer a vontade do Pai. Ave Maria, cheia de graça, o Senhor é convosco. Bendita sois vós entre as mulheres, e bendito é o fruto do vosso ventre, Jesus.
1: Santa Maria, Mãe de Deus, rogai por nós, os pecadores, agora e na hora de nossa morte. Amém.
0: Glória ao Pai, ao Filho e ao Espírito Santo.
1: Como era no princípio, agora e sempre. Amém.
0: Neste primeiro mistério glorioso, contemplamos a ressurreição de Jesus.

0: Segundo São Lucas, capítulo 24, versículos de 1 a 6, ele nos diz: no primeiro dia da semana, bem de madrugada, as mulheres foram ao túmulo levando os perfumes que tinham preparado. Encontraram a pedra do túmulo removida, mas ao entrarem não encontraram o corpo do Senhor Jesus e ficaram sem saber o que estava acontecendo. Nisso, dois homens com vestes resplandecentes pararam perto delas. Tomadas de medo, elas olhavam para o chão. Eles, porém, disseram-lhes: por que procurais entre os mortos aquele que está vivo? Não está aqui, ressuscitou. Meu querido irmão, minha querida irmã, olha que beleza no Evangelho segundo São Lucas, esse trecho que ele diz que as mulheres com medo olhavam para o chão. Existia naquela cultura de então que uma mulher não poderia se dirigir a um homem que não fosse seu esposo. Então tem uma questão ali que é do rubor, a vergonha, de tudo isso. Mas mais interessante é que o mistério da graça de Deus, olha só como é que Deus ultrapassa, ele transita pela história, mas vai dando um sentido maior aos fatos acontecidos. Não podemos ficar presos a eles, mas devemos aprender a olhar para a frente. Aqueles dois homens comunicam: por que vocês procuram entre os mortos aquele que está vivo? Olha só, por que vivenciar uma experiência de opressão, de medo, de angústia, se Deus está vivo? Olha para cima, olha para frente, levanta a cabeça, mesmo dentro do túmulo, no lugar que poderia ser encontrado um corpo inerte. Ao descobrirem que ele não estava ali, elas vão receber essa mensagem: levanta a cabeça, olhe para o alto, olhe para frente, né? Amplie seu olhar, amplie sua análise da vida, amplie seu jeito de olhar as coisas e não fixe apenas naquilo que te volta para o chão, para a morte. Olhe para a frente, olhe para o alto. Pai nosso que estais nos céus, santificado seja o vosso nome. Venha a nós o vosso reino, seja feita a vossa vontade, assim na terra como no céu.
1: O pão nosso de cada dia nos dai hoje. Perdoai-nos as nossas ofensas, assim como nós perdoamos a quem nos tem ofendido. E não nos deixeis cair em tentação, mas livrai-nos do mal. Amém.
0: Ave Maria, cheia de graça, o Senhor é convosco. Bendita sois vós entre as mulheres, e bendito é o fruto do vosso ventre, Jesus.
1: Santa Maria, Mãe de Deus, rogai por nós, os pecadores, agora e na hora de nossa morte. Amém.
0: Ave Maria, cheia de graça, o Senhor é convosco. Bendita sois vós entre as mulheres, e bendito é o fruto do vosso ventre, Jesus.
1: Santa Maria, Mãe de Deus, rogai por nós, os pecadores, agora e na hora de nossa morte. Amém.
0: Ave Maria, cheia de graça, o Senhor é convosco. Bendita sois vós entre as mulheres, e bendito é o fruto do vosso ventre, Jesus.
1: Santa Maria, Mãe de Deus, rogai por nós, os pecadores, agora e na hora de nossa morte. Amém.
0: Ave Maria, cheia de graça, o Senhor é convosco. Bendita sois vós entre as mulheres, e bendito é o fruto do vosso ventre, Jesus.
1: Santa Maria, Mãe de Deus, rogai por nós, os pecadores, agora e na hora de nossa morte. Amém.
0: Ave Maria, cheia de graça, o Senhor é convosco. Bendita sois vós entre as mulheres, e bendito é o fruto do vosso ventre, Jesus.
1: Santa Maria, Mãe de Deus, rogai por nós, os pecadores, agora e na hora de nossa morte. Amém.
0: Ave Maria, cheia de graça, o Senhor é convosco. Bendita sois vós entre as mulheres, e bendito é o fruto do vosso ventre, Jesus.
1: Santa Maria, Mãe de Deus, rogai por nós, os pecadores, agora e na hora de nossa morte. Amém.
0: Ave Maria, cheia de graça, o Senhor é convosco. Bendita sois vós entre as mulheres, e bendito é o fruto do vosso ventre, Jesus.
1: Santa Maria, Mãe de Deus, rogai por nós, os pecadores, agora e na hora de nossa morte. Amém.
0: Ave Maria, cheia de graça, o Senhor é convosco. Bendita sois vós entre as mulheres, e bendito é o fruto do vosso ventre, Jesus.
1: Santa Maria, Mãe de Deus, rogai por nós, os pecadores, agora e na hora de nossa morte. Amém.
0: Ave Maria, cheia de graça, o Senhor é convosco. Bendita sois vós entre as mulheres, e bendito é o fruto do vosso ventre, Jesus.
1: Santa Maria, Mãe de Deus, rogai por nós, os pecadores, agora e na hora de nossa morte. Amém.
0: Ave Maria, cheia de graça, o Senhor é convosco. Bendita sois vós entre as mulheres, e bendito é o fruto do vosso ventre, Jesus.
1: Santa Maria, Mãe de Deus, rogai por nós, os pecadores, agora e na hora de nossa morte. Amém.
0: Glória ao Pai, ao Filho e ao Espírito Santo.
1: Como era no princípio, agora e sempre. Amém.
0: Ó meu Jesus,
1: perdoai-nos e livrai-nos do fogo do inferno, levai as almas todas para o céu e socorrei principalmente as que mais precisarem da vossa infinita misericórdia.
0: Nossa Senhora Aparecida, Rainha e Padroeira do Brasil,
1: rogai por nós.
0: São Judas Tadeu,
1: rogai por nós.
0: São Pedro e São Paulo,
1: rogai por nós.
0: Neste segundo mistério glorioso, contemplamos a ascensão de Jesus aos céus.

0: No Evangelho segundo São Marcos, capítulo 16, versículos 19, nós lemos: depois de falar com os discípulos, o Senhor Jesus foi elevado ao céu e sentou-se à direita de Deus. Depois de ter-lhes falado, anunciado, abençoado, indicado o caminho de retorno para começar a sua missão em Jerusalém, Jesus é elevado aos céus e sentou-se à direita do Pai, como nós rezamos no credo. Essa imagem que o evangelista São Marcos nos traz revela para nós a grandeza do amor de Deus e da bondade que, através da história de Jesus Cristo, que numa primeira leitura era uma história de derrota, porque morto da cruz era o derrotado, esse derrotado para os homens de sua época, que pensavam: agora nós acabamos com o grupo dos seus seguidores, é este que vai trazer a força redentora da vida, porque Deus o ressuscitou e o glorificou. Nós aprendemos nesse segundo mistério, meu querido irmão, minha querida irmã, a olhar com um olhar de redenção para a história, para a nossa história, para a história dos outros, para a história daquele outro que está caído, machucado, daquele que está rejeitado, a olhar com redenção para todo ser humano. Deus vem dar o resgate, vem dar a força de redenção, a força de restauração, e muitas vezes o que a pessoa precisa é que quem está ao seu redor olhe com um olhar positivo, saudável e redentor. Peçamos essa graça a Deus. Purifica o nosso olhar, Senhor, para ver além da dor. Pai nosso que estais nos céus, santificado seja o vosso nome. Venha a nós o vosso reino, seja feita a vossa vontade, assim na terra como no céu.
1: O pão nosso de cada dia nos dai hoje. Perdoai-nos as nossas ofensas, assim como nós perdoamos a quem nos tem ofendido. E não nos deixeis cair em tentação, mas livrai-nos do mal. Amém.
0: Ave Maria, cheia de graça, o Senhor é convosco. Bendita sois vós entre as mulheres, e bendito é o fruto do vosso ventre, Jesus.
1: Santa Maria, Mãe de Deus, rogai por nós, os pecadores, agora e na hora de nossa morte. Amém.
0: Ave Maria, cheia de graça, o Senhor é convosco. Bendita sois vós entre as mulheres, e bendito é o fruto do vosso ventre, Jesus.
1: Santa Maria, Mãe de Deus, rogai por nós, os pecadores, agora e na hora de nossa morte. Amém.
0: Ave Maria, cheia de graça, o Senhor é convosco. Bendita sois vós entre as mulheres, e bendito é o fruto do vosso ventre, Jesus.
1: Santa Maria, Mãe de Deus, rogai por nós, os pecadores, agora e na hora de nossa morte. Amém.
0: Ave Maria, cheia de graça, o Senhor é convosco. Bendita sois vós entre as mulheres, e bendito é o fruto do vosso ventre, Jesus.
1: Santa Maria, Mãe de Deus, rogai por nós, os pecadores, agora e na hora de nossa morte. Amém.
0: Ave Maria, cheia de graça, o Senhor é convosco. Bendita sois vós entre as mulheres, e bendito é o fruto do vosso ventre, Jesus.
1: Santa Maria, Mãe de Deus, rogai por nós, os pecadores, agora e na hora de nossa morte. Amém.
0: Ave Maria, cheia de graça, o Senhor é convosco. Bendita sois vós entre as mulheres, e bendito é o fruto do vosso ventre, Jesus.
1: Santa Maria, Mãe de Deus, rogai por nós, os pecadores, agora e na hora de nossa morte. Amém.
0: Ave Maria, cheia de graça, o Senhor é convosco. Bendita sois vós entre as mulheres, e bendito é o fruto do vosso ventre, Jesus.
1: Santa Maria, Mãe de Deus, rogai por nós, os pecadores, agora e na hora de nossa morte. Amém.
0: Ave Maria, cheia de graça, o Senhor é convosco. Bendita sois vós entre as mulheres, e bendito é o fruto do vosso ventre, Jesus.
1: Santa Maria, Mãe de Deus, rogai por nós, os pecadores, agora e na hora de nossa morte. Amém.
0: Ave Maria, cheia de graça, o Senhor é convosco. Bendita sois vós entre as mulheres, e bendito é o fruto do vosso ventre, Jesus.
1: Santa Maria, Mãe de Deus, rogai por nós, os pecadores, agora e na hora de nossa morte. Amém.
0: Ave Maria, cheia de graça, o Senhor é convosco. Bendita sois vós entre as mulheres, e bendito é o fruto do vosso ventre, Jesus.
1: Santa Maria, Mãe de Deus, rogai por nós, os pecadores, agora e na hora de nossa morte. Amém.
0: Glória ao Pai, ao Filho e ao Espírito Santo.
1: Como era no princípio, agora e sempre. Amém.
0: Ó meu Jesus,
1: perdoai-nos e livrai-nos do fogo do inferno, levai as almas todas para o céu e socorrei principalmente as que mais precisarem da vossa infinita misericórdia.
0: Nossa Senhora de Fátima,
1: rogai por nós.
0: São Sebastião,
1: rogai por nós.
0: Santa Teresinha do Menino Jesus,
1: rogai por nós.
0: Arcanjos São Miguel, São Gabriel e São Rafael,
1: rogai por nós.
0: Neste terceiro mistério glorioso, contemplamos a descida do Espírito Santo sobre a Igreja, Maria, os apóstolos reunidos no cenáculo junto com outras mulheres. No terceiro

No livro dos Atos dos Apóstolos, nós lemos capítulo 2, versículos de 1 a 4. Quando chegou o dia de Pentecostes, os discípulos estavam todos reunidos no mesmo lugar. De repente, veio do céu um ruído como de um vento forte, que encheu toda a casa em que se encontravam. Então apareceram línguas como que de fogo, que se repartiram e repousaram sobre

0: sobre cada um deles. Todos ficaram cheios do Espírito Santo e começaram a falar em outras línguas conforme o Espírito lhes concedia expressar-se. Meu querido irmão, minha querida irmã, nós vemos no final do Evangelho, início dos Atos dos Apóstolos, dois momentos em que a ação do Espírito vai se dar. No primeiro momento é na tarde do primeiro dia, quando os discípulos estavam fechados por medo dos judeus, no lugar onde estavam escondidos, veja bem a expressão do evangelista, fechados por medo, e Jesus aparece, rompe os limites de porta, de parede, mas eles estavam ali juntos, mesmo com medo estavam juntos. Aí Jesus aparece e Jesus sopra sobre eles e diz que a missão deles agora é trazer a restauração para o mundo. E vai. E a história continua. E eles continuam ali dentro do cenáculo. Só que 50 dias depois, eles não estão mais fechados por medos, mas eles estão reunidos. Reunidos porque já estão libertos do medo, já estão libertos da vergonha, já estão libertos da rejeição, da possibilidade de serem rejeitados. Eles já estão se preparando para que, ao saírem dali, vão anunciar as belezas do reino de Deus. E de fato, 50 dias depois, se cumpre a promessa de Jesus. Aquele sopro que o ressuscitado, com as marcas da paixão, as marcas do prego, da coroa de espinhos, as marcas do ombro, da trave da cruz que ele carregou sobre o ombro, ou seja, o ressuscitado que traz as marcas da dor e da paixão, quando sopra sobre eles, dando-lhes o Espírito Santo, vai fazer com que a sua história seja relida. E eles, 50 dias depois, saem fortalecidos por este Espírito, com a capacidade e o desejo de anunciar as maravilhas do reino de Deus. Pentecostes é o testemunho real de que, se nós somos fiéis e se nos mantemos unidos, mesmo passando as situações mais adversas, mesmo passando as dores, as humilhações da vida, mas se nos mantemos unidos como igreja, como família de fé, o Espírito irá fazer com que a nossa vida seja restaurada, renovada e ressignificada. E é isso que os apóstolos saem anunciando. E uma forma muito expressiva de dizer que é uma novidade é que, quando eles anunciam na manhã de Pentecostes aquilo que eles têm no coração, as pessoas entendem na sua língua materna. Os estrangeiros ali, os judeus da diáspora que ali estavam para cumprir o mandamento da lei de Moisés, eles entendem a novidade que está chegando pelo mandamento do amor de Deus em Jesus Cristo. Pentecostes, que era antes a festa da colheita, agora se torna a festa da abundância dos dons do Espírito, que nos capacita para anunciar as maravilhas de Deus, a beleza de Deus, e restaurados por Ele, sermos comunicadores do reino. Peçamos esta graça ao Senhor. Pai nosso que estais nos céus, santificado seja o vosso nome. Venha a nós o vosso reino, seja feita a vossa vontade, assim na terra como no céu.
1: O pão nosso de cada dia nos dai hoje. Perdoai-nos as nossas ofensas, assim como nós perdoamos a quem nos tem ofendido. E não os deixeis cair em tentação, mas livrai-nos do mal. Amém.
0: Ave Maria, cheia de graça, o Senhor é convosco. Bendita sois vós entre as mulheres, e bendito é o fruto do vosso ventre, Jesus.
1: Santa Maria, Mãe de Deus, rogai por nós, os pecadores, agora e na hora de nossa morte. Amém.
0: Ave Maria, cheia de graça, o Senhor é convosco. Bendita sois vós entre as mulheres, e bendito é o fruto do vosso ventre, Jesus.
1: Santa Maria, Mãe de Deus, rogai por nós, os pecadores, agora e na hora de nossa morte. Amém.
0: Ave Maria, cheia de graça, o Senhor é convosco. Bendita sois vós entre as mulheres, e bendito é o fruto do vosso ventre, Jesus.
1: Santa Maria, Mãe de Deus, rogai por nós, os pecadores, agora e na hora de nossa morte. Amém.
0: Ave Maria, cheia de graça, o Senhor é convosco. Bendita sois vós entre as mulheres, e bendito é o fruto do vosso ventre, Jesus.
1: Santa Maria, Mãe de Deus, rogai por nós, os pecadores, agora e na hora de nossa morte. Amém.
0: Ave Maria, cheia de graça, o Senhor é convosco. Bendita sois vós entre as mulheres, e bendito é o fruto do vosso ventre, Jesus.
1: Santa Maria, Mãe de Deus, rogai por nós, os pecadores, agora e na hora de nossa morte. Amém.
0: Ave Maria, cheia de graça, o Senhor é convosco. Bendita sois vós entre as mulheres, e bendito é o fruto do vosso ventre, Jesus.
1: Santa Maria, Mãe de Deus, rogai por nós, os pecadores, agora e na hora de nossa morte. Amém.
0: Ave Maria, cheia de graça, o Senhor é convosco. Bendita sois vós entre as mulheres, e bendito é o fruto do vosso ventre, Jesus.
1: Santa Maria, Mãe de Deus, rogai por nós, os pecadores, agora e na hora de nossa morte. Amém.
0: Ave Maria, cheia de graça, o Senhor é convosco. Bendita sois vós entre as mulheres, e bendito é o fruto do vosso ventre, Jesus.
1: Santa Maria, Mãe de Deus, rogai por nós, os pecadores, agora e na hora de nossa morte. Amém.
0: Ave Maria, cheia de graça, o Senhor é convosco. Bendita sois vós entre as mulheres, e bendito é o fruto do vosso ventre, Jesus.
1: Santa Maria, Mãe de Deus, rogai por nós, os pecadores, agora e na hora de nossa morte. Amém.
0: Ave Maria, cheia de graça, o Senhor é convosco. Bendita sois vós entre as mulheres, e bendito é o fruto do vosso ventre, Jesus.
1: Santa Maria, Mãe de Deus, rogai por nós, os pecadores, agora e na hora de nossa morte. Amém.
0: Glória ao Pai, ao Filho e ao Espírito Santo.
1: Como era no princípio, agora e sempre. Amém.
0: Ó meu Jesus,
1: perdoai-nos e livrai-nos do fogo do inferno, levai as almas todas para o céu e socorrei principalmente as que mais precisarem da vossa infinita misericórdia.
0: Nossa Senhora Aparecida, Rainha e Padroeira do Brasil,
1: rogai por nós.
0: Arcanjos São Miguel, São Gabriel e São Rafael,
1: rogai por nós.
0: Nossa Senhora das Graças,
1: rogai por nós.
0: O quarto mistério glorioso, contemplamos a assunção de Nossa Senhora aos céus.
2: No quarto

0: Encontramos no Evangelho segundo São Lucas, capítulo 1, versículo 49, a seguinte expressão: todas as gerações de agora em diante me chamarão bem-aventurada, porque o Poderoso fez em mim coisas grandiosas. Esse é um trecho do Magnífica. Maria canta na casa de Isabel, após a belíssima saudação de Isabel a Maria, porque quando ela chega e saúda Isabel, Isabel fica cheia do Espírito Santo e diz a plenos pulmões: bendita és tu entre as mulheres e bendito é o fruto do teu ventre, de onde me vem a graça da mãe do meu Senhor vir me visitar. E Maria então faz aquele belíssimo cântico. Esse cântico magnífico, que a gente diz o cântico de Maria, ele faz parte de textos do Antigo Testamento. São vários textos ali que nos ajudam a entender a maravilha da graça, da ação de Deus na nossa vida. E quando nós contemplamos a assunção de Maria aos céus, Nossa Senhora, a Virgem Mãe, a fiel filha de Deus, nós podemos rezar aquele trechinho do Salmo 23 que diz: Senhor, quem entrará no santuário para te louvar? Quem tem as mãos puras e inocente o coração. Maria, ela que conservou a palavra de Deus, que procurou deixar-se conduzir pela inspiração de Deus, que permitiu que o Espírito Santo de Deus fizesse morada nela, ela nos é o testemunho maior de que a fidelidade da nossa humanidade ao projeto de Jesus vai nos dar a graça da vitória sobre todo o mal, sobre todo pecado. Então, meu querido e minha querida, vamos pedir essa graça a Deus, que tenhamos mãos puras, que tenhamos inocente coração, que tenhamos a disposição de servir como o Senhor nos quer. Pai nosso que estais nos céus, santificado seja o vosso nome. Venha a nós o vosso reino, seja feita a vossa vontade, assim na terra como no céu.
1: O pão nosso de cada dia nos dai hoje. Perdoai-nos as nossas ofensas, assim como nós perdoamos a quem nos tem ofendido. E não nos deixeis cair em tentação, mas livrai-nos do mal. Amém.
0: Ave Maria, cheia de graça, o Senhor é convosco. Bendita sois vós entre as mulheres, e bendito é o fruto do vosso ventre, Jesus.
1: Santa Maria, Mãe de Deus, rogai por nós, os pecadores, agora e na hora de nossa morte. Amém.
0: Ave Maria, cheia de graça, o Senhor é convosco. Bendita sois vós entre as mulheres, e bendito é o fruto do vosso ventre, Jesus.
1: Santa Maria, Mãe de Deus, rogai por nós, os pecadores, agora e na hora de nossa morte. Amém.
0: Ave Maria, cheia de graça, o Senhor é convosco. Bendita sois vós entre as mulheres, e bendito é o fruto do vosso ventre, Jesus.
1: Santa Maria, Mãe de Deus, rogai por nós, os pecadores, agora e na hora de nossa morte. Amém.
0: Ave Maria, cheia de graça, o Senhor é convosco. Bendita sois vós entre as mulheres, e bendito é o fruto do vosso ventre, Jesus.
1: Santa Maria, Mãe de Deus, rogai por nós, os pecadores, agora e na hora de nossa morte. Amém.
0: Ave Maria, cheia de graça, o Senhor é convosco. Bendita sois vós entre as mulheres, e bendito é o fruto do vosso ventre, Jesus.
1: Santa Maria, Mãe de Deus, rogai por nós, os pecadores, agora e na hora de nossa morte. Amém.
0: Ave Maria, cheia de graça, o Senhor é convosco. Bendita sois vós entre as mulheres, e bendito é o fruto do vosso ventre, Jesus.
1: Santa Maria, Mãe de Deus, rogai por nós, os pecadores, agora e na hora de nossa morte. Amém.
0: Ave Maria, cheia de graça, o Senhor é convosco. Bendita sois vós entre as mulheres, e bendito é o fruto do vosso ventre, Jesus.
1: Santa Maria, Mãe de Deus, rogai por nós, os pecadores, agora e na hora de nossa morte. Amém.
0: Ave Maria, cheia de graça, o Senhor é convosco. Bendita sois vós entre as mulheres, e bendito é o fruto do vosso ventre, Jesus.
1: Santa Maria, Mãe de Deus, rogai por nós, os pecadores, agora e na hora de nossa morte. Amém.
0: Ave Maria, cheia de graça, o Senhor é convosco. Bendita sois vós entre as mulheres, e bendito é o fruto do vosso ventre, Jesus.
1: Santa Maria, Mãe de Deus, rogai por nós, os pecadores, agora e na hora de nossa morte. Amém.
0: Ave Maria, cheia de graça, o Senhor é convosco. Bendita sois vós entre as mulheres, e bendito é o fruto do vosso ventre, Jesus.
1: Santa Maria, Mãe de Deus, rogai por nós, os pecadores, agora e na hora de nossa morte. Amém.
0: Glória ao Pai, ao Filho e ao Espírito Santo.
1: Como era no princípio, agora e sempre. Amém.
0: Ó meu Jesus,
1: perdoai-nos e livrai-nos do fogo do inferno, levai as almas todas para o céu e socorrei principalmente as que mais precisarem da vossa infinita misericórdia.
0: Santo Antônio de Santana Galvão,
1: rogai por nós.
0: Santo Expedito,
1: rogai por nós.
0: São Domingos Sávio,
1: rogai por nós.
0: São Clemente Maria Hofbauer,
1: rogai por nós.
0: Chegamos ao quinto mistério glorioso, onde contemplamos a coroação de Nossa Senhora, Rainha do céu e da terra. No quinto

0: No livro do Apocalipse, capítulo 12, versículo 1, encontramos a seguinte descrição de São João. Então apareceu no céu um grande sinal, uma mulher vestida com o sol, tendo a lua debaixo dos pés e sobre a cabeça uma coroa de 12 estrelas. Esta expressão de São João, esta imagem que ele constrói para nos falar da glorificação da humanidade em Maria, é o testemunho dos céus para nós, que veneramos a Santíssima Virgem Maria, que procuramos através do seu exemplo, da sua vida, mergulhar também no mistério da graça de Deus. Nós vamos ver que em Maria o Pai nos diz sim, e ele espera que o nosso sim também seja fiel, porque na nossa fidelidade, ele que vai nos dar a graça da glória da eternidade, ele que vai nos levar a experimentar as maravilhas reservadas a quem é fiel. Por isso São João vai olhar e vai contemplar esse grande mistério de uma forma, ele vai falar de uma forma expressiva mesmo, para que as pessoas, para que todos nós que escutemos esta palavra, tenhamos por certo: fidelidade a Deus vai nos dar a graça de contemplar a sua fidelidade pessoalmente na nossa vida. Pai nosso que estais nos céus, santificado seja o vosso nome. Venha a nós o vosso reino, seja feita a vossa vontade, assim na terra como no céu.
1: O pão nosso de cada dia nos dai hoje. Perdoai-nos as nossas ofensas, assim como nós perdoamos a quem nos tem ofendido. E não nos deixeis cair em tentação, mas livrai-nos do mal. Amém.
0: Ave Maria, cheia de graça, o Senhor é convosco. Bendita sois vós entre as mulheres, e bendito é o fruto do vosso ventre, Jesus.
1: Santa Maria, Mãe de Deus, rogai por nós, os pecadores, agora e na hora de nossa morte. Amém.
0: Ave Maria, cheia de graça, o Senhor é convosco. Bendita sois vós entre as mulheres, e bendito é o fruto do vosso ventre, Jesus.
1: Santa Maria, Mãe de Deus, rogai por nós, os pecadores, agora e na hora de nossa morte. Amém.
0: Ave Maria, cheia de graça, o Senhor é convosco. Bendita sois vós entre as mulheres, e bendito é o fruto do vosso ventre, Jesus.
1: Santa Maria, Mãe de Deus, rogai por nós, os pecadores, agora e na hora de nossa morte. Amém.
0: Ave Maria, cheia de graça, o Senhor é convosco. Bendita sois vós entre as mulheres, e bendito é o fruto do vosso ventre, Jesus.
1: Santa Maria, Mãe de Deus, rogai por nós, os pecadores, agora e na hora de nossa morte. Amém.
0: Ave Maria, cheia de graça, o Senhor é convosco. Bendita sois vós entre as mulheres, e bendito é o fruto do vosso ventre, Jesus.
1: Santa Maria, Mãe de Deus, rogai por nós, os pecadores, agora e na hora de nossa morte. Amém.
0: Ave Maria, cheia de graça, o Senhor é convosco. Bendita sois vós entre as mulheres, e bendito é o fruto do vosso ventre, Jesus.
1: Santa Maria, Mãe de Deus, rogai por nós, os pecadores, agora e na hora de nossa morte. Amém.
0: Ave Maria, cheia de graça, o Senhor é convosco. Bendita sois vós entre as mulheres, e bendito é o fruto do vosso ventre, Jesus.
1: Santa Maria, Mãe de Deus, rogai por nós, os pecadores, agora e na hora de nossa morte. Amém.
0: Ave Maria, cheia de graça, o Senhor é convosco. Bendita sois vós entre as mulheres, e bendito é o fruto do vosso ventre, Jesus.
1: Santa Maria, Mãe de Deus, rogai por nós, os pecadores, agora e na hora de nossa morte. Amém.
0: Ave Maria, cheia de graça, o Senhor é convosco. Bendita sois vós entre as mulheres, e bendito é o fruto do vosso ventre, Jesus.
1: Santa Maria, Mãe de Deus, rogai por nós, os pecadores, agora e na hora de nossa morte. Amém.
0: Ave Maria, cheia de graça, o Senhor é convosco. Bendita sois vós entre as mulheres, e bendito é o fruto do vosso ventre, Jesus.
1: Santa

0: Maria, Mãe de Deus, rogai por nós, os pecadores, agora e na hora de nossa morte. Amém.
1: Glória ao Pai, ao Filho e ao Espírito Santo.
0: Como era no princípio, agora e sempre. Amém.
1: Ó meu Jesus,
0: perdoai-nos e livrai-nos do fogo do inferno, levai as almas todas para o céu e socorrei principalmente as que mais precisarem da vossa infinita misericórdia.
1: São Pedro e São Paulo,
0: rogai por nós.
1: Santa Teresinha do Menino Jesus,
0: rogai por nós.
1: São Sebastião,
0: rogai por nós.
1: São José,
0: rogai por nós.
1: Agradecimentos. Infinitas graças vos damos, soberana rainha, pelos benefícios que todos os dias recebemos de vossas mãos liberais. Dignai-vos agora e para sempre tomar-nos debaixo de vosso poderoso amparo. E para mais vos alegrar, vos saudamos com uma salve rainha. Salve rainha, mãe de misericórdia, vida, doçura e esperança nossa, salve. A vós bradamos os degredados filhos de Eva. A vós suspiramos gemendo e chorando neste vale de lágrimas. Eia, pois, advogada nossa, esses vossos olhos misericordiosos a nós volvei, e depois deste desterro, mostrai-nos Jesus, bendito fruto do vosso ventre. Ó clemente, ó piedosa, ó doce sempre Virgem Maria, rogai por nós, Santa Mãe de Deus, para que sejamos dignos das promessas de Cristo. Assim seja. Amém. Obrigado a você que rezou conosco o Santo Terço desta madrugada. E antes de encerrar este momento, eu te convido a renovar a nossa consagração à Nossa Senhora Aparecida. Ó Maria Santíssima, pelos méritos de nosso Senhor Jesus Cristo, em vossa querida imagem de Aparecida, espalhais inúmeros benefícios sobre todo o Brasil. Eu, embora indigno de pertencer ao número de vossos filhos e filhas, mas cheio do desejo de participar dos benefícios de vossa misericórdia, prostrado a vossos pés, consagro-vos o meu entendimento, para que sempre pense no amor que mereceis. Consagro-vos a minha língua, para que sempre vos louve e propague a vossa devoção. Consagro-vos o meu coração, para que depois de Deus, vos ame sobre todas as coisas. Recebei-me, ó Rainha incomparável, vós que o Cristo crucificado deu-nos por mãe, no ditoso número de vossos filhos e filhas. Acolhei-me debaixo de vossa proteção, socorrei-me em todas as minhas necessidades espirituais e temporais, sobretudo na hora de minha morte. Abençoai-me, ó celestial cooperadora, e com vossa poderosa intercessão, fortalecei-me em minha fraqueza, a fim de que, servindo-vos fielmente nesta vida, possa louvar-vos, amar-vos e dar-vos graças no céu por toda a eternidade. Assim seja. Amém. Por intercessão de Nossa Senhora da Conceição Aparecida, Rainha e Padroeira do Brasil, abençoe-vos o Deus Todo-Poderoso, Pai, Filho e Espírito Santo. Amém.
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7: 4:59.
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aquele jeitão de sempre que você já conhece como Ita, música sertaneja, alegria e diversão pra gente começar bem este domingão e domingão especial, Dia das Mães. E eu quero, é claro, começar esse programa parabenizando a você, mamãe, que tá ligada aqui no Acorda Brasil, a você que é mãe e gosta da boa música sertaneja e nos faz companhia todos os dias. Feliz Dia das Mães! E hoje o programa tá especial. Hoje o programa tá recheado de lindas canções e todas elas, ou praticamente boa parte delas, em homenagem às mães desse nosso mundão afora. E o programa Acorda Brasil tem a direção geral do missionário redentorista Padre Vanderlei Souza. Na coordenação nós temos a Paula Castro e nos trabalhos técnicos comandando a nossa máquina de som nós temos eles, nossos amigos MC Trick e o Murilão, ou Murilo Germano. Vocês estão bom? Firmes e fortes, bom pra arrebentar, animados pra esse domingão e Dia das Mães. Parabéns, né? A todas as mães, a mãe do Patrick Carvalho e a mãe do Murilão também. Parabéns a todas as mamães desse nosso Brasilzão. E quem é que vai começar na máquina de som hoje? É você, MC Trick. Então faz o seguinte, já que hoje o programa é dedicado às mães, prepara pra mim aí o Durval e Davi pra cantar Minha Mãe é uma Santa. Música linda demais. Enquanto você vai preparando ela daí, eu vou mandando daqui aquele abraço carinhoso e especial aos amigos e amigas que nos sintonizam através das emissoras de rádios que fazem parte da rede Aparecida de Rádio. Entre elas nós temos a Rádio Brasil em Campinas, São Paulo, a Rádio Regional Esperança FM em Lins, São Paulo, a Rádio Rural FM em Tefé, no Amazonas, e a Rádio Interativa FM em Espírito Santo do Pinhal, São Paulo. Mais emissoras que sempre levam a nossa programação cada dia mais longe. Fica aqui o abração do Bruno Anaia e o nosso agradecimento. E eu quero também homenagear neste Dia das Mães as mães sertanejas e as mães que moram e trabalham na roça, as mães caipiras desse nosso Brasilzão. E a gente abre o programa com Durval e Davi homenageando as mamães.

0: Especial de Dia das Mães com Mato Grosso e Matias e o Retrato de Mãe. Por falar em Retrato de Mãe, essa música, se eu não me engano, vai ter uma dupla hoje que vai cantar no Terra da Padroeira, na tela da TV Aparecida, a partir das 9 horas da manhã, que também será especial de Dia das Mães. Vai ter, ó, Mojane Mojaninho, vai ter o Joel Marques, vai ter o Léo Vieira e Vinícius e o Pedro Vitor e Mariana, e também o Marlon Boiadeiro, locutor de rodeio, vai fazer uma linda homenagem às mães neste domingão, a partir das 9 horas da manhã, na tela da TV Aparecida. E se eu não me engano, Retrato de Mãe tá no repertório do Léo Vieira e Vinícius. Mas é, daqui a pouquinho você confere na tela da TV Aparecida. Você que gosta de música sertaneja, que gosta dessa canção Retrato de Mãe, que a gente fechou esse bloco ouvindo na voz de Mato Grosso e Matias, eu acredito que vai estar no repertório no Terra da Padroeira daqui a pouquinho na tela da TV Aparecida. Eu vou pro intervalo bem rapidão, meu amigo e minha amiga, e na sequência eu volto com o quadro Sertanejas do Meu Brasil, e eu vou trazer uma cantora fazendo o quê? É claro, homenageando as mães. Eu volto já.
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1: 5:30, horário de Brasília.
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1: Estamos de volta para dar sequência ao Acorda Brasil deste domingão, dia 10 de maio de 2026. Acorda Brasil especial de Dia das Mães, parabenizando todas as mamães desse nosso Brasilzão. Essa palavra que é tão pequena, né? Apenas 3 letras, né? A palavra mãe, mas tem um significado, vamos dizer assim, que a gente não consegue nem descrever, né? É um significado infinito, porque quando você fala, né, a palavra mãe, ela tem vários significados, né? É amor, é presença, é carinho, é afeto, enfim, tem vários significados, né? Então, é aquela palavra pequena no tamanho, mas infinito no seu significado. É ou não é, meu amigo e minha amiga? E quem tem a mãe ao lado aí, tem o privilégio de ter a sua mãe. Hoje é dia, hein? De almoçar junto com ela, de presentear a sua mãe, de dar aquele carinho pra ela. E aqueles que moram longe, né? Que infelizmente não vão ter o prazer, o privilégio de estar junto com a mãe hoje, é dia também de pegar o telefone e ligar pra ela. Passar aquele momento batendo papo com ela no telefone para matar a saudade, né? Aqueles que estão longe da mãe. E para aqueles que infelizmente já não tem mais a sua mãe ao seu lado, é o momento também de recordar. Não é tristeza, é saudade sim, tristeza não. Momento de você recordar daquelas boas lembranças, daqueles bons momentos, daquela que te concedeu a vida e que infelizmente não está mais ao seu lado, né? Mas hoje é dia de você lembrar dela com muito amor, com muito carinho e rezar por ela também, sem dúvida nenhuma, né? Para aqueles que têm a mãe, bora aproveitar bastante esse domingão. Eu, graças a Deus, tenho a minha vivíssima, graças a Deus. Um beijo pra minha mãe, a Marisa Barbosa, na cidade de Cachoeira Paulista. Daqui a pouquinho tô chegando por lá. E pra aqueles que infelizmente não têm a mãe, como eu disse, vamos recordar com muito carinho, né? Daquela que te deu a vida e que com certeza fez você se tornar hoje também o homem e a mulher que você é, né? Porque a mãe é a base de tudo numa família. É ou não é, meu amigo e minha amiga? Bom demais. E agora é hora desse quadro que eu gosto demais, onde a gente coloca a mulherada pra cantar bonito aqui no Acorda Brasil.
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1: E no quadro Sertanejas do Meu Brasil de hoje, eu vou trazer uma música que a Nayara Azevedo gravou no ano de 2014, homenageando todas as mães e sendo grata a elas também. E o título da

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0: o Caim, o saudoso Caim, cantando com a Lady Laura, Mãe Amorosa. Pensa numa música linda e multiplica por 10. É essa que o Caim, o saudoso Caim, gravou com a Lady Laura, gravou também na época juntamente com seu parceiro Abel e Caim, e já foi regravada também por grandes nomes da música sertaneja. Sérgio Reis já regravou, Pedro Bento e Zé da Estrada também já regravou, César e Paulinho regravaram também com a participação do Caim, mas a gente curtiu na voz da Lady Laura. E o comecinho da música é lindo demais, hein? Que fala lá, né? O Caim declamando: entre as palavras do mundo que tanto eu amo na vida, o santo nome de mãe é a palavra mais querida. Por isto, essa canção será minha mensageira para todo afeto a você, mãe brasileira. E fica aqui o nosso abraço às mães brasileiras e às mães que gostam da Rádio Aparecida, as mães que nos fazem companhia todas as manhãs. E a você, mãe que nos faz companhia, eu peço para que a Mãe Aparecida, a rainha e padroeira do Brasil, te abençoe hoje e sempre. E agora é hora do Amigo do Campo ficar bem informado com as principais notícias e informações do mundo agropecuário.
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3: A saúde do solo tem se tornado um dos principais focos do produtor rural. Cuidar bem do solo significa garantir produtividade no longo prazo e reduzir custos com insumos. Práticas como rotação de culturas, adubação correta e uso de matéria orgânica estão entre as mais recomendadas, viu? Especialistas destacam que um solo bem manejado é a base para uma produção mais eficiente e sustentável.
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8: 5h59, horário de Brasília.

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Bom dia, meu irmão, minha irmã. Estamos começando um novo dia. É um dia de Deus. Todo dia é dia de Deus. Ele pode se tornar um dia sem Deus, se você não quiser, ou às vezes alguma circunstância pode provocar isso. Mas todo dia é um dia de Deus. E para você que crê, meu irmão, minha irmã, o dia não tem problema. Os problemas vêm de fora. O dia para você é sempre um momento de presença de Deus. E assim procure viver esse dia na presença de Deus nosso Senhor. Procure valorizar as coisas que

0: Indo alto. Nós somos muitas vezes levados a valorizar as coisas da terra. Queremos o dinheiro, queremos as riquezas, as joias, sei lá mais o que, o conforto, mas muitas vezes não valorizamos, não pensamos nas grandes coisas que vêm do alto, que são as mais valiosas para nós. Então você vai rezar comigo agora o Salmo 48, em que nós vamos nele ouvir a palavra de Deus, porque a oração dos salmos às vezes Deus nos fala, às vezes nós falamos com Deus. Esse aqui Deus começa falando. Então a gente precisa ouvir. A oração não é só falar, é também ouvir. Então durante esse dia procure falar com Deus, mas também ouvir a voz de Deus. Salmo 48. Ouvi isto, povos todos do universo. Muita atenção, ó habitantes deste mundo. Poderosos e humildes, escutai-me. Ricos e pobres, todos juntos, fiquem atentos. Minha boca vai dizer palavra sábia, que meditei no coração profundamente, e inclinando meu ouvido às parábolas, decifrarei ao som da harpa o meu enigma. Por que temer os dias maus e infelizes, quando a malícia dos perversos me circunda? Por que temer os que confiam nas riquezas e se gloriam na abundância de seus bens? Ninguém se livra de sua morte por dinheiro, nem a Deus pode pagar o seu resgate. A isenção da própria morte não tem preço, não há riqueza que a possa adquirir, nem dar ao homem uma vida sem limites e garantir-lhe a existência imortal. Morrem sábios, morrem ricos igualmente, morrem os loucos e também os insensatos, e deixam tudo o que possuem aos estranhos. Os seus sepulcros são sempre as suas casas, suas moradas através da geração, mesmo se der o seu nome a muitas terras. Não dura muito o homem rico e poderoso apegado às suas riquezas, é semelhante ao gado gordo que se abate. Glória ao Pai, ao Filho, ao Espírito Santo, como era no princípio, agora e sempre. Amém. Que você procure, meu irmão, minha irmã, valorizar as coisas de Deus e relativizar as coisas deste mundo. As riquezas deste mundo são relativas. As riquezas de Deus espirituais são absolutas. Procure usar bem aquilo que você tem em benefício dos outros, dos pobres, dos pequeninos, e para que haja sempre um mundo bom, para que todos possam viver na presença e sob o olhar benfazejo de Deus. Que Deus abençoe o seu dia, sua vida, o seu trabalho. Domingo é o dia mais importante da semana. É o dia do Senhor, é o dia de Jesus, é o dia de Deus em nossa vida, em nossa casa, em nossa igreja. A palavra domingo, nós sabemos, vem de uma palavra latina, dominus, que significa Senhor. Portanto, domingo é o dia do Senhor, é o dia de missa. Não devemos perder a missa no domingo por motivo nenhum, a não ser que seja alguma coisa imperiosa que impede-nos totalmente de participar da missa. O dia do domingo é o dia do Senhor. Nós devemos estar com o coração, a mente, a vida, todos voltados para o Senhor. É dia do Senhor, é dia de alegria. Assim é que Ele nos abençoa e nos visita. E hoje visita a sua casa. Deus te abençoe nesse domingo. Em nome do Pai, do Filho e do Espírito Santo. Amém. Vamos rezar agora a oração de Nossa Senhora, o louvor de Nossa Senhora próprio do tempo pascal, Rainha do Céu. Rainha do Céu, alegrai-vos, aleluia, porque quem merecesse trazer em vosso puríssimo seio, aleluia, ressuscitou, como disse, aleluia. Rogai a Deus por nós, aleluia. Exultai e alegrai-vos, ó Virgem Maria, aleluia, porque o Senhor ressuscitou verdadeiramente, aleluia.
1: Ó Deus, que vos dignastes alegrar o mundo com a ressurreição do vosso Filho Jesus Cristo, Senhor nosso, concedei-nos, vo-lo suplicamos, que por sua mãe, a Virgem Maria, alcancemos os prazeres da vida eterna. Pelo mesmo Senhor Jesus Cristo. Amém.
0: Vou dar hoje a bênção de São Bento. Na verdade, é uma súplica de São Bento para que afaste de nós o inimigo, as forças infernais. A nossa proteção está no nome do Senhor, que fez o céu e a terra. O Senhor esteja conosco, Ele está no meio de nós. A cruz sagrada seja a minha luz. Não seja o dragão o meu guia. Afasta-te, Satanás. Não me ofereças coisas vãs. O que me ofereces é mal. Beba tu mesmo o teu veneno. Que a força de Deus, que é maior do que qualquer outra força, que a força de Deus entre em meu lar nesse dia, em minha casa, em minha alma e na minha família, por intercessão de São Bento, e afaste daqui todo o mal e toda a força do maligno, em nome do Pai, e do Filho, e do Espírito Santo. Amém.

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Oi, bom dia, como é que está? Tudo bem? Tudo tranquilo? Estamos chegando para mais um encontro pelas ondas da Rádio Catedral, para mais um Domingo do Senhor ao seu lado. Por isso, bom dia para você nos quatro cantinhos dessa querida Juiz de Fora, que amo tanto. Bom dia para você da Zona da Mata Mineira. Bom dia, Minas, Uai. Bom dia, Brasil. Bom dia, mundo. Bom dia para você, vovô. Bom dia, vovó. Bom dia, papais e mamães, especiais hoje para as mamães. Bom dia para a juventude. Bom dia para as crianças desse mundão de meu Deus. Pedindo permissão para entrar no seu lar nesse domingo, para estar com você para mais uma edição do meu, do seu, do nosso De Bem com a Vida. Por isso, receba o meu bom

0: Amanhã de domingo, esse domingo maravilhoso, que venha o sol, que venha a chuva, que venha o que Deus nos presentear nessa manhã. Por isso, meu amigo e minha amiga, faça deste o melhor domingo do Senhor de sua vida. Acredite, você pode, você merece. Bom dia com muito carinho para o homem do campo, ao pessoal do sítio, da fazenda, na sua granja, bom dia com muito carinho. Bom dia com muito carinho para você da cidade, né? Muita gente. Bom dia para os caminhoneiros trafegando pelas principais BRs que cortam nosso querido Brasilzão. Eita, mundo! Mundo sertanejo, o mundo sertanejo, pessoal que trabalha no agronegócio, né? Pessoal que tá na sua fazenda ordenhando as suas vaquinhas agora, cuidando da criação, coisa linda, né? Bom dia com muito carinho para você. O radinho tá aí, ao lado do curralzinho aí, ouvindo a Rádio Catedral. Obrigado desde já pelo carinho e pela audiência. Bom dia com muito carinho para o pessoal da limpeza, né? O pessoal que trabalha no Denlurbe, as margaridas e também, né? Os nossos amigos garis que fazem a limpeza da cidade. Bom dia para você que trabalha aí no SAMU. Muita gente saindo do plantão agora. Médicos, enfermeiros, atendentes, acompanhantes. Que Deus abençoe a sua jornada e que você seja uma pessoa muito feliz. Bom dia com muito carinho para quem vai trabalhar, né? Por exemplo, quem acorda cedinho como Cacau no domingo. Mas ó, acordar de manhã cedo com satisfação, você pode ter certeza que a alegria vai fluir durante todo o dia. Então tenha certeza de que você vai fazer, faça com amor no dia de hoje. Bom dia com muito carinho para o pessoal das padarias, né? Se você tem aquele pãozinho nosso de cada dia, aquele cafezinho delicioso, é porque tem alguém que acorda cedo, né? Para fazer isso tudo, fazer valer a força. E o pão tem um significado muito grande em nossas vidas, né? Se você souber, quando você for comer aquele pãozinho, faça aquela imagem de Jesus distribuindo para todos nós. Bom dia com muito carinho, estamos juntos nesta manhã.
1: Bom dia.
0: Obrigado desde já a você que abre as portas, as janelas de sua casa para que possamos entrar, fazer essa companhia maravilhosa, tomar aquele cafezinho, levar até você a boa nova, levar você a informação, levar você a um domingo especial. Por isso, eu lhe convido nessa manhã de domingo a fazer comigo a oração do comunicador. Por quê? A gente pede a Deus para nos abençoar, nos dar força e nos dar uma direção no dia de hoje, fazendo com que a nossa voz seja um instrumento de evangelização, seja um instrumento de entretenimento, seja também uma paz na sua vida. Faça comigo nesse momento a nossa oração do comunicador. Bom dia.
2: Senhor, fazei de mim um meio de vossa comunicação, onde tantos jogam bombas de destruição, que eu leve a palavra de união, onde tantos procuram ser servidos, que eu leve a alegria de servir, onde tantos fecham a mão para bater, que eu abra o coração para acolher, onde tantos adoram a máquina, que eu saiba valorizar e venerar o ser humano, onde tantos endeusam a técnica, que eu saiba humanizar a pessoa, onde a vida perdeu o sentido, que eu leve o sentido de viver, onde tantos me pedem um pão, que eu saiba ensinar a plantar, onde tantos estão sempre distantes, que eu seja alguém sempre presente, onde tantos sofrem a solidão na humanidade, que eu seja a presença viva do encontro, onde tantos vivem a matéria que passa, que eu viva o espírito que fica, onde tantos só olham para a terra, que eu saiba olhar para o céu. Senhor, fazei de mim um comunicador de vossa vida, de vossa paz, de vosso amor. Amém.
0: Bom dia, faça deste o melhor domingo de sua vida. Estamos chegando com todo carinho para você nessa manhã maravilhosa. Seja bem-vindos, seja bem-vindas. Hoje é dia 10 de maio, dia da cavalaria, dia do guia de turismo, dia mundial de luta contra o lúpus e também hoje é dia do campo. Que bom, né? Hoje também comemoramos o dia das mamães. Como definir mãe, né? Cada um tem a sua definição. Cada um que tem a sua mãe, que teve o prazer de viver ao lado de um ser tão lindo, né? Que às vezes abre mão de tantas coisas. Quantas mães que às vezes deixa, né, de dormir pela noite para zelar pelo filho. Quantas mães que perdem o sono simplesmente porque o filho saiu e ela está ali naquela preocupação. Como definir mãe? Cada um tem a sua definição. Aqueles que ainda, né, que a mãe, que vive ao lado da mãe ainda hoje, você, meu amigo, que tem a sua mamãe, que pode hoje desfrutar desse calor, né? Desfrutar desse momento, dizer assim, mãe, eu te amo. Faça isso com todo carinho no dia de hoje. E aqueles que não têm, como a gente sempre fala, né? Saudade sim, tristeza não. Lembre de sua mãe, de momentos especiais. E reze por ela, né?

0: porque com certeza, tudo que ela fez por você foi muito mais importante do que você imagina. Talvez você não conseguiria colocar na sua mente tudo aquilo que sua mãe fez por você. Por isso, no dia de hoje, a gente dedica com todo carinho, com todo amor, o nosso programa, o nosso Domingo do Senhor, para todas as mamães. Estamos chegando com alegria, com um sorriso no rosto, para mais um De Bem com a Vida.
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0: Só me resta te chamar, vem comigo nessa manhã. Eu tô de bem com a vida.
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0: Tô sorrindo, tô dançando. Bom dia com muito carinho. Bom, olha, hoje o domingo é especial para as mamães, tá? O programa de hoje a gente dedica cada música com muito carinho para as mamães. Mas a partir de 7 da manhã, no 100% brasileiro, nós vamos hoje colocar só vozes femininas para homenagear as mamães. Cada música, cada trecho, e aí a gente faz essa homenagem com todo carinho. Desde já, minha querida mamãe, todas as mamães desse mundão de meu Deus, abram seu coração para esse beijo carinhoso e feliz Dia das Mães. O programa começa muito bem, trazendo já já o melhor da música sertaneja. Tem sertanejo bom demais a partir de agora, até as 7 da manhã. 6:30, vamos, né, ao lado de Padre Dondes, receber a leitura orante do dia de hoje. A gente tira 10, 12 minutinhos para nossa Lexo Divina, o nosso Vinde e Vede aqui na programação Catedral 102.3. Às 7 da manhã, 100% brasileiro. Hoje, homenagem à mulherada, hoje às mamães, com todo carinho. Aí você acompanha comigo de 8 até as 10 da manhã, aquele dedinho de prosa de domingo, aquele que a gente bate aquele papo, dá boas gargalhadas, enfim, toca a sua música e você ainda aproveita para votar no flashback de hoje. E ó, te confesso que tá demais, tá? Fique ligado a partir das 8 da manhã. 20 para as 10 da manhã, tem a homenagem aos aniversariantes do dia. Me conta, tem alguém aí que tá aniversariando? Ah, é você? Feliz aniversário pra você. Daqui a pouco a gente faz aquela homenagem com muito carinho. 20 para as 10 da manhã, eu vou cantar hoje. A voz tá afinada, tá boa. Vai dar pra cantar com você hoje a homenagem aos aniversariantes do dia. Mas não esquece não, junto deixa aí a sua caderneta de anotações pra você anotar de como você vai fazer parte dessa família. Mais um no grupo seleto de amigos que ajudam o crescimento da Rádio Catedral, faz com que a Rádio Catedral cresça a cada dia. E 10 da manhã, direto da Catedral Metropolitana, ao vivo, Santa Missa para abençoar mais ainda o seu Domingo do Senhor. Vem acompanhar conosco, vamos fazer hoje uma celebração maravilhosa para as mamães e você é o nosso convidado. Espalhe essa ideia na sua comunidade, ligue para um amigo e para uma família e fala: hoje vamos celebrar com a Catedral? Vamos então, a partir de 10 da manhã, ao vivo, direto da Catedral Metropolitana. Ô, De Bem com a Vida está no ar. E eu volto logo após a Santa Missa pra gente fechar o nosso encontro tocando flashback mais lotado. Tô por aqui, viu? Bom dia!
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0: Como eu sempre digo, dê aquele sorrisão gostoso pra vida, porque na vida mais vale um sorriso triste do que a tristeza de não saber sorrir. Bom dia, tá começando!
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0: Ô, sertanejão bom demais, convida você, meu amigo e minha amiga, a viver intensamente esse como o melhor domingo de nossas vidas. Sertanejo bom demais traz o Teixeirinha para começar hoje. Começar o nosso sertanejo bom demais, dedicado a todas as mamães desse Brasil de meu Deus. Teixeirinha e o coração de luto.

0: O Teixeirinho abrindo o nosso sertanejão bom demais com coração de luto. Bom dia com muito carinho pra você. 6h22, acerte os ponteiros. Vai sair pra trabalhar hoje? 6h22. Vai pra Feira Livre hoje? 6h22. Ah, você vai pra sua comunidade celebrar hoje? Receba com muito carinho o seu padre. Receba com muito carinho a sua comunidade. Celebre o Dia das Mães na sua comunidade com muito carinho. Bom dia aqui para o Dr. Fábio Chagas, já tá ligado conosco. Bom dia, meu irmão. Tudo de bom? Ele tá dizendo aqui, olha, feliz Dia das Mães a todos. Abraço, Fábio Chagas, Bom Pastor, Juiz de Fora, Minas Gerais. Forte abraço pra turma lá do Bom Pastor também, sempre nos acompanhando lá no Pirapitinga, né? Na Estrada do Ganso, tem o nosso amigo Quirino. Se eu te lembrar também que você pode mandar sua mensagem, pode mandar a mensagem, tá? Vá lá no 988976570, pra quem tá fora de Juiz de Fora, coloca o código 32, então é 32 988976570, pra você falar com a gente. Faça como Quirino, dê o seu bom dia. Fala, meu irmão, como é que você tá?
1: Bom dia, meu amigo Cacau.
0: Bom dia.
1: Meu querido da Estrada do Ganso. Fala pra nós aí uma música bem bonita aí.
0: Opa!
1: Um feliz Dia das Mães pra todas as mães.
0: Todas as mamães, né, querido?
1: Entendeu? A minha está lá no céu, um ano sem ela. Fazer hoje. Essa primeira vez sem ela. Mas Deus sabe o que faz, nós não sabemos falar.
0: É verdade,
1: tudo
0: é verdade.
1: De bom aí.
0: Um abraço, meu querido.
1: O Liésio Delei tá dormindo ali. Acorda aí pra nós sair pro campo.
0: Alô, Delei! Acorda aí, menino!
1: Aqui é na roça, é assim, fala com ele.
0: É verdade.
1: Tudo de bom aí, fica com Deus, tenha um bom domingo.
0: Valeu, meu querido. Bom dia, querido. Tá lá na Estrada do Ganso, nos acompanhando. Bom dia, querido. Joga água no menino aí. Fala, ó, o café já tá aqui pronto, né? Aquela broa. E aí acorda o menino pra fazer aquela capinada aí, tá bom? Bom,
2: bom dia.
0: Dia.
2: Bom dia, bom dia.
0: Bom dia.
2: Domingo, domingo, seu nosso show
0: do Catedral. Grande Lelê.
2: É bom demais, é muito legal. Bom dia, Calculista, mais sua carreta.
0: Tranquilo, Lê.
2: Se possível, só pra nós aí, música do Rick Reis, música mãe.
0: Mãe.
2: É pra todas as mamães, especial minha mãe do Rio Cid, minha sogra Isabel. É para toda a população da Rita, todos os pais da Vila Real, do Sul do Cacau, amigo abençoado, bem com a minha família. E um feliz Dia das Mães.
0: Feliz, Lelê, forte abraço para você, tá sempre ligado com a gente.
3: Cacau, bom dia.
0: Bom dia.
3: Eu, Elisandro.
0: Bom, Elisandro.
3: Nova Califórnia.
0: Beleza, irmão?
3: Tô mandando um abraço para você e para todos os ouvintes. Eu tô acompanhando a Rádio Catedral desde das 4 horas da manhã.
0: Maravilha.
3: Eu já rezei o texto para todo mundo da colhida lá da catedral. E salve Maria. Fica com Deus.
0: Amém. Grande Elisandro, forte abraço para você
3: dia.
0: Também. Tá dizendo aqui no finalzinho, feliz Dia das Mães, grande Elisandro. 6h25, perca a hora não, bom dia, domingo do Senhor, Dia das Mães, a todas as mamães, o nosso carinho, o nosso abraço. Daqui a pouquinho vamos receber Padre Donce e a nossa leitura orante. Milionário José Rico, 6h26, bom dia.

0: Milionário José Rico, fechando essa primeira meia hora do nosso sertanejão bom demais, vem aí a nossa leitura durante, a nossa Lexia Divina, já já você confere com a gente ao lado de Padre Dontes, nesta manhã de domingo, feliz dia das mães para todas as mamães nesta manhã. Ô sertanejão, volta daqui a pouquinho pra gente fechar, viu? Tem muito mais ainda hoje.
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0: Sertanejo bom demais. 6:28, bom dia, bom domingo pra você.
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1: 6:30 aqui pelas ondas da Catedral. Bom dia, bom domingo para você. Vamos seguindo juntinhos até logo mais ao meio-dia nesse domingo maravilhoso, domingo do Senhor, Dia das Mães. Quero te fazer um convite especial, tá? Fique ligado com a gente porque a partir das 8 da manhã tem aquele dedinho de prosa. Aproveita, se torne um colaborador da Rádio Catedral. Venha conosco, seguindo aí nesse projeto de evangelização. Pois é, você, para acompanhar, para a gente continuar mantendo toda a programação, é importante que você se torne um colaborador. Para você acompanhar e ter essa bênção, tirar 10, 12 minutos todas as manhãs para acompanhar a nossa leitura durante a nossa Lexio Divina. Padre Dontes está chegando nessa manhã com um vinho de verde. Bom dia, Padre Dontes, a sua bênção. Bom dia, bom domingo do Senhor para todos nós.
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nome do Pai, do Filho e do Espírito Santo. Amém. Espírito Santo de luz, dai-nos o dom da sabedoria para distinguir o bem do mal e a verdade da mentira. Guiai-nos a cada passo, em cada dia, para que sigamos o caminho do Evangelho com a ajuda de Maria, por Cristo nosso Senhor. Amém. Vede a nossa leitura orante da Santa Palavra. Estamos aqui no nosso encontro diário, ao redor desta mesa maravilhosa que é a Palavra Divina, uma mesa sempre farta, sempre abundante desta sabedoria de Deus que nos alimenta aqui neste alimento que ouvimos com os ouvidos do corpo, com os ouvidos do coração, com os ouvidos da nossa mente, com os ouvidos da nossa interioridade. Então, queremos ser todo ouvidos para acolher essa palavra e ruminá-la no dia de hoje, né? Essa palavra deve ser ruminada porque o Espírito Santo vai decantando, né? Vai aprofundando dentro de nós essa palavra e a gente então é transformado por ela. Hoje a acolhemos assim, né? Com esse esforço constante de ler e acolher e viver, um dia estaremos mergulhados, viveremos nesta palavra divina, que aliás se fez carne e habita no meio de nós, e um dia estaremos com ele, com o Verbo de Deus encarnado lá naquele lugar que ele, Jesus, nosso Senhor e Salvador, preparou para nós no amor do Pai. Continuamos esse longo capítulo 26, estamos pela metade, um pouco depois da metade, né? Estamos aqui na prisão de Jesus, acabamos de ver esse texto tão tocante, profundo, doloroso, que é da traição de Judas. Que Deus nos livre de qualquer traição, que o nosso coração esteja sempre disponível para responder ao amor de Deus com amor também. O amor dele é total, o nosso é pequenininho, mas ele conhece, ele sabe o nosso esforço de responder com amor. Conta aqui é o esforço. Colhemos hoje então Evangelho de Mateus, capítulo 26, versículos 50 a 56. É o Evangelho de Mateus, o capítulo é o 26, Mateus 26, 51, 56. Nossa tradução é a tradução da Bíblia da CNBB. Ouçamos agora a Santa Palavra. Nisso, assim que prenderam Jesus, um dos que estavam com Jesus estendeu a mão, puxou a espada e feriu o servo do sumo sacerdote, cortando-lhe a orelha. Jesus, porém, lhe disse: guarda a espada na bainha, pois todos os que usam a espada, pela espada morrerão. Ou pensas que eu não poderia recorrer ao meu Pai, que me mandaria logo mais de 12 legiões de anjos? Mas como se cumpririam então as escrituras que dizem que tudo isso devia acontecer? Naquela hora Jesus disse à multidão: viestes com espadas e paus para me prender, como se eu fosse um bandido. Todos os dias no templo eu me sentava para ensinar e não me prendestes. Tudo isso, porém, aconteceu para se cumprir o que está escrito nos profetas. Então, nesta hora, todos os discípulos o abandonaram e fugiram. Amadas irmãs, amados irmãos, muitos pontos de reflexão e de aprofundamento nesse texto da prisão de Jesus, no momento exato da prisão. Primeiro, a recusa de toda a violência. Quem fere com a espada será ferido. Então, todo gesto de agressão vem devolvido. Toda
ação tem uma reação, né? A reação violenta gera violência. E por dois momentos Jesus diz isso, né? Um é esse, repreendendo aquele que o feriu. No Evangelho de Marcos é Pedro que fere, né? Também na ceia de Davi é Pedro que tem a pequena espada, né? Uma faca que os sicários usavam, uma faca pequena, né? É difícil imaginar, né? Cortar a orelha de uma pessoa com espada longa, né? Ele estava por perto, né? Tudo meio escuro, né? No famoso quadro de Caravaggio, a traição de Judas, é um quadro, uma pintura muito famosa, muito bonita, impressionante, né? Lá aparecem esses personagens. Tem uma curiosidade, a pintura de Caravaggio teve sumida muitos séculos e foi encontrada, é comprovada que é de Caravaggio, né? E Caravaggio segura o lampião, segura a lamparina para iluminar um pouco, a luz vem ali de Caravaggio. Então o pintor pintou lá o rosto dele segurando a luz, porque estava tudo muito escuro, né? Tinham tochas, né? E a luz ali do quadro de Caravaggio. Então, certamente aqui, usando um facho daquela luz, com uma faquinha pequena por trás, né? Ele feriu, né? Querendo desfechar um talvez mais fatal, mas como é escuro, feriu e cortou a orelha, né? No Evangelho de Marcos sabemos que Jesus faz um milagre, cola a orelha naquela hora, né? Então, não acontece, a pessoa fica curada. Jesus não quer de modo nenhum, guarda tua espada. Mas a justificativa maior que aparece aqui duas vezes é: as profecias devem ser cumpridas. O que os profetas anunciaram deve acontecer, que o Filho do Homem será entregue, sofrerá, morrerá e ressuscitará. Jesus já anunciou antes três vezes, agora está cumprindo. Os apóstolos não entenderam muito bem, mas ele não ficará no meio da estrada. O cordeiro será imolado, a mão de Deus não será freada ou segura, né, como foi a mão de Abraão ao sacrificar Isaque. Agora vai até o fim. Deus sacrificará seu filho por amor a nós. Sacrificará seu filho para nos abrir o céu, para nos garantir que o amor dele é total e ele está sempre disposto a dar tudo por nós, deu o sangue do seu filho. Então, esse é o sinal profundo, profundíssimo das profecias que Jesus vai cumprir até o fim, ensinando-nos que a nossa vida aqui é uma vida para nos oferecer, para nos entregar. Estamos nos entregando nas pequenas coisas. Quando você está aí ouvindo essas palavras, você está na sua entrega de hoje, né? Então, todos os dias encontro por aqui, por ali. Encontrei o Fabiano, esposo da Valéria, né? Lá em Nossa Senhora Desastradora de Todos Nós, no sábado passado, e ele falou que acompanha o Vinde Vede. Então, mando um abraço para ele, peço, rezo por eles também. E ao fazermos isso com

essa palavra não é minha, a palavra é de Deus, né? Ao exercitarmos na escuta, estamos fazendo a nossa entrega diária, né? A entrega são pequenos gestos, a entrega da mãe que cuida dos filhos, né? A entrega daquele que está agora semeando a semente para plantar, para colher, né? Ontem eu vi as pessoas na estrada colhendo feijão, né? Feijão agora já das secas, né? Ele plantou cedo, né? Então já tinha feijões, então é bonito isso, essa é a nossa entrega, né? Deus aqui nos deu esse dom maravilhoso do trabalho, acabamos de celebrar São José Operário, né? Exatamente mostrando, glorificando a importância do trabalho humano, essa é a nossa entrega. Então, nos entregamos agora junto com Jesus, mesmo se é pesado e sofrido, às vezes temos que passar por doenças, às vezes alguém da nossa família morre em acidente, essa semana também soube de uma pessoa conhecida que morreu de acidente, então tudo isso, né? Mas essas coisas difíceis, temos Jesus que passou por elas. Temos os passos dele para seguir. Então, isso significa as escrituras têm que ser cumpridas. O filho do homem vai até o final na sua oferta. Não ficará ao meio do caminho, responderá nossas dúvidas sobre a morte e vencerá a morte passando por ela. Não venceria se não tivesse passado por ela. Nós também passaremos por ela, mas a morte foi mudada. Ela agora é Páscoa, porque nós temos um companheiro excelente, que é Jesus, que passa conosco nesta hora, né? Essa semana faleceu o querido amigo Geraldão, lá de Benfica, um grande missionário, um grande apóstolo lá dos anos 90, né? Quando trabalhávamos lá na Zona Norte, lembro muito das palavras dele, da coragem dele. Ontem ele foi, passou a sua Páscoa eterna. Então, está lá naquilo que tudo ele esperou e confiou, agora já viu. Um dia vamos nós também. Então, em Jesus, nossas pequenas entregas ganham um peso, um valor imenso. Jesus fez essa entrega, por isso, então, é preciso cumprir todas as escrituras. Finalmente, irmãos e irmãs, Jesus se admira porque que eles não o prenderam lá enquanto ele estava no templo, né? Aqui os sumos sacerdotes e os anciãos do povo, que são aqueles que mandaram esses emissários a prenderem Jesus. Então, são nomeados claramente os sumos sacerdotes, especialmente os encarregados da direção dos sacerdotes naquele ano, Anás e Caifás, e os anciãos do povo, especialmente os 72 que faziam parte do Sinédrio. Dois terços destes 72 eram saduceus, então especialmente os saduceus, que eram mais ligados aos sumos sacerdotes e que tinham maioria absoluta no Sinédrio. Eles passavam qualquer coisa que eles quisessem. Os fariseus só tinham um terço no Sinédrio, então nunca ganhavam nada. Então, os saduceus vão determinar a prisão e depois a morte de Jesus. E Jesus vai dizer, admirado, por que eles não o prenderam quando ele estava no templo. Claro que eles quiseram fazer as escondidas para que a notícia acabasse logo, para que ninguém ficasse sabendo, né? Eles fizeram uma coisa muito rápida, a prisão à noite e o julgamento naquela madrugada e a execução na manhã do dia seguinte, né? Três julgamentos muito rápidos, né? Os romanos não permitiriam sem algum tipo de julgamento, então eles fizeram, mas muito sumário, né? De uma velocidade imensa, né? De meia-noite a 9 horas da manhã do dia seguinte, do mesmo dia, né? Porque meia-noite já é aquele dia, Jesus já estava condenado à morte, já estava a caminho da execução. Mas era preciso cumprir tudo isso. Jesus se admira pela covardia e a traição também daqueles sumos sacerdotes e anciãos do povo. Preso Jesus e levado pela guarda, os que estavam com ele, os outros 11, especialmente aqueles 3 que Jesus havia pedido para ficar pertinho dele, Pedro, Tiago e João, todos fugiram, abandonaram Jesus e fugiram. Não puderam reagir, não tiveram reações, tiveram medo, tiveram impossibilidade de reação, não sabiam o que acontecia, foi apavorante, né? Foi uma prisão muito truculenta, violenta. Eles estavam desmoralizados porque Judas havia feito, eles viram a cara de Judas, então

que eles ficaram aturdidos, desorientados, perturbados e abandonaram e fugiram. Dois verbos, abandonaram Jesus, não ficaram ali, tiveram medo, pavor e fugiram, e se esconderam, né? Pedimos a Deus que acompanhemos Jesus e todos os irmãos que estão no Calvário em todas as suas cruzes. Não queremos de modo algum fugir de nenhuma situação. É claro que não podemos carregar todas as cruzes, mas algumas Deus coloca para nossa salvação também. Essas precisamos carregar com coragem, seguindo os passos de Jesus com a ajuda de Maria. Por isso tudo damos glória ao Pai, ao Filho e ao Espírito Santo, como era no princípio, agora e sempre. Amém. Acolhemos a bênção, Pai de bondade infinita, que venha sobre nós o vosso amor, a bênção do vosso amor, para que possamos, como Simão de Cirene, como as mulheres, acompanharem Jesus e acompanhar todos aqueles que estão no Calvário, especialmente aqueles que estão no Calvário da doença. Rezo especialmente pelo Anthony, menininho de 8 anos, no Calvário da doença, que ele seja curado, que a Mãe Santíssima, a Mãe amorosa, misericordiosa, interceda do Pai a cura do Anthony e de todos que estão doentes. Assim, rezando também, participamos do Calvário desses irmãos, buscando a graça de Deus. Por isso tudo, pedimos de Deus a bênção do Pai e do Filho e do Espírito Santo. Amém.

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2: 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Vinde e Vede, a nossa leitura orante. A gente tira 10, 12 minutinhos da nossa manhã para acompanhar e se alimentar, né? Depois daquele café, se alimenta com Vinde e Vede para ter um domingo, um dia abençoado. Todos os dias, 6:30 da manhã, você acompanha a nossa leitura orante. Se por acaso hoje você acordou um pouquinho mais tarde, a gente entende. A partir do 12:40, você pode acompanhar novamente a nossa leitura orante, a nossa Lexio Divina. Um abraço a Padre Dondes e a sua comunidade. Em festa lá, tem festa lá na comunidade do Padre Dondes. Um abraço com muito carinho para você na sintonia. Estamos de volta com o nosso De Bem com a Vida nesta manhã.
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2: Corre lá no WhatsApp, mande sua mensagem no 988976570. O sertanejão bom demais está de volta na reta final de hoje.
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2: Sertanejo bom demais. Vou falar em sertanejo bom demais, abraçando a turma que sintoniza a gente com todo carinho. Tem uma turma boa, sempre ligada com a gente. Pessoal ouvindo a gente lá na Mantiqueira. Alô, meu amigo Zequinha na Mantiqueira, sempre ouvindo. O nosso amigo Mateus lá do Corujas, o pessoal lá do Cachoeirinha, só gente fina, o meu amigo Everaldo Barbeiro, lá no Santos Dumont, um abraço pro Hamilton de Lisboa, o Coquinho, pessoal ligado com a gente lá no Quarto Depósito, pessoal ligado também lá no Perobas de Cima, bom dia com muito carinho para vocês aí, tudo de bom. Um abraço pro pessoal de São Domingos da Bucânia, Lima Duarte, Santos Dumont já falei, é o Banco da Câmara, alô senhor Francisco e dona Tânia, alô padre Felipe, forte abraço para vocês aí de o Banco da Câmara, abraçando essa turma toda, em especial os vicentinos, né? Lá de Obank da Câmara, abraçando também a cada um que se coloca à disposição para meditar o Santo Texto dos Homens em família aqui pelas ondas da Catedral de segunda a sexta-feira, sempre às 8:05, 8:10, assim que o Magno abre o programa, começa ali o nosso Santo Texto para abençoar as nossas noites. Divulgue aí na sua comunidade, já tem aí o Texto dos Homens na sua comunidade? Divulgue então, divulgue aí também que a Rádio Catedral medita com você todas as noites o Santo Terço. Seguindo com o meu, o seu, o nosso sertanejão. Tá no ar com todo carinho aí, ó.
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2: 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Faltam 10 minutos para as 7 da manhã. Daqui a pouquinho tem 100% brasileira. Uma hora de música popular brasileira de qualidade para você. E agora a gente faz aquela homenagem no sertanejo bom demais a todas as mamães desse mundão de meu Deus. Parabéns, mamães. 6:51, bom dia.

0: Mãe pra ti, né? Conjugo o verbo amar. Bom dia com muito carinho. Rick Renner, em homenagem às mães que não param. Hoje tem muita homenagem, tem muita música. Daqui a pouquinho nós vamos ter dentro do nosso 100% brasileira só vozes femininas, para que a gente possa fazer homenagem a todas as mamães desse mundão de meu Deus. Parabéns, mamães. Bom dia com muito carinho para você na sintonia Catedral 102.3 e o Sertanejão. Sertanejão continua com você até as 7 da manhã.
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0: Me conta aí como está o seu dia hoje, tá tudo tranquilo? Já preparou algo especial para sua mamãe no dia de hoje? Ah não? Tá pensando o que você vai fazer? Primeira coisa que você tem que fazer, dar aquele abraço carinhoso e dizer assim: mãe, eu te amo, você é mais que especial. Nada sou sem ti, né? Bom dia com muito carinho. 6:56. Bom dia, sertanejo bom demais.

0: E assim nós fechamos o nosso sertanejão bom demais com Menina da Aldeia, Lourenço e Lorival. Que clássico, né? Essa música sempre bem-vinda aos programas de rádio, principalmente aqueles que tocam a música raiz sertaneja. Bom, fechamos o nosso encontro, 7 em ponto, lembrando que semana que vem, sábado e domingo, tem mais um encontro com a música sertaneja. Você gosta? Me fala aí, você gosta de sertanejo? Semana que vem tem mais, viu?
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0: Bom dia, prepare o seu coração, já já vamos receber uma hora de música popular brasileira, hoje fazendo homenagem com vozes femininas aqui no programa, fazendo homenagem a todas as mulheres desse Brasilzão gostoso. Vamos juntos até o meio-dia, na minha, na sua.
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0: Catedral, a voz da Arquidiocese, 7 em ponto, bom dia, bom domingo.
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6: Bom dia para você. Estamos chegando para mais um encontro, segunda hora do programa aqui na sua. Olha, lembrando que a partir das 8 da manhã nós teremos o nosso programa, né? Com a sua participação, aquele dedinho de prosa de domingo. E hoje tem duas lindas canções para você votar hoje, tá? Pra gente, no finalzinho do programa, tocar o flashback mais votado e também fazer uma homenagem às mamães que gostam, são românticas. Hoje, duas canções lindas, a partir de 8. Mas a partir de agora, eu te convido a viajar no tempo e fazer uma homenagem também com vozes femininas às mamães do dia de hoje. Tá começando mais uma edição do nosso 100%.
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6: Onde Bem com a Vida traz para você nesse sábado, nesse domingo, dia das mães, dia 10, o nosso 100%
7: brasileira. 100%
6: brasileira. Sim, então vamos nessa. Começar muito bem, lembrando que hoje nós vamos dar preferência para as mulheres aqui no programa em homenagem às mamães. E hoje eu começo contando um pouquinho sobre a música de Gal Costa, né? Gal Costa que nos deixou um legado muito grande. Gal Costa, todas as músicas da Gal, quando você escuta, você tem que sentar, parar e eternizar essa voz maravilhosa. Por falar em eternamente, o poder da memória e do amor em eternamente. Gal Costa explora nesta música como o tempo revela e preserva os sentimentos profundos e memórias afetivas. O verso "só mesmo o tempo pode revelar o outro lado oculto das paixões". Isso mostra que Gal Costa realmente usa sua voz, o seu jeito sensível, para colocar em prática aquilo que a música pode nos proporcionar. Ela torna clara, com o passar dos anos, traz um tom nostálgico e reflexivo à música. A letra destaca uma durabilidade do amor e das canções que permanecem vivas no coração daquelas pessoas que passaram por esses momentos. A repetição de expressões como "inesquecíveis sensações" e "tantos momentos bons" reforça a ideia de que o amor vivido não desaparece, mas se transforma em memória e em inspiração. Quando Gal Costa canta, a nossa música está no ar, emocionando os corações. Ela com certeza usa a música como metáfora para mostrar os sentimentos e que eles podem ser eternizados e compartilhados. Já no trecho "você é tudo que eu amei na vida, nunca vou te esquecer", resume o sentimento de permanência, mostrando que o amor é verdadeiro e continua existindo nas lembranças e nas canções, mesmo diante da ausência da pessoa amada. A interpretação sensível de

Costa intensifica essa mensagem fazendo de Eternamente uma homenagem à força do amor e da memória. Quando a gente fala de Gal, a gente busca no passado, entre músicas como Um Dia de Domingo, Nada Mais, Chuva de Prata, entre outras canções que Gal deixou de legado para todos nós. Não sei se a letra é de Gal, mas com certeza Eternamente vai ficar eternamente em nossas memórias. Para começar, homenageando as mamães, Gal Costa canta Eternamente. Bom dia.

Esse é o nosso tom do nosso 100% brasileira de hoje. Você gosta? Vem comigo até logo mais às 8 da manhã. Porque tem muita homenagem ainda, tá? Para falar em homenagens, daqui a pouquinho vamos colocar as participações. Muita gente já deixando aqui a sua mensagem. E a gente agradece a você, meu amigo e minha amiga, pela sua participação. Daqui a pouquinho eu vou te contar um pouquinho também sobre Miúcha, vai estar presente com a gente. E a eterna Vanderléia também. Sempre vai presente conosco aqui no nosso 100% Brasileiro em homenagem. Hoje com vozes femininas. Entre elas, mais essa linda canção. 100% brasileiro está no ar neste domingo. Parabéns às mamães.

0: Em homenagem a todas as mamães, fechando a primeira sequência, Simone, será? Bom dia com muito carinho a todas as mamães ouvindo a programação Catedral. Feliz dia, já que Deus te abençoe. Sem palavras, né? Bom dia com muito carinho. Daqui a pouquinho a gente volta contando a história de Miúcha. Ela canta também para as mamães e para todas as mulheres. Daqui a pouquinho no nosso 100% brasileiro. Mas antes, deixa eu passar aqui participações que chegam, né, no programa, e a gente não pode deixar de registrar. Bom dia, meu amigo Everaldo. Seja bem-vindo.
1: Bom dia, ouvintes da Rádio Catedral de Juiz de Fora. Aqui quem fala é o Everaldo Barbeiro, de Santos Dumont. Estou passando aqui para desejar a todas as mães desse nosso Brasil um feliz Dia das Mães. Que o Senhor possa abençoar todas vocês. Que Maria possa cobrir com seu manto sagrado. E parabenizar, porque é um dia muito especial. Dia das Mães é todo dia, mas hoje, nos dias que nós estamos vivendo, ser mãe não é fácil. Então fica aqui meu grande abraço também à minha mãe, Tianinha, e à minha esposa, Kátia, e todas ouvintes da Rádio Catedral. Cacau, muito obrigado, que Deus te abençoe, seja bem-vindo de novo, daqui uns dias, estou esperando

0: tua visita que São Zumão, hein?
1: Okay.
0: Forte abraço.
1: Oi, Everaldo, forte abraço para você, um abraço para sua mamãe também aí, para sua esposa. Bom dia, Cacau, senhor, bom domingo do senhor para você, meu amigo, e a sua família. Parabéns a todas as mães, ouvintes da Rádio Catedral. Um grande abraço do cantor Neguinho de Petrópolis em Três Rios. Ele tá mandando, ele tá dizendo agora que vai lá cantar na missa. Tem uma mensagem aqui bacana, nosso amigo ouvinte também, né? Nos abençoa sempre e nos agradece sempre com a sua participação. Bom dia, Padre Chita.
2: Parabéns a todas as mães, parabéns a esse programa que alegra todas as nossas manhãs de domingo. Deus abençoe a todos vocês, a todos os ouvintes. Padre Anchieta de Lima Duarte, um abraço a todos.
1: Abraço, Padre Anchieta. Daqui a pouquinho, 100% Brasileira volta com Milcha.
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1: Bom dia. Agora 7h22.
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1: 7h24 aqui nas ondas da Catedral. Olha, a partir de 20 para as 10 da manhã, dentro da homenagem aos aniversariantes do dia, eu convido você a se tornar um amigo colaborador da Rádio Catedral. Mas agora, você, mãe, preste atenção nessa mensagem que a Rádio Catedral, todos nós, preparamos para você.
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1: Onde quer que você esteja, na melhor programação. Vamos juntos, até logo mais ao meio-dia aqui na sua.

0: Uma amizade para sempre, quero você onde você estiver, ouvindo o nosso 100% brasileiro, vem comigo para mais uma super sequência para você aqui em 102.3.
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0: Sertanejo, rapaz, bom demais. O sertanejo já foi, agora é 100% brasileiro.

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0: Vou te contar uma história aqui de uma cantora maravilhosa, voz linda, linda, linda. E ela fala sobre uma obra, né? Que explora a profundidade e a complexidade do amor. A letra da música, escrita por Chico Buarque e Cristóvão Bastos, é uma reflexão, né, poética sobre o tempo e o amor. Isso aborda a urgência e a delicadeza que coexistem em um relacionamento. A necessidade de não dormir até que o tempo do casal se consuma sugere uma intensidade e uma delicadeza total ao amor, como se cada momento fosse precioso e insubstituível. A canção também fala sobre a intenção de descobrir, no último momento, um tempo que possa refazer o que foi desfeito, recolhendo todo o sentimento e trazendo-o de volta ao corpo. Essa metáfora pode ser interpretada como uma busca pela renovação do amor, mesmo após dificuldades e separações. A promessa de querer o outro até que o amor caia doente revela uma entrega total, mas também uma consciência de que, às vezes, é necessário partir para evitar que o relacionamento se torne insustentável. Por fim, a letra dessa música sugere um reencontro e um tempo de delicadeza, onde não será necessário dizer nada, nada, nada, pois a conexão entre os dois será tão profunda que as palavras que se tornarão desnecessárias. Esse tempo é de delicadeza e isso representa um estado ideal de amor, onde a compreensão mútua e harmoniosa prevalecem. A música, por exemplo, com sua melodia suave e interpretação sensível, convida você, você, meu amigo, você, minha amiga, você, mamãe, a refletir sobre a natureza efêmera e, ao mesmo tempo, eterna do amor, destacando a importância de viver cada momento com intensidade e, acima de tudo, delicadeza. Tô falando de Miúcha. Essa música é uma tremenda delicadeza. E assim começamos a segunda sequência deste domingo do 100% brasileiro. Eu vou deixar que Miúcha revele toda essa delicadeza. Feliz Dia das Mães. A todas as mamães, o nosso carinho e o nosso abraço e um domingo especial. Parecia...

0: Miúcha, abrindo aí mais uma sequência do 100% brasileira. E aí, como é que está o seu dia hoje? Está tudo tranquilo? Feliz Dia das Mães para você, mamãe que está nos ouvindo. E a todas as mamães desse mundão de meu Deus. Seguindo com participações aqui, tem muita gente participando com a gente aqui, mandando, né, suas mensagens através do nosso WhatsApp, que é o 988976570. Bom dia.
1: Bom dia, Cacau. Elizabeth de Santa Efigênia.
0: Tudo bem, Elizabeth?
1: Como é que você foi de férias?
0: Graças a Deus, bem. Graças a Deus.
1: Ô, Cacau, o meu abraço vai para Tereza Forrozeira.
0: Sim.
1: Vai para todas as mães que têm filhos igual eu tenho, todas as mães do Brasil.
0: Sim.
1: Um abraço, um alô para minha filha, para Betinha, que é mãe também. Feliz Dia das Mães para ela. Feliz Dia das Mães para Juscelene. Um feliz Dia das Mães para minha irmã lá na Vila Olavo Costa, para Tereza. E todas as mães de todo o Brasil aí, um abraço. Para as mães aí da Rádio Catedral, um abraço também. Um abraço para Roberta. A Zeli tá mandando um abraço para todas as mães também.
0: Tá bom, minha amiga, valeu pela participação, né? Nossa amiga Elizabeth, dê um abraço carinhoso na Zizi também, tá sempre acompanhando a gente, obrigado pelo carinho e também pela sua audiência, tá bom, Elizabeth? Forte abraço, tudo de bom.
2: Bom dia, Cacau.
0: Bom dia,
2: família Catedral. Berenice e Tony do Linhares.
0: Fala, Berenice.
2: Hoje gostaríamos de ouvir a música
3: Trem Bala, que é o Arraiz, oferecendo para o Dia das Mães, para todas as mamães e para toda a equipe do programa.
2: Cacau, feliz Dia das Mães para todas as mães, tá bom?
0: Também.
2: Obrigado.
0: Valeu. A nossa amiga Berenice, né, tá lá ao lado do Tony. Acho que foi o Tony que falou essa aí, né? Mas o nome da música, ela voltou aqui pra, digitou, claro, pra gente. Cacau, o nome da música é com a Ana Vilela, tá certo. Ela falou, o rapaz falou o nome da música errado aí. Mas então, vamos lá, né, fazer homenagem às mães com a Ana Vilela, aqui na programação Catedral 102.3. É o 100% brasileiro, com você, até logo mais, com certeza, tá? Fique ligado, porque o programa toca pra você as mais belas canções. 100% brasileiro, uma hora de música popular brasileira aqui na sua Rádio da Família. Daqui a pouquinho eu conto sobre Vanderléia. Não é sobre...

0: prestes à parte.
1: Um abraço aqui pra Marta Agnes, tá ligada conosco, bom dia pra você, tá? E todos aí que te cercam nesta manhã. Um abraço pro meu amigo, tá ligado conosco lá em Além Paraíba, o Paulo, né? É o Paulo, lá de Além Paraíba, ligado com a gente. Manda um abraço também pro Paulo Alemão, tá ligadinho conosco, conferindo a programação lá no bairro São Judas Tadeu, ao lado da esposa Andréia. Feliz Dia das Mães, Andréia. Um abraço pro meu amigo Bingo, popular Formiga Gambá, tá ligado conosco no São Judas também. O Wilson Cabeludo, lá na Mercearia Oito Irmãos, ligado conosco. Um abraço pro José Carlos Talma, lá no Eldorado, também ligado, conferindo. Tá lá na sua mercearia trabalhando. Um abraço para todos os seus clientes e amigos aí e todas as mamães aí do Eldorado. Tia Rita, bom dia, abraço com muito carinho. Cacau, muito bom dia pra você, manda aí um abraço pra minha sogra, Dona Graça, sua fã. Obrigado, Dona Graça, mamãe também, beijo nesse coração maravilhoso, tá? Hoje é o dia dela e também da esposa, né? A Adriana. Ô, Adriana, parabéns pra você também pelo Dia das Mães, tá? A Helena, que é a mãe da Adriana, não é isso? Tá certo. Não, a mãe do nosso amigo, né? Um abraço para você, o Sargento Silveira, a sua mãe, que é a dona Helena, né? Um abraço aí, tudo de bom, carinho especial para a turma lá do Encosta do Sol, nos acompanhando com todo carinho. Bom dia, meu amigo, fala comigo.
2: Cacau, de bem com a vida, hein? Cacau, eu voto na música número 1 e tô ligado na Catedral FM, Paraíba do Sul, toca para mim a música do Daniel. Bom dia, de bem com a vida, hein, Cacau?
1: Um abraço para você.
2: Paraíba do Sul, Rio de...
1: Grande Paulo de Paraíba do Sul, forte abraço.
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4: 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Opa, bom dia, com muito carinho, já estamos de volta com você na melhor programação. A rádio é essa aí. Bom dia, bom domingo pra você. 102.3. Catedral FM. Já eu te conto sobre ternura aqui na programação do 100% brasileiro.
5: Bom dia, Cacau. Eu ofereço para todas as mães do Brasil, especial para minha mãe Dona Maria, do bairro Araci, a minha irmã Vilma,
4: sim,
5: a minha prima Rose, a mãe dela Dona Angélica, especial também para mim, que também sou mãe e vó, e para todas as mães do Brasil, tá? Bom dia a todos.
4: Um abraço, bom dia. Cacau, Tony do Linhares, manda um abraço pro Vanderlei, o popular Lelei, grande Vanderlei. Grande Lelei, sempre ligado com a gente, bom dia.
6: Bom dia, Cacau, tudo bem?
4: Tudo.
6: Aqui, ó, ótimo domingão para você e para todos que estão da rádio.
4: Obrigado.
6: Aqui quem tá falando é Ivanete do Bairro Retiro.
4: Oi, Ivanete.
6: Gostaria de pedir uma música, se for possível. É Vitor e Léo, Na Linha do Tempo. Eu ofereço para meus irmãos Marcos, Marilene e Fernando e para todas as mães, tá? Que hoje é o dia delas. A todas as mães.
4: Tá certo.
6: E bom fim de semana pra você e tudo de bom pra vocês aí, tá, Cacau? Eu fico com a música número 2.
4: Número 2, tá certo. Seguindo com o nosso
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4: Vou te contar uma história aqui agora, pra gente fechar, né, a nossa sequência de hoje, homenagem a todas as mamães. Eu te conto uma história de ternura. Ternura te remete a quem? Vanderléia. Pois é, Vanderléia se destaca por transformar uma experiência pessoal de abandono em um lamento universal sobre a dor e a ingratidão do fim de um relacionamento. A repetição do verso "Agora você vem dizendo adeus, que foi que eu fiz para que você me trate assim?" reforça o sentimento e a impotência diante da separação inesperada, mostrando a entrega total de quem amou e não entende o motivo do afastamento. O termo ternura, presente no título e na letra da música, define o tom sensível e melancólico da canção e ficou tão ligado à imagem de Vanderléia que lhe rendeu o apelido de Ternurinha. É verdade, todo mundo chamava Vanderléia de Ternurinha, isso marcando a sua identidade artística e pessoal. A música embendecia a dedicação e o carinho oferecido ao parceiro, como nos versos "Todo o amor que eu guardei a você e entreguei, e toda a ternura que eu guardei, ninguém do mundo vai te ofertar." Esses trechos mostram uma entrega emocional e profunda, sugerindo que o amor vivido era único e insubstituível. Ao mesmo tempo, a cantora fala e expressa uma sensação de injustiça e incompreensão, sentindo que não merecia o sofrimento causado pela separação. No verso "O meu pobre coração que já não quer mais ilusão, já não suporta mais sofrer ingratidão", revela o cansaço emocional

0: Estamos na reta final do 100% Brasileira. Você ouviu Ternura com Vanderléia. Dona Eva Telly está ligada conosco lá no Nova Era. Parabéns, Dona Eva, pelo seu dia também, Dia das Mães. Ela está dizendo aqui parabéns para todas as mamães. Muitas bênçãos divinas hoje e sempre. Dona Eva, a gente abraça também a senhora e obrigado sempre pelo carinho aí e pela sua audiência aqui no 100% Brasileira. Estamos chegando no final, né? Uma hora passa rápido, né? Um piscar de olhos. Hoje homenagem a todas as mamães. Paulinha Toller cantando assim, ó. Presta atenção. Essa música é linda, hein? Do Roberto, na voz de Paula Toller, Kid Abelha, e ela dá esse tom romântico nessa canção.
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0: Gisele Posse, fechando o nosso 100% brasileiro de hoje, homenagem a todas as mamães, só vozes de mulheres cantando no programa de hoje. 100% brasileiro acontece todos os domingos, de 7 às 8, aqui pela Catedral, a Rádio da Família. E hoje, claro, mais que especial para todas as mamães. E as homenagens continuam. Daqui a pouquinho, vamos tocar Aguinaldo Timóteo com muito carinho e você vai votar hoje, daqui a pouquinho, a partir das 8, no nosso dedinho de prosa de domingo, sabe disso, né?
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0: Marca aí na sua agendinha, semana que vem, domingo que vem, de 7 às 8, tem 100% brasileira. Marca aí.
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0: Até o meu dia, tem de bem com a vida e eu tô de bem com a vida e você.
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0: Aquela hora passada eu te fiz um convite para entrar lá no nosso Instagram, né? Agora eu tô te intimando. Vai lá no Facebook. Tenha um bom apetite para esse domingo. Ctrl A e Ctrl C e coloca em prática aí, tá?
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0: você. Estamos juntinhos na melhor programação. Essa é a minha, é a sua Rádio do Coração. 102.3 Cardenal FM. E segue o De Bem com a Vida. Até logo mais ao meio-dia.
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0: Bom, agora mais uma hora do nosso programa pra você. A partir de agora você vai, claro, com certeza, bater aquele dedinho de prosa com a gente de domingo. Mas antes, eu vou indicar as duas músicas pra você votar. São dois flashbacks. Você vai ligar 3232-9225, vai dar o seu bom dia pro Cacau. Quer fazer uma homenagem pra sua mamãe ou pra uma mamãe especial? Fica à vontade. 3232-9225. Ou mande, grave aquela mensagem de texto de voz lá no nosso WhatsApp. A gente só pede para você não ser muito extenso, né? Grave aí os seus 30 segundos, porque dá para falar bastante. Aí você falando 30 segundos, você vai chegar ao coração da pessoa que você necessita, não é verdade? Então vamos fazer o seguinte: essa hora do programa, até às 10 da manhã, você vota na sua preferida. E lembrando que 20 para as 10 é homenagem aos aniversariantes do dia, onde a gente canta feliz aniversário para você. E tem também, claro, a Santa Missa às 10 da manhã, aqui pelas ondas da Catedral 102.3. Telefone é isso aí, ó.
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0: Para sua votação, música de número 1 de hoje. Lembra de Rádio Táxi? Fez um tremendo sucesso nos anos 80. E a música hoje para você votar aqui através do 3232-9225 ou grave lá sua mensagem de texto ou de voz no WhatsApp. 32 para quem tá fora, 988976570, música de número 1.

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1: Então essa é a música de número 1 de hoje, tá? Eva, Rádio Táxi, vamos conhecer a música de número 2. A partir de agora, corre lá pro seu WhatsApp, corre lá pro seu telefone, deixa seu voto, aproveita para dedicar aí um alô especial para todas as mamães. Olha só a música de número 2 de hoje, é Stuck in You. Linda.

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1: Então você já conhece as duas músicas de hoje, agora é só correr lá pro seu telefone, mandar a sua mensagem, votar na sua preferida e daqui a pouquinho a gente fala com você. Vamos lá, participação chegando aqui ao nosso programa. Bom dia.
2: Bom dia, Cacau.
1: Tudo bem?
2: É o Maurício aqui da Posse.
1: Ah, Petrópolis.
2: Desejando a todas as mães um feliz dia.
1: Valeu.
2: E a sua esposa também, Ivani.
1: Tá certo,
2: muito
1: querido.
2: Obrigado.
1: Valeu pela participação, forte abraço, com todo carinho. Fala comigo!
3: Cacau.
1: Oi.
3: Bom dia.
1: Bom dia.
3: Estou bem com Deus, mas eu estou meio chateado um pouco.
1: O que... que é que houve, Miro?
3: Dia das Mães.
1: Ah, sim.
3: Dia das Mães todo dia,
1: todo
3: né?
1: Todo dia, verdade.
3: Mas eu perdi a minha, tenho 25 anos. O que eu pude fazer por ela, eu fiz, entendeu?
1: Sim.
3: Agora, eu queria... pedir uma música a você, oferecendo todas as mães, sem exceção.
1: Certo.
3: A sua, se tiver.
1: A minha tá todos, ao lado de Deus. Entendeu? Com todo carinho pra ela também.
3: Com o Aguinaldo Timóteo, mamãe.
1: Sim.
3: Tá?
1: Tá bom.
3: Fazendo favor. Eu peço essa música, eu gosto muito dessa música, mamãe.
1: Tá certo.
3: Com o Aguinaldo Timóteo. Falou?
1: Tá bom, meu querido.
3: E... um bom domingo para você, para sua família, pra família de toda a família aí da rádio, entendeu?

0: A gente está aqui. Eu vou falar pouco, eu não estou emocionado um pouco, entendeu? Mas eu ofereço essa música para todas as mamães do Brasil, de Juiz de Fora, tudo, tá? E tudo de bom para você.
1: Obrigado, Miro.
0: Boa vinda, entendeu? Bom, e tudo, que Papai do Céu abençoe todas as mães e a Nossa Senhora Aparecida, tá?
1: Tá bom, meu querido.
0: Mas eu perdi a minha, mas tem a mãe Aparecida.
1: Essa mãezinha Aparecida.
0: Mãe Aparecida. Alô?
1: Tá bom, meu querido. Forte abraço.
0: Pra mim, tá?
1: Deixa comigo.
0: Uma mãe com o Linaldo Timóteo pra mim, fazendo favor.
1: Tá bom, meu.
0: Todas as mães, sem exceção, tá?
1: Valeu, Miroto.
0: Um abraço.
1: Grande abraço pra você também. Bom domingo, tudo de bom.
0: Nossa Senhora Aparecida, tá?
1: Amém, amém, querido. Obrigado.
0: Até já.
1: Um abraço carinhoso para o meu amigo, né? Seu Jorge tá ligado conosco, ouvindo a gente lá no São Benedito também. Você escuta Aguinaldo Timóteo e Ângela Maria, mamãe, em homenagem a todas as mamães esse domingo. Parabéns, mamãe!

Olha, lembrando que você pode participar com a gente votando na sua preferida de hoje. Música de número 1, Eva, Rádio Táxi. Música de número 2, a linda canção Stuck on You, aqui na programação Catedral. Oi, Cacau, bom dia! Sou Luciana de Barbacena, bairro Nova.

Nova Cidade. Manda um abraço pra minha mamãe, a dona Glória, e pra todas as mamães do mundo. Obrigado. Forte abraço pra você com todo carinho e também pra todas as mamães. Alô, mamães de Barbacena. Forte abraço. Colo de mãe. Essa linda canção. Daqui a pouquinho, pra quem tá chegando agora, a gente vai mostrar as duas músicas de hoje. Carinho especial pra Barbacena, Paraíso Garcia, Antônio Carlos, essa galera toda na sintonia com a gente. Bom dia com muito carinho.

0: Catedral 102.3, a Rádio da Família. Hoje, homenagem a todas as mamães. O nosso De Bem com a Vida segue até logo mais ao meio-dia. Lembrando que 10 da manhã tem a Santa Missa direto da Catedral Metropolitana. Se hoje você não vai celebrar na sua comunidade, celebre conosco ao vivo em 102.3 a partir das 10 da manhã, ao vivo direto da Catedral Metropolitana. O De Bem com a Vida está no ar com todo carinho.
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0: Já mandou sua mensagem pra cá hoje? Ainda não? Vai lá no nosso WhatsApp, 32988976570. A Tiane tá lá em Três Ilhas. Ótimo domingo pra todas as mamães. Saudade da minha. Como foi de férias, Cacau? Tudo bem, graças a Deus. Toca aí se der Rick Renner. Eu já toquei Rick Renner, ô Tiane, mais cedo um pouquinho, mas vou tocar de novo, mãe, no Rick Renner, porque eu tenho vários pedidos aqui. Daqui a pouquinho eu toco, tá bom? Feliz Dia das Mães para todas as mamães. Ô Tiane, forte abraço para você e todos aí de Três Ilhas ouvindo a gente. Alô, Zélia, bom dia.
2: Bom dia, Cacau.
0: Como é que você tá, minha querida?
2: Bem com a vida, né, Cacau? Levando a vida,
0: isso, né? Isso, vão levando a vida e a vida me leva. Feliz Dia das Mães pra você, tá, querida?
2: Obrigada.
0: Que Deus,
2: Cacau,
0: te abençoe.
2: Feliz Dia das Mães lá pra sua esposa, pra todos meus amigos aí da rádio.
0: Tá certo. E aí, hoje você vai votar em qual música? Você já ouviu as duas músicas de hoje?
2: Eu ouvi mais ou menos.
0: Ó, música de número um é essa aí, tá? Pra quem tá chegando agora também, preste atenção, música de número um, Eva, Rádio Táxi, um trechinho aí, ó.

0: Lembrou dessa aí, ô Zélia?
1: Lembrei, lembrei.
0: Ah, então vamos pra segunda agora, então, ó. Segunda música de hoje. Pera aí, só um pouquinho, pera aí que eu peguei a música errada. Calma, calma, calma, devagar. É essa aqui que é linda, linda. Mas quando é correria. Fui lá tomar um café, esqueci qual das duas. Aí, ó, essa aí é a música de número 2 de hoje. É muita emoção, né? Pra pouco tempo. Vamos lá então, música de número 2 de hoje, Stuck in You. Olha só como é bonita essa música, que é linda demais. Vamos ver se você lembra dela, e aí fica a sua preferência. Música de número 1 ou música de número 2?
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0: Você vai ficar com essa estocanhura. Você não é fraca, não. Manda aquele abraço agora. Vai lá, fica à vontade.
1: Manda um abraço pra minha irmã, Dolorosa Lene, pra Zenith.
0: Sim.
1: Pra Forrozeira. Pra Ritinha de Castro, mas a vovó dela.
0: A Giovana.
1: Pra Zélio do Grama.
0: Sim.
1: Pra Dona Lourdes de Jardim Natal, né?
0: Certo.
1: Aquela dona lá a dona Ana Caixão mesmo, mais Madalena, né?
0: Madalena Bruges?
1: É, lá também pra ela, um abração. Sim. Feliz Dia das Mães pra todos nós.
0: Certo.
1: Eu não tenho a minha, mas eu desejo pra todas as mães.
0: Isso é importante, tá?
1: E eu queria pedir uma música.
0: Fala aí.
1: Queria pedir Na Linha do Tempo.
0: Na Linha do Tempo com Vitor e Léo.
1: Isso.
0: Daqui a pouquinho eu toco pra você, tá?
1: E oferecer pra todas as mamães, pra todos vocês aí da rádio, pra as meninas, pra todos nós.
0: Tá certo. Mais alguém?
1: E um abração pra Zé do Grama, pra Beto do Grama.
0: Tá, Beto do Grama também.
1: Tereza, pra todos que estão ligados, sem exceção, pro Ed, Santa Terezinha.
0: Sim.
1: Pra todos.
0: E você vai à comunidade hoje celebrar ou vai celebrar conosco aqui através de 102.3?
1: Eu vou assistir aqui mesmo, eu vou ter que sair com a minha neta, sabe?
0: Certo, então tá bom. E daqui a pouquinho, 10 da manhã, então, vamos...
1: Eu não
0: vou, não. Mas você acompanha por aqui pelo 102.3. Tá bom, minha querida? Beijo nesse coração, feliz Dia das Mães pra você.
1: Abração pra toda a família.
0: Valeu, querida, tudo de bom, bom
1: Obrigada.
0: Dia. Tchau.
1: Bom fim de semana.
0: Valeu. 8:19 na programação Catedral. Vitor e Léo, na Linha do Tempo.

0: Catedral 102.3, Vitor e Léo na linha do tempo. Um bom dia todo especial para você e todas as mamães na sintonia com a Rádio Catedral. Oh, De Bem com a Vida, tá no ar com todo carinho.
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0: Me conta, já escolheu a sua preferida de hoje? São duas lindas canções, né? A primeira, Rádio Táxi Eva, número 2, Stuck in You. Dona Lourdes, bom dia, seja bem-vinda. Feliz Dia das Mães. Amém. Seja bem-vinda. Feliz Dia das Mães para a senhora, viu?
2: Muito obrigado, Cacau. Olha, vou deixar um recado. Peço licença para todos que estão na escuta.
0: Certo.
2: Agradeço muito a Deus por mais um dia de vida, por estar participando do programa com você.
0: Obrigado,
2: e
0: viu?
2: E agradeço também a minha mãe, a Dona Olinda, que Deus abençoe a ela, abençoe a todas as mamães do mundo, dando muita saúde, muita paz, discernimento, sabedoria, muita fé e esperança.
0: Certo.
2: E outra coisa, a mamãe que está faltando hoje, ela deixou os seus frutos na terra. E esses frutos só estão produzindo palavras boas, só fazendo grandes conquistas, entendeu, Cacau?
0: Verdade, verdade.
2: Deixou um legado muito grande, que é o amor. Pois mãe é amor, entendeu, meu filho? Então, o filho... Hoje, dê um abraço na sua mãe, não precisa de presente. Dê um abraço, dê uma rosa com amor para tua mãe.
0: O maior presente é o carinho, né?
2: Com
0: é
2: carinho,
0: o respeito, a dedicação.
2: De ouvir a palavra, mãe, eu te amo.
0: Sim.
2: E eu deixo o meu te amo para minha mãe.
0: Certo.
2: Para todas as mamães da Rádio Catedral.
0: Sim.
2: Para dona Tânia, o senhor Francisco também, deixa um forte abraço. Para Roberto, para Priscila, para o Magno Pires, e agradeço muito a Deus, a todos do grupo do Texto dos Homens, que está todas as noites aí marcando a sua oração do Santo Rosário, pois que, quando estão com o Rosário na mão, ou Cacau,
0: sim,
2: estão meditando e louvando a Maria e seu filho Jesus, tá bom?
0: Tá bom, meu querido.
2: Mas muito obrigado, fique com Deus, e a todas as mamães, a Marilei, a Tereza Forrozeira, a dona Zélia, todas as mamães que estão na escuta, um feliz e abençoado Dia das Mamães, tá bom?
0: Parabéns, tá
2: Fique
0: bom?
2: Fique com Deus, tá, Cacau?
0: Pera aí,
2: muito
0: você,
2: obrigado,
0: você...
2: um bom dia. Pera... Dá um beijo no seu coração, tá, meu amigo?
0: Dona Lourdes.
2: Feliz Dia das Mães pra você, tá?
0: Amém, mas vai votar em qual música hoje?
2: Ah, vou votar no número 12.
0: Ó, oh, ela aí, ó. Pode falar o nome?
2: Pode, Fábio, pode que eu
0: estou canhou. Estou canhou o nome da música. Um abraço, Ana Luz, bom dia.
2: Obrigado, Cacau.
0: Feliz Dia das Mães pra ti,
2: obrigado.
0: Tá?
2: Tchau.
0: Tchau,
2: filho.
0: Catedral 102.3, ó, pra quem tá chegando agora, essa é a música de número 2. Música de número 1 de hoje é Rádio Táxi. Quer votar? Vai lá no nosso WhatsApp 988976570 ou vá aí no nosso 3232-9225.
3: Bom dia, Cacau.
0: Bom dia, peraí. Deixa eu abaixar o áudio aqui pra você falar, pra gente ouvir a tua voz aqui direito, né? Fala comigo, meu irmão, diga lá, bom dia.
3: Bom dia, Cacau, aqui é o Zequinha da Mantiqueira.
0: Fala, Zequinha.
3: Cacau, eu votei na música número 2.
0: Número 2.
3: Faz favor pra mim, coloca uma música bem bonita aí pra todas as mães.
0: Deixa comigo, tá bom?
3: E um ótimo domingo pra todos nós.
0: Grande Zequinha da Mantiqueira ouvindo a gente, alô, bom dia.
4: Bom dia, bom dia.
0: Fala, Tereza Forrozeira, tranquilo?
4: Cheguei chegando.
0: E aí? Feliz Dia das Mães pra você.
4: Graças a Deus, né?
0: Feliz Dia das Mães pra você, viu?
4: Ah, te agradeço. Feliz Dia das Mães pra sua mamãe também.
0: Ah, minha mamãe tá ao lado...

0: De Deus, né? Mas vai aqui o carinho todo especial. Boas lembranças, aliás, lindas lembranças da minha querida mãezinha.
1: E a minha também. Dona Maria.
0: Com certeza.
1: Maria Norato, que Deus proteja ela.
0: Com certeza.
1: Manda a luz lá de cima para nós todos.
0: E a gente recebe, né? Com certeza. Para mais alguém, Tereza?
1: Olha, vai para minha filha Jaqueline, que é mãe também, né?
0: Jaqueline.
1: Sou a avó também, graças a Deus.
0: Maravilha, né?
1: Dona Lourdes. Amor de Jesus Maria.
0: Acabou de falar com
1: a Lindo também.
0: Uhum.
1: A Ritinha de Caça, Zizi. Ô, Zizi, abraço pra você. Elizabeth também.
0: Elizabeth já falou hoje aqui.
1: É, eu já escutei.
0: Uhum. Gente,
1: maravilha. Filha. Aí hoje eu vou abreviar, né? Porque agora parece que vai ser quinta, segundo, né?
0: Mas manda aí, ó.
1: Pelo amor de Deus, mas, rapaz. A minha lista tá grande, crescendo cada vez mais.
0: Mas Tereza,
1: eu vou mandar alô para as outras amigas.
0: Mas, Tereza, 30 segundos dá pra você falar muito, viu?
1: Ah, posso?
0: É, vai lá, 30 segundos. Vai lá, manda um alô.
1: Então tá. A Josiane, Somiroto, aquele menino lá de Lima Duarte.
0: O Tarcísio, claro.
1: Tarcísio. Aí eu vou ter que abreviar. Vou ter que abreviar. Para todas as amigas, todos os ouvintes, todos que estão na escuta do programa. E a minha música pode ser eu vou voltar na segunda.
0: Sim.
1: E faz favor, toca para nós aí. Todas as nossas senhoras, que são as nossas mães de Deus, né?
0: Tá certo, Tereza. Tá dito. Um abraço.
1: Valeu.
0: Um abraço para você. Bom domingo, feliz dia das mães mais uma vez, tá?
1: Obrigado para sua mãe também, todas as mamães guerreiras. Eu falo aquelas guerreiras.
0: Com certeza, Tereza. Forte abraço. Deus. Bom domingo.
1: Tchau.
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0: Seguindo com o nosso De Bem com a Vida, até logo mais ao meio-dia.
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1: 8h32, juntinhos na melhor. 102.3 em sintonia com você. Bom demais ter você em sintonia aqui com a Rádio Catedral, a Rádio da Família. Você já escolheu a sua preferida hoje? Os dois flashbacks indicados pela produção, música de número 1 de hoje para quem tá chegando, tá se aquietando aí. Rádio Táxi, música Eva, é a música de número 1 de hoje. Será que você vai escolher? Será que essa vai ser a campeã? Será que essa vai voltar lá no finalzinho do programa? Matando a saudade.
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1: Ou você acha que será a música de número 2 de hoje, hein? Hã? Qual das duas você acha que vai ser a vencedora? Bom, já digo de imediato que a música de número 2 está na frente, mas você pode equiparar esse voto votando através do 988-976570 ou 3232-9225. Música de número 2, você lembra de Stuck on You? Linda, linda, linda.
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1: Ô, Tarcísio, bom dia, fala, seja bem-vindo.
4: Como é que você...
1: Você já sabia, seu voto, já estava imaginando aí, o Tarcísio vai ficar com a música. Rapaz, hein?
4: Deixa saudade.
1: Essa aí você voltou lá nos bailes do Cruzeiro, do lá Vila, no Minas, lá da Associação em Lima Duarte, hein, né, Tarcísio? Hein?
4: Fora.
1: Ah, você também frequentava os bailes, bons tempos de JF, não é verdade?
4: É.
1: Grande Tarcísio. Bom, então você vai ficar com a música de número 2.
4: É.
1: Vai aproveitar e vai mandar um abraço para quem você deseja no dia de hoje. Sim.
4: Entendeu? Quero também mandar pra lembrar também que é mãe também, entendeu?
1: Sim, certo.
4: Todas as mães aí do Brasil aí.
1: Com certeza.
4: Estão ouvindo a gente aí. Também quero mandar pra Tereza Corrozeira, pra toda a caravana da Tereza.
1: Certo.
4: O meu amigo Júlio, lá em Bitipoca também.
1: Alô, Bitipoca! Forte abraço.
4: Pra toda a minha família também.
1: Uhum.
4: Pra todos os padres da paróquia. E também quero mandar pro pessoal de Lima Duarte, todo o pessoal de Vixora também, Santos Dumont. Pessoal de Bom Jardim, tá ouvindo a gente também.
1: Bom Jardim de Limas. Eu fiquei sabendo que tem um cacau lá, hein, ô Tarcísio?
4: Oi.
1: Fiquei sabendo que tem um cacau, Cacau César de Arantina. O cara falou que é igual eu, fala igual eu. Falei, eita, é, nós, é, gente é, boa. É. Bom demais. Aqui, mais alguém que você quer mandar um alô?
4: Não lembro do aniversário.
1: Rapaz, não deu, rapaz. Eu confesso pra você que tentei abrir uma brecha. Eu vou parar de prometer que eu vou nos lugares, porque aí não dá. Alô, galera da Serrana, forte abraço.
4: Ouvindo a gente também.
1: Tá certo.
4: Aqui, a música de hoje com
1: o
4: Padre Marcelo
1: Rossi.
4: Maria, passa na frente, vai mandar pra todas as mães aí, ó.
1: Tá certo, Assis. Daqui a pouquinho eu vou tocar pra você a música, tá bom, meu irmão?
4: Alô, Cacau.
1: Forte abraço
4: pra
1: ti.
4: Bom domingo pra nós.
1: Bom domingo pra nós. Parabéns aí a todas as mamães de Lima Duarte com todo carinho, tá bom, meu rei?
4: Alô.
1: Valeu. Manda um abraço aqui pro meu amigo Cláudio, lá de Casa Branca e Bitipoca, sempre ligado com a gente. Oi, Cacau, bom dia. Aqui é a Rosinha, tudo bem? Tudo bem, Rosinha, e você? Como é que você tá? Como é que tá a sua mamãe? Como é que tá o chapeiro aí? Ela tá dizendo aqui, desejo um feliz Dia das Mães para todas as mamães e desejo um feliz aniversário pro meu filho, o Luiz Fernando. Quer dizer que tem boca livre aí hoje, né? Ele está fazendo hoje aniversário. Hoje é o presente, né? Um abraço pra ele, tá bom, minha querida? E a Rosinha tá votando na música de número 2. Como é que tá o Geminiano? Como é que tá o Porfírio? Como é que tá o Antonino? Como é que tá a sua mamãe? Tá todo mundo bem? Feliz Dia das Mães pra você também, tá bom, minha querida? Tudo de bom.
5: Oi, Cacau.
1: Oi.
5: Bom dia.
1: Bom dia.
5: Aqui quem tá falando é a Fátima, aqui da Fazenda Biriba, das Perobas.
1: Ô,
5: Santos
1: Fátima,
5: João.
1: Tudo bem?
5: Eu quero desejar um feliz Dia das Mães pra todas as mães. Todas. Novas, velhas, idosas, aquelas vivas, as que já partiram, para todas. Para mim também, né? Porque eu sou mamãe.
1: Parabéns.
5: Para minha filha, que é mamãe.

0: Juliana.
1: Ô, Juliana!
0: Então, eu quero desejar tudo de bom para todas as mães. E aquelas que não que estão aqui mais, que fica ao lado de Jesus e estejam muito bem.
1: Com certeza.
0: Um beijo para vocês, para você, para sua mãe.
1: Obrigado.
0: Para as meninas aí.
1: Sim.
0: Para os padres, Padre Camilo, que eu amo, né, Padre Camilo? Para todos. Eu queria que você tocasse aquela música.
1: Qual?
0: No dia que eu saí de casa.
1: No dia que eu saí de casa, minha mãe. Pode ser, daqui a pouquinho
0: muito
1: eu vou
0: obrigada,
1: tocar.
0: Muito obrigada, tá?
1: Tá bem, querida.
0: Um beijo, mamães.
1: Eita!
0: Daqui de São João, de Dores, que eu sei que tem uma audiência grande.
1: Certo.
0: De Juiz de Fora, desses cantos todos aí de Juiz de Fora, Formoso, todo mundo, todas as mamães, que todas merecem. Não só hoje, mas como todo dia, um abraço bem apertado e uma Ave Maria.
1: Amém.
0: Bem dada.
1: Tá
0: bem
1: certo.
0: Bem rezada.
1: Isso é bom demais, né?
0: Deus abençoe nós todos, Cacau. Fica com Deus.
1: Alô, Perobas de cima. Forte
0: bom
1: abraço.
0: Domingo, mamães.
1: A você, parabéns também, minha querida. Alô, Perobas de cima. Alô, pessoal ligado com a gente na sintonia. Ô, Chapeiro. Não, é por filho, rapaz, esqueci. Ô, meu amigo, bom dia.
2: Bom dia, Cacau.
1: Eu já te chamei de Chapeiro, tá vendo, rapaz? Não é empolgação aqui. Não é Chapeiro, é o Porfírio. Bom dia, Porfírio, seja bem-vindo. Tudo bem, meu querido?
2: Mas esse dia de Chapeiro não vai dar mais certo, não.
1: Não, parou? Parou ou não parou? Parou ou não parou? Não, vou pedir. Senão vou pedir o Padre Camilo para fazer uma oração boa para você, também o Padre Expedito. Ah, Chapeiro. Cria juízo. Aqui, a família vai bem, mamãe tá tranquila? Tá, dá um abraço nela chegando lá, tá bom, meu querido? Quer dizer que.
2: Um abraço para todas as mães.
1: Sim. Quer dizer que hoje tem boca livre, hein, ô Porfírio?
2: É, o Geminiano tá chegando mulher mesmo.
1: Tá chegando pra fazer a festa. E hoje é aniversário do seu sobrinho aí, né?
2: É, do tá... Luiz Fernando.
1: Luiz Fernando. A Rosinha já deixou a mensagem aqui já, ué.
2: É, eu ouvi agora, hein?
1: Tá certo.
2: Dá um abração pra Terreira, pro Roteiro aí. Hoje ela esqueceu de mim, né?
1: Você tá... Ela cismou lá que... Ela falou 10 segundos e achou que já tinha falado os 30.
2: Ah, mas tá bom. Ai, Terreira. O Berg, o seu Luiz da Mercearia
1: São Judas.
2: Certo.
1: Alô, seu Luiz da Mercearia, alô, Wilson, cabeludo, essa. Ó, o Berg, rapaz, o Berg tá lá na borracharia. Passei outro dia lá, bati um papo com ele. Grande Berg. Ó, Porfírio.
2: Você conhece o.
1: Rapaz,
2: o Berg já tem um frito,
1: já tem
2: que comer, que ele é doideiro.
1: Tá certo.
2: Tá doido, rapaz.
1: Ô, meu Deus do céu. Ô, Porfírio, um forte abraço pra você, um bom domingo aí, tá, querido?
2: Ô, Cacau.
1: Oi.
2: Um abraço pro Juninho, meu sobrinho também.
1: Ah, o Juninho? Forte abraço pra ele também, tá bom. Tem alguém soprando do teu lado aí. Quem tá falando contigo é do seu lado? Opa, filho.
2: Espera um pouquinho,
1: vou passar
2: pra ele.
1: Oi.
2: Ô, Cacau.
1: Oi, quem tá falando?
2: É o Tony. Oh. Que tá me chama de Juninho.
1: Ah, é? Ô, Tony, mas eu não sabia disso não, Tony.
2: Porque ele me chamou de Juninho, eu falei, Juninho,
1: que agora
2: vai saber quem é, não.
1: Outro dia eu vi você dançando na carreta maluca, viu?
2: Essa carreta tá que tá.
1: Ah, tá certo. Ô, Tony, forte abraço pra você, bom falar contigo, tá?
2: Alô, Cacau, tudo certo?
1: Valeu, tudo de bom. Ô, Porfírio, forte abraço pra você também, meu rei. Fica com Deus, tá? Rádio Catedral 102.3. Tiane tá ligada com a gente lá, mandando aquele abraço, votando na música de número 2. Tem mais participação aqui no programa. Oi, bom dia!
3: Ô, Cacau, bom dia. É a Vilma aqui de São Geraldo.
1: Fala, Vilma.
3: Tô te ligando pra te desejar um bom domingo.
1: Obrigado,
3: uma boa semana.
1: Tá? Obrigado.
3: Deus abençoe.
1: Amém.
3: E pra você fazer um favor de mandar um abraço pra minha mãe, a Dona Maria, lá no Araci.
1: Certo.
3: Um abração pelo Dia das Mães, pra todas as mães do Brasil. E eu sou mãe, sou vó, sou bisa.
1: Oh, que maravilha, hein, viu?
3: Tô com 63, já tem 4 bisnetas.
1: Meu Deus do céu!
3: 12 netos.
1: Ah, que legal.
3: Pra todas as mães.
1: Parabéns aí.
3: Que Deus nos dê muita saúde pra nós.
1: Tá bem,
3: tá bom?
1: Tá bom, tá?
3: Que Deus abençoe também, um abração pra sua esposa.
1: Obrigado.
3: Pra todas as mães, tá, Cacau?
1: Pra você também, feliz
3: Muito
1: dia das
3: obrigado,
1: mães.
3: Muito obrigado, bom dia. Eu vou votar na número 2.
1: Valeu, forte abraço.

0: tá?
1: Obrigado.
0: Valeu. Bom, aqui o nosso
1: amigo. Descendo pra ir pra casa da minha mãezinha, fazer lá o almoço pra ela.
0: Isso, e dê um abraço
1: obrigado,
0: nela.
1: Cacau.
0: Dê um abraço nela por mim também, tá bom? O nosso De Bem com a Vida continua aqui, olha. Bom dia, Cacau. Aqui é o Liandir, Piraí, Rio de Janeiro. Quero deixar aqui um forte abraço neste dia especial para minha mamãe, Dona Deusdete, para a esposa Roberta e para todas as mães que estão ligadas na sua programação, quer dizer, na Rádio Catedral, né? Se possível, toca uma música do Mãe do Rick Renner. Eu tô deixando para mais pro final, Leandir, que eu tenho vários pedidos dessa música. Eu já toquei ela mais cedo um pouquinho no sertanejo, mas vou repetir daqui a pouco, né? Pra gente fazer homenagem às mamães, tá bom, querido? Forte abraço, ele tá voltando aqui na música de número 1. Um abraço lá pra Piraí, para o nosso amigo Leandir. Marisa do Jockey Clube 2, bom dia, Cacau, e a todos os ouvintes. Passando para desejar a todas as mamães um feliz dia das mães abençoado junto aos seus familiares. As mamães que já estão junto de Deus, assim como a minha, peço que continue sua missão aí de cima, olhando para todos nós, né? Um abraço para sua mamãe. A Marisa do Jockey Clube 2 está voltando também na música de número 2. Marisa, um abraço para você, obrigado pelo carinho também, pela sua audiência. Tá bom, querida? Tudo de bom.
2: Bom dia, Cacau.
0: Bom dia.
2: Tudo bem com você?
0: Tudo.
2: Quero mandar aí um abraço para todas as mamães do Brasil e do mundo. E eu não tenho a minha, né, Cacau? A nossa já tem um ano e um pouquinho que se foi, né, morar lá no céu.
0: Sim, sim.
2: Mas um abraço a todas as mamães, que tenha um excelente domingo. Um abraço para você, um excelente domingo para você também, tá bom?
0: Obrigado, querido.
2: Um abraço, querido. Fica com Deus.
0: Fica com ele também, tá? Carinho especial para você e todos aí da sua família. Carinho especial mesmo, tá?
2: Ah, eu quero mandar um abraço pro Quirino, Eliese, Vanderlei, todos os ouvintes que tá lá na Torreões Pirapitinga.
0: Pirapitinga,
2: tá bom?
0: Né?
2: E.
0: Valeu pela participação, minha querida. Tudo de bom. 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Feliz Dia das Mães a todos. Todas as mamães na sintonia com a Rádio Catedral, aquelas que estão em memória, a gente guarda no coração com saudade, mas com aquele carinho de sentir o calor humano no dia de hoje. Padre Marcelo Rossi, em homenagem a todas elas, Maria passa na frente e pisa na cabeça da serpente. Bom dia, bom domingo, feliz Dia das Mães para todas vocês.

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1: Me fala aí, você já visitou o Instagram da Rádio Catedral hoje? Vai lá, arroba Rádio Catedral JF, fica à vontade, tá bom? Um carinho especial pra você, daqui a pouquinho a gente volta trazendo muito mais. E te lembrando, né, que se você ainda não votou na sua preferida, vale dar uma recordada aí, tá bom? Música de número 1 de hoje é o Rádio Táxi. Deixa aqui rolar mais um pedacinho pra você lembrar e votar na sua preferida.

0: Essa é a música de número 1 de hoje. Linda canção, Eva, do Rádio Táxi. Vamos conhecer um trechão da música de número 2, que também não fica, né, pra trás de jeito nenhum. Música de número 2. Você corre lá no nosso WhatsApp, pra quem tá fora de Juiz de Fora, coloca o 32. 988976570. Se você gosta da número 1, Eva, Rádio Táxi. Se você quer a número 2, é simplesmente esta música aí, que é linda, linda, linda. E vale a pena você matar a saudade só um pouquinho. No final a gente toca ela completinha, tá bom? Preste atenção. Ô, Cacau, abençoada semana pra você, Cacauzinho, e todos os ouvintes da Rádio Catedral. É, quero mandar aqui um abraço para todos os ouvintes, especial para Tereza Forrozeira, para Ritinha de Cássia, Aline Matos, Zélia do Grama e todos os ouvintes. Chegando agora da Santa Missa, o Weber de Santa Terezinha. Um forte abraço, Weber, tudo de bom para você também, meu rei.
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0: Simbora comigo nessa manhã maravilhosa de domingo. O De Bem com a Vida está no ar na sua rádio, a Rádio da Família.

0: Como é bom fazer novos amigos, manter as boas amizades, com todo carinho para você, meu amigo e minha amiga, na sintonia, esteja você onde estiver, ouvindo a Rádio Catedral. Espalhe essa ideia, coloque no seu grupo de amigos, ó, ouça a Rádio Catedral aí, tá bom? E claro, participe com a gente. Daqui a pouquinho tem a homenagem aos aniversariantes do dia. Posso te perguntar, tem alguém aniversariando aí? Ah, é o seu aniversário? Feliz aniversário para você. Bom dia, fala comigo nessa manhã de domingo.
1: Bom dia, Cacau, aqui é Rosângela de Rio das Flores. Eu queria deixar um abraço muito grande para minha mãe, Maria Aparecida, e todas as mães guerreiras do mundo inteiro.
0: Tá certo.
1: E que ela seja muito feliz hoje e sempre, que elas são muito guerreiras.
0: Tá bom,
1: gente. Um abraço a todas elas.
0: Alô, Rio das Flores! Alô, minha amiga, você também. Feliz Dia das Mães. Aliás, olha o retrato de mãe. Esta música... Mato Grosso e Matias cantando na programação Catedral. Preste atenção, mamãe.

0: Mato Grosso e Matias, a música Retrato de Mãe na programação Catedral 102.3. Hoje é um domingo muito especial. Lembrando que daqui a pouquinho, 20 para as 10 da manhã, a gente canta, faz aquela homenagem. Feliz aniversário para você que hoje completa mais um ano de vida. E hoje também tem, vou te convidar, tá? 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

Ó, daqui a pouquinho tem a Santa Missa direto da Catedral Metropolitana. Se você ainda não votou na sua preferida hoje, tá chegando agora, chegou da celebração na sua comunidade e quer votar na sua preferida, fique à vontade aí no nosso telefone, tá? 3232-9225. Ou, se preferir, mande sua mensagem no 988-976570. Conheça um trechinho da música de número 1 de hoje com Rádio Táxi Ever.

0: Um pouquinho da música de número 2 para quem tá chegando agora. Linda demais. Você pode correr aí o seu telefone ou WhatsApp para quem tá fora de Juiz de Fora. 32 988 976570. Ou se quiser, vote através do bom e velho telefone 32329225. Você pode deixar o seu voto. Música de número 1 ou música de número 2? Esta aí é a música de número 2, você pode votar nela também. Bom, então vamos nessa, né? A participação aqui da Giovana, vovó da Ritinha de Cássia, do bairro São Pedro, Juiz de Fora, Minas Gerais. Bom dia, abençoado para você e todos que estão na escuta. Feliz Dia das Mães para todas as mamães. Que Deus abençoe muito a vida delas. Eu voto na música de número 2, Cacau. Estou de bem com a vida. É a nossa amiga Giovana, vovó da Ritinha de Cássia, que tá sempre ligada com a gente. Ô, Giovana, forte abraço para ti, minha querida. Tudo de bom. Tudo de bom, tô de bem com a vida, voto na música de número 1. Feliz Dia das Mães para todas as mamães, em especial para nós. Quem tá mandando essa mensagem? Não colocou o nome, vou achar aqui, peraí. Deixa eu ver quem tá mandando essa mensagem. A dona Eva, mais uma vez, dona Eva, forte abraço, tudo de bom. Mensagens que chegam aqui no nosso programa, fala comigo.
1: Bom dia, Cacau.
0: Bom dia.
1: Tudo bem?
0: Tudo.
1: Cacau,
0: oi.
1: Queria mandar um alô para todos os ouvintes que estão ouvindo a rádio.
0: Sim.
1: Para todas as mães do Brasil e principalmente para minha mãe. Maria Tereza.
0: Dona Maria Tereza.
1: Minha esposa, que é mãe também, a Joselane, com a minha sogra Rosa.
0: Certo.
1: E um abraço para você também, para sua família e
0: obrigado,
1: sua esposa.
0: Querido. Obrigado.
1: Que é mãe também. Um abraço, fique com Deus. Aqui é o Márcio, da Mata Fria, município de Norte de Espanha.
0: Alô, Mata Fria!
1: Calma, é o Márcio de novo aqui, eu voto na número 2.

0: Valeu,
1: valeu, Márcio, tudo de bom pra você também, valeu pela participação. E a gente continua por aqui aguardando o seu voto. Música de número um ou música de número dois? Olha, o Edson e o Houston, eles têm feito aí regravações, entre elas, eles regravaram essa linda canção, é novíssima, tá na plataforma e você escuta na programação do De Bem com a Vida nesse domingo. Edson e Hudson cantando assim, linda demais, que música, hein? Ficou bacana demais na voz de Edson e Hudson. Carrie, agora 94, bom dia.

0: Edson e Hudson na programação Catedral. Vamos ao nosso 32329225. Alô, bom dia.
1: Bom dia.
0: Cantou um pássaro.
1: Pois é, menino. Quando canta um pássaro, aí você sabe que sou eu.
0: É, com certeza. Tá tudo bem?
1: Graças a Deus.
0: Feliz Dia das Mães pra você. Que Deus
1: Muito
0: te abençoe.
1: Obrigado.
0: Que Deus te abençoe você e toda a sua família aí, tá bom?
1: Pra você também, ó. Um feliz Dia das Mães pra todas as mães da sua família.
0: Obrigado, tá? E eu agradeço em nome de todos. Carinho especial pra você, você vai votar em qual música hoje, Rosimeri?
1: Eu vou votar na música de número 1.
0: Número 1, você vai ficar com o Eva do Rádio Táxi, né?
1: É.
0: Isso, e agora aproveita, manda teu abraço e peça a sua música.
1: Olha, eu vou mandar um abraço pra todas as mães Juiz Forana.
0: Sim.
1: É, mas de um modo carinhoso, pra minha amiga Glória, lá no São Benedito.
0: Certo.
1: Pra Marilei.
0: Marilei.
1: Pra Dona Luz do Jardim Natal, pra Dona Aparecida do Jardim Natal.
0: Uhum.
1: Tá?
0: Tá certo.
1: E pra todos que estiverem na escuta, que fazem parte da minha vida, que todos as pessoas, todas as pessoas que fizeram parte do conhecimento.
0: Sim.
1: Tanto espiritual, quanto graças a Deus, da minha infância. Então, todas as mães que fizeram parte da minha vida,
0: Sim.
1: da minha infância, eu mando um abraço carinhoso.
0: Que todos sintam abraçados por você.
1: Exatamente.
0: Tá bom? Tá bem? E qual a música?
1: Eu quero ouvir Mãe do Amado Batista, se for possível.
0: Tá certo. Vamos tocar então Mãe com Amado. Hoje é o dia da gente tocar a música pras mamães, não é verdade?
1: Exatamente. Essa música eu acho muito bonita.
0: Tá bom, meu querido. Olha, um abraço pra você, bom domingo, bom dia das mães aí, feliz dia das mães. Que
1: muito
0: Deus
1: obrigado.
0: Te abençoe muito aí, tá bom, querido?
1: Amém. A você também, querido.
0: Valeu, tchau, tchau.
1: Tchau.
0: 9:10 aqui na Manhã Catedral, de Bem com a Vida e o som do Amado Batista. Mãe. Mãe.

0: Amado Batista, mãe aqui na programação Catedral 102.3. Alô, bom dia.
1: Bom dia, Cacau.
0: Bom dia. É Luísa do São Sebastião?
1: É São Sebastião do Boa Vista.
0: Tá tudo bem com você?
1: Tudo bem, graças a Deus.
0: O que que tá faltando? Hein? O que que tá faltando? O seu sorriso, que você
1: quero uma música aí.
0: Mas o que que tá faltando? Você sempre...
1: Saudade do seu, você voltou.
0: Ué, você sempre liga sorrindo. Parabéns pelo Dia das Mães, tá bom, querida?
1: Obrigado.
0: Parabéns aí a todas as mamães aí, né, do São Sebastião do Boa Vista. Todas o nosso carinho, o nosso abraço aí, em especial você, tá bom?
1: Tá bom.
0: Fala comigo, você vai votar em qual música hoje?
1: Eu não ouvi qual é que tá, não.
0: Ah, você não ouviu, não? Então vamos lá, vamos ouvir um pedacinho aí, ó. Essa aí é a música de número 1, tá? Guarda aí. Número 1, Rádio Táxi Eva. Tá lembrando da música?
1: Lembro.
0: Ó, presta atenção, vou deixar tocar um pedacinho aí.
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0: Essa aí é a número 1, agora vamos pra número 2 de hoje pra você votar, ó.

0: Número 2 é uma internacional, fez um tremendo sucesso, Stuck on You. Aí você escolhe qual das duas você quer votar lá no finalzinho do programa. Faltando 10 minutos para o meu dia, a gente vai tocar completinha logo após a Santa Missa. E aí, vamos deixar um pedacinho para você e para quem tá chegando agora.
1: Eu quero votar na 2.
0: Na 2? Já decidiu? Sem ouvir, ó. Lembrou? Presta atenção. Essa mesmo?
1: Essa mesmo.
0: Tá bom. Então vai lá, manda teu abraço e peça sua música.
1: Aqui, quero mandar meu abraço a todas as mães de Cristo da Ação Sebastião de Boa Vista.
0: Sim.
1: Na Cachoeirinha, São Bento, a dona Neuza, São Benedito, a Benedita, São Benedito. Mandamos Nossa Senhora pra mim aí.
0: Tá, você parar aqui, daqui a pouquinho eu toco uma música de Nossa Senhora pra ti, tá?
1: Tá.
0: E um abraço aí, feliz Dia das Mães pra você e todas que estão aí, tá bom?
1: Obrigado.
0: Valeu, fica com Deus.
1: Com Deus.
0: Valeu, Catedral 102.3, Catedral, a Rádio da Família, te abraçando onde quer que você esteja. Agora tem Fábio Júnior, Desejos e Delírios. Daqui a pouquinho, 20 para as 10 da manhã, nós vamos fazer homenagem aos aniversariantes do dia. E às 10 da manhã você confere a Santa Missa direto da Catedral Metropolitana, ao vivo. Espalhe essa ideia na sua comunidade. Fábio Júnior.

0: Fábio Júnior, desejos e delírios aqui na programação Catedral 102.3. E aí, me conta como está o seu dia hoje? Tá tudo bem na melhor programação?
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0: Oh, de bem com a vida tá no ar nesse domingo maravilhoso.
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0: Um abraço carinhoso para a turma da Feira Livre, 920.
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0: Me conta aí, você tá de bem com a vida hoje? Então tá bom demais. Daqui a pouquinho tem a Santa Missa direto da Catedral Metropolitana, mas antes um pouquinho, nós vamos falar sobre o amigo colaborador. Já se tornou um colaborador? Não? Ó. Preste atenção hoje, quem sabe hoje você vai nos ajudar. E também tem a homenagem aos aniversariantes do dia. Hoje eu tô com a voz afinada e vou cantar. Feliz aniversário pra você!
9: Bom dia, meu amigo Cacau.
0: Bom dia!
9: Eu estou passando para deixar o meu abraço, meu bom dia pra todos vocês.
0: Certo.
9: Todos os ouvintes, pra todas as mães. E pra... que já partiram, o descanso eterno para minha mãe, que já partiu também, saudade eterna. E ofereço para Dona Lourdes, para

0: Giovana, para Ritinha, para Tereza Forrozeira, para Maria Madalena Bruger, para Zélia do Grama, enfim, para todos os ouvintes, que são muitos, eu não posso falar o nome, senão vou tomar o seu tempo.
1: Alô, Margarida, tá certo?
0: Um abraço, um ótimo domingo para todos. Pra um feliz dia das mães para todas as mães desse mundo.
1: Para você também,
0: fica
1: tá?
0: Fica com Deus.
1: Forte abraço para ti também, fica com Deus aí. Margarida, sempre ligada com a gente. Ah, tem mais?
0: Eu não posso esquecer da Maria Filomena e do Edson. Maria Filomena é a minha segunda mãe.
1: Uhum.
0: Agradeço a Deus por tudo que ela faz por mim.
1: Tá certo.
0: Todos eles.
1: Forte abraço pra você, Margarida. Tudo de bom. Ela pediu essa música aí, ó.

0: você ouviu Dom aos Pés de Tua Cruz aqui na programação Catedral 102.3. A Graça de Benfica está dizendo aqui: bom dia, Cacau. Feliz Dia das Mães para todas as mamães do mundo inteiro. Amém. Manda aí os parabéns, né, para minha sobrinha Paula, que mora lá em Muriaé e faz aniversário hoje. Ô Paulinha, feliz aniversário pra você, tudo de bom. A nossa amiga está votando na música de número 1. Forte abraço, tudo de bom, carinho especial e claro, feliz Dia das Mães também. Participação aqui no nosso De Bem com a Vida.
1: Bom dia, Cacau.
0: Bom dia.
1: É a Edna do Alto Grajaú.
0: Oi, Edna.
1: Quero desejar hoje um feliz Dia das Mães, especialmente pra minha mãe Maria Luísa, aqui na Vila Cachoeirinha.
0: Certo.
1: Tô aqui pra comer morar junto com ela.
0: Tá certo.
1: E feliz Dia das Mães para todas as mães guerreiras do mundo inteiro, do Brasil. De bem com a vida, Cacau. Vou votar na segunda música.
0: Música número 2. Valeu.
1: Tô meio assumida, mas eu apareci.
0: Some não, menina. Some não. Forte abraço. 8:29.
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0: Já estamos de volta, rapidinho, né? Aqui, rapidinho, Rádio Catedral e o De Bem com a Vida no ar.
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0: Você já escolheu a sua preferida hoje? Música de número 1 ou música de número 2? Qual delas você acha que deve voltar no finalzinho do programa? Abraço carinhoso aqui pra essa turma na sintonia conosco, ouvindo a programação 102.3. Alô, bom dia. É, tá caindo a ligação, a pessoa aí dá aquele tempinho, né? Pra gente, daqui a pouquinho eu volto a atender. Vamos aqui à participação da nossa amiga, tá ligada conosco. Fala aí, minha amiga, bom dia, como é que você tá? Tudo bem? Carinho especial pra você também nesta manhã. Fala comigo. Não, que isso? Colocou aqui uma... Vamos ouvir aqui, vamos ver se sai pelo menos alguma... Não saiu nada nessa. Vamos nessa. Oi.
10: Cacau.
0: Oi.
10: Eu voto na música número 2.
0: Tá.
10: É Maria de Fátima, aqui do bairro Santo Antônio.
0: Ô, Maria de Fátima.
10: É, eu peço, Cacau, uma música oferecendo para todas as mães.
0: Sim.
10: É, homenageando todas as mães do mundo inteiro.
0: Tá certo.
10: todas aquelas mães que estão internadas, aquelas mães que estão no leito do hospital.
0: Sim.
10: E que Deus abençoe. Fique com Deus, Cacau.
0: Fica com ele também, tá?
10: Uma música pra mim, Cacau. Do Dia das Mães, pra oferecer para todas as mães.
0: Feliz Dia das Mães pra você. Deus abençoe, Cacau. Tá bom, querida? Obrigado pela sua participação,
10: Cacau,
0: tá?
10: Cacau, nós tá com saudade de você, Cacau.
0: Ah.
10: Ô, Cacau, você Oi. Tocou uma música aí que fez eu chorar, cara.
0: Qual música?
10: Nossa, Cacau, que música triste, uma música aí da... O rapaz foi... O cantor foi visitar a mãe dele, que tava no asilo.
0: Mato Grosso e Matias, aí, Retrato de Mãe.
10: Eu acho que ela, não sei se ela tinha falecido. Só sei que é uma música muito triste, eu chorei, tá?
0: Retrato de Mãe.
10: Negócio, só em falar negócio de asilo, eu já fico muito triste, tá?
0: Tá bom, querida.
10: Porque o meu irmão colocou minha mãe no asilo, não fui pra buscar ela, ela tinha falecido.
0: É parecido então com a
10: Isso
0: música,
10: aí,
0: né?
10: Me dói demais. Até hoje.
0: Oh.
10: Isso me dói. Um abraço, Cacau.
0: Outro ser, meu anjo. Tudo
10: Deus
0: de bom, tá?
10: Deus te abençoe.
0: Que te abençoe também, tá bom? Bom domingo
10: e
0: pra
10: Deus
0: ti.
10: Deus abençoe todos aqueles que têm a sua mãe.
0: Tá certo.
10: Porque a mãe faz muita falta pra gente.
0: Então essa música do Mato Grosso e Matias te voltou lá no passado,
10: música,
0: né?
10: Amor de mãe é cuidar em silêncio. É, essa música é linda, eu tava ouvindo aqui, entendeu?
0: Uhum.
10: Se você puder tocar ela pra mim,
0: tá.
10: Eu te agradeço, tá?
0: Tá bem.
10: Eu não sei o nome da cantora.
0: Uhum.
10: Amor de mãe é cuidar em silêncio. É muito linda a música, tá?
0: Tá ok. Forte abraço, então, pra você, minha querida. Obrigado pelo carinho, pela audiência, forte abraço, que tudo de bom pra ti aí, tá? É, o nosso amigo, tá ligado aqui, ó, bom dia, Cacau, tamo na escuta, eu e o amigo Cezinha. Cezinha, manda um abraço, tá? Ô, Cezinha, forte abraço pra você também. Gostaria de ouvir a música Maria de Nazaré, se possível, oferecer pra todas as mamães, em especial aqui também, pra todos. Estamos terminando a ordenha. Um abraço, Cezinha, um abraço, Romeu, tudo de bom pra vocês aí, em Bias Fortes, ouvindo a gente. Alô, bom dia.
11: Bom dia.
0: Bom dia. Ô, Cláudio, beleza, meu irmão?
11: Tudo bom, Cacau?
0: Xará, tá tudo tranquilo?
11: Tudo bem, graças a Deus.
0: Como é que tá essa região maravilhosa de Bitpoca?
11: Tá tudo bem, graças a Deus, solzinho bom.
0: É, aí tá ventando, não? Porque aqui, tem, aqui tá um ventinho, rapaz, frio, rapaz, o pessoal
11: solzinho
0: falou que...
11: tá quente hoje.
0: Ah, você tá na parte mais privilegiada aí, né?
11: Isso.
0: Ô, Cláudio, vai votar em qual música hoje?
11: Vou votar no número 2.
0: Número 2?
11: Isso.
0: E aquele abraço você vai mandar pra quem, meu irmão?
11: Mando um abraço pra minha filha Vitória.
0: A Vitória.
11: Pra você e sua família.
0: Obrigado.
11: Para o Tarcísio, lá em Lima Duarte.
0: Fala, Tarcísio! Grande Tarcísio, segurado.
11: Para o Lelei, lá em Pinheiro Grosso.
0: O Lelei.
11: E feliz também, um feliz Dia das Mães pra todas as mães do Brasil.
0: Tá certo. Tá dado o recado.
11: Isso.
0: E aí, um abraço aí pra essa turma maravilhosa, pro prefeito
11: Falou.
0: Aí, pra essa turma aí, tá bom?
11: Falou, um domingo abençoado aí.
0: Pra você e toda a sua família também, Cláudio. Valeu.
11: Falou, obrigado.
0: Alô, galera de Bitpoca, sempre na sintonia. O Fabinho tá ligado conosco lá em Pirapitinga, tá ouvindo a programação Catel. Alô, Fabinho. Você deve estar aí me ouvindo aí, né? Você tá no telefone. Eu atendi, mas não posso falar com você. Então, você escuta aí o que eu tô falando. Um abraço pra você e toda a sua família, esposa, essa turma de Pirapitinga. Tá lá sempre nos acompanhando. Fala comigo, bom dia.
12: Oh, bom dia, Márcia Tocha aqui de Belmiro Prado.
0: Fala, Márcia.
12: Eu vou votar na música número 1. Aqui, feliz Dia das Mães, para todas as mães.
0: Sim.
12: Que Deus nos abençoe, nos dê muita saúde, tá?
0: Certo.
12: Aqui, um feliz Dia da Mãe para sua esposa, para sua mamãe, para todas as mulheres da sua família.
0: Obrigado.
12: Aqui, se você puder, toca a música do Aguinaldo Timóteo aí para mim. Mamãe, fica com Deus. Cacau, um abraço.
0: Ô, meu anjo, eu toquei mais cedo, eu já toquei Mamãe do Aguinaldo Timóteo. Oi, Cacau, bom dia. Abençoado Dia das Mães aí para todas as mamães que acompanham a programação Catedral. Em especial a Priscila, mãe da Ariela e também Ana Laura e da Ana Alice. O Wellington e também do Refúgio do Sol. É o Wellington do Refúgio do Sol, Wellington. Uma

0: Abraço pra você, meu querido. Tudo de bom. Carinho especial aí. Feliz Dia das Mães pra toda essa turma na sintonia conosco. Cacauzinho, voltei. Deus abençoe todas as mães pelo seu dia. Hoje eu vou votar na música de número 2. É o Weber de Santa Terezinha, tá ligado conosco. Valeu, Weber. Tudo de bom pra você também nessa manhã. Fala comigo.
1: Bom dia, Cacau.
0: Bom dia.
1: Elizabeth aqui do Espírito Santo.
0: Fala, Elizabeth.
1: Cacau. Oi. Tem como você colocar pra mim a música Te Amarei, Senhor?
0: Te Amarei, Senhor.
1: Eu ofereço especialmente pra minha mãe Aparecida e as minhas irmãs Elisa e Elisângela, as minhas cunhadas, a Lucinéia e a Priscila. Eu desejo um feliz Dia das Mães, Cacau, para a Eva lá na Fazenda do Bar, as mães lá da Cachoeirinha, de São Bento, São Sebastião da Boa Vista. Peço a Deus que Deus e a Nossa Senhora ilumine elas e dá muita paz e muita saúde para todas as mães também aqui da minha comunidade do Espírito Santo. Tá de bem com a vida, Cacau, de bem com a vida.
0: Bem com a vida sempre. Obrigado pelo carinho, pela audiência também. Tem uma mensagem que chegou aqui pra gente. Vou ver só o nome aqui pra mim registrar aqui a participação. Alô, bom dia.
2: Bom dia, Cacau.
0: Bom dia, quem tá falando?
2: A sua admiradora de muitos anos.
0: Admiradora de muitos anos.
2: A voz, você não entendeu?
0: Não confesso pra você.
2: Maria Alice Barraújo.
0: Ô, Maria Alice do ar. Ô, Maria Alice, agora eu boiei legal. Tá tudo bem com você, querida?
2: Ah, tudo bem, Cacau.
0: Graças a Deus,
2: né? Da missa agora. Deixa eu te perguntar.
0: Diga.
2: A missa de 9:30 tá transmitindo mais na sua rádio, não?
0: A missa passou para 7 da manhã lá, tá? Aqui é 10 da manhã, mas lá é 7 da manhã, 7:30. Tá bom?
2: Aqui, eu quero pedir uma música, não sei se você lembrou. Dia 3 eu fiz aniversário.
0: Opa!
2: E a minha irmã fez dia 2.
0: Certo.
2: Eu queria uma música, assim, bonita. E mandar também uma outra para todas as minhas cunhadas, que é mãe, a minha irmã que é mãe, para todas as mães aqui do Barra hoje, que tem uma audiência muito grande sobre a Rádio Catedral.
0: Obrigado aí.
2: Tá
0: certo.
2: Para sua esposa, se você tiver mãe.
0: Sim, a mamãe tá ao lado de Deus, mas a gente recorda
2: a
0: com todo carinho, né?
2: Mas assim, então é. Só que sei que eu cheguei agora, eu não vi qual a música que é, a primeira e a segunda.
0: A música de número 1 de hoje é Rádio Táxi Eva. E a música de número 2 é simplesmente Stuck in You. Vou deixar um pedacinho aqui, ó. Essa é a número 2. A número 1 você lembra que é Rádio Táxi Eva, né? Essa é a número 2, ó.
2: Nossa, essa eu lembro dos bares lá de Barroca Rádio.
0: É, né?
2: Foi nessa aí, segunda.
0: Vai na segunda, né? Então tá anotado aqui.
2: Aí, se você puder mandar a música pra mim.
0: Você não tocar agora antes da Santa Mita, eu toco depois, tá?
2: Tá bom.
0: Um abraço.
2: Você sabe que você tá no meu coração.
0: Você também, meu anjo. Obrigado, tá?
2: Amém.
0: Toda a sua família aí, tá bom? Catedral 102.3, o Jairo tá ligado com... Ô, Jairo, forte abraço, já recebi a tua mensagem aqui, tá bom, querido? Valeu aí, tá? Deixa eu ver aqui quem tá mandando. Mandou só isso aí, não deu pra identificar, não. Um abraço pra você que mandou esse trechinho aí, como é que é? Deixa eu repetir, o que é? Tá bom. Valeu, um abraço carinhoso. Sim.
3: Um bom dia pra você, pra toda a família Catedral.
0: Fedilda.
3: Um feliz Dia das Mães para todas as mamães ouvintes. Pra Tereza Forrozeira, pra Giovana, a avó de Ritinho de Cássia, pra todas as mamães que estão na escuta da programação Rádio Catedral. Fui à missa ontem, né? Hoje estou aí de novo, que faço parte da pastoral da acolhida, né?
0: Sim.
3: Com a graça de Deus, já fui, já voltei, recebi a bênção duas vezes.
0: Amém.
3: Graças a Deus.
0: Amém.
3: Eu gostaria de abençoar, de mandar um abraço a todas as mamães, principalmente minhas filhas, toda a mulher da minha família. Para todos que estão na escuta, um abençoado domingo para todos. E eu não vou faltar na música, eu não vi a música. Acabei de chegar da missa, né?
0: Sim, Zerilda.
3: Mas é isso aí. Bom dia, Cacau. Deus te abençoe.
0: Amém. Forte abraço para ti. Tudo de bom. Que Deus te abençoe também. Petrópolis, Pedro do Rio.
4: Ô, Cacau.
0: Oi.
4: A Vilma de novo.
0: Fala, Vilma.
4: Aqui. Faz um favor, se você vai tocar a música do Rick Renes, mãe.
0: Vou tocar depois.
4: Já cheguei aqui na minha mãe.
0: Já?
4: Pra fazer o jabá.
0: Eita, nós. Bom demais.
4: Tá convidado, vem almoçar.
0: Opa!
4: A minha irmã falou que ligou pra ir, mas ficou com vergonha. Tá mandando um abraço pra você.
0: Outro pra ela também, tá bom? Tudo de bom, carinho especial. Bom dia, Cacau. Sou Vivian. Gostaria de mandar um beijo para minha mamãe Graça, de Benfica, e para todas as mamães. Forte abraço para você, tá, minha querida? Tudo de bom, que Deus abençoe também a dona Graça, nossa amiga. Vou chamar de dona Graça, mas ela não gosta, não. É a Graça. Um abraço, Graça.
5: Oi, Cacau. Bom dia.
0: Oi, bom dia.
5: É, um feliz dia das mães para todo mundo, para todas as mamães. É, em especial dona Tânia, minha amiga lá em Eubank.
0: Sim.
5: É, que Deus abençoe ela sempre. E um grande abraço a você, tá bom?
0: Obrigado, querida.
5: Aqui eu vou votar na número 1.
0: Número 1, Eva do Rádio Táxi. Forte abraço, minha querida Janeci Maringá, ligada conosco. Bom dia, Cacau. Um desejo maravilhoso, dia das mães para todas as mães do mundo inteiro. Manda um abraço pro meu neto Lucas, que fez aniversário no último dia 7. Deus abençoe sempre. Regina, sabe onde ela tá? Petrópolis, ligada com a gente. Valeu, Regina. Votando na música de número 2. Oi, bom dia.
6: Ô, Cacau.
0: Oi.
6: Aqui é a Vanilda do bairro Araci. Eu voto no número 2, tá?
0: Valeu, Vanilda. Forte abraço pra ti também. Tudo de bom. Carinho especial pra você e todos que te cercam aí, tá? Um abraço carinhoso para a turma que tá chegando, tá votando na sua preferida. Deixa eu tocar uma música aqui. Maria de Nazaré, homenagem a todas as mamães. Daqui a pouquinho tem, tá? Tem aí a homenagem aos aniversariantes do dia de hoje. Bom dia. Maria.

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7: Faltam 10 minutos para as 10 da manhã.
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7: Ô, de bem com a vida está no ar, já escolheu a sua preferida? Daqui a pouquinho tem feliz aniversário pra você.
9: Bom dia, Cacau.
7: Bom dia.
9: Uma ótima semana para você e para todos os ouvintes da Rádio Catedral de Juiz de Fora.
7: Obrigado.
9: Cacau, eu gostaria de mandar uma música especialmente para todas as mães, parabenizando hoje pelo Dia das Mães.
7: Sim.
9: E em especial para minha mãe, Doralina, e para as mamães que estão aqui na casa da mamãe, Doralina.
7: Sim.
9: É a Cida.
7: Cida.
9: E Glória.
7: Glória e Cida.
9: E também gostaria de mandar para Laís, a Juiz de Fora. E que Deus abençoe a todas elas com muita paz, saúde, felicidade sempre.
7: Certo.
9: Tudo de bom. Eu volto na música número 2, tá bom?
7: 2, tá bom.
9: Bom dia.
7: Bom dia. Quem tá falando é a Sandra, lá de Piedade, Rio Grande. Ela tá hoje lá em Bias Fortes, né? Tá lá em Várzea de Santo Antônio, ao lado dessa turma toda. Ó, parabéns para vocês, mamães, que estão ouvindo aí, tá bom? Forte abraço, tudo de bom.
10: Bom dia, meu amigo Cacau.
7: Bom dia.
10: Locutor número 1.
7: Ah, quem me dera.
10: Ó, tô passando aí pra, além de desejar um bom dia para você.
7: Certo.
10: Pra todos os ouvintes. Desejar aí a todas as mães aí um feliz Dia das Mães. Porque a palavra mãe é uma palavra abençoada, né?
7: Com certeza.
10: É um amor infinito, incondicional.
7: Com certeza.
10: Tá?
7: Tá bom.
10: Parabéns para todas as mães, especialmente para minha esposa Lídia Pereira, aqui em Pirapitinga, tá? Essa mãezona que compartilha comigo o nosso lar aqui. Forte abraço a todos, as minhas irmãs em Benfica, no São Pedro, enfim, a todas as mães.
7: Acerto, grande Fabinho.
10: Abençoando a vida de cada uma delas.
7: Grande Fabinho em Pirapitinga, um abraço, Fabinho. E o filho dele também, né? O João Vitor tá ligado lá, essa turma de Pirapitinga. Hoje vai rolar um galopé lá em Pirapitinga. Ô, Fabinho, um abraço pra sua esposa aí, tudo de bom.
11: Bom
7: Ei.
11: Bom dia, Cacau.
7: Bom dia.
11: Terezinha, que são lindos.
7: Oi, Terezinha.
11: Sim. Você tá sumido, deu saudade do teu programa.
7: Ah, tamo de volta.
11: E volta na música a 2, tá?
7: Obrigado, viu?
11: Os parabéns de vocês terem voltado, os parabéns para sua esposa aí, que é mamãe,
7: certo,
11: também.
7: Sim.
11: Viu? E vamos tocar a vida para frente, né?
7: Tá certo.
11: Eu já não tenho mãe mais, mas sou mãe, mas eu sou avó.
7: Ei, então, que maravilha.
11: tocar a vida pra frente, né? Saudade da minha mãe muito também.

0: mãe, mas fazer o quê?
1: Tá certo.
0: Dessa eu não posso encontrar com ela.
1: Tá bom.
0: Né? Mas a luz é número 2.
1: Tá bom, tá? Querida. Valeu.
0: Me manda essa música para todas as mães de São Domingos, daqui de São Domingos.
1: Tá, tá bem. Bom? Tá bom.
0: Cidinha. Tá legal?
1: Tá bem.
0: Já fica com Deus. Deus abençoe vocês aí. Muita saudade do teu serviço na rádio, tá?
1: Obrigado, meu anjo. Tudo de bom para você também, tá? Fala comigo.
2: Bom dia, Cacau.
1: Bom dia.
2: Tudo jóia com você?
1: Graças a Deus.
2: Foi bem de férias.
1: Oh.
2: Cacau.
1: Oi.
2: Mandou um abraço para minha cunhada Eva, para madrinha Neuza, a madrinha Luísa, Aparecidinha lá na Serra do Maria. E feliz dia das mães para todas. Entendeu? Que Deus abençoe elas e proteja. Tá bom, Cacau? Valeu, Cacau. Um bom dia aí, fica com Deus.
1: Valeu. Forte abraço, claro.
2: Luiz Fernando, do bairro Santa Rita.
1: Ô, Luiz Fernando, forte abraço pra você. Tudo de bom, que Deus abençoe também o seu dia. É momento da gente fazer a homenagem, né?
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1: Olha, se você quer também se tornar um colaborador, faça a sua contribuição através do nosso Pix, que é o 32988976570. Ou se você preferir, ligue para cá durante a semana, procure informações sobre de como você pode nos ajudar no nosso projeto de evangelização. 9h54, muita gente completando aniversário hoje. A gente quer pedir a Papai do Céu que te abençoe, te dê muita força. Que o dia de hoje a gente quer também abraçar as mamães que estão na sintonia. Por isso, feliz!
4: Feliz aniversário, meu amor. Espero que você esteja muito feliz.
1: Assim que nós queremos te encontrar, a você, vovô, vovó, jovens e crianças, papais e mamães, a você, juventude, a você, né, as criancinhas que estão aniversariando hoje, vai o nosso abraço. Toda a equipe da Catedral te abraça com muito carinho, pedindo a Papai do Céu que te abençoe muito. E também hoje, claro, em especial, nós vamos fazer homenagem para as mamães, né? Para todas as mamães que nos acompanham, todas elas que merecem o nosso carinho, aquelas que hoje, né, não se encontram ao nosso lado, mas aquelas que estão por aqui, que possa ser recebida e abraço com todo carinho. A nossa homenagem vem com Rick Renner. Na sequência, você acompanha a Santa Missa direto da Catedral Metropolitana. Um domingo mais que abençoado para todas as mães. Feliz Dia das Mães! Feliz aniversário para você que hoje completa mais um aninho de vida. Rick Renner canta assim, dizendo o seguinte, ó. Mãe.

0: Rick Renner fazendo homenagem a todas as mamães, preparando nossos corações para receber a Santa Missa deste domingo, já já aqui na programação.
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0: Fé, reflexão e muita música no seu rádio, aqui pelas ondas da Catedral, de bem com a vida. Já já vamos passar o som lá para a Catedral Metropolitana e vamos celebrar o Domingo do Senhor.
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0: 10 em ponto, na melhor programação, essa é a minha, é a sua, é a nossa Rádio do Coração. Qual é a rádio?
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0: Uma pausa no nosso De Bem com a Vida, vamos passar o som lá para a Catedral Metropolitana, de onde vamos meditar o Domingo do Senhor, Santa Missa no seu rádio.
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seja nosso Senhor Jesus Cristo. Bom dia a todos, irmãos e irmãs em Cristo. Acolhemos você que a partir de agora está sintonizado, vai acompanhar esta Santa Missa, hoje na liturgia da igreja, sexto domingo da Páscoa, domingo do dízimo e também um domingo muito especial, que é o Dia das Mães. Na pessoa da mãe, de todas as mães, Nossa Senhora, nós pedimos sua intercessão junto a Jesus e o Pai, por todas as mães, as que estão presentes, as que estão acompanhando essa transmissão aqui direto da Catedral, através do Facebook, do YouTube, da Web TV, A Voz Católica, a você que é futura mamãe também, e também as mães e todos que estão nos acompanhando pela Rádio Catedral FM 102,3. Pedindo a intercessão de Santo Antônio, nosso padroeiro,

Iluminados pelo amor e pela força do Espírito Santo. A liturgia deste sexto domingo da Páscoa nos convida a testemunhar pela prática do bem que Jesus não nos deixou órfãos, mas enviou o seu Espírito Santo, nosso defensor, advogado e revelador da verdade do Pai. Como comunidade disposta a viver o amor, guardando os mandamentos de Cristo, bendizemos a Deus por todas as mães que neste dia recordamos com carinho, por sua vocação de gerar, educar e amar os seus filhos. Rezamos também de modo especial por nossas mães que já estão junto de Deus na glória do Pai, pelo ano de falecimento da Maria do Rosário Ezequiel. Que Maria, a mãe das mães, inspire a todas a fazerem o que Cristo disser. Dando graças pela promessa do Espírito, iniciemos nossa Santa Missa, será presidida pelo Padre João Paulo.

0: Em nome do Pai, do Filho e do Espírito Santo. Amém. A graça e a paz de Deus nosso Pai e de Jesus Cristo nosso Senhor estejam convosco.
1: Bendito seja Deus que nos reuniu no amor de Cristo.
0: Queridos irmãos e irmãs aqui presentes, sejam bem-vindos. Queremos acolher a todos com muito carinho, especialmente hoje a presença de todas as mães que celebramos neste dia. Lembramos as nossas mães aqui presentes, aquelas que estão distantes neste dia, aquelas que já partiram para a casa do Pai e do céu intercedem por nós. Quero acolher você sintonizado conosco pelos meios de comunicação, a Rádio Catedral, a Web TV, a Voz Católica. No dia em que celebramos a vitória de Cristo sobre o pecado e a morte, também nós somos convidados a morrer para o pecado e ressurgir para uma vida nova. Reconheçamo-nos necessitados da misericórdia do Pai, cantando.

Deus Todo-Poderoso, tenha compaixão de nós, perdoe os nossos pecados, as nossas faltas, e nos conduza à alegria da vida eterna. Amém.

0: Oremos. Deus Todo-Poderoso, dai-nos viver com ardor estes dias de júbilo, em honra do Senhor ressuscitado, para que sempre manifestemos com nossas obras o mistério que celebramos. Por nosso Senhor Jesus Cristo, vosso Filho, que é Deus, e convosco vive e reina na unidade do Espírito Santo, por todos os séculos dos séculos. Amém.
1: Liturgia da Palavra. Com o coração aberto e disponível à ação do Espírito Santo, ouçamos com atenção a palavra de Deus.
2: Leitura dos Atos dos Apóstolos. Naqueles dias, Filipe desceu a uma cidade da Samaria e anunciou-lhes o Cristo. As multidões seguiam com atenção as coisas que Filipe dizia, e todos unânimes o escutavam, pois viam os milagres que ele fazia. De muitos possessos saíam os espíritos maus, dando grandes gritos. Numerosos paralíticos e aleijados também foram curados. Era grande a alegria naquela cidade. Os apóstolos que estavam em Jerusalém souberam que a Samaria acolhera a palavra de Deus e enviaram lá Pedro e João. Chegando ali, oraram pelos habitantes da Samaria para que recebessem o Espírito Santo, porque o Espírito ainda não viera sobre nenhum deles, apenas tinham recebido o batismo em nome do Senhor Jesus. Pedro e João impuseram-lhes as mãos e eles receberam o Espírito Santo. Palavra do Senhor.
1: Graças a Deus.

0: Leitura da primeira carta de São Pedro. Caríssimos, santificai com vossos corações o Senhor Jesus Cristo e estais sempre prontos a dar razão da vossa esperança a todo aquele que vô-lo pedir. Fazei-o, porém, com mansidão e respeito e com boa consciência. Então, se em alguma coisa fordes difamados, ficarão com vergonha aqueles que ultrajam o vosso bom procedimento em Cristo. Pois será melhor sofrer praticando o bem, se esta for a vontade de Deus, do que praticando o mal. Com efeito, também Cristo morreu uma vez por todas, por causa dos pecados, o justo pelos injustos, a fim de nos conduzir a Deus. Sofreu a morte na sua existência humana, mas recebeu nova vida pelo Espírito. Palavra do Senhor.
1: Graças a Deus. Aclamemos todos, irmãos, a boa nova, o Santo Evangelho.

0: O Senhor esteja convosco.
1: Ele está no meio de nós.
0: Proclamação do Evangelho

0: Naquele tempo, disse Jesus a seus discípulos: se me amais, guardareis os meus mandamentos, e eu rogarei ao Pai, e ele vos dará um outro defensor, para que permaneça sempre convosco, o Espírito da verdade, que o mundo não é capaz de receber, porque não o vê nem o conhece. Vós o conheceis, porque ele permanece junto de vós e estará dentro de vós. Não vos deixarei órfãos, eu virei a vós. Pouco tempo ainda, e o mundo não mais me verá, mas vós me vereis, porque eu vivo e vós vivereis. Naquele dia sabereis que eu estou no meu Pai, e vós em mim, e eu em vós. Quem acolhe os meus mandamentos e os observa, esse me ama. Ora, quem me ama será amado por meu Pai, e eu o amarei e me manifestarei a ele. Palavra da salvação.
1: Glória.

Amados irmãos e irmãs aqui presentes, bem-vindos, quero acolhê-los em nossa casa mãe, nossa catedral metropolitana, acolhendo de maneira muito especial as mães neste dia. Rendemos graças a Deus pela maternidade, por essa missão tão bonita de gerar a vida pelo amor, pela dedicação. Quero saudar também os nossos irmãos sintonizados pela Web TV, a Voz Católica, também a Rádio Catedral, de tantos lugares, aqueles que trabalham, aqueles que estão em casa. Saudar com muito carinho o nosso diácono Gabriel, hoje a sua missa de despedida conosco. Ele hoje à tarde parte para uma nova missão. Prezado diácono Gabriel, foi uma grande alegria tê-lo conosco neste último ano e nós desejamos que neste novo caminho o Senhor possa continuar com esta alegria, com este dom para servir a Igreja de Deus. Seu lugar sempre permanecerá aqui conosco. Que Deus fortaleça o seu trabalho, a sua missão, também toda a sua família. O nosso muito obrigado.

Nós estamos hoje meditando o sexto domingo da Páscoa, que traz para nós esta realidade do Deus Espírito Santo manifestado, enviado pelo Pai através do Filho, nessa força e nessa presença de amor. Ele sintetiza para nós esta comunhão de amor, onde o Pai realiza toda a criação, envia o Filho neste mundo, e pela ação do Filho neste mundo, quando o Filho agora volta para o coração do Pai, em sua ascensão no próximo domingo, do Pai, com o Pai, enviará sobre nós a graça do Espírito Santo, com todos os dons, para renovar o nosso compromisso do batismo, para ensinar-nos e recordar-nos tudo aquilo que o Cristo nos deixou, mas acima de tudo, para criar em nosso coração este desejo de busca, busca constante, para encontrar o amor de Deus em nossa vida. O que é o amor de Deus? É uma oferta tão grande que não podemos medir na nossa condição tão pequena como humanos. Mas podemos aqui compreendê-la de certo modo quando lembramos no momento da agonia de Jesus, no Horto das Oliveiras, ele sofre, ele sua sangue, e ele diz: Pai, se for possível, afasta de mim este cálice. É uma bonita intimidade de amor com o Pai. Mas em seguida Jesus diz: seja feita a tua vontade. Na cruz, a última palavra de Jesus foi: Pai, em tuas mãos entrego o meu espírito. De um sofrimento tão grande nasce um amor que faz ter confiança, mesmo na dor, mesmo no sofrimento. E essa mesma entrega que Jesus faz ao Pai do seu Espírito, no momento em que vivemos a Páscoa, ele ressuscitado, aparecendo aos seus, ele sopra e diz: recebei o Espírito Santo. A quem perdoardes os pecados, eles serão perdoados. A quem não perdoardes, eles serão retidos. Por isso, quando hoje, de um modo ainda claro e mais claro, compreendemos esta mensagem do Deus Espírito Santo, compreendemos também a sua ação que governa, sustenta e mantém a Igreja de Cristo como família de Deus, tocando o coração de todos aqueles que de boa vontade desejam, pedem, imploram a sua presença, para que assim no mundo realizem a missão do Senhor, na obediência da fé, no compromisso do amor, como hoje nós escutamos a leitura dos Atos dos Apóstolos. Filipe, um dos escolhidos como diácono, vai a Samaria e a anuncia, e ali realiza tantos milagres, e leva essa notícia aos apóstolos que vêm em missão. É a igreja nascendo, é a realidade da graça do Espírito fortalecendo o coração daqueles que no momento da morte de Cristo se trancaram de medo. Alguns partiram, mas agora, renovados por esta graça e pelo Espírito do Senhor, realizam com amor o crescimento e o anúncio da palavra e do reino de Deus. Por isso que no salmo que hoje nós meditamos, o Salmo 65, nós cantamos: aclamai o Senhor Deus, ó terra inteira, porque as suas maravilhas se espalham pela terra, através do coração dos apóstolos, do coração dos discípulos, do coração de toda a igreja que somos nós. Aqui, queridos irmãos,
Quero lembrar hoje o dia que celebramos, Dia das Mães. Pois a mãe, na sua beleza divina, que é a maternidade, ela faz com que possamos compreender este dom do Espírito Santo de Deus. Em primeiro lugar, com o seu amor, amor de mãe, que ultrapassa qualquer limite humano e vai além, especialmente no sofrimento de um filho, numa enfermidade, numa situação difícil. Aqueles que tiveram a graça de viver com suas mães vão se recordar com muito carinho dos ensinamentos, da presença constante no dia da febre e da enfermidade, do alimento preparado com muito carinho, especialmente neste dia dedicado a ela, o Dia das Mães. E é interessante pensar, toda mãe traz consigo este traço materno da Virgem Maria, Mãe de Deus e Nossa Mãe, revelando-nos este grande ensinamento daquela que se esvaziou de si mesma por amor a seu filho, por amor a Deus, e preencheu-se, ou melhor, foi preenchida da graça de Deus. A mãe representa para nós aquela que também tem a capacidade de se esvaziar e ser preenchida deste mesmo amor e deste mesmo cuidado. Por isso, este salmo recorda-nos o louvor que fazemos a Deus, porque na sua maravilhosa presença como Deus, Ele está constantemente presente, assim como as nossas mães, que mesmo do céu, mesmo distantes, ou aqui entre nós, sempre estão constantemente presentes na oração e no cuidado. Todos os dias, todas as missas que aqui celebro, sempre no final da missa, tem uma mãe com uma foto do seu filho, no celular ou no papel impresso, pedindo: Padre, abençoa o meu filho. Amados, o Espírito Santo de Deus constantemente está habitando o nosso coração neste mesmo cuidado de mãe, para que possamos assim, fortalecidos pela sua graça, continuarmos a nossa missão. No evangelho que hoje, portanto, nós meditamos, é preciso ter este coração preparado, porque o Espírito Santo de Deus virá para nós como o defensor, o paráclito, o advogado. É um termo jurídico do tempo de Jesus, pois naquele tempo, diante do tribunal, a própria pessoa era responsável pela sua defesa, diferente do nosso tempo. Mas ela poderia ter consigo uma outra pessoa ao lado, que, falando ao seu ouvido, a ajudava na sua defesa, para que pudesse conquistar a sua liberdade. É o Espírito Santo de Deus que vem e sopra o nosso coração diante tantas vezes das realidades deste mundo, defendendo-nos do mal, defendendo-nos da realidade da maldade tão presente e constante, mas acima de tudo, preenchendo o nosso coração desta alegria e desta vitória do Cristo ressuscitado, para que também um dia, diante da nossa realidade de cruz, diante do nosso Calvário, fortalecidos por este mesmo Espírito, possamos, como Jesus, dizer e entregar no coração do Pai a nossa vida, a nossa existência. Recordemos no nosso coração este bonito compromisso nesta semana que nos prepara para a ascensão de Jesus, e assim nos preparamos ainda mais para a festa
de Pentecostes.

0: Feche os seus olhos. Incline seu coração diante do Deus Espírito Santo, a terceira pessoa da Santíssima Trindade, e clame: Vem Espírito Santo de Deus, vem habitar o meu coração e fazer morada na minha caminhada de fé para a glória e para a eternidade. Dá-me, Espírito Santo, o dom da inteligência diante das realidades deste mundo. Dá-me o dom da sabedoria para que nas encruzilhadas e nos momentos de decisão, a tua sabedoria ilumine as minhas decisões, iluminando também os meus passos. Dá-me, Senhor Espírito Santo, os dons, para que assim, alimentados por eles, possamos continuar a nossa missão evangelizadora. Amém. Creio em Deus Pai Todo-Poderoso,
1: Criador do céu e da terra, e em Jesus Cristo, seu único Filho, nosso Senhor, que foi concebido pelo poder do Espírito Santo, nasceu da Virgem Maria, padeceu sob Pôncio Pilatos, foi crucificado, morto e sepultado, desceu à mansão dos mortos, ressuscitou ao terceiro dia, subiu aos céus, está sentado à direita de Deus Pai Todo-Poderoso, onde há de vir a julgar os vivos e os mortos. Creio no Espírito Santo, na Santa Igreja Católica, na comunhão dos santos, na remissão dos pecados, na ressurreição da carne, na vida eterna. Amém.
0: Irmãos e irmãs, movidos pelo Espírito Santo, dom de Deus, que reza em nós, apresentemos as nossas preces dizendo:
1: Santificai-nos, Senhor, com vosso Santo Espírito. Santificai-nos, Senhor, com vosso Santo Espírito.
2: Pela Igreja, para que a exemplo dos apóstolos continue desenvolvendo trabalhos pastorais e sociais que promovam a propagação dos valores evangélicos, a expansão do reino de Deus, rezemos.
1: Santificai-nos, Senhor, com vosso Santo Espírito.
2: Fortalecei na missão o Papa Leão XIV, que celebra um ano à frente da vossa Igreja, para que, conduzido pelo Espírito da Verdade, guie o vosso povo, rezemos.
1: Santificai-nos, Senhor, com vosso Santo Espírito.
2: Pelos batizados, membros do povo de Deus, para que, fortalecidos pelos dons do Espírito Santo, empenhe-se no testemunho autêntico junto à família, no ambiente de trabalho e na sociedade, rezemos.
1: Santificai-nos, Senhor, com vosso Santo Espírito.
2: Por todas as mães, para que Deus recompense com ternura, saúde e paz aquelas que dedicam tanto amor à missão da maternidade, conforte as que sofrem, fortaleça as que lutam por seus filhos e conceda a alegria da eternidade feliz às mães falecidas, rezemos.
1: Santificai-nos, Senhor, com vosso Santo Espírito.
0: Hoje nós celebramos o dia do dízimo, rezemos juntos a oração do dizimista. Pai de misericórdia, quando vejo Jesus, o Filho bem-amado, pregado no alto da cruz, fico tocado diante da oferta das ofertas, a oferta que salva a todos de tudo, a oferta mais preciosa do coração do Pai, o Filho. Desta oferta brota o dom do Espírito Santo, a sabedoria, a força e o discernimento no caminho para o coração do Pai.

0: Pai, por isso faço minha oferta do dízimo, exercitando meu coração para a solidariedade que cura o egoísmo, para a partilha que equilibra a vida no mundo, para a generosidade que gera bênçãos e fecundidade. Ofereço, Pai, de todo o coração, o tudo que posso. Amém.
1: Amém. Liturgia Eucarística. Passemos às oferendas. Coloquemos diante da mesa da Eucaristia, que alimenta nossa fé e sustenta nossa missão pelo corpo e pelo sangue precioso de Cristo. Cantemos.

0: oferendas para o sacrifício, a fim de que, purificados por vossa graça, sejamos dignos dos sacramentos do vosso grande amor, por Cristo nosso Senhor.
1: Amém.
0: O Senhor esteja

0: damos graças ao Senhor nosso Deus.
1: É nosso dever e nossa salvação.
2: Na verdade, é digno e justo, é nosso dever e salvação proclamar vossa glória, ó Pai, em todo o tempo, mas com maior júbilo louvar-vos neste tempo, porque Cristo, nossa Páscoa, foi imolado. Pela oblação do seu corpo na cruz, levou à plenitude os sacrifícios antigos, e entregando-se a vós para nossa salvação, revelou-se ao mesmo tempo sacerdote, altar e cordeiro. Por isso, transbordando de alegria pascal, exulta a criação por toda a terra. Também as virtudes celestes e as potestades angélicas proclamam o hino à vossa glória, cantando a uma só voz.

0: Na verdade, ó Pai, vós sois santo e fonte de toda santidade. Santificai, pois, estes dons, derramando sobre eles o vosso Espírito, a fim de que se tornem para nós o corpo e o sangue de nosso Senhor Jesus Cristo.
1: Enviai o vosso Espírito Santo,
0: sendo para ser entregue, abraçando livremente a paixão, Jesus tomou o pão, pronunciou a bênção de ação de graças, partiu e o deu aos seus discípulos, dizendo: tomai todos e comei, isto é o meu corpo que será entregue por vós.

deste ao cálice do meu sangue, o sangue da nova e eterna aliança, que será derramado por vós e por todos para a remissão dos pecados. Fazei isto em memória de mim.

Do mesmo modo, no fim da ceia, ele tomou o cálice em suas mãos e, dando graças novamente, o entregou aos seus discípulos, dizendo: Tomai todos e bebei.

0: Celebrando, pois, o memorial da morte e ressurreição do vosso Filho, nós os oferecemos, ó Pai, o pão da vida, o cálice da salvação, e vos agradecemos porque nos tornastes dignos de estar aqui na vossa presença e vos servir.
1: Aceitai, ó Senhor, a nossa oferta.
0: Suplicantes, vos pedimos que, participando do corpo e sangue de Cristo, sejamos reunidos pelo Espírito Santo num só corpo.
1: O Espírito nos una num só corpo.
0: Lembrai-vos, ó Pai, da vossa Igreja, que se faz presente pelo mundo inteiro e aqui convocada, no dia em que Cristo venceu a morte e nos fez participantes de sua vida imortal. Que ela cresça na caridade, em comunhão com o Papa Leão, com o nosso bispo Marco Aurélio, os bispos do mundo inteiro, os presbíteros, os diáconos e todos os ministros do vosso povo.
1: Lembrai-vos, ó Pai, da vossa Igreja.
0: Lembrai-vos também na vossa misericórdia dos nossos irmãos e irmãs que adormeceram na esperança da ressurreição. Lembramos Luzia Marta Tonello, Erotides Fernandes Lopes, Maria Silva Reis, Leda Reis, a Natalina, mãe do nosso arcebispo, Dom Marco Aurélio, e convido você neste momento a colocar também a sua mãe já falecida no altar do Senhor. Reze no silêncio do seu coração. E de todos os que partiram desta vida, acolhei-os junto a vós na luz da vossa face.
2: Concedei-lhes, ó Senhor, a luz eterna.
1: Senhor, a luz eterna.
0: Enfim, nós os pedimos, tende piedade de todos nós e dai-nos participar da vida eterna com a Virgem Maria, Mãe de Deus, nossa Mãe do Céu, São José, seu esposo, os apóstolos, Santo Antônio e todos os santos que neste mundo viveram na vossa amizade, a fim de vos louvarmos e glorificarmos por Jesus Cristo, vosso Filho. Por Cristo, com Cristo, em Cristo, a vós, Deus Pai Todo-Poderoso, na unidade do Espírito Santo, toda honra e toda glória por todos os séculos dos séculos.

0: Espírito de Jesus, iluminados pela sabedoria do Evangelho, ousamos dizer: Pai nosso,
1: céu, santificado seja o vosso nome, venha a nós o vosso reino, seja feita a vossa vontade, assim na terra como no céu. O pão nosso de cada dia nos dai hoje, perdoai-nos as nossas ofensas, assim como nós perdoamos a quem nos tem ofendido. E não nos deixeis cair em tentação, mas livrai-nos do mal.
0: Livrai-nos de todos os males, ó Pai, dai-nos hoje a vossa paz. Ajudados pela vossa misericórdia, sejamos sempre livres do pecado e protegidos de todos os perigos, enquanto aguardamos a feliz esperança e a vinda do nosso Salvador Jesus Cristo.
1: Vosso é o reino, o poder e a glória para sempre.
0: Senhor Jesus Cristo, dissestes aos vossos apóstolos: eu vos deixo a paz, eu vos dou a minha paz. Não olheis os nossos pecados, Senhor, mas a fé que anima a vossa igreja. Dá-lhe segundo o vosso desejo a paz e a unidade, vós que sois Deus, com o Pai e o Espírito Santo.
1: Amém.
0: A paz do Senhor esteja sempre convosco.
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2: Irmãos e irmãs, como filhos do Deus da paz, saudai-vos uns aos outros.

0: Se me amais, guardareis os meus mandamentos, diz o Senhor. E eu rogarei ao Pai, e Ele vos dará um outro defensor, para que permaneça sempre convosco. Aleluia. Felizes os convidados para o banquete do Senhor. Eis o Cordeiro de Deus, eis aquele que tira o pecado do mundo.
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0: Oremos. Deus eterno e todo-poderoso, pela ressurreição de Cristo, nos recriais para a vida eterna. Fazei frutificar em nós o sacramento pascal e infundi em nossos corações a força deste alimento salutar, por Cristo nosso Senhor. Amém. Amém. Neste momento podemos nos sentar, queridos, por favor. Eu quero pedir ao Aguinaldo que possa, em nome de toda a nossa comunidade de fé, a nossa paróquia, especialmente com a catequese, dar uma palavra de agradecimento ao nosso diácono Gabriel.
1: Agradeço em nome de todos presentes, dos que nos ouvem, dos que nos acompanham, a todo o trabalho, todo o serviço que o diácono Gabriel fez aqui na catedral e também em outras capelas, outras igrejas. Nós queremos agradecer pelo seu carinho, seu respeito à Eucaristia, ao Sagrado, tantas bênçãos suas nas novenas de Nossa Senhora do Perpétuo Socorro, às quarta-feiras, que muitos de nós acompanharam. Então, muito obrigado por tudo que você fez, pela seriedade, pelo zelo pelas coisas de Deus, a Igreja, principalmente aqui a Igreja Mãe. E pedimos a Nossa Senhora, neste mês de maio, dedicado a ela, hoje, Dia das Mães, que Nossa Senhora abençoe muito você, sua família, na nova missão, dos novos serviços que você prestará em nome do Senhor. Muito obrigado pela seriedade, pelo respeito ao Sagrado. Muito obrigado. Uma salva de palmas para ele, né?
0: Podemos nos sentar, queridos irmãos. 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Amém?
1: Amém.
0: Então agora nós vamos coroar Nossa Senhora. E foi feito um pedido a mim para coroá-la neste Dia das Mães, homenageando todas as mães, de maneira especial a minha mãe, que há poucos dias partiu para o céu. Eu agradeço o convite que foi feito. Por mais difícil que seja, o que fortalece a nossa fé é sabermos da vida eterna, da vida em Deus. Eu só tenho a agradecer a Deus porque o exemplo, o carinho e a oportunidade de estar ali.

ali no seu último momento, no seu último suspiro. Por isso, com este gesto, quero homenagear todas as mães falecidas, todas as mães distantes neste dia, mas de maneira muito especial a você, mamãe, aqui presente. Por isso eu queria convidar agora todas as mães aqui para nos aproximarmos do altar de Nossa Senhora e juntos nós faremos esta homenagem à Nossa Mãe do Céu. E essa homenagem também é uma homenagem a você, querida mamãe, aqui hoje presente. Cantemos.

0: Ave Maria, cheia de graça,
1: o Senhor é convosco.
0: Bendita sois vós entre as mulheres, bendito o fruto do vosso ventre, Jesus. Santa Maria, Mãe de Deus, rogai por nós, pecadores, agora e na hora de nossa morte. Amém. E uma salva de palmas bem bonitas, nossas mães, bem forte. Viva Mãe de Deus e nossa! Viva Maria, nossa mãe!
2: Viva!
0: E viva todas as mães!
2: Viva!
0: Agora eu quero ouvir bem bonito. O Senhor esteja convosco.
3: Ele está no meio de nós.
0: Tá fraco, pode ser mais bonito. Hoje é o dia das mães.

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8: Acompanhamos ao vivo direto da Catedral Metropolitana Santa Missa deste domingo. Você acompanhou em 102.3. Lembrando que logo mais, a partir de 18 horas, você acompanha a Santa Missa direto da Paróquia de São Mateus. Você, sua família e sua mamãe são os nossos convidados. Estamos juntos na programação Catedral, de volta com o De Bem com a Vida. Essa é a sua rádio da família. Vem comigo no De Bem com a Vida, porque olha, dá tempo ainda de você votar no nosso flashback de hoje, tá? Qual das duas músicas você quer hoje que seja campeão? Bom, dependendo do seu voto, quem sabe será o Rádio Táxi Música Eva curta aí para quem tá chegando agora, quem terminou aí de acompanhar a nossa Santa Missa, recebeu essa bênção ao vivo na sua casa e agora segue comigo até o meio-dia, que a pouquinho tem a bênção dos alimentos. Rádio Táxi, música de número 1 de hoje, Eva.

0: E agora vamos apresentar a música de número 2 para quem tá chegando, né? Olha aí, música de número 2 de hoje, essa linda canção. Corre lá pro nosso WhatsApp. 32 para quem tá fora, 988-976570. Será que essa música vai ser a campeã de hoje? Ou será que vai ser o Rádio Táxi? Dá tempo, corre lá. Ou no 3232-9225 também você pode votar. Música de número 2 de hoje, que é linda, linda, linda, hein? Que tal? Confira um pedacinho aí para você votar numa boa nessa manhã de domingo. 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Participações que pode chegar pelo telefone 3232-9225. Alô, bom dia.
1: Bom dia.
0: Bom dia, quem fala?
1: Tem duas falando.
0: Ô, Regina.
1: Então.
0: Tudo bem?
1: Vai levando.
0: Tá bom, minha querida. Feliz.
1: Eu não queria ligar, não, mas

0: Feliz Dia das Mães.
1: Feliz Dia das Mães pra você também, tá bom, querido?
0: Na segunda.
1: Você vai votar na segunda?
0: Isso.
1: Um beijo no seu coração, Regina.
0: Um abraço pra todo mundo aí, manda uma música bem bonita, bem esquentada pra mim.
1: Deixa comigo, forte abraço, fica com Deus.
0: Com meus nervos no lugar.
1: Ai, Regina, um abraço.
0: Aqui, Dia das Mães é todo dia, meu filho.
1: Isso é verdade.
0: Não tem Dia das Mães, não.
1: Tá certo.
0: Aqui, ó, tem que rezar pra elas, né?
1: Tá certo, tem que rezar. E
0: mãe,
1: agradecer.
0: Mãe. Tchau.
1: Um abraço, meu anjo. Tudo de bom. Valeu, tchau. Regina. Tchau. A Regina do JK participando com a gente, votando na música de número 2. E você, já escolheu a sua preferida também? Pois é, pode ser a música de número 1, música de número 2. Daqui a pouquinho, no finalzinho do programa, nós vamos dar o resultado, né? Um abraço com muito carinho para você que tá chegando agora. Bom dia a todos. Gostaria de pedir uma música do Frei Gilson para a minha filha que vai fazer aniversário dia 12 de maio. Desejo tudo de bom para ela e que ela realize todos os seus sonhos. Tá mandando um abraço aqui pro Paulo, pra mãe Lucinéia, pro filho Enzo, pra vovó Margarida e pro irmão Nilcimar. Desejando feliz aniversário também e feliz Dia das Mães para todos lá de Cachoeirinha. Um abraço todo de bom para vocês aí no Cachoeirinha, sempre nos acompanhando. Obrigado pela sintonia.
2: Bom dia.
1: Bom dia.
2: Meu amigo Cacau.
1: Dia, minha amiga.
2: Já... retornou já, né?
1: Graças a Deus.
2: Então tá bom, beleza. Sim. Descansou bastante, né?
1: Ah,
2: teve,
1: tem que
2: uma
1: descansar,
2: férias, né? Merecida, né?
1: Obrigado, minha amiga.
2: Só que não deu nem tempo, sei lá, nós mora,
1: né? Não deu pra comer o franguinho aí, né?
2: Hoje eu gostaria de oferecer uma música para minha filha Liliane, que eu estou aqui na casa dela, aqui em São Paulo, em Santo André. Estou em companhia de Liliane e Prisciliane, minhas duas filhas, né?
1: Sim.
2: E a minha sobrinha Elaine. Elaine que foi comigo aí na rádio, né?
1: Certo, a flamenguista.
2: Para todas as mães hoje do Brasil e do mundo.
1: Sim.
2: Por isso também para sua esposa, que é mamãe, né?
1: Sim.
2: As mamães todas aí da Rádio Catredal, de Cachoeirinha. E especialmente hoje para minha cunhada Dina, que está fazendo aniversário hoje.
1: Feliz aniversário, Dina!
2: Desejo a ela tudo de bom. Muita
1: Alô.
2: Saúde, muita paz, muita alegria, sucesso na vida dela.
1: Isso é importante, né?
2: Que Deus proteja sempre.
1: Uhum.
2: Pelo Dia das Mães para ela também. Para todas as mães aí de Cachoeirinha, né?
1: Sim.
2: E da comunidade toda. Com a Luísa também, a Edna que está aí na Cachoeirinha, com a Alcione, a Aline. É toda, uma senhora está em Santa Luzia, a Lina está em Cachoeirinha. Denise está em Santa Luzia. Tchau, obrigado, Cacau.
1: Valeu, meu querido. Bom dia.
2: Fique bem com a vida.
1: Sempre.
2: Só que hoje eu não vou poder ouvir o meu zap, né? Aqui não tem um radinho aqui.
1: Tem que ouvir pelo aplicativo, né? Até em São Paulo.
2: O importante é que eu enviei a mensagem.
1: Certíssimo.
2: Fica com Deus.
1: Um abraço, querido. Tudo de bom.
2: Quando eu voltar para aí, semana que vem, eu vou ouvir meus áudios, meu radinho.
1: Tá certo.
2: Tchau, obrigado.
1: Valeu, meu amigo. Um abraço com todo carinho.
2: Maria. Bem com a vida.
1: Sempre. Bom, você pode baixar aí o aplicativo. Da próxima vez eu vou te mostrar como você faz e coloca no seu celular o aplicativo. Alô, bom dia. Caiu uma ligação. E você, já participou? Já votou na sua preferida? Corre lá no WhatsApp 32988976570. Oi.
3: Bom dia, Cacau.
1: Bom dia.
3: Bom dia, povo de Deus.
1: Jesus, tudo bem?
3: Jesus, Maria abençoe o nosso domingo.
1: Amém.
3: Cacau.
1: Oi.
3: Eu deixo um abraço bem apertado para todas as mamães.
1: Sim.
3: Que elas possam ter fortaleza, paz, sabedoria. Muito amor.
1: Isso é importante, né? Isso é importante.
3: Filhos, filhas, mamãe, é uma só.
1: É, entendeu? Verdade.
3: E o Dia das Mães não é só hoje. É todos os dias.
1: Todos os dias.
3: Todos os minutos.
1: Verdade.
3: Que Deus possa abençoar nós todas, mães. Um abraço bem apertado, Cacau.
1: Tudo de bom?
3: E a música eu vou
1: votar
3: número 1.
1: Número 1, vai ficar com Eva do Rádio Táxi.
3: Bom dia.
1: Tia Rita! Ligada com a gente, ouvindo a programação Catedral. Bom dia para você também que está chegando agora em 102.3. Seja bem-vindo. Eu sempre digo assim, a casa é nossa, sabe por quê? Aqui amizade, carinho, boa nova e sempre um momento especial em nossas vidas. Raça Negra!

0: Manda um abraço aqui pro Jairo, pro Adalto, né? E também ligado com a gente, ouvindo a programação. Essa turma toda aí na sintonia. Deixa eu ver, tem mais um aqui que deixou recadinho, né? Mandar aquele abraço carinhoso para essa turma que tá sempre curtindo a gente, sempre ouvindo aí. A Roselaine também tá ligada conosco. Grande Roselaine, tudo de bom para você. Um dia especial, se é mamãe, feliz dia das mães para você também, tá bom, minha querida? Forte abraço aí. Vamos ver a mensagem aqui deixada no programa de hoje. Bom dia.
1: Bom dia, Cacau.
0: Bom
1: aqui
0: dia.
1: É a Roselaine do bairro Popoleta. Tudo bem? Tudo bem com você?
0: Tudo bem, graças a Deus.
1: Tá, bom domingo pra você, tá? Tá de bem com a vida aí?
0: Sempre.
1: Eu tô também.
0: Que legal.
1: Aqui, deixa eu falar com você.
0: Fala
1: a música
0: comigo.
1: De hoje eu vou ficar com a número 2, tá?
0: Número 2.
1: Primeiro eu vou desejar para todas as mães feliz o dia das mães, tá?
0: Sim.
1: Principalmente da sua mãe, a sua esposa, tá? Para todos aí, ouvinte aí, tá?
0: Tá bem.
1: Fica todos com Deus aí, tá bom? Um excelente domingo, tá? E deixa eu falar com você. Você pode colocar aí pra mim aí, se puder dar tempo de colocar Roupa Nova, Sonho Encantado.
0: Sonho
1: Encantado. Então vou mandar para todos nós, tá bom?
0: Tá bom.
1: Fica todos com Deus aí e até mais.
0: Valeu, Jário, Dalto, tão ligado conosco, um abraço com muito carinho pra vocês na sintonia e lembrando que você também pode votar na sua preferida, alô?
2: Alô?
0: Oi, quem fala?
2: A Catarina do Bairro Progresso.
0: Oi, Catarina, tudo bem?
2: Tudo bem.
0: Graças a Deus, né? Você é mamãe?
2: Eu sou, de pet.
0: Feliz Dia das Mães pra você, que Deus te abençoe, te dê muita força e sequência nessa vida maravilhosa, tá?
2: É pra sua mãe também.
0: Obrigado.
2: Pra sua mãe que estiver me ouvindo.
0: Tá certo. Agora fala comigo, você vai votar em qual música hoje?
2: Número 2,
0: Stuck in You. E vai mandar pra quem?
2: Pra todo mundo que
0: estiver
2: me escutando.
0: Todos que estiver na escuta, né?
2: É, todo mundo.
0: Um abraço então pra você, tá bom, minha querida?
2: Outro pra você.
0: Fica com Deus.
2: Amém.
0: Valeu. Frei Gilson, essa música é bonita.
3: Viva Nossa Senhora!
0: É o colo de mãe, pra todas as mamães, quer que não quer um colinho de mamãe. Bom dia.

0: eu sou de Maria.
1: Amém.
2: Ei, você aí, quer um mini curso?

0: Daqui a pouquinho teremos a música campeã de hoje. Deixa eu falar aqui com a minha amiga Josiane. Bom dia, tudo bem?
1: Bom dia, Cacau.
0: Feliz Dia das Mães pra você, tá, querida?
1: Obrigado, tá?
0: Que Deus te abençoe e te dê muita força aí, tá bom?
1: Obrigado.
0: Fala comigo, vai votar em qual música hoje?
1: Ô, Cacau, meu rádio estava baixo, eu não consegui ouvir direito.
0: Bom, eu vou tocar aqui, ó, pedacinho da número 1 de hoje, ó, essa aí, ó. Eva com Rádio Táxi, tá?
1: Uhum.
0: Agora, a música de número 2 é essa aqui, ó. Ó.

0: Essa é a música de número 2 de hoje, Estacanhou. Deixa eu colocar aqui no início aqui, senão você não vai reconhecer que essa versão aqui é diferente, ó. Essa aí, ó. Presta atenção. E aí, vota em qual das duas hoje?
1: Estacanhou, eu vou votar na... As duas é boa, mas eu vou ficar com a número 2 hoje.
0: Número 2, Estacanhou. E aproveita pra mandar o teu abraço, Josiane.
1: Ô, Cacau, eu gostaria de mandar abraço para meus três filhos. Apesar de tudo, eles é uma bênção na minha vida.
0: Sim.
1: E para todas as mães de Bias Forte.
0: Certo.
1: E aqui de fora.
0: Tá bom.
1: Olha, Deus abençoa nós todas.
0: Tá bem. Agora você tá em Nova Era, né, Josiane?
1: Eu tô em Nova Era, Cacau.
0: Do Esplanada, você ficou um tempo lá por causa da chuva, agora tá em Nova Era. Tá bom.
1: Não, tá bom. Tô bem, graças a Deus.
0: Isso é bom, tá? Que Deus te abençoe. Feliz Dia das Mães, um dia especial para você. Tá bom?
1: Obrigado, contigo.
0: Valeu, querido. Tchau.
1: Tchau.
0: Catedral 102.3, daqui a pouquinho a música campeã de hoje. Fique ligado na nossa programação.
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0: Reta final do nosso encontro de hoje. E estamos juntos e unidos na melhor programação. Bom dia!
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0: 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Diga aí, você tá de bem com a vida como eu?
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0: E aí, será quem vai ganhar hoje, hein? Rádio Táxi Eva ou será que vai ser Estacanhou? E aí, qual é a sua preferida? Já votou? Então daqui a pouquinho o resultado, tá?
9: Ô, Cacau.
0: Oi.
9: Aí eu aqui de volta.
0: Olha aqui, eu
9: aqui. Mando parabéns e feliz aniversário pra minha filha Amanda, que tá fazendo aniversário hoje.
0: Amanda!
9: E pro meu sobrinho Leandro, que fez aniversário ontem. Manda um parabéns, um abraço pra eles aí pra mim.
0: Fica
9: com
0: agora.
9: Deus, Cacau, um abraço.
0: Outro tudo de bom pra ti também, minha querida. Olá, bom dia.
10: Bom dia, Cacau, bom dia, família Rádio Catedral.
0: Diga aí.
10: Um feliz dia das mães para todos os ouvintes, que é mãe da Rádio Catedral, e
0: certo,
10: para todos radialistas, que é mãe, e todos radialistas que tem a sua esposa, que é mamãe.
0: Sim.
10: Principalmente para sua mãe, Cacau, para toda a sua família.
0: Obrigado.
10: Deus abençoa. Eu volto para na terça. Terceira.
0: Uma terceira?
10: Valeu, Cacau.
0: Deve ser a segunda.
10: Tá quase meio dia.
0: Tá quase meio dia.
10: Vou na missa, isso. Vou na missa, vou na feira.
0: Opa.
10: Depois eu tô em casa com a Rádio Catedral.
0: Tá,
10: tô junto.
0: Tá certo, querido.
10: Valeu. Valeu. É o Valdecir do Caiçara.
0: Valdecir do Caiçara.
10: Coloca jantar com Jesus pra nós aí. Fazendo favor.
0: Tá bom, meu rei, forte abraço. Bom dia, Cacau. Aqui é o Vandenberg Medeiros.

Bruno e Marrone. O nome da música é Menina. Reta final do nosso encontro deste domingo do Senhor, graças a Deus, certeza de dever cumprido, é hora da gente conferir a música votada, mais votada de hoje, o flashback. A gente sempre coloca uma música de flashback, homenageando a todas as mamães. Parabéns para cada mamãe que hoje, aquele que tem a sua mamãe, dê aquele abraço, aquele carinho, dê aquele cheiro, né? Ah, que diga assim, eu te amo, é muito importante. E aqueles que não têm a sua mamãe, mas têm na memória, é bom, né? Hoje a gente recordar, voltar ao passado e lembrar assim, um dia tão especial, você volta com todo carinho, lembrando da sua mamãe, esteja ela ao lado de Deus, esteja ao lado do pai, mas com todo carinho, lembre hoje, tristeza não, mas saudade. Feliz Dia das Mães para todas as mamães. E a campeã de hoje, pra gente homenagear aquelas que estão conosco aqui. Linda demais essa música, né? A mais votada. Hoje foi disparada. Não deu pro Rádio Táxi, não, tá? Foi uma lavada hoje. Mais votada de hoje, Estacanhou. E vale a pena ouvir nessa versão, que esse cara tem um vozeirão. E olha só como canta lindamente essa música. Bom dia. Fechando então o nosso encontro desse domingo do Senhor com a campeã de hoje, Estacanhou. Catedral, a Rádio da Família.

aí, posso ir embora? Bom demais. A campeã de hoje, Estocanhou, fechando o programa. Deixa eu mandar um abraço aqui, porque senão fica até chato, né? No finalzinho do programa, um abraço lá pra Bia Fortes. Deixa eu pegar a mensagem da amiga Glória. Ela tá dizendo aqui, olha, bom dia, Cacau, que a paz de Jesus e o amor de Maria esteja contigo e com toda a sua família e família Catedral. Hoje, domingo, dia das mães, alô pra todas as mamães que estão na escuta da Rádio Catedral, pra mim que sou mamãe, pra minha irmã Cida e também pra minha querida mamãe, Dona Doralina, que Deus e Nossa Senhora nos conceda bênçãos sem medidas sobre nossas vidas. Abraço pra você, tá dizendo aqui, ó, tá mandando um abraço.

para todos os nossos ouvintes, mandando um abraço lá para toda a galera e também para todos de Várzea de Santo Antônio e Bias Fortes. Ela votou também na música de número 2. A vocês aí, um beijo no coração, cada mamãe, um beijo nesse coração maravilhoso. Obrigado pelo carinho, pela sintonia, pela companhia nessa manhã de domingo. Posso voltar domingo que vem? Ah, volta sim, se Deus quiser. Ó, tá tocando essa musiquinha aqui? Quando ela toca, você sabe como é que é, né? Tá na hora de ir embora. Valeu, gente. Obrigado pelo carinho e pela audiência. Retornei de férias, tirei 30 dias descansando e aí a felicidade é enorme, né? Obrigado a você, de coração mesmo, que desde as 6 da manhã se uniu conosco aqui pelas ondas da Rádio Catedral, deixando a gente entrar no seu lar, nesse dia tão especial, abraçando todas as mamães, né? A todas as vovós que também são mães, a vocês um carinho especial. Obrigado, tá? Agradecendo a nossa equipe Rádio Catedral, eu vou começar hoje pelos comunicadores, a Pri Bahia, o Magno Pires e o Adriano Coração Valente. O jornalismo tem a nossa querida Roberta Oliveira e Silvinha Carvalho dando um show de... As duas dão aquele banho de informações aqui na Rádio Catedral 102.3. Temos também a Ritinha, que cuida com todo carinho, deixando a rádio... brinco. Obrigado, Ritinha. Beijo nesse coração. Tudo de bom. Que Deus te abençoe também. Feliz Dia das Mães aí, tá? Um carinho especial para Solange, grande Solange. Feliz Dia das Mães para ti também, minha querida. Que Deus te abençoe. A Rafaela na recepção, carinho especial. E cuidando aí, né, também da parte administrativa junto com a Solange. Carinho especial para toda a galera. O Oséias, grande Oséias, na produção e programação. O Fabiano na parte técnica. Agora nós temos um novo diretor, Padre Expedito Lopes. Sua bênção, meu querido. Seja bem-vindo, que Deus te ilumine nessa nova jornada, a competência e todo o carinho de comunicador, agora também coordenando e dirigindo a Rádio Catedral. Forte abraço. A gente pede ao nosso arcebispo, Dom Marco Aurélio, que nos abençoe, nos ajude, nos ensine, nos auxilie e nos dê a sua bênção também. Gente, um abraço carinhoso para quem vai almoçar com a sua mamãe. Bom almoço, dê um beijo. E dê um beijo por mim nela, tá? Carinho especial para todos vocês. Semana que vem posso contar com vocês? Posso mesmo? Diga aí. Hã? Dá aquele sorrisinho aí. Valeu, obrigado. Eu volto semana que vem. Forte abraço, porque a Deus também foi feito para se dizer. Bye, bye, so long, até semana que vem.

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2: Estamos no momento da refeição, momento do almoço. Vamos pedir a Deus a bênção para nós. Vamos pedir a Deus o dom da partilha, o dom da caridade para com aqueles que não têm o necessário para se alimentar. Como é triste ter fome, não ter alimento. E há muitas pessoas que assim vivem. Não podemos tomar refeição sem nos lembrar dos pobres. Peçamos a Deus que não deixe faltar para nós, mas não deixe faltar para ninguém o alimento. E não deixe faltar em nosso coração a generosidade para com os necessitados. Vou ler agora um trechinho do livro do Apocalipse, capítulo 7, versículos 10b a 12. A salvação pertence ao nosso Deus que está sentado no trono e ao Cordeiro. O louvor, a glória e a sabedoria, a ação de graças, a honra, o poder e a força pertencem ao nosso Deus para sempre. Amém. Esta é a palavra do Senhor. Que Deus nos ajude a sempre estar com o coração voltado para o trono de Deus e para o Cordeiro. Louvá-lo, louvá-lo pelo alimento, pela saúde, pela família, pelo trabalho que temos, pela vida que ele nos dá. Vamos agora rezar pedindo a bênção de Deus e rezar o anjo, a oração das Ave Marias, pedindo a Nossa Senhora que sempre presida a nossa família, a nossa

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1: Domingo é o dia mais importante da semana. É o dia do Senhor, é o dia de Jesus, é o dia de Deus em nossa vida, em nossa casa, em nossa igreja. A palavra domingo, nós sabemos, vem de uma palavra latina, dominus, que significa Senhor. Portanto, domingo é o dia do Senhor, é o dia de missa. Nós devemos estar com o coração, a mente, a vida, todos voltados para o Senhor. É dia do Senhor, é dia de alegria. Assim é que Ele nos abençoa e nos visita. E hoje visita a sua casa. Deus te abençoe nesse domingo. Em nome do Pai, do Filho e do Espírito Santo. Amém. Vamos rezar agora a oração de Nossa Senhora, o louvor de Nossa Senhora próprio do tempo pascal, Rainha do Céu. Rainha do Céu, alegrai-vos, aleluia, porque quem merecestes trazer em vosso puríssimo seio, aleluia, ressuscitou, como disse, aleluia. Rogai a Deus por nós, aleluia. Exultai e alegrai-vos, ó Virgem Maria, aleluia, porque o Senhor ressuscitou verdadeiramente, aleluia. Ó Deus, que vos dignastes alegrar o mundo com a ressurreição do vosso Filho Jesus Cristo, Senhor nosso, concedei-nos, vo-lo suplicamos, que por sua Mãe, a Virgem Maria, alcancemos os prazeres da vida eterna. Pelo mesmo Senhor Jesus Cristo. Amém. Caro ouvinte, coloque agora um copo de água aí perto do seu rádio para que possa receber a bênção da água. A água é símbolo e princípio da vida. Deus nos criou e criou primeiramente a água. Toda a vida vem da água. Coloque agora aí o seu copo de água, um pouco de água na vasilha para receber a bênção. O Senhor esteja convosco, Ele está no meio de nós. A nossa proteção está no nome do Senhor, que fez o céu e a terra. Dignai-vos, Deus Todo-Poderoso, lançar a vossa bênção sobre esta água, criatura vossa, que será aspergida ou utilizada por nós, recordando a água santificadora do batismo. Dai a esta água a propriedade da vossa bênção, a propriedade em benefício da saúde, para que ela possa afugentar o mal e trazer o bem que provém do vosso trono. A bênção de Deus Todo-Poderoso, Pai, Filho, Espírito Santo, desça sobre esta água e permaneça para sempre no coração de todos aqueles que a utilizarem. Amém.
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Em nome do Pai, do Filho e do Espírito Santo. Amém. Espírito Santo de luz, dai-nos o dom da sabedoria para distinguir o bem do mal e a verdade da mentira. Guiai-nos a cada passo, em cada dia, para que sigamos o caminho do Evangelho com a ajuda de Maria, por Cristo nosso Senhor. Amém. Vede a nossa leitura orante da Santa Palavra. Estamos aqui no nosso encontro diário, ao redor desta mesa maravilhosa que é a Palavra Divina. Uma mesa sempre farta, sempre abundante desta sabedoria de Deus que nos alimenta aqui neste alimento que ouvimos com os ouvidos do corpo, com os ouvidos do coração, com os ouvidos da nossa mente, com os ouvidos da nossa interioridade. Então, queremos ser todo ouvidos para acolher essa palavra e ruminá-la no dia de hoje, né? Essa palavra deve ser ruminada porque o Espírito Santo vai decantando, né? Vai aprofundando dentro de nós essa palavra e a gente então é transformado por ela. Hoje a acolhemos assim, né? Com esse esforço constante de ler e acolher e viver, um dia estaremos mergulhados, viveremos nesta palavra divina, que aliás se fez carne e habita no meio de nós, e um dia estaremos com ele, com o Verbo de Deus encarnado lá naquele lugar que ele, Jesus, nosso Senhor e Salvador, preparou para nós no amor do Pai. Continuamos esse longo capítulo 26, estamos pela metade, um pouco depois da metade, né? Estamos aqui na prisão de Jesus, acabamos de ver esse texto tão tocante, profundo, doloroso, que é da traição de Judas. Que Deus nos livre de qualquer traição, que o nosso coração esteja sempre disponível para responder ao amor de Deus com amor também. O amor dele é total, o nosso é pequenininho, mas ele conhece, ele sabe o nosso esforço de responder com amor. Conta aqui é o esforço. Colhemos hoje então Evangelho de Mateus, capítulo 26, versículo 50 a 51.

morte, cortando-lhe a orelha. Jesus, porém, lhe disse: guarda a espada na bainha, pois todos os que usam a espada, pela espada morrerão. Ou pensas que eu não poderia recorrer ao meu Pai, que me mandaria logo mais de 12 legiões de anjos? Mas como se cumpririam então as escrituras que dizem que tudo isso devia acontecer? Naquela hora Jesus disse à multidão: viestes com espadas e paus para me prender, como se eu fosse um bandido. Todos os dias no templo eu me sentava para ensinar e não me prendestes. Tudo isso, porém, aconteceu para se cumprir o que está escrito nos profetas. Então, nesta hora, todos os discípulos o abandonaram e fugiram. Amadas irmãs, amados irmãos, muitos pontos de reflexão e de aprofundamento nesse texto da prisão de Jesus, no momento exato da prisão. Primeiro, a recusa de toda a violência. Quem fere com a espada será ferido. Então, todo gesto de agressão vem devolvido. Toda ação tem uma reação, a reação violenta gera violência. E por dois momentos Jesus diz isso, né? Um é esse, repreendendo aquele que o feriu. No Evangelho de Marcos é Pedro que fere, né? Também na ceia de Davi é Pedro que tem a pequena espada, né? Uma faca que os sicários usavam, uma faca pequena, né? É difícil imaginar, né? Cortar a orelha de uma pessoa com espada longa, né? Ele estava por perto, né? Tudo meio escuro, né? No famoso quadro de Caravaggio, a traição de Judas, é um quadro, uma pintura muito famosa, muito bonita, impressionante, né? Lá aparecem esses personagens. Tem uma curiosidade, a pintura de Caravaggio teve sumida muitos séculos e foi encontrada, é comprovada que é de Caravaggio, né? E Caravaggio segura o lampião, segura a lamparina para iluminar um pouco, a luz vem ali de Caravaggio. Então o pintor pintou lá o rosto dele segurando a luz, porque estava tudo muito escuro, né? Tinham tochas, né? E a luz ali do quadro de Caravaggio. Então, certamente aqui, usando um facho daquela luz, com uma faquinha pequena por trás, né? Ele feriu, né? Querendo desfechar um talvez mais fatal, mas como é escuro, feriu e cortou a orelha, né? No Evangelho de Marcos sabemos que Jesus faz um milagre e cola a orelha naquela hora, né? Então, não acontece, a pessoa fica curada. Jesus não quer de modo nenhum: guarda tua espada. Mas a justificativa maior que aparece aqui duas vezes é: as profecias devem ser cumpridas. O que os profetas anunciaram deve acontecer, que o Filho do Homem será entregue, sofrerá, morrerá e ressuscitará. Jesus já anunciou antes 3 vezes, agora está cumprindo. Os apóstolos não entenderam muito bem, mas ele não ficará no meio da estrada. O cordeiro será imolado. A mão de Deus não será freada ou segura, né, como foi a mão de Abraão ao sacrificar Isaque. Agora vai até o fim. Deus sacrificará seu filho por amor a nós. Sacrificará seu filho para nos abrir o céu, para nos garantir que o amor dele é total e ele está sempre disposto a dar tudo por nós, deu o sangue do seu filho. Então, esse é o sinal profundo, profundíssimo das profecias que Jesus vai cumprir até o fim, ensinando-nos que a nossa vida aqui é uma vida para nos oferecer, para nos entregar. Estamos nos entregando nas pequenas coisas. Quando você está aí ouvindo estas palavras, você está na sua entrega de hoje, né? Então, todos os dias encontro por aqui, por ali. Encontrei o Fabiano, esposo da Valéria, né? Lá em nosso

Nossa Senhora dos Estados Unidos, todos nós, no sábado passado, e ele falou que acompanha o Vinde Verde. Então, mando um abraço para ele, peço rezo por eles também. E ao fazermos isso com o essa palavra não é minha, é a palavra de Deus, né? Ao exercitarmos na escuta, estamos fazendo a nossa entrega diária, né? A entrega são pequenos gestos. A entrega da mãe que cuida dos filhos, né? A entrega daquele que está agora semeando a semente para plantar, para colher, né? Ontem eu vi as pessoas na estrada colhendo feijão, né? Feijão agora já das secas, né? Ele plantou cedo, né? Então já tinha feijões. Então é bonito isso. Essa é a nossa entrega, né? Deus aqui nos deu esse dom maravilhoso do trabalho. Acabamos de celebrar São José Operário, né? Exatamente mostrando, glorificando a importância do trabalho humano. Essa é a nossa entrega. Então, nos entregamos agora junto com Jesus, mesmo se é pesado e sofrido. Às vezes temos que passar por doenças, às vezes alguém da nossa família morre em acidente. Essa semana também soube de uma pessoa conhecida que morreu de acidente. Então, tudo isso, né? Mas essas coisas difíceis, temos Jesus que passou por elas. Temos os passos dele para seguir. Então, isso significa as escrituras têm que ser cumpridas. O filho do homem vai até o final na sua oferta. Não ficará ao meio do caminho, responderá nossas dúvidas sobre a morte e vencerá a morte passando por ela. Não venceria se não tivesse passado por ela. Nós também passaremos por ela, mas a morte foi mudada. Ela agora é Páscoa, porque nós temos um companheiro excelente, que é Jesus, que passa conosco nesta hora, né? Essa semana faleceu o querido amigo Geraldão, lá de Benfica, um grande missionário, um grande apóstolo lá dos anos 90, né? Quando trabalhávamos lá na Zona Norte, lembro muito das palavras dele, da coragem dele. Ontem ele foi, passou a sua Páscoa eterna. Então, está lá naquilo que tudo ele esperou e confiou, agora já viu. Um dia vamos nós também. Então, em Jesus, nossas pequenas entregas ganham um peso, um valor imenso. Jesus fez essa entrega, por isso, então, é preciso cumprir todas as escrituras. Finalmente, irmãos e irmãs, Jesus se admira porque que eles não o prenderam lá enquanto ele estava no templo, né? Aqui os sumos sacerdotes e os anciãos do povo, que são aqueles que mandaram esses emissários a prenderem Jesus. Então, são nomeados claramente os sumos sacerdotes, especialmente os encarregados da direção dos sacerdotes naquele ano, Anás e Caifás, e os anciãos do povo, especialmente os 72 que faziam parte do Sinédrio. Dois terços destes 72 eram saduceus, então especialmente os saduceus, que eram mais ligados aos sumos sacerdotes e que tinham maioria absoluta no Sinédrio. Eles passavam qualquer coisa que eles quisessem. Os fariseus só tinham um terço no Sinédrio, então nunca ganhavam nada. Então, os saduceus vão determinar a prisão e depois a morte de Jesus. E Jesus vai dizer, admirado, por que eles não o prenderam quando ele estava no templo. Claro que eles quiseram fazer as escondidas para que a notícia acabasse logo, para que ninguém ficasse sabendo, né? Eles fizeram uma coisa muito rápida, a prisão à noite e o julgamento naquela madrugada e a execução na manhã do dia seguinte, né? Três julgamentos muito rápidos, né? Os romanos não permitiriam sem algum tipo de julgamento, então eles fizeram, mas muito sumário, né? De uma velocidade imensa, né? De meia-noite a 9 horas da manhã do dia seguinte, do mesmo dia, né? Porque meia-noite já é aquele dia, Jesus já estava condenado à morte, já estava a caminho da execução. Mas era preciso cumprir tudo isso. Jesus se admira pela covardia e a traição também daqueles sumos sacerdotes e anciãos do povo. Preso Jesus e levado pela guarda, os que estavam com ele, os outros 11, especialmente aqueles 3 que Jesus havia pedido para ficar pertinho dele, Pedro, Tiago e João, todos fugiram, abandonaram Jesus e fugiram. Não puderam reagir, não tiveram reações, tiveram medo, tiveram impossibilidade de reação
não sabia o que acontecia.

dia foi apavorante, né? Foi uma prisão muito truculenta, violenta. Eles estavam desmoralizados porque Judas havia feito, eles viram a cara de Judas. Então, eles fugiram, sem saber o que fazer. Fugiram porque não rezaram o suficiente na vigília de Jesus, que Jesus pediu rezai para não cair em tentação. Como não tinham podido rezar, estavam entorpecidos pela dor, pelo medo, pela incerteza, pelas inseguranças, por tudo, né? Pelo clima pesado que estava envolto ali, Jesus estava naquela tristeza imensa, tudo isso criou um torpor que eles ficaram aturdidos, desorientados, perturbados e abandonaram e fugiram. Dois verbos, abandonaram Jesus, não ficaram ali, tiveram medo, pavor e fugiram, e se esconderam, né? Pedimos a Deus que acompanhemos Jesus e todos os irmãos que estão no Calvário em todas as suas cruzes. Não queremos de modo algum fugir de nenhuma situação. É claro que não podemos carregar todas as cruzes, mas algumas Deus coloca para nossa salvação também. Essas precisamos carregar com coragem, seguindo os passos de Jesus com a ajuda de Maria. Por isso tudo damos glória ao Pai, ao Filho e ao Espírito Santo, como era no princípio, agora e sempre. Amém. Acolhemos a bênção. Pai de bondade infinita, que venha sobre nós o vosso amor, a bênção do vosso amor, para que possamos, como Simão de Cirene, como as mulheres, acompanharem Jesus e acompanhar todos aqueles que estão no Calvário, especialmente aqueles que estão no Calvário da doença. Rezo especialmente pelo Anthony, um menininho de 8 anos no Calvário da doença, que ele seja curado, que a Mãe Santíssima, a Mãe amorosa, misericordiosa, interceda do Pai a cura do Anthony e de todos que estão doentes. Assim, rezando também, participamos do Calvário desses irmãos, buscando a graça de Deus. Por isso tudo, pedimos de Deus a bênção do Pai e do Filho e do Espírito Santo. Amém.

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4: Celebramos o sexto domingo da Páscoa. A cor litúrgica é o branco.

anunciai com gritos de alegria, proclamai até os extremos da terra. O Senhor libertou o seu povo, aleluia. A primeira leitura do livro dos Atos dos Apóstolos, capítulo 8, entre os versículos 5 e 17. Naqueles dias, Filipe desceu a uma cidade da Samaria e anunciou-lhes o Cristo. As multidões seguiam com atenção as coisas que Filipe dizia, e todos unânimes o escutavam, pois viam os milagres que ele fazia. De muitos possessos saíam os espíritos maus, dando grandes gritos. Numerosos paralíticos e aleijados também foram curados. Era grande a alegria naquela cidade. Os apóstolos que estavam em Jerusalém souberam que a Samaria acolhera a palavra.

dando grandes gritos. Numerosos paralíticos e aleijados também foram curados. Era grande a alegria naquela cidade. Os apóstolos que estavam em Jerusalém souberam que a Samaria acolhera a palavra de Deus e enviaram lá Pedro e João. Chegando ali, oraram pelos habitantes da Samaria. Em resposta a essa palavra, meditamos o Salmo 65.

Glória ao Pai, ao Filho e ao Espírito Santo, como era no princípio, agora e sempre. Amém. A segunda leitura da primeira carta de Pedro, capítulo 3, versículos 15 ao 18. Caríssimos, santificai em vossos corações o Senhor Jesus Cristo e estais sempre prontos a dar razão da vossa esperança a todo aquele que vô-la pedir. Fazei-o, porém, com mansidão e respeito e com boa consciência. Então, se em alguma coisa fordes difamados, ficarão com vergonha aqueles que ultrajam o vosso bom procedimento em Cristo. Pois será melhor sofrer praticando o bem, se essa for a vontade de Deus, do que praticando o mal. Com efeito, também Cristo morreu uma vez por todas por causa dos pecados, o justo pelos injustos, a fim de nos conduzir a Deus. Sofreu a morte na sua existência humana, mas recebeu nova vida pelo Espírito. O Evangelho de João, capítulo 14, versículos 15 ao 21. Naquele tempo disse Jesus a seus discípulos: se me amais, guardareis os meus mandamentos, e eu rogarei ao Pai, e ele vos dará outro defensor, para que permaneça sempre convosco. O Espírito da verdade, que o mundo não é capaz de receber, porque não o vê nem o conhece. Vós o conheceis, porque ele permanece junto de vós e estará dentro de vós. Não vos deixarei órfãos, eu virei a vós. Pouco tempo ainda e o mundo não mais me verá, mas vós me vereis, porque eu vivo e vós vivereis. Naquele dia sabereis que eu estou no meu Pai, e vós em mim, e eu em vós. Quem acolheu os meus mandamentos e os observa, esse me ama. Ora, quem me ama será amado por meu Pai, e eu o amarei e me manifestarei a ele. Rezemos, irmãos e irmãs, ao Senhor. Deus Todo-Poderoso, dai-nos celebrar com fervor esses dias de júbilo em honra do Cristo ressuscitado, para que

0: Nossa vida corresponda sempre aos mistérios que recordamos. Por nosso Senhor Jesus Cristo, vosso Filho, na unidade do Espírito Santo. Amém. Que o Senhor nos abençoe e nos guarde, meu irmão, minha irmã, fiquem com Deus e até amanhã, se Deus quiser.
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0: Muito obrigada.
1: Que música maravilhosa, né?
2: Menina, que voz é essa que ela tem?
1: E que canção é essa, cara?

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2: Meus queridos irmãos, a paz do Senhor esteja com vocês. Estamos iniciando nosso programa Momento São Dimas na nossa querida Rádio Catedral. Peço licença a você para entrar na sua vida, no seu trabalho e juntos rezarmos pelos nossos irmãos que estão presos. Vamos iniciando nosso programa este domingo, Dia das Mães, cantando este lindo salmo do Senhor.

Naquele tempo, disse Jesus a seus discípulos: se vocês me amam, obedecerão aos meus mandamentos. Então eu pedirei ao Pai, e ele dará a vocês outro advogado para que permaneça com vocês para sempre. Ele é o Espírito da verdade, que o mundo não pode acolher, porque não o vê nem conhece. Vocês o conhecem, porque ele mora com vocês, estará com vocês. Eu não deixarei vocês órfãos, mas voltarei para vocês. Mais um pouco e o mundo não me verá, mas vocês me verão, porque eu vivo e também vocês viverão. Nesse dia, vocês conhecerão que eu estou em meu Pai, vocês em mim e eu em vocês. Quem aceita os meus mandamentos e a eles obedece, esse é que me ama. E quem me ama será amado por meu Pai. Eu também o amarei e me manifestarei a ele. Palavra da salvação. Glória a vós, Senhor.

0: alegria do Senhor é sempre a nossa melhor companhia. Hoje estamos rezando o sexto domingo da Páscoa, é também o segundo domingo do mês de maio, mês de Maria, e também nesse dia 10 de maio, celebrando o Dia das Mães. Que maravilha ter nossa mamãe, seja aqui na nossa companhia, nessa terra, nessa igreja peregrina, ou também ela já está no céu, na igreja triunfante, ao lado de Maria, ao lado de Nosso Senhor, dos santos e santas da igreja, de todos aqueles que já estão na casa do Pai. Se a sua mãezinha estiver lá, reze uma Ave Maria por ela, um Pai Nosso. Peça que Maria cuide de sua mãezinha no céu, porque tenha certeza que ela te ama. O amor, nem a morte tira o amor daqueles que amam. Então, todo o amor que ela teve por você, que ela tem por você, está vivo com ela na casa de Deus. Saiba que ela está lá, rezando, intercedendo por você, para que o filho dela seja um homem honesto, um homem de palavra de Deus. Minha mãezinha se foi há 3 anos, mas viva no meu coração e no coração do nosso Senhor, ela intercede por mim. Feliz Dia das Mães para minha mãezinha que está no céu e para todas as mãezinhas que aqui estão por aí. Dá um abraço na sua mãe, se ela está em outra cidade, num bairro mais distante, ligue para ela, se for possível, vai lá. Dá um beijo gostoso na sua mãe. Como é bom ter uma mãe. Deus quis uma mãe para o seu filho, por isso deu Maria, que se torna também a mãe de todos nós. Dia das Mães, mês de Maria. Hoje, sexto domingo da Páscoa, o Evangelho de João, que nós estamos rezando, capítulo 14, versículo 15 ao 21. Estamos fazendo a recordação de Jesus se despedindo na mesa da Páscoa dos seus discípulos. Mas ele disse: vocês não estarão órfãos quando eu partir. Mas Deus, meu Pai, vai enviar o Paráclito, o advogado, o Espírito Santo de Deus. Jesus envia o Espírito Santo de Deus na igreja, a terceira pessoa da Trindade, para nos proteger, nos abençoar, nos encorajar a continuar vivendo nesse mundo como alguém que ama a Deus, como alguém que ama o irmão, fazendo sempre o bem, sem buscar nada por isso. Só faço o bem porque eu amo a Deus, só por isso. Confiança no Senhor, meus queridos irmãos. Eu estou me despedindo da pastoral carcerária do Regional, tá bom? Nós continuamos aqui trabalhando junto com o nosso novo pastor, Dom Marco Aurélio, no cuidado com a pastoral carcerária arquidiocesana. Mas no Regional me despeço, não sou mais coordenador depois de 10 anos, né, lutando, trabalhando pelo estado de Minas, a pastoral carcerária. Agora vou me dedicar a esse serviço apenas aqui na nossa arquidiocese, que já estou também fazendo esse trabalho há mais de 13 anos, né? Mas a gente é muito agradecido a Deus pelos bons frutos, as pessoas que vieram e que estão vindo fazer também esse trabalho. Nosso regional agora tem um novo coordenador que vai tocar o trabalho, e a gente reza pelo trabalho da pastoral carcerária no regional Leste 2 da CNBB, da qual nossa arquidiocese Juiz de Fora faz parte. Deus abençoe vocês. Vamos agora à notícia da pastoral carcerária com o nosso assessor de comunicação, Marcelo.
1: Olá, amigo ouvinte. Excelente dia para você e para sua família. Foi realizado na última semana de abril a tradicional missa de Páscoa junto às pessoas privadas de liberdade. A celebração foi presidida pelo arcebispo metropolitano de Juiz de Fora, Dom Marco Aurélio Gubiotti, e concelebrada pelos assessores da pastoral carcerária arquidiocesana, Padre Wellington e Diácono Manuel Júnior. Também esteve presente o juiz da vara de execução penal de Juiz de Fora, doutor Evaldo Elias Pena Gavaza, agentes e integrantes leigos da pastoral. Este ano, a celebração teve um significado ainda mais especial. Pela primeira vez, foi realizado o rito do lava-pés dentro da unidade prisional, recordando o gesto de Jesus na Quinta-feira Santa. A missa também foi marcada por gestos de acolhida, espiritualidade e esperança. E para saber mais da Pastoral Carcerária da Arquidiocese de Juiz de Fora, acesse nosso Facebook, Pastoral Carcerária JF.

São Dimas, dai-me forças nesta difícil provação. Protegei-me nesta situação angustiosa. Fazei brilhar um raio de esperança nas trevas da minha aflição. Peço-vos esta graça pelo sangue de Jesus, vosso companheiro de dor, que se dignou acompanhar-vos até o paraíso, onde agora viveis com ele e com o Pai e o Espírito Santo. Amém. São Dimas, rogai por nós. São Dimas, rogai por nós. Desça sobre todos vocês, e de maneira especial para os nossos irmãos encarcerados, a bênção de Deus Todo-Poderoso, Pai, Filho e Espírito Santo. Amém.

0: Meus queridos amigos, quero agradecer a todos vocês que nos acompanharam no nosso programa neste dia. No próximo domingo estaremos de volta. Que vocês tenham um abençoado domingo.
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0: Oi, Zezé.
1: Oi, Luciano.
2: Fala, Alexandre.
0: Vamos cantar uma música junto?
1: Vambora, rapaz. Que música?
0: Essa aqui, ó.
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0: Caramba, essa música é maravilhosa, Alexandre. Deixa comigo.

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0: a hora das Ave Marias, a hora da nossa oração. As mães, quando vai chegando a noitinha, as mães que têm crianças pequenas vão preparando o lugar para a criancinha dormir. Ela prepara uma cama macia, ela perfuma a cama, quem sabe, ela ajuda a sua criancinha a dormir. Nós somos como que criancinhas nas mãos de Deus, de Nossa Senhora. Ela também prepara para nós uma noite, ela nos ajuda, nos ampara. Aí todos nós nos lembramos da nossa mãe quando nos levava para o berço, para a cama. Se era um dia tranquilo, ela nos fazia dormir cantando canções de ninar. Se era um dia que a gente estava doente, ela nos consolava, nos afagava a cabeça, nos arranjava remédio para que a gente pudesse dormir tranquilo. Se era uma dor de ouvido, ela arranjava remédio para a dor. Se era de dente, se era de garganta, seja que fosse, a mãe sempre estava acudindo o filho, sobretudo na hora de dormir. Então, meu irmão, minha irmã, olhemos para Nossa Senhora assim, que cuida de nós como filhos, como crianças. É assim que nós queremos ser. Jesus diz: se a gente não se parecer com criança, não vai entrar no reino dos céus. Então, nossa mãe, nos trate assim, nos embale nesta noite. Houve um bispo da Arquidiocese de Mariana, Dom Antônio Ferreira Viçoso, que era um grande devoto de Nossa Senhora, divulgou muito a devoção de Nossa Senhora, do terço, de Nossa Senhora das Dores, do centenário de Maria, da coroa das dores, um homem que viveu muito essa devoção a Nossa Senhora e teve um amor a Deus assim incandescente. Ele foi bispo de Mariana mais de 30 anos, 35 anos, do ano de 1844 a 1875. A sua causa de beatificação está também em Roma e nós esperamos que em breve ele possa ser elevado à honra dos altares. Eu vou rezar a oração pela sua beatificação e sua canonização, e se você quiser pedir uma graça por intercessão de Dom Viçoso, às vezes uma coisa que você está precisando muito, peça, ele pode alcançar para você, até milagre. Se você pedir um milagre, o que é? É a solução de uma coisa que parece impossível humanamente. Deus pode fazer o milagre, e esse milagre pode ser pedido então pelos santos, pelos nossos irmãos que estão no céu. E Dom Viçoso, você pode pedir por intercessão dele o milagre que você precisa. Reze comigo. Senhor Jesus Cristo, glória dos vossos sacerdotes, bom pastor, que desses a vida pelas vossas ovelhas, nós vos agradecemos pelas virtudes e dons com que vos dignastes adornar a alma do grande bispo, Dom Antônio Ferreira Viçoso, para fazer dele um modelo luminoso de defensor da Igreja, reformador do clero e santificador do povo cristão. Vós que prometestes glorificar aqueles que vos servirem, dignai-vos glorificar com a honra dos altares, se for para a maior glória da Santíssima Trindade, em honra do vosso sacerdócio, este vosso servo, e concedei-nos para este fim, por sua intercessão junto de vós, a graça que confiadamente vos pedimos. Peça agora a graça. Eu vou dar um pouquinho de silêncio para que você possa pedir a graça no silêncio do seu coração por intercessão de Dom Viçoso. Isto vos pedimos por Cristo nosso Senhor. Amém. Domingo é o dia mais importante da semana. É o dia do Senhor. É o dia de Jesus. É o dia de Deus em nossa vida, em nossa casa, em nossa igreja. A palavra domingo, nós sabemos, vem de uma palavra latina, dominus, que significa Senhor. Portanto, domingo é o dia do Senhor, é o dia de missa, é dia de alegria. Assim é que Ele nos abençoa e nos visita, e hoje visita a sua casa. Deus te abençoe nesse domingo, em nome do Pai, do Filho e do Espírito Santo. Amém. Vamos rezar agora a oração de Nossa Senhora, o louvor de Nossa Senhora próprio do tempo pascal, Rainha do Céu. Rainha do Céu, alegrai-vos, aleluia, porque quem merecestes trazer em vosso puríssimo seio, aleluia,
1: ressuscitou, como disse, aleluia. Rogai a Deus por nós, aleluia. Exultai e alegrai-vos, ó Virgem Maria, aleluia. Porque o Senhor ressuscitou verdadeiramente, aleluia. Ó Deus, que vos dignastes alegrar o mundo com a ressurreição do vosso Filho Jesus Cristo, Senhor nosso, concedei-nos, vo-lo suplicamos, que por sua mãe, a Virgem Maria, alcancemos os prazeres da vida eterna. Pelo mesmo Senhor Jesus Cristo. Amém.
0: Hoje eu quero abençoar o sal. O sal nós usamos todos os dias em nossas casas. Eu quero dar uma bênção para o sal. Depois você pode até pegar um pouquinho do sal e colocar na água. A água fica também abençoada. Seja uma água limpa, sobretudo uma água mineral, que você tenha certeza que possa ingeri-la, ela será então fonte de saúde e de paz. A nossa proteção está no nome do Senhor, que fez o céu e a terra. O Senhor esteja convosco, Ele está no meio de nós. Deus de bondade, abençoai o sal, que mandastes o profeta Eliseu lançar a água para torná-la fecunda. Fazei, ó Deus, que por toda parte onde esta mistura de água e sal for aspergida, seja afastado todo o ataque do inimigo e guarde-nos constantemente a presença do Espírito Santo, por nosso Senhor Jesus Cristo, vosso Filho, na unidade do Espírito Santo. Amém. Abençoe-vos Deus Todo-Poderoso, Pai, Filho e Espírito Santo, e permaneça esta bênção para sempre. Amém.

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Louvado seja nosso Senhor Jesus Cristo. Coloquemos no altar do Senhor as intenções que trazemos em nossos corações. Demais intenções das mães vivas e falecidas já se encontram no altar. Missa do sexto domingo da Páscoa. 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

0: Em nome do Pai, e do Filho, e do Espírito Santo. Amém. Hoje celebramos o sexto domingo de Páscoa e no próximo domingo já teremos a Ascensão. Mas hoje não é apenas o sexto domingo de Páscoa, como todo mundo sabe. Levantem a mão as mães que estão aqui presentes. E as avós também, que também são mães, podem baixar. E também é mãe, sabe quem? O avô. Tem uma definição de avô que talvez vocês conhecem. Avô diz que é um pai que virou mãe. Tem algum avô aqui presente também que virou mãe? Então vamos ter presente nesta missa as mães tão importantes na vida da gente. Em nome do Pai, e do Filho, e do Espírito Santo. Amém. Que a graça de nosso Senhor Jesus Cristo, o amor do Pai e a comunhão do Espírito Santo estejam sempre conosco.
1: Bendito seja Deus que deu o amor de Cristo.
0: Em silêncio, olhemos para dentro de nós, nosso coração, a nossa consciência. Será que preciso pedir perdão de alguma coisa antes de continuar? Fiquemos em silêncio, então, durante os

0: Senhor, tende piedade de nós.
1: Senhor, tende piedade de nós.
0: Cristo, tende piedade de nós.
2: Cristo, tende piedade de nós.
0: Senhor, tende piedade de nós.
2: Senhor, tende piedade de nós.
0: Deus Todo-Poderoso e Misericordioso, tenha compaixão de nós, perdoe os nossos pecados e nos conduza à vida eterna.
1: Amém.
0: Alegre por sermos perdoados.

0: primeira oração da nossa celebração está no número 6 e vamos acrescentar uma frase curta, onde diz: estes dias de júbilo em honra do Senhor ressuscitado e das todas as mães. Vamos acrescentar isso aí também, tá? Todos juntos. Deus Todo-Poderoso, dai-nos viver com ardor estes dias de júbilo em honra do Senhor ressuscitado e de todas as mães, para que sempre manifestemos com nossas obras o mistério que celebramos. Por nosso Senhor Jesus Cristo, vosso Filho, que é Deus, e convosco vive e reina na unidade do Espírito Santo, por todos os séculos dos séculos. Amém.
1: Leitura dos Atos dos Apóstolos. Naqueles dias, Filipe desceu a uma cidade da Samaria e anunciou-lhes o Cristo. As multidões seguiam com atenção as coisas que Filipe dizia, e todos unânimes o escutavam, pois viam os milagres que ele fazia. De muitos possessos saíam os espíritos maus, dando grandes gritos. Numerosos paralíticos e aleijados também foram curados. Era grande a alegria naquela cidade. Os apóstolos que estavam em Jerusalém souberam que a Samaria acolhera a palavra de Deus e enviaram lá Pedro e João. Chegando ali, oraram pelos habitantes da Samaria para que recebessem o Espírito Santo, porque o Espírito ainda não viera sobre nenhum deles. Apenas tinham recebido o batismo em nome do Senhor Jesus. Pedro e João impuseram-lhes as mãos e eles receberam o Espírito Santo. Palavra do Senhor.

Senhor Deus, ó terra inteira. Cantai salmos a seu nome glorioso. Dai a Deus a mais sublime louvação. Dizei a Deus:

toda a terra vos adore com respeito e proclame o louvor de vosso nome. Vinde ver todas as obras do Senhor.

todos vós que a Deus temeis, vinde escutar. Vou contar-vos todo o bem que ele me fez. Bendito seja o Senhor Deus, que me escutou, não rejeitou minha oração e o meu clamor, nem afastou

0: leitura da primeira carta de São Pedro. Caríssimos, santificai em vosso coração o Senhor Jesus Cristo e estai sempre prontos a dar razão de vossa esperança. Fazei-o, porém, com mansidão e respeito e com boa consciência. Então, se em alguma coisa fordes difamados, ficarão com vergonha aqueles que ultrajam vosso bom procedimento em Cristo, pois será melhor sofrer praticando o bem, se esta for a vontade de Deus, do que praticando o mal. Com efeito, também Cristo morreu uma vez por todas, por causa dos pecados, o justo pelo injusto, a fim de nos conduzir a Deus. Sofreu a morte na sua existência humana, mas recebeu nova vida pelo Espírito. Palavra do Senhor.
1: Graças a Deus.

0: Senhor esteja convosco. Proclamação do Evangelho de Jesus Cristo segundo João.
1: Glória a vós, Senhor.
0: Naquele tempo, diz

de Jesus a seus discípulos: Se me amais, guardarei os meus mandamentos, e eu rogarei ao Pai, e ele vos dará o outro defensor, para que permaneça sempre convosco, o Espírito da verdade, que o mundo não é capaz de receber, porque não vê nem o conhece. Vós o conheceis, porque ele permanece junto de vós e estará dentro de vós. Não vos deixarei órfãos, eu virei a vós. Pouco tempo ainda, e o mundo não mais me verá, mas vós me vereis, porque eu vivo e vós vivereis. Naquele dia sabereis que eu estou no meu Pai, e vós em mim, e eu em vós. Quem acolheu os meus mandamentos e observa, esse me ama. Ora, quem me ama será amado por meu Pai, e eu o amarei e me manifestarei a ele. Palavra da salvação.

0: uma ótima coincidência. O Evangelho de hoje fala do amor. Esse amor está representado por alguém de uma maneira especial, e é pela mãe. Portanto, parece que encaixa uma coisa com outra. Amor e mãe. Jesus nos fala hoje que o amor está relacionado com os mandamentos. Nos mandamentos não se fala nada de amor. Se dão apenas umas frases: e guardai os 10 mandamentos. Isso é amor. Por que é amor cada mandamento, os 10 mandamentos, e os 10 mandamentos são amores? Porque os 10 mandamentos são como um manual do usuário. Como é que eu vou conseguir amar? Siga o manual do usuário. Fazendo isso, você vai aprender a amar. Então são as regras, umas linhas, uns conselhos neste manual do usuário em que nos ensina a amar no nosso dia a dia, para mostrar que o amor não é uma coisa fora do normal, é algo do nosso dia a dia. E o que é que faz com que o amor me deixe feliz? Porque se eu quero amar as pessoas que me rodeiam, em primeiro lugar a família, em segundo lugar aqueles parentes mais longe, os amigos, amigas, colegas, etc., eu tenho que agir bem. Por que agir bem? Para amar os outros. Porque agir bem, as pessoas que eu quero amar vão ver que você ama porque é uma pessoa boa. Então confia no seu amor, porque você é uma pessoa boa. E como eu demonstro que sou uma pessoa boa? Seguindo as linhas que aparecem no manual do usuário chamado 10 mandamentos. E é por isso que Jesus começa o Evangelho de hoje falando que cumpramos os 10 mandamentos. Agora, mais alguma coisa. Amar é uma palavra muito bonita, se desenha com corações, significa que ama, mas tem algo especial. Do mesmo jeito que Jesus nos dá esse conselho de cumprir os 10 mandamentos, também nós devemos agir como Jesus e, como nosso exemplo, como tantas vezes já falei, ensinar aos outros como devem cumprir os 10 mandamentos. E como os 10 mandamentos são normas para que nós sejamos felizes na nossa vida. E somos felizes quando amamos e quando somos amados. Porque o amor que ama também recebe de volta o amor que me ama. Isso é muito interessante e muito importante para que nós sejamos felizes. E aqui termino falando do amor, porque como vimos, hoje é o Dia das Mães, e vamos também lembrar as mães. E pareceu-me uma maneira tranquila, simples, mas ao mesmo tempo importante, demonstrar esse carinho que temos pelas mães com leitura de duas pequenas historinhas. Vamos ouvir então em primeiro lugar uma primeira leitura e depois virá outra também curta.
1: A mãe que melhorou. Uma jovem mãe, submetida a um tratamento contra câncer, voltou do hospital sem cabelos por causa da radioterapia e muito consciente da sua aparência. Estava sentada na cozinha quando seu filho apareceu na porta, olhando-a curiosamente. Quando a mãe iniciou o discurso que ensaiara para ajudá-lo a entender o que via, o menino se aproximou e aconchegou-se em seu colo, quietinho, a cabeça recostada em seu peito. A mãe acariciou a cabecinha do filho e disse: Você vai ver como daqui a pouco o meu cabelo vai crescer e eu vou ficar melhor, como era antes. O menininho se levantou, olhou para a mãe pensativo. Com a espontaneidade de seus 6 anos, respondeu: seu cabelo está diferente, mas seu coração está igualzinho. A mãe não precisava mais esperar por daqui a pouco para melhorar. Com os olhos cheios de lágrimas, ela se deu conta de que já estava muito melhor.
0: Nós vemos aqui o amor nas palavras do filho pequeno. O que importava era que o coração da mãe continuasse igual. Agora vamos ouvir a segunda leitura.
2: Mãezinha do céu, a mãe acompanhou sua filhinha de 5 anos ao quarto e a ajudou a tirar a roupa, a vestir o pijama e a preparar-se para dormir. Deitada na cama, antes de fechar os olhinhos, a menina despediu-se da mãe. Boa noite, mãe. Boa noite. Não se esqueça de dar uma boa noite também para sua mãezinha do céu, tá? Não vou esquecer. Tchau. Tchau. A menina fechou os olhinhos e a mãe, sorridente, foi até a porta. Apagou a luz, deixando apenas uma luzinha fraca atrás da cabeceira da cama, para que o quarto não ficasse em total escuridão. Já ia sair quando se lembrou de que tinha esquecido uma toalhinha sobre a mesinha. Lentamente, pisando sem fazer barulho, aproximou-se e pegou a toalhinha. Quando ia voltar, ouviu a menininha dizer suavemente: boa noite, mãezinha do céu. A mãe aproximou-se sem fazer barulho. A menininha continuou depois de um instante: estou sentindo seu perfume. Você usa o mesmo perfume de minha mãe da terra, sabe? A mãe ficou tensa e silenciosa. Depois, inclinou-se sobre a menina e beijou-a no rosto. Sabe, continuou a menina, sem abrir os olhos, o seu beijinho é tão gostoso como o de minha mãe. A mãe sentiu uma lágrima deslizar pelo rosto, mas não se mexeu. Vou dormir, continuou a menina. Estou com sono. Tchau. A mãe também disse tchau, mas ninguém ouviu. Só a mãezinha do céu.
0: Nós temos aqui, então, também outra historinha que nos mostra como a mãe tem um exemplo a imitar, a mãezinha do céu.

Ela, Nossa Senhora, também foi mãe, também passou por momentos muito difíceis, certamente mais difíceis do que as mães da Terra certamente passaram. Então nós temos aqui duas historinhas que são suficientes para mostrar a nossa homenagem às mães presentes e aquelas mães que talvez se encontrem com elas depois e possam contar também a mesma historinha. Tá? Em nome do Pai, do Filho e do Espírito Santo. Amém. Recordemos agora os nossos pedidos, esses pedidos que guardamos no coração e que queremos enviar ao coração de Deus. Em silêncio, recordemos os nossos pedidos.

e rezemos todos juntos a oração que está ao lado na coluna seguinte, que começa com Deus de amor. Todos juntos oremos. Deus de amor, acolhei e bendizei nas preces que vos dirigimos, na alegria de celebrar pelo Espírito Santo os dons que fazem nossa comunidade testemunhar os sinais da ressurreição. Por Cristo nosso Senhor. Amém.

0: orar, irmãos e irmãs, para que o nosso sacrifício seja aceito por Deus Pai Todo-Poderoso.
1: Receba, Senhor, as mãos deste sacrifício para a glória do seu nome, para o nosso reino de toda a Santa Igreja.
0: Subam até vós, Senhor, nossas preces com as oferendas para o sacrifício, a fim de que, purificados por vossa graça, sejamos dignos do sacramento do vosso grande amor. Por Cristo nosso Senhor. Amém.

0: O Senhor esteja conosco.
1: Ele está no meio de nós.
0: Corações ao alto.
1: Nosso coração está em Deus.
0: Demos graças ao Senhor nosso Deus.
1: É nosso dever e nossa salvação.
0: Na verdade, é digno e justo. É nosso dever e salvação proclamar vossa glória, ó Pai, em todo o tempo, mas com maior júbilo louvá-los neste tempo, porque Cristo, nossa Páscoa, foi imolado. Por ele, os filhos da luz nascem para a vida eterna, e para os vossos fiéis abrem-se as portas do reino dos céus. Nossa morte foi redimida pela sua, e na sua ressurreição ressurgiu a vida para todos. Por isso, transbordando de alegria pascal, exulta a criação por toda a terra. Também as virtudes celestes e as potestades angélicas proclamam um hino à vossa glória, cantando.

Na verdade, ó Pai, vós sois santo e fonte de toda santidade. Santificai, pois, esses dons, derramando sobre eles o vosso Espírito, a fim de que se torne para nós o corpo e o sangue de nosso Senhor Jesus Cristo. Estando para ser entregue e abraçando livremente a paixão, ele tomou o pão, deu graças e o partiu e deu aos seus discípulos, dizendo: tomai todos e comei. Isto é o meu corpo, que será entregue por vós. Do mesmo modo, ao fim da ceia, ele tomou o cálice em suas mãos, deu graças novamente e o deu aos seus discípulos, dizendo: tomai todos e bebei. Este é o cálice do meu sangue, o sangue da nova e eterna aliança, que será derramado por vós e por todos para a remissão dos pecados. Fazei isto em memória de mim.

0: Eis o mistério da fé. E proclamamos a vossa ressurreição.
1: Vinde, Senhor Jesus.
0: Celebrando, pois, o memorial da morte e ressurreição do vosso Filho, nós vos oferecemos ao Pai o pão da vida e o cálice da salvação, e vos agradecemos porque nos tornaste dignos de estar aqui na vossa presença e vos servir. Aceitai, Senhor, a nossa fé. Suplicantes, vos pedimos que, participando do corpo e sangue de Cristo, sejamos reunidos pelo Espírito Santo num só corpo. Vamos rezar todos juntos pela nossa Igreja, pelo Papa, pelo nosso Bispo, todos juntos. Lembrai-vos, ó Pai, da vossa Igreja, que se faz presente pelo mundo inteiro, e aqui convocada no dia em que Cristo venceu a morte e nos fez participantes de sua vida mortal, que ela cresça na caridade, em comunhão com o Papa Leão XIV, com nosso Bispo Marco Aurélio, os bispos do mundo inteiro, os presbíteros, os diáconos e todos os ministros do vosso povo. Lembrai-vos, ó Pai, da vossa Igreja. Agora vamos pedir pelos falecidos, nossas famílias, as nossas amizades e assim por diante, todos juntos. Lembrai-vos também, na vossa misericórdia, dos nossos irmãos e irmãs que adormeceram na esperança da ressurreição e de todos os que partiram desta vida. Acolhei-os junto a vós, na luz da vossa face. Concedei-lhes, ó Senhor, os eternos. E ora vamos rezar por todos nós que estamos aqui presentes, todos. Enfim, nós vos pedimos, tende piedade de todos nós e dá-lhes participar da vida eterna. Uma Virgem Maria, Mãe de Deus, São José, seu esposo, os apóstolos, São Mateus e todos os santos que neste mundo viveram na vossa amizade, a fim de vos louvarmos e glorificarmos por Jesus Cristo, vosso Filho, todos, por Cristo, com Cristo e em Cristo, a vós, Deus Pai Todo-Poderoso, na unidade do Espírito Santo, toda honra e toda glória, agora e para sempre. Amém. Agradecemos com muito carinho, muito amor, muito agradecimento a oração que o próprio Jesus nos ensinou. Pai nosso que estás no céu, santificado seja o vosso nome. Venha a nós o vosso reino. Seja feita a vossa vontade, assim na terra como no céu. O pão nosso de cada dia nos dai hoje. Perdoai as nossas ofensas, assim como nós perdoamos a quem nos tem ofendido. E não nos deixeis cair em tentação, mas livrai-nos do mal. Amém. Livrai-nos de todos os males, ó Pai, e dai-nos hoje a vossa paz. Ajudados pela vossa misericórdia, sejamos sempre livres do pecado e protegidos de todos os perigos, enquanto aguardamos a feliz esperança e a vinda do nosso Salvador Jesus Cristo, vosso Rei, poder e glória para sempre. Para todos, pedindo pela paz no mundo inteiro, na nossa família, no nosso coração, todos juntos. Senhor Jesus Cristo, dizeste a vossos apóstolos: eu vos deixo a paz, eu vos dou a minha paz. Não olheis os nossos pecados, mas a fé dai-vos segundo o vosso desejo a paz e a unidade. Vós que sois Deus, como Pai e Espírito Santo. Amém. A paz do Senhor esteja sempre conosco.
1: Amor de Cristo.
0: Desejemos a paz uns aos outros, com muito amor, com muito carinho.

0: preparados para a ceia do Senhor. Eis o Cordeiro de Deus que tira o pecado do mundo.
1: Senhor, eu não sou digno de entrar.

0: fiquemos de pé para a oração final da nossa celebração na página 3, no finzinho. Todos juntos, oremos. Deus eterno e todo-poderoso, pela ressurreição de Cristo, nos recriais para a vida eterna. Fazei frutificar em nós o sacramento pascal e infundi em nossos corações a força deste alimento salutar. Por Cristo nosso Senhor. Amém.
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0: E antes de terminar, mais uma historinha. Numa igreja, estavam celebrando a festividade das mães. Numa cesta estava cheia de flores. E as crianças iam lá pegar uma flor para a mãe deles. E é lógico, chegavam até a cesta e procuravam escolher a flor mais bonita que encontravam. Minha mãe estava com as duas crianças pequenas ao lado dela e falou, vá lá pegar uma flor para mim. E lá foram os dois. E demoraram um tempão e a mãe sorridente. Estavam escolhendo a flor mais bonita. Mas quando eles voltaram, tinha a flor mais feia que podia ter achado. Faltavam pétalas, estava meio suja e tudo por aí afora. E a mãe olhou para a flor, olhou para os filhos e disse, meus filhos, mas por que vocês trouxeram essa flor tão feia, tão pouco cuidada? Por que trouxeram? Porque ela estava precisando de uma mãe como você. Depois disso, os músicos aí, vamos cantar os parabéns para as mães, tá?

0: Viva todas as mães.
1: Como disse no início, estão incluídas as mães, os pais que servem de mães porque a mãe morreu ou está doente, os avós, ele e ela, todos juntos nesses parabéns de hoje. E agora vamos para a bênção final pela intercessão de Nossa Senhora, que também foi mãe. O Senhor esteja conosco.
2: Ele está no meio de nós.
1: Abençoe-nos, Deus Todo-Poderoso, pela intercessão de sua mãe Aparecida, em nome do Pai, e do Filho e do Espírito Santo.
2: Amém. Amém.
1: Vamos em paz e o Senhor nos acompanhe.
2: Graças a Deus.
1: Boa noite.
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1: De volta na programação com a Mãe Aparecida. É noite de domingo, é dia das mães, e assim a gente caminha juntos com alegria,
3: celebrando estes momentos de espiritualidade, fé, vida plena e santidade. Um abraço muito carinhoso e parabéns para Tereza Mendes de Carapicuíba. Feliz dia das mães para você, viu, Tereza? Obrigado, viu? Um grande abraço aí pela sua presença, um grande abraço pela sua sintonia, que Nossa Senhora Aparecida ilumine sua vida, seu coração, sua história. Deus abençoe também suas noras, né? Que a mãe de Deus lhe conduza ao coração de Jesus. E claro, vamos também lembrar da dona Filomena, que é a mãe da Tereza, que já está no coração de Nossa Senhora, já está intercedendo por nós. Obrigado, Tereza. Um grande abraço, que Nossa Senhora Aparecida abençoe a sua vida, viu? Muito bem. Boa noite para o Luiz Ricardo de Ponta Grossa, no Paraná, tá com a gente também. Bem-vindo. O Cláudio Antônio mandou mensagem aqui pra gente, ó. Ele perguntou se tá chovendo por aí. Tá sim, viu? Começou a chover agora de noite aqui em Aparecida. Agora por volta das 6 horas da tarde, mais ou menos, começou uma chuvinha, e essa chuvinha promete ficar durante um bom tempo conosco, viu? Muito bem. E aí, Cláudio, um abraço pra você, viu? Deus te abençoe e proteja. O Salvador de Além Paraíba, no estado de Minas Gerais. Boa noite, Salvador. Seja bem-vindo. Um grande abraço pra você. Ele pede orações por Célia Rodrigues, de Juiz de Fora, que precisa de orações, e a gente reza por você, tá bom, Salvador? E por sua intenção particular também. Que Deus abençoe sua família. Um abraço carinhoso para o Alexandre Aparecido André, de São José do Rio Preto, Rio Pardo, São José do Rio Pardo. Que Nossa Senhora abençoe você e sua família, tá bom, amigo? Um grande abraço, Deus seja louvado pela sua presença e pela sua participação aqui conosco também. Boa noite, meu irmão Evandro. Peço orações por mim e por minha família. Agradeço a Mãe Aparecida por todas as graças recebidas em Ponta Grossa, no Paraná. Quem tá falando conosco é Isabel de Almeida. Ô, Isabel, tudo bem? Seja bem-vinda. Deus abençoe você, sua vida, sua família. Louvado seja Deus pela sua participação, tá bom, Isabel? Um grande abraço para você, que Nossa Senhora lhe conduza ao coração de Jesus. Que bom, que alegria tê-la conosco aqui mais uma vez na programação com a Mãe Aparecida. Uma excelente noite para você. E conosco também a Fabiana Eliana, de São José dos Campos, aqui no estado de São Paulo, capital do Vale do Paraíba. Nossa querida São José dos Campos, um abraço para você, Fabiana. Ela pede orações para desejar um feliz Dia das Mães para a sua mãe e também todas as mães. Valeu, obrigado, um abraço para você também. Que Deus te abençoe e que Nossa Senhora ilumine a sua vida e a sua caminhada. E você que tá aí, quer participar? Fica junto com a gente, manda tua mensagem 12DDD, número 3104-1043. Ah, um abraço muito carinhoso aqui para o Júlio de Guaratinguetá. Ô Júlio, tudo bem? Ele diz assim, ó, coloca as mães no altar de Nossa Senhora Aparecida, claro, em especial minha mãe. Com toda certeza, meu querido, estou rezando sim por sua mãe, por todas as mães, viu? Juntos, unidos em oração. Deus te abençoe. Nossa Senhora Aparecida, rogue por nós.
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6: Irmãos e irmãs, eu sou o Padre Zezinho. Não sei se vocês pensam como eu penso, mas como catequista, pregador, evangelizador conhecido na Igreja Católica fora do Brasil e em outras igrejas, eu tenho uma responsabilidade. Eu não pedi isso, mas as pessoas me procuram, leem meus livros, ouvem e compram minhas canções, e pessoas de todas as religiões. Então convém que eu saiba porque eu sou romano, católico romano. Porque eu me intitulo cristão católico apostólico romano. Apostólico porque acredito que nossa herança está fundada nos apóstolos. E romano porque nós católicos de hoje fazemos parte dessa corrente de fé, costumes e ritos que tem cerca de 17 séculos. o cristianismo foi se tornando católico romano e firma a sua unidade a partir do bispo de Roma. Mas primeiro nós somos cristãos. Aí vieram as identidades, como houve outras igrejas também que foram tomando sua identidade, às vezes desunidas, às vezes até bastante aproximadas. No nosso caso, firmamos a nossa unidade e identidade a partir de Roma, a liderança do bispo de Roma, a quem chamamos de sumo pontífice, o construtor de pontes número um, daí o nome romano, vem de Roma. Também apelidamos carinhosamente o bispo de Roma de Santo Padre. Não é que ele é mais santo do que os outros, mas ele tem uma função de nos alertar para a santidade. Uns não conseguiram ser tão santos assim, mas houve muitos santos, muito consagrados, muito de Cristo. Vocês se lembram, não é? João 23, Paulo VI, João Paulo II. Não dá para dizer que esses homens não eram santos. Tem que ter muita malícia no coração para negar que eles tinham uma carga muito grande de amor por Cristo, pelo povo, e um grande desejo de santidade. Nós apelidamos carinhosamente o Santo Padre de Papa, que vem da palavra grega papas, do grego. Bem, em português nós poderíamos traduzir como papai, paizão, painho, pai. É um termo carinhoso que damos ao nosso líder na terra e em cujos ombros recai a tarefa de manter a unidade da igreja, como se ele fosse o chefe de família aqui na terra, para representar o Jesus, que é o nosso mestre e salvador. Como católico romano, eu obedeço sim às instruções de Roma e fiz essa opção, da mesma forma que os católicos anglicanos aqui do Brasil obedecem às instruções que vêm da liderança que está na Inglaterra, com relativa independência, mas é assim. Então, as pessoas às vezes não entendem por que nós afirmamos estas coisas e muitas vezes partem para o ataque. Se soubessem, talvez até admirariam. É que nós temos referência. Quem é que não precisa de referência? Existe alguém que não precisa de uma referência? Ou são eles a própria referência? É bom ter alguém que nos lidera. Eu aceito. O bispo de Roma, o Papa. Fiquem com Deus.

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1: Alegria pelo Senhor triunfante. Salmo 97, 96. O Senhor reina, exulte a terra, alegrem-se as ilhas numerosas. Nuvens e escuridão o circundam. Justiça e direito são a base do seu trono. O fogo avança diante dele e queima ao redor seus inimigos. Seus relâmpagos iluminam o mundo. A terra vê e estremece. Os montes derretem-se como cera diante do Senhor, diante do Senhor de toda a terra. Os céus proclamam a sua justiça e todos os povos veem a sua glória. Sejam envergonhados todos os idólatras, os que se gloriam de seus ídolos. Diante dele se prostrem todos os deuses. Sião ouve e se alegra, e exultam as filhas de Judá por causa dos teus julgamentos, Senhor. Porque tu, Senhor, és o Altíssimo sobre toda a terra, sumamente exaltado acima de todos os deuses. Vós que amais o Senhor, odiai o mal. Ele guarda a vida dos seus fiéis, livrando-os da mão dos ímpios. Desponta a luz para o justo e a alegria para os retos de coração. Alegrai-vos, ó justos, no Senhor, e celebrai a memória de sua santidade.

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2: A paz esteja com você. Cada dia nós temos a oportunidade de aprender mais o que é ser gente, o que é viver a vida, qual é o sentido da vida, como amar, como viver realmente uma vida com pleno sentido. E cada vez que nós vivemos a vida, nós crescemos, vamos não só ficando mais adultos, maduros na idade, mas também maturidade. Isso significa que a nossa inteligência, nosso sentimento, nossa consciência vai se aprofundando para entender além das aparências, os acontecimentos, os valores, as diversas expressões do amor de Deus. Nesse caminho, nós temos o modelo de Maria. Na humildade e simplicidade, ela mostra com suas palavras, atitudes, que devemos viver realmente a vida não segundo nossos interesses, nossas ideias,

mas descobrindo o verdadeiro sentido que ultrapassa o nosso conhecimento, que só pela fé é possível. Façamos de nossa caminhada cada dia realmente uma escola de crescimento na fé, na esperança e no amor. E olhemos para Maria, que na sua humildade e simplicidade aceita ser a mãe do Senhor, se revela cada vez mais aberta a fazer a vontade dele, e com isso mostra como é possível viver a vida como Deus deseja, para o nosso bem, para a nossa salvação. Façamos de cada dia realmente uma experiência de crescer na fé, na esperança e no amor, sob o amparo materno de nossa mãe, a Virgem Maria.

0: pois todo um Deus se recreia em tão graciosa beleza. A ti, celestial princesa, Virgem Sagrada Maria, ofereço neste dia alma, vida e coração. Olhai-me com compaixão, não me deixes, minha mãe.
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2: Penso que se houvesse um medidor de afeto e alguma mãe fosse avaliada, sempre estaria com dosagens altas. Uma jovem mãe me disse esses dias que jamais pensou que poderia sentir um amor assim tão grande por tão pequenino ser. Sabia que um dia iria ter filhos e que os amaria, mas assim, desse jeito, é amor demais. E uma frase bem conhecida acabou escapando de mim. Agora eu entendo minha mãe. Agora eu entendo por que minha mãe pegava tanto no meu pé. Por que ela me queria por perto o tempo todo, porque ela queria saber tudo de mim, onde estava, com quem. Agora eu entendo por que, quando saía de casa, ela queria um abraço apertado e um beijo e dizia perto de quem quer que fosse: filho, eu amo você. Agora eu sei que ela não queria me envergonhar, só não podia conter o seu amor. Aproveitemos esse dia dedicado a elas para demonstrar nosso amor a nossas mães ou mandar um abraço carinhoso lá pro céu, onde muitas mães, assim como a minha, já estão. Ame sua mãe, como Jesus sempre amou Maria. Agora eu entendo.

0: abençoe você.
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4: 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Rede Aparecida de Rádio e a hora certa.
5: 8 horas, horário de Brasília. 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
5: De volta na Rádio Aparecida e Rede Aparecida de Rádio, de volta no programa com a Mãe Aparecida. Muito obrigado pela presença e também pelo carinho e pelo acolhimento. É muito bom ter você conosco, viu? Que Nossa Senhora continue cuidando do seu coração, iluminando sua vida e transformando sua história. Pela sua intercessão, chegamos até o coração de Jesus e assim, com alegria no coração, servimos a Deus. Com alegria e esperança, fé, busca da santidade. Estamos unidos em oração até meia-noite. Eu, Evandro Brum, te acompanho até lá com muito carinho. Lembrando que às 10 tem o terço, viu? O Santo Terço com a Mãe Aparecida, e você é o nosso convidado para rezarmos juntos neste Dia das Mães. Feliz Dia das Mães para você que está aqui na sintonia do programa com a Mãe Aparecida. Muito obrigado, viu, pela presença. É muito bom ter você conosco. Nossa Senhora da Conceição Aparecida, rogue e interceda por nós. Agora são 8 horas e 1 minuto, horário de Brasília. Abraços para quem está na sintonia do programa com a Mãe Aparecida através da Rede Aparecida de Rádio. Inúmeras emissoras que nos ajudam sim a chegar no coração de tantos devotos. Através da Rádio Caeri FM, nós chegamos na cidade de Porto Velho, Rondônia. Através da Rádio América, lá no Triângulo Mineiro, nós chegamos na cidade de Uberlândia, Minas Gerais. E em Campinas, no interior de São Paulo, nós chegamos na vida e no coração de tantos irmãos através da Rádio Brasil, AM e Ondas Tropicais. Bem-vindo, bem-vindo ao nosso programa. Nossa Senhora da Conceição Aparecida, interceda por nós. Agora são 8 horas, 1 minuto, horário de Brasília. Eu trabalho com a produção de Marcos Thiago, a coordenação de Paula Castro, com a direção geral do padre Vanderlei Souza, missionário redentorista. E para você que está conosco, excelente noite. Para você, mamãe, feliz Dia das Mães. Hoje é domingo, dia do Senhor, sexto domingo da Páscoa e Dia das Mães, 10 de maio. Com alegria, abraçamos e acolhemos você com carinho, esperança e fé. 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
5: E vamos rezar a todas as mães.
6: Sendo hoje o segundo domingo de maio, dia dedicado a todas as mães, rezamos agora a Maria, mãe de Cristo e nossa mãe. Ícone para todas as mães, para todas as mulheres e para a humanidade. Senhor Deus de amor e ternura, neste dia especial, nós vos louvamos e agradecemos pelo dom precioso das mães. Reflexo do vosso cuidado e da vossa bondade. Contemplando o exemplo da Virgem Maria, queremos reconhecer a grandeza da missão materna, marcada pela doação, pelo silêncio.

o fecundo e pelo amor incondicional. Ó Pai, abençoai todas as mães, as que geram a vida, as que educam com carinho, as que enfrentam dificuldades com coragem e as que, mesmo em meio às dores, jamais deixam de amar. Fortalecei, Senhor, aquelas que estão cansadas. Consolai as que sofrem. Iluminai as que buscam sabedoria e sustentai todas na esperança e na fé. À semelhança de Maria, ensinai nossas mães a confiar plenamente em vossa vontade, a permanecer firmes nos momentos difíceis e a conduzir suas famílias no caminho do bem e da verdade. Acolhei com misericórdia as mães que já partiram desta vida e concedei-lhes a alegria da vida eterna junto de vós. E a nós, filhos e filhas, dai um coração agradecido, capaz de reconhecer, valorizar e retribuir tanto amor recebido. Que sob a proteção da Mãe Santíssima, todas as mães sejam fortalecidas, amparadas e abençoadas.

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2: Nossa Senhora da Conceição Aparecida, rogue e interceda por nós. Boa noite para você que está aqui com a gente. Muito obrigado pela presença e também pelo carinho do acolhimento, viu? Tá conosco aqui, ó, na Rádio Aparecida e Rede Aparecida de Rádio. Uma boa noite para a Luísa, da cidade de Catuçaba. Catuçaba, tudo bem, Luísa? Bem-vinda, Nossa Senhora.

0: Aparecida abençoe, viu? Nossa Mãe de Deus proteja você e sua família. Ela diz assim, ó, peço orações por todas as mães vivas e as que já estão no céu. A minha mãe é Vitalina. Muito bem, estamos rezando por você, tá bom? Luísa, Deus te proteja e que Nossa Senhora abençoe sua vida. Também um abraço aqui, ó, para a Simone e o Cristiano de Juiz de Fora, Minas Gerais. Boa noite, Simone. Boa noite, Cristiano. Sejam bem-vindos. Deus abençoe vocês. Eles estão acompanhando pela Rádio Catedral e o aplicativo. Olha só que maravilha. Ela diz assim, ó, quero hoje rezar pelas minhas avós, né? Floripes e Maria Casimiro. E também a minha mãe, a Mari. E minha segunda mãe, a Sebastiana Vieira. Minha sogrinha, maravilha, Maria Rita, né? Lá de Ibiá. E também as minhas madrinhas. Agradeço a cada uma. Louvado seja Deus, viu? Muito bem, gratidão é tudo, viu, Simone? Deus abençoe você, Nossa Senhora Aparecida abençoe sua vida, sua família e todos os seus. Alegria tê-la conosco. Louvado seja Deus pela sua presença e pela sua participação aqui com a gente, viu? Boa noite também para o meu amigo Aguiomar. Boa noite, guri. Tudo bem? Tudo bem, graças a Deus. Estamos reunidos como família aqui, hein? Genro, filha, neto, a neta, né? A Clara, o neto Benjamin. Que Deus abençoe a todos. Feliz Dia das Mães. Um abraço. Muito bem. Obrigado, ô Aguiomar. Louvado seja Deus pela sua presença também aqui conosco, viu? Deus seja louvado pela sua participação, que Nossa Senhora lhe cubra com o seu manto sagrado e com sua presença grandiosa. Muito bem, estamos juntos, estamos rezando, estamos celebrando momentos de espiritualidade e fé, vida plena e santidade. Você que tá aí, quer mandar sua mensagem? Fique à vontade, viu? DDD 12 3104 1043. Este é o WhatsApp do programa Com a Mãe Aparecida. Vai mandando sua mensagem, manda sua mensagem para sua mamãe também, viu? Nossa Senhora Aparecida abençoe você e toda a sua vida. Estamos juntos, rezando por suas intenções e por cada intenção que está aí, ó, no seu coração. Que Deus te abençoe e proteja sempre. Agora são 8 horas e 11 minutos, horário de Brasília. Ótima noite para você que está conosco aqui na Rádio Aparecida, Rede Aparecida de Rádio, Música, Fé e Missão.
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2: Salmo 65. 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

0: 8:18, horário de Brasília. Você ouviu Rosa Helena com a música Eu Sou o Pão da Vida.
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0: Esse é o programa Com a Mãe Aparecida, ao vivo com você até meia-noite. Eu, Evandro Brum, te acompanho com muita alegria e com muito carinho. Deixa eu mandar um abraço aqui, ó, para todo o pessoal que está participando conosco aqui na Rádio Aparecida. Nancy Ramos, de São Manuel. Tudo bem, Nancy? Boa noite, viu? Ela diz assim: boa noite, Evandro Brum. Seja muito bem-vindo no meu trabalho. Hoje unidos em oração por todas as mães vivas, jovens, idosas e também por aquelas que já partiram para a casa do Pai. Ela coloca aqui, ó, por sua mãe e também as mães de todas as famílias. Amém, salve Maria. Deus abençoe você, viu, Luzia? E ela diz assim, ó, uma oração especial para minha mãe. Ela faz muita falta, vamos rezar, tá bom? Rezar pela alma da sua mãe. A Mãe Aparecida com certeza está acolhendo com muito carinho nesse momento. E nós aqui rezando por você e nos colocamos também à sua disposição para que possamos abraçar você, o seu coração e viver junto contigo cada momento e cada instante. Deus te abençoe, viu, Nancy? Um grande abraço, obrigado aí pela participação. Também eu rezo aqui, ó, para quem está conosco, o Ademir de Nova Era, lá em Minas Gerais. Ô Ademir, tudo bem? Tá ouvindo pela Rádio Educadora. Ô meu querido, obrigado, viu? Um grande abraço, Nossa Senhora Aparecida abençoe a sua vida. Valeu, Ademir. Deus te proteja, meu irmão. Louvado seja Deus pela sua presença. Olha, tá conosco aqui, ó, na sintonia do programa Com a Mãe Aparecida, Magda de Pouso Alegre. Oi, Magda, tudo bem? Nossa Senhora Aparecida abençoe você, tá bom, querida? Ela pede aqui orações por todas as mães, por todas as mamães da sua família, em especial pela sua mamãe, que já está morando com Deus. Isso mesmo, que por destino partiu, né? No exato dia das mães, no dia 12 de maio de 2005. Que Nossa Senhora Aparecida abençoe você, tá bom, Magda? E, claro, sua mamãe está intercedendo por você lá no céu. Né? Que Deus abençoe e proteja sempre. Eu tenho certeza que você fez tudo aquilo que foi preciso e necessário para viver esses momentos com a sua mamãe. E o mais importante é isso, você que está ouvindo a nossa programação, né? Eu sei, eu, graças a Deus, eu ainda tenho a minha mãe. É por isso que eu faço de tudo para poder estar perto dela, para poder viver esses momentos com ela. Esse final de semana, por exemplo, na sexta-feira, eu viajei 9 horas para estar com a minha mãe. Fiquei lá poucas horas, fiquei lá um dia praticamente, e já retornei hoje para poder trabalhar à noite. E aí alguns vão dizer assim: mas é muito cansativo, é longe. Valeu a pena? Sim, valeu a pena. E vale a pena. Eu atravessaria o mundo inteiro. Eu atravessaria o mundo inteiro para poder estar com a minha mãe, para poder viver com a minha mãe. Que seja um momento, que seja tomar um café com a minha mãe. Mãe, tô indo. Tive que vir e já estou voltando. Porque tudo vale a pena, de fato. Enquanto nós temos a nossa mãe viva com intensidade, tudo aquilo que for preciso e necessário. E claro, quando ela partir, porque isso vai acontecer, e ela partir, possamos com o coração cheio de dor pela partida, mas feliz pela vida. Que Deus abençoe você.
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4: 8:30, horário de Brasília.
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4: De volta na programação Com a Mãe Aparecida, uma excelente noite para você. Bem-vindo, bem-vinda. Eu sou Evandro Brum e com muita alegria te acompanho até meia-noite, viu? Peço a bênção de Deus para você, para sua vida, para o seu coração e para sua história. Estamos unidos em oração por você e com você, rezando por suas intenções, rezando por sua família, rezando por tudo aquilo que está dentro do seu coração. Combinado? 10 horas a gente coloca tudo isso com muito carinho no coração de Nossa Senhora. Aliás, já estou colocando, né? Com muito carinho tudo isso dentro do coração da Mãe Aparecida. Louvando e glorificando a Deus, porque você está conosco, porque você vive com a gente. Alegria ter você com a gente. Que Nossa Senhora da Conceição Aparecida lhe cubra com o seu manto sagrado. WhatsApp disponível, DDD 12-3104-1043. Deixa eu mandar um abraço aqui para as emissoras que nos ajudam a chegar na casa e no coração de tantos devotos. Rádio Líder FM em Ubá, Minas Gerais. Rádio Interativa FM em São José do Rio Preto, aqui no estado de São Paulo. E Rádio Bom Jesus FM, lá em Bom Jesus da Lapa, na Bahia. Uma excelente noite para você que está conosco aqui na rede Aparecida de Rádio, música, fé e missão. 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
6: Olá para você que acompanha a programação da Rádio Aparecida e Rede Aparecida de Rádio, também nossas emissoras parceiras. O grande destaque da Igreja desta semana é um ano de pontificado de Papa Leão XIV. Robert Francis Prevost é o primeiro Papa dos Estados Unidos. Ele nasceu 70 anos atrás em Chicago e tem espírito peruano, depois de mais de 22 anos vividos no país latino-americano. Uma reportagem do Vatican News lembrou que Leão XIV promoveu o trabalho diplomático pela paz, talvez menos visível ao público em geral e aos holofotes da mídia, mas fundamental para a nobre causa do bem dos povos, objetivo primordial da Igreja. Em entrevista à Rede Aparecida de Rádio, o arcebispo de Aparecida, Dom Mário Antônio, comentou o primeiro ano de pastoreio de Papa Leão, que o trouxe à Casa da Mãe Aparecida. Ele destacou a busca pela paz, a atenção para as ações missionárias e o olhar atento às necessidades do mundo.
7: O Papa Leão XIV marcou a vida da Igreja por um estilo pastoral sereno, por um estilo pastoral missionário e profundamente voltado à paz. Olha, também podemos destacar aí a evangelização e a unidade da Igreja neste período de um ano. Quando o Papa Leão fala da paz, ele fala com autoridade e testemunho, né, de quem vive o Cristo ressuscitado. E até nos convocou na mensagem de 1º de janeiro deste ano para sermos protagonista de uma paz desarmada e desarmante, recordando a primeira saudação que ele fez como Papa eleito: a paz esteja com todos vocês. Como se não bastasse isso, o Papa Leão XIV dá continuidade ao que chamamos da Igreja em saída, na linguagem do Papa Francisco. Essa proximidade com as pessoas, a sinodalidade, o cuidado com os pobres, como foi o seu primeiro documento oficial, e também uma evangelização centrada em Jesus Cristo, caminho, verdade e vida, como vimos no domingo passado.
6: O missionário redentorista Padre Inácio Medeiros, diretamente de Roma, traz uma entrevista com o jornalista, coordenador da Rádio Vaticano em língua portuguesa, Silvone José, sobre o primeiro ano de pontificado de Leão XIV.
8: Como ele sempre diz, Silvonei José, dos estúdios da Rádio Vaticano. Dia 8 de maio de 2025, depois de 4 escrutínios, eis que com a Praça de São Pedro no Vaticano repleta de fiéis, a fumaça branca brota da janela sobre a Capela Sixtina. E pouco tempo depois veio então o anúncio de que o cardeal Robert Prevost havia sido escolhido para ser o novo Papa da Igreja. Hoje, um ano, primeiro ano do seu pontificado. Silvonei, que análise a gente pode fazer desses primeiros 365 dias?
9: Creio que 365 dias ainda são poucos dias para a gente olhar para aquilo que é o pontificado do Papa Leão XIV. Porque eu creio, nos primeiros momentos, ainda a dor pela passagem de nosso Papa Francisco, depois, imediatamente, inevitavelmente, vamos dizer, as comparações que foram feitas entre um e o outro, aquilo que poderia ter sido feito, não foi feito, foi feito diferente, pois tínhamos ainda em pleno andamento o jubileu, com toda aquela carga do jubileu já naturalmente organizada, a viagem depois no final do ano à Turquia, ao Líbano. E quando termina o jubileu, nós temos um primeiro ato, vamos dizer assim, que o Papa diz: vamos fazer. Foi o consistório, né? recolhendo mais uma vez, reunindo aqui em Roma, no Vaticano, os senhores cardeais, né? Vamos conversar agora. Eu creio que um pouco a intenção do Santo Padre, porque foi um pedido, inclusive, dos senhores cardeais durante as congregações pré-conclave, que pediam uma maior presença do colégio reunido em Roma para que os senhores cardeais possam se conhecer melhor. Esse não é. Então, esse primeiro ano, eu diria que a gente começa no início do ano com tantas coisas. O Papa, desde um primeiro momento, Papa Leão, quando sai ao balcão central da Basílica, nos dá o tom, vamos dizer assim, de uma necessidade imperativa no qual nós vivemos hoje. A paz do Senhor esteja convosco. E a paz é um elemento central.
8: E o que a gente percebe que hoje a igreja...

0: Veja, ela é despossuída daquele poder político, daquele poder territorial que ela teve no passado, mas nunca a igreja exerceu tão forte ou tão bem a sua missão de ser a voz da consciência da humanidade, essa categorização moral diante de todos esses acontecimentos. Talvez a humanidade nunca tenha enfrentado tantos desafios como tem enfrentado, e a gente percebe que se assim podemos analisar, que realmente a figura, a palavra do Papa Leão, esta palavra de prudência, de seriedade, mas também de firmeza diante desses muitos desafios que a humanidade está enfrentando.
1: Vivemos um momento muito difícil, né? Papa Francisco já tinha falado tantas vezes, né? Da Terceira Guerra Mundial em pedaços, muito falaram. Polemizaram, inclusive, com essa sua afirmação, e hoje a gente vê quanto proféticas foram as suas palavras, né? É claro, vivemos hoje situações tão difíceis, tão complicadas, e o único líder mundial hoje que fala de paz, de amor, de dignidade da pessoa é o Santo Padre. Então, tudo aquilo que vem em volta, e o que o Papa faz? Simplesmente ele cita o Evangelho, não é que está inventando coisas, né? O ser humano, né? O pobre, o último é o centro do Evangelho, é a palavra de Cristo. Então ele não está repetindo coisas simplesmente que vem da sua boca, mas aquilo que brota do seu coração, de uma igreja que está presente em todos os quadrantes do planeta, né? Está ali sofrendo com o seu povo, está ali participando da dor, né? Está ali para ajudar, para ser realmente um elo que faz com que tudo permeie em torno da palavra do Evangelho. O Papa está fazendo exatamente isso, sendo um líder com a sua autoridade moral, podendo dizer: olha, o caminho não é esse. O único caminho que nós podemos fazer juntos é o caminho da paz, do diálogo, do confronto, sim, absolutamente. Cada um tem um modo de pensar, mas a estrada é essa, nunca beligerante, mas caminhar juntos para um consenso que pode ser muitas vezes com opiniões diferentes, mas um consenso que a dignidade humana não pode ser jamais pisoteada.
0: Vamos fazer juntos a assinatura, Padre Inácio Medeiros,
1: Silvonei José,
0: dos estúdios da Rádio
1: Vaticano.
2: Cardeal Jaime Spengler, arcebispo de Porto Alegre, no Rio Grande do Sul, presidente da Conferência Nacional dos Bispos do Brasil e também do Conselho Episcopal Latino-Americano e Caribenho, deixou uma mensagem pelo primeiro ano do pontificado de Leão.
3: Um ano da eleição do Papa Leão XIV. A eleição não representa uma ruptura, como às vezes se pode imaginar. Existe uma continuidade. E esta continuidade traz para nós sempre de novo, isto é, sempre de forma nova, uma lufada de esperança. Esperança de que nós, enquanto igreja, possamos continuar avançando no tempo, atentos aos sinais dos tempos, respondendo àquilo que o Evangelho pede de todos nós. Nesse sentido, Papa Leão é um homem que vem de uma experiência missionária, um missionário por excelência. E nós todos somos chamados, lá onde estivermos, a sermos missionários, missionários de esperança, missionários de vida plena para todos, missionários de paz. Aliás, Papa Leão inaugurou o seu ministério anunciando aquilo que o ressuscitado continua pedindo a todos nós em todos os tempos da história: sermos anunciadores de paz, testemunhas da paz que o ressuscitado nos concede. A paz não é sinônimo de ausência de conflitos, simplesmente. A paz é muito mais do que isto. E Papa Leão tem nos recordado com insistência, por exemplo, através das catequeses, resgatando o essencial nos documentos do Concílio Vaticano II, mas também nos diversos encontros, audiências, as suas orientações, nada mais desejam e buscam do que trazer ao coração de cada um de nós isto que é a base, o fundamento da nossa fé e da nossa esperança. Celebrando um ano da eleição do Papa Leão como sucessor do apóstolo Pedro, rezamos, pedimos que Deus o ilumine, o inspire e que nos ajude a promover sempre mais a comunhão, a participação na vida da Igreja em vista da missão.
2: Que o pontificado de Papa Leão XIV seja longo, frutuoso e nos leve a construir cada vez mais pontes. Rafael Oliveira para a Rede Aparecida de Rádio e Signes Brasil. 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
4: 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Ótima noite para você que está aqui com a gente. É o programa Com a Mãe Aparecida, abraçando você com muito carinho. Deixa eu mandar um abraço aqui para quem está na sintonia do nosso programa, do Com a Mãe Aparecida, lá de Juiz de Fora, Minas Gerais, está com a gente. Deixa eu ver aqui, ó, a Fátima Oliveira. Boa noite, Fátima. Bem-vinda à rádio. Muito obrigado pela participação, viu? E pela presença também aqui conosco. Boa noite, Evandro Brum. Boa noite. Hoje eu quero oferecer o Santo Terço para minha sobrinha. Que está junto com Deus, amém, que assim seja. Rezamos, tá bom? Rezamos sim por você, por sua intenção. Quem mandou essa mensagem aqui foi a Nilva Araújo. Tudo bem, Nilva? Boa noite, querida, bem-vinda à rádio, viu? Muito obrigado pela sua participação e pela sua presença aqui conosco. Que Deus continue abençoando, iluminando o seu lar, sua vida e as suas intenções. Tá combinado? Tudo bem. Conta comigo e com as minhas orações sempre. O Antônio Carlos, da cidade de Cabreúva, aqui no estado de São Paulo. Tudo bem, Antônio? Bem-vindo, meu querido. Que Nossa Senhora Aparecida abençoe ao Carlos e a Roberta de Cabreúva, em São Paulo. Estamos ligados na Rádio Aparecida, agradecendo no Santo Terço com a Mãe Aparecida. Meu querido amigo, que Deus te abençoe, viu? Nossa Senhora Aparecida ilumine você, sua vida, seu coração e as suas intenções, meu irmão. Louvado seja Deus pela sua família, tá bom? Um abraço na esposa Roberta e que Nossa Senhora Aparecida cubra o matrimônio de vocês de bênçãos. Contem comigo, meus queridos, contem com as minhas orações. Rezo por vocês, que Deus lhes abençoe sempre, viu? Conte comigo, conte sempre com as minhas orações. Deus esteja presente na vida de vocês. Louvado seja Deus. Bom, louvado seja Deus também aqui, ó, por quem está conosco na Rádio Aparecida e Rede Aparecida de Rádio. Boa noite. Deixa eu ver aqui quem mandou mensagem. Vamos lá. É o Paulo Sávio, ele é de Tremembé, aqui no estado de São Paulo. Tremembé, aqui no Vale do Paraíba. Muito bem, valeu, viu? Obrigado, querido. Um abraço para você, para todos da família. Claro, tô rezando sim, viu? Que Nossa Senhora Aparecida abençoe a sua vida, abençoe a sua esposa, a passagem dela, né? Que a Mãe Aparecida ilumine sua vida e todos os seus familiares, tá bom, meu querido? Peço, conto sim, conto com as minhas orações, meu irmão. Louvado seja Deus pelo seu coração, viu? Deus está cuidando de você, Deus está cuidando da sua vida. Muito bem, está conosco também aqui no programa Com a Mãe Aparecida, ouvindo, Joaci, ouvindo da cidade de Tarumirim, em Minas Gerais. Tarumirim, Minas Gerais. Alô, Joaci, boa noite, seja bem-vindo à rádio, viu, amigo? Obrigado pela sua presença aqui conosco. Deus seja louvado pela sua participação. Nossa Senhora Aparecida os cubra com o seu manto sagrado. Você que está conosco. E você que está aí, quer participar? Fique à vontade. DDD 12-3104-1043. Manda sua mensagem. Coloca suas intenções, seus pedidos e seus agradecimentos. Lembrando que às 10 da noite tem o Santo Terço com a Mãe Aparecida e você é o nosso convidado especial para rezarmos juntos, tá bom? Hoje não temos live, hoje a gente não tem a live pelo Facebook nem pelo YouTube, mas estaremos rezando pela Rádio Aparecida por você, por suas intenções, por sua mãe que está viva ou por sua mãe que já está morando no céu. Rezamos juntos porque mãe é mãe em todas as situações. Unidos em oração por você, nós estamos rezando com você. Agora são 8:49, horário de Brasília, Rede Aparecida de Rádio, música, fé e missão.
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6: Eu sou a videira, vós os ramos. João 15, 5a. A região serrana do Rio Grande do Sul é reconhecida como grande produtora de uva e derivados, como, por exemplo, os sucos e vinhos. Nesta região da cidade de Bento Gonçalves, há um belíssimo local chamado de Vale dos Vinhedos. Dentre os vales e serras, lá estão as mais belas videiras, as quais são cuidadas no teu manejo, podas e adubação. Tudo para que produza ótimos frutos, os quais nos brindaram com vinhos e sucos de qualidade, reconhecida internacionalmente. A videira era algo comum nos tempos bíblicos. Ao longo das escrituras sagradas, diversas vezes Deus usou a figura de linguagem de uma parreira para contar a história do seu povo. O próprio Jesus usou a videira para ensinar algo muito importante, não só aos seus primeiros ouvintes, mas a todos os que ouviram e ainda ouvirão a palavra do Senhor. Assim disse Jesus, abre aspas, eu sou a videira, vós os ramos, fecha aspas. Jesus fala de si mesmo como a videira e identifica os cristãos como os ramos. Parece óbvio, mas para um ramo estar vivo e ser ramo, ele precisa estar conectado à videira, fazer parte da videira. Ou seja, nós, cristãos, somos um com Cristo e também um com os outros, em uma só fé. Estamos conectados a Cristo justamente quando nos alimentamos dele, ouvimos a sua palavra, cremos em suas promessas e, de forma automática, bons frutos surgem nesses ramos. Sigamos conectados à videira, vivendo como verdadeiros ramos. Mesmo que ao longo da vida passemos por podas, elas visam uma maior produção de frutos, um amadurecimento na fé. Bebamos da palavra do Senhor constantemente e assim produzamos os mais doces frutos da fé em nossos relacionamentos. Senhor Deus, continue a nos fortalecer em Cristo, a videira verdadeira. Faça da nossa vida verdadeiros ramos que produzem os mais doces frutos na fé. Em nome de Jesus, amém.

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3: 9 horas, horário de Brasília.
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3: Volta na programação com a Mãe Aparecida. Ótima noite para você. Bem-vindo, bem-vinda ao nosso programa. Que bom ter você conosco. Que alegria saber que você optou, quis, desejou estar com a gente nesta noite abençoada de domingo, dia 10 de maio, dia do Senhor, dia do sexto domingo da Páscoa e dia também das mães. Pois bem, você que é mamãe, parabéns pelo seu dia, que Nossa Senhora continue conduzindo a sua vida e o seu coração. Eu, Evandro Brum, com muita alegria, te acompanho até meia-noite aqui na programação com a Mãe Aparecida, viu? Vai mandando sua mensagem, porque daqui a pouquinho, às 10 da noite, tem o Santo Terço com a Mãe Aparecida e você é o nosso convidado especial para rezarmos e celebrarmos momentos de espiritualidade e fé, vida plena e santidade. Um abraço muito carinhoso para quem está em Juiz de Fora, Minas Gerais, através da Rádio Sacramento FM e na Juiz de Fora, Minas Gerais, através da Rádio Catedral FM, tá bom? Rádio Catedral e Juiz de Fora. E em Jales, aqui no estado de São Paulo, Rádio Assunção FM e muitas outras que nos ajudam a chegar na sua vida, no seu coração e na sua história pela Rede Aparecida de Rádio. 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
5: Olá, meu querido irmão, querida irmã, você que nos acompanha neste programa com a Mãe Aparecida. Sou o Padre Vanderlei, missionário redentorista. Vamos colocar-nos na presença de Deus, rezar, pedir, agradecer e louvar. Ao longo desta semana, vivamos sob o olhar materno de Nossa Senhora de Fátima, que com amor e ternura veio ao encontro da humanidade para nos chamar à conversão, à oração e à paz. Que em meio às realidades diferentes e divergentes do dia a dia, queiramos renovar nossa confiança nesta mãe que nos acompanha, intercede e nos conduz sempre ao seu filho Jesus Cristo. Ao dizer-nos, façam o que ele vos disser, Maria quer que abramos nosso coração à sua mensagem, a mensagem à palavra da salvação que é Jesus. Acolhendo seu convite à fé, à penitência e ao amor, Nossa Senhora de Fátima nos chama a sermos viventes dos valores do Redentor. Rezemos. Ó Santíssima Virgem Maria, nossa Mãe Dulcíssima, que escolhestes os pastorinhos de Fátima para mostrar ao mundo a ternura de vosso coração misericordioso e lhes propusestes a devoção ao mesmo como um meio para o qual Deus quer dar paz ao mundo, como o caminho para levar as almas a ele e como uma prenda suprema de salvação. Fazei, ó coração da mais terna das mães, que compreendamos vossa mensagem de amor e misericórdia e abracemos com filial adesão, a pratiquemos sempre com fervor. Assim seja, em vosso sagrado coração, refúgio nosso, esperança nossa e caminho que nos conduz a Jesus no amor e à união. Maria, Mãe de Deus e nossa, roga por nós que recorremos a vós.
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6: Minha saudação muito fraterna a você, amiga, amigo ouvinte, neste